0: que outro ele faça. E outras vezes interpretado pelos repórteres, portadores de má fé, àquela época, para que ele dissesse algo transcendental, ele disse entre lágrimas: amai-vos uns aos outros. É o mandamento que ele nos deu. Jesus ontem, Jesus hoje, Jesus amanhã. Então ele começou a narrar, e denomina a história dos irmãos do arco-íris, o sermão das bem-aventuranças de Francisco Cândido Xavier. Ele começa dizendo: todos aqueles a quem eu amei, a morte arrebatou-me no momento próprio. Eu me recordo, por exemplo, de Dona Josefa Cardoso Chaves, uma alma querida, mas muito pobre como eu. Quando ela estava ultimando-se, eu me encontrava ao seu lado e ela me pegou as mãos e, apertando-as, disse-me: Chico, eu não tenho nada para lhe dar, mas eu rogarei a Jesus para que ele o abençoe, a fim de que você termine a sua tarefa na terra coroada de êxito. E ela se foi. Logo depois, desencarna o querido amigo Ataliba Ribeiro Viana, que foi vítima de problemas cerebrais e ficou hemiplégico. No momento da sua morte, que se daria algumas semanas depois, ele me pegou a mão e disse: Chico, eu não tenho nada para lhe dar, mas eu desejo dizer-lhe que a certeza da imortalidade está em minha alma, e que de lá do mundo daqueles sempre vivos, eu rogarei a Deus para que tome conta de você e da sua tarefa. E também ele se foi. Lembro-me de Dona Joaninha Gomes, quando ela estava no momento da desencarnação, ela me chamou e disse: Chico, estou viajando de volta para casa e não tenho nada para lhe dar. Introduziu a mão, transformada quase em garra, porque muito debilitada na saúde, e retirou o envelope, um tanto machucado, e colocou na minha mão, e disse: a minha herança, Chico, é tudo que eu tenho para lhe dar, guarde. E depois que ela desencarnou, que fizemos a inumação cadavérica, chegando a casa, eu fui abrir aquele envelope, encontrei uma cópia da prece de Cáritas, que me ilumina a vida desde aqueles dias. Era a herança daquela querida amiga. Recordo-me do querido amigo e irmão Agripino de Paulo Cruz, que no momento da desencarnação me disse: não tenho nada para lhe dar, Chico. Somos da mesma área de pobreza, mas eu tenho aqui o Evangelho segundo o Espiritismo e quero oferecê-lo a você, para nos momentos difíceis você abrir e enxugar as suas lágrimas. Neste momento, ele chorava, o auditório também. Recordo-me do meu ex-patrão, José Felizardo Sobrinho, que terminou na mendicância e, quando desencarnou, não tinha como receber um sepultamento digno. E eu peguei de um chapéu e saí pelas ruas de Pedro Leopoldo pedindo ajuda para poder inumar dignamente aquele homem que me ajudou dando-me trabalho quando eu era muito jovem. Recordo-me de José Cândido Xavier, o meu irmão biológico, que partiu tão cedo. Ele ainda não completara 35 janeiros, quando então ele segurou a minha mão. Ele que era o meu amigo das reuniões do grupo Meimei. E então, com os olhos nublados de lágrimas, ele disse: eu me vou, mas nós não nos separaremos, Chico. Estamos ligados pelos vínculos profundos do nosso amor. E se foi. Como me lembro de minha segunda mãe, Dona Cidália Batista, foram eles que se transformariam em outro arco-íris. E olhando esta sala repleta pelo vosso carinho, eu rogo permissão para dizer que sim, muitos de vós sois aqueles irmãos do arco-íris que vos reencarnastes para ajudar-me na trajetória de espinhos, para socorrer-me nos momentos de dificuldades. Sim, posso identificar-vos. Muitos de vós sois aqueles companheiros do arco-íris. Fiz uma ligeira pausa entre lágrimas profundas. Era um desses momentos em que a terra arrebenta a cortina que parece separar do mundo espiritual e o mundo transcendente comunicava-se conosco. Mas logo depois do pinga-fogo, eu estava na comunhão espírita cristã, continuou ele, atendendo, quando veio um grupo de amigos, porque eu sofri muito mais com os irmãos espíritas do que com os outros. E o nosso querido Eurípides teve a ocasião de dizer que ia visitá-lo muito mais não espíritas do que espiritistas, a todos atendendo cristamente. Quando a comissão chega e diz-me, nós aqui estamos para diverti-lo. Depois desse título honorário que você recebeu da cidade de São Paulo, você mudou, Chico Xavier. A vaidade tomou conta de você. E eu imaginava como somos criaturas atrevidas. Como pode o sapo nauseante zombar do pirilampo que fulgura no ar, conforme uma velha lenda. E ele foi tomado de surpresa, mas como? Eu não me deixei envaidecer. É que eu tenho o hábito de receber as homenagens e transferi-las para a doutrina. Emmanuel me ensinou que é um dever que me cabe. Eu não sou nada, eu sou grama. E a grama merda em todo lugar. Mas aqueles amigos estavam dispostos a criar um problema. Ele dizia, você mudou muito. Depois daquelas homenagens e do pinga-fogo, você não é mais o mesmo. Você vai cair, Chico. E vai perturbar a obra de Emmanuel. São os zelotas que se preocupam muito mais com os outros do que consigo próprios. E ele tentou escusar-se. Disse, mas eu não vou cair. Vê como você é orgulhoso. Por que você não vai cair? Porque nunca me levantei. Então é claro, o auditório prorrompeu em aplauso, porque aquele homem que se dizia Francisco, tirando-se o Franz, ficava o Cisco, esse Cisco luminoso de Deus, a quem recordemos na data do seu centenário, no passado dia 2, e a mim me comoveu imensamente algo peculiar. O 2 de abril do ano 2010, evocativo daquele recuado ano de 1910, acontece numa sexta-feira santa. Para homenagear naturalmente um homem que se havia santificado pela abnegação, pelo carinho, pelo devotamento, a mediunidade de cura que deixei para o último. Era extraordinário em Chico Xavier. Ele tocava as pessoas, mas também os animais. Amante dos animais. Quem se não recorda de Brinquinho, aqueles que frequentavam a sua e a residência do nosso irmão Dr. Eurípedes. Quem não se recorda em Pedro Leopoldo, de Dom Pedrito, do seu amor pelos cães, pelos gatos, pelo coelho, os cultos evangélicos que ele fazia para os seus animais, altas horas da madrugada. Jesus é cognominado no Espiritismo como o médium de Deus. E Francisco Cândido Xavier como o médium de Jesus, o médium do amor. Ninguém que lhe haja atingido esse nível incomparável Então eu me recordo que no dia 2 de abril de 1869, ou melhor, 70, quando os despojos de Allan Kardec foram transferidos do cemitério de Montmartre para o Père Lachaise, um dos oradores disse: velai por nós, vós que tendes o conhecimento da imortalidade. Também no 2 de abril, nós dizemos: vela por nós, apóstolo de Jesus, intercede ao divino amigo em favor destes que seguimos na retaguarda, ainda crucificados nos madeiros invisíveis das provações. Apiada-te de nós, Chico Xavier, que nos encontremos na senda espinhosa, e se for permitido, suplica àquele a quem tanto amas que se compadeça da terra neste momento da grande transição, e permita que tu e aqueles anjos guardiães de todos nós, que certamente estão dirigidos pelo teu inefável amor, socorram-nos neste momento das grandes provações. Este congresso não é uma homenagem, é um pleito de gratidão. É o mínimo que a Federação Espírita Brasileira, em nome de todos nós, espíritas e não espíritas, das dezenas de milhares de mães desesperadas, de pais aflitos e de filhos órfãos que estavam à borda do abismo do suicídio, e tu os arrancaste com as mensagens do Correio de Luz, intercede, Chico Xavier, pela nossa pobreza. E tu que nos podes abençoar, distende tua mão generosa à semelhança da tradição católica, da Mãe Santíssima no mês de maio, levando o escapulário para retirar das hienas as almas arrependidas. Ergue-nos da direção da plenitude e permanece como a nossa estrela polar, para que te vendo tenhamos um rumo e possamos humildemente cobrir-te as pegadas. Por tudo quanto fizeste, por tudo quanto fazes por nós, muito obrigado, Chico Xavier. Mas muito obrigado, Senhor, por tudo que nos deste, por tudo que nos dás. Obrigado pelo ar, pelo pão, pela paz. Obrigado pela beleza que os meus olhos veem no altar da natureza. Olhos que veem o céu, a terra e o mar, que acompanham a ave ligeira que voa fagueira pelo céu de anil e se detém na terra verde salpicada de flores em tonalidades mil. Muito obrigado, Senhor, porque eu posso ver meu amor, mas diante da minha visão, pelos cegos eu oro. E aqui eu suplico comiseração, porque eu sei que depois desta lida, na outra lida, eles também enxergarão. Muito obrigado pelos ouvidos meus, que me foram dados por Deus. Ouvidos que ouvem o tamborilar da chuva no telheiro, a melodia do vento nos ramos do olmeiro, as lágrimas que choram nos olhos do mundo inteiro. Ouvidos que ouvem a música do povo que desce do morro na praça cantar, a melodia dos imortais que a gente ouve uma vez e não esquece nunca mais, a voz melodiosa, canora, melancólica do boiadeiro, e a dor que geme, que chora no coração do mundo inteiro. Pela minha faculdade de ouvir, deixa-me pelos surdos pedir, porque eu sei que depois desta dor, no teu reino de amor, voltaram a ouvir. Obrigado pela minha voz, mas também pela voz que canta, que ama, que legisla, que alfabetiza, que trauteia uma canção e que o teu nome profere com dúlcida emoção. Diante da minha melodia, eu quero rogar pelos que sofrem de afasia. Eles não choram de noite, não falam, não cantam de dia. Oro por eles, porque eu sei que depois desta prova, na vida nova, eles cantarão. Obrigado pelas minhas mãos, mãos que aram, mãos que semeiam, mãos que agasalham, mãos de ternura, que libertam da amargura, mãos que apertam mãos, mãos dos adeuses, mãos que limpam feridas, que enxugam lágrimas e suores das vidas, pelas mãos de sinfonias, pelas mãos de psicografias, pelas mãos de cirurgias, mãos de poesias, pelas mãos que atendem a velhice, a dor, o desamor, pelas mãos que no seio embalam um corpo de um filho alheio, sem receio, e pelos pés que me levam a andar, sem reclamar. Obrigado, Senhor, porque eu posso caminhar diante do meu corpo perfeito, eu te quero louvar, porque eu vejo na terra aleijados, amputados, paralisados, que não se podem movimentar. Eu oro por eles, porque eu sei que depois desta expiação, na outra reencarnação, eles também bailarão. Obrigado, por fim, pelo meu lar. É tão maravilhoso ter um lar. Não é importante se este lar é uma mansão ou se está numa favela. Se é um ninho, um duplex, um gravato de douro, um bangalô, seja lá o que for. Mas que dentro dele exista a presença do amor de mãe, ou de pai, de mulher, ou de marido, de filho, ou de irmão. A presença de um amigo, alguém que nos estenda a mão. Porque é muito doloroso viver na solidão. Mas se eu a ninguém tiver para me amar, nem um teto para me agasalhar, nem uma cama para me deitar, bem assim reclamarei. Pelo contrário, eu direi, obrigado, Senhor, porque eu nasci. Obrigado, Senhor, porque eu creio em Ti. Obrigado, Senhor, até que eu
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0: 21 horas e 31 minutos.
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0: Muito boa noite, querido internauta, querido ouvinte da nossa Web Rádio Fraternidade. É uma alegria poder estar aqui com você nesta noite do dia 29 de junho de 2026 para mais uma edição do programa Pinga Fogo. Muito boa noite, Divina.
1: Boa noite, Rubens. Boa noite, queridos irmãos, queridas irmãs. É uma alegria a gente estar aqui, né, para somar com esse trabalho tão maravilhoso que é o Pinga Fogo.
0: Divina, você tá com frio, hein? Eu tô.
1: Muito frio. Não sei como é que você não está com frio.
0: Ah, eu tô porque correria.
1: Essa blusa aqui ainda é do Rubens ainda.
0: Tá bom.
1: Ai, ai.
0: Ah, muito boa noite também, querida Sâmia, querido Jorge, sejam bem-vindos. Uma alegria tê-los aqui para mais uma edição do programa Pinga Fogo. Seu som, Sâmia.
2: Boa noite, Rubens, Divina, Elahai, a todos os nossos irmãos que já estão aqui conosco, que Jesus nos abençoe em mais um pinga-fogo.
3: Buenas noches, Sâmia. Buenas noches, Paraguai. Buenas noches, Rubens. E buenas noches, Divina, que está de vuelta. Meu Deus do céu. Buenas noches a
0: Ai,
3: todos nosotros. Hoje eu vou falar solamente em espanhol. Muito bem, muito bem. Acho que o Paraguai deve estar em festa
0: você
3: hoje, hein?
0: acha? Você acha?
1: Que sofrimento! Muito sofrimento para os
0: Depois
1: nossos irmãos.
0: do nosso deles. Ai, ai. Mas tá.
3: Você sabe, Rubens, eu não assisto os jogos.
0: Ah, mesmo.
2: Imagina se
3: Não.
2: assistisse.
3: Eu não assisto. Eu não assisto. Eu, na verdade, só vejo os resultados. Eu fico trabalhando com o placar aqui. Aí eu só vou vendo. Eita, fizeram gol.
0: Fizeram
3: Aí
0: gol.
3: depois que passa, depois que está tudo resolvido, no dia seguinte, aí eu vou assistir só os melhores momentos. Porque senão meu coração não aguenta.
0: O coração dos paraguaios foi, deve ter. Olha, vou te falar uma coisa,
1: Foi
0: viu?
1: fácil, não.
0: Eu não vi só o primeiro, só vi um pouco. Eu fui pro centro, né? E depois eu fiquei só quando a volta tava acabando os pênaltis. Falei, ixi,
1: E eu
0: coitados.
1: fiquei sofrendo.
0: Ai, ai, muito bom. Mas vamos então fazer a nossa prece. Vamos agradecer mais uma vez a Jesus pela oportunidade que a gente tem de estar aqui fazendo mais uma edição desse nosso singelo trabalho, singelo pinga-fogo, o de número 320. Que o Senhor possa estar à frente, Senhor, de todo o trabalho, intuindo a nossa querida Sam, nosso querido Jorge, para que sejam portadores daquela palavra esclarecedora, mas também aquela palavra que vai confortar os corações dos nossos irmãos. E certos de que tu estás conosco, que vela o trabalho conosco, em tuas mãos, nas mãos também de nossa Mãe Santíssima, nós entregamos a condução da edição de número 320 do nosso programa Pinga Fogo, neste dia 29 de junho de 2026. Muito, muito obrigado, Senhor. Sâmia, o que é que você preparou para a gente hoje?
2: Hoje eu trouxe um poema que nos convida à transformação, a nos cansarmos de carregar tantas emoções e tantas atitudes que nos fazem mal e deixar isso para lá, jogar fora esse tipo de atitude. O nome do poema é Joga Fora. Joga fora aquela raiva, a palavra engasgada, a inveja disfarçada que não te acrescenta nada. A cobrança, a vigilância, a exigência que esmaga, que maltrata a quem tu amas, desilude, morde, afasta. Joga fora a arrogância de querer ser sempre a certa, essa superioridade que te empurra à solidão. Joga fora a aparência, esse lixo que te cega. Joga fora o peso morto que te enfada o coração. Reconhece os teus enganos e certezas iludidas. Desmascara teus temores disfarçados de agressão. Recomeça de outro jeito, leve, livre de mentiras, atraindo horizontes que te aqueçam o coração. Muito obrigada.
0: Muito bem, ó, só lembrando para vocês que o poema, estou colocando um link aí no chat, para você poder acessar, está lá no sagadasalmas.com.br. Mas, Sâmia, o que que a gente pode, assim, falar um pouco mais sobre o poema?
2: Sabe, Rubens, tem muitas coisas, infelizmente, que nós passamos na vida, né? Situações difíceis, situações sofridas, que às vezes a gente quer buscar explicação e existências passadas, quando muitas vezes nós afastamos as pessoas por conta do nosso modo de ser, de querer controlar, de querer cobrar demais, vigiar demais, exigir demais, ser extremamente dura. E às vezes, dentro do lar, as pessoas vão se afastando de nós, as amizades vão não nos suportando mais e nós vamos começando a ficar sozinhos. Então, o convite é um convite à autorreflexão. O que será que nós já temos condições de deixar para lá? Por que cobrar? Por que vigiar tanto? Por que querer sempre que a nossa opinião seja a certa, que o nosso modo de ver a vida tem que ser o mesmo, os outros têm que pensar como nós? Então, é uma proposta simples para a gente começar esse processo de domínio das más inclinações para aquilo que está mais na cara, para aquilo que nós já percebemos que nós fazemos, mas a gente acha que tem que ser assim mesmo. E que a gente se liberte desse peso morto, porque assim nós vamos, como termina o poema, atraindo mais alegrias, atraindo novos horizontes que aqueçam esse nosso coração teimoso.
0: Muito bem, e você, Jorge, o que acrescentaria?
3: Eu acho que uma das grandes descobertas da criatura humana é a capacidade de entender que nós não iremos mudar o mundo. Porque existe um momento no nosso desenvolvimento espiritual que nós acreditamos que nós seremos os transformadores da humanidade, que eu serei o arauto da mudança, que eu vou mudar o mundo. E acredito que um momento de maturidade espiritual é quando nos alcança o que está na essência desse poema, que é o seguinte: corrija a ti mesmo. Descobre que a tua rigidez não é virtude, é defeito. Aprende a aceitar o outro do jeito que o outro é. Não queira impor a tua verdade sobre as pessoas como se os outros tivessem que sempre se curvar àquilo que você pensa. Você ter a capacidade de fazer a opção de silenciar para não ter que se desgastar é uma virtude maravilhosa. Isso é de um valor inestimável, a nossa paz. E às vezes, na tentativa de sermos a pessoa que tem resposta para tudo, nós acabamos perdendo a coisa mais importante que a gente pode retirar desta vida, que é o dom de percebermos que sim, que a gente pode ser feliz com a vida que a gente tem, na natureza daquilo que as coisas nos foram colocadas. Sem a família perfeita, sem o casamento perfeito, sem o filho perfeito, mas aceitando a vida do jeito que ela é. Acho que isso é um passo gigantesco no grande processo de amadurecimento de todos nós. A descoberta que a vida é feita assim, na capacidade de aceitarmos as coisas sem o desespero de querer corrigir o mundo à nossa volta.
0: Muito bem, Jorge, Sâmia, maravilha. Lembrando que o poema está lá no Saga das Almas e a gente colocou o link aí para você no chat também ter acesso. Vou pedir a Divina para trazer para a gente, Jorge, Sâmia, a primeira pergunta, Divina, por favor.
1: Ouvi a palestra do Jorge Larrá. Ao ouvir a parte quando menciona sobre o nosso resgate dentro do próprio lar, pergunto: Você construiu uma casa, escolheu, acolheu e hoje não te querem no convívio. Eu vim para entregar essa construção e sair ou suportar o que tenho passado? Estarei em falta com a minha evolução espiritual caso eu venha a desfazer do imóvel?
0: E passo pra

0: passa. Enquanto que as árvores rígidas, as árvores que têm o caule bastante firme, elas às vezes quebram na ventania. E vejo assim na sua fala que você só está colocando duas alternativas. Ou eu imponho a minha vontade, porque quem construiu a casa foi eu e todos seguem na minha cartilha, ou eu largo tudo para trás, vou embora e deixo. Nas duas alternativas, não existe educação espiritual, porque quando você abandona, você continua com a mesma estrutura psicológica, apenas se retirou do cenário onde você está. E permanecer impondo a sua vontade também é um sinal de rigidez. Então, o poema da abertura hoje, coincidentemente, tem muito a ver com isso. Então, joga fora essa vontade de repente, impor aquilo que você acha que é a verdade. Aprender a negociar. Aprender a aceitar certas coisas que a vida de relação familiar vai nos exigir. É duro, porque às vezes a gente tem uma regra, por exemplo, eu não quero que ninguém deixe louça na pia. Usou um copo, usou, lavou. Mas aí vem um, usa e joga na pia. Vem outro, joga. Quando eu chego lá, tem aquele monte de coisa. Meu Deus do céu. Então, acho que aí o crescimento espiritual está na capacidade do diálogo. Não é nem você se anular, não é você fugir, não é você se impor. Acho que é o diálogo. De aproveitar as experiências de gente. Pelo amor de Deus, será que não dá para ninguém? Quem aí tem a mão que não pode lavar um copo? Mas a gente tem que fazer isso sem ser uma coisa pesada, uma coisa agressiva. Nós temos que desenvolver em nós, e isso é uma habilidade que a gente vai precisar desenvolver, de dizer as coisas sem que o batimento cardíaco altere. Assim, gente, pelo amor de Deus, deixa a coisa na pia, não. Ô, meu filho, por que você fez isso com a sua mãe, com seu pai? Lava, ajuda, colabora. A sua mãe está doente, sua mãe não pode. Ó, vamos ver se a gente faz um esforço. Essa semana deu muito trabalho. Então, essa negociação ela é importante para que você consiga ter um crescimento espiritual. Porque eu vou ser bem sincero com vocês. É muito fácil ser radical. É muito fácil. É só você dizer não para tudo, manter-se numa posição de trincheira e levar a vida assim até o final. Então, se você tem uma postura de rigidez, é muito fácil. Ou uma postura contrária, deixa, vai. Também é fácil. O difícil é ser como o bambu, dobra, volta, mas não se permite quebrar. Então, aí, acho que o aprendizado está exatamente aí, na nossa capacidade de iniciar uma negociação dentro disso. Nas duas alternativas, eu não vi mudança sua interior, só exterior, diante do cenário que você tem. Eu vou precisar, enquanto essa minha fala, eu vou ali na cozinha buscar água, porque eu apertei no botão errado e trouxe água quente. E eu só gosto de água gelada.
1: Lahá, então está 13 graus, então a água quente deve estar em 13 graus.
0: Eu queria lá no zero, eu vou botar a outra que está no zero.
1: Tá certo.
0: De lá eu vou ouvindo, vai falando aí que eu vou só trocar essa água aqui, água quente não dá.
1: A colocação do nosso irmão ou da nossa irmã dá a entender que a situação está muito difícil dentro desse lar. Ela começa colocando que construiu um lar, né? Eu estou entendendo que não é a construção física, é a construção de uma família, né? E não a querem lá. É uma frase de muito peso, que traz muita dor. Né? E que deve ter se iniciado esse problema há muito tempo, e isso foi

0: rolando, foi rolando até chegar no ponto atual em que a nossa irmã ou nosso irmão se sente que as pessoas o estão expulsando, né, de lá, vamos dizer assim, estão se afastando emocionalmente. E interessante como quando você coloca, eu construí um lar, porque a casa física a gente constrói e acaba, né? Acabou, construiu, vai morar lá dentro, mas o lar é uma construção emocional, é uma construção que não acaba. Enquanto existir família, essa família está em construção, ou seja, diariamente todos nós temos que nos esforçar para construir um laço afetivo, para corrigir, sarar feridas que se constroem nesse afeto, para estimular as pessoas no caminho do bem, por exemplo, filhos, né? E para nos vigiar, para saber se nós também estamos fazendo a nossa parte nesse sentido de buscar essa constante harmonização e esse estreitamento dos laços de afeto. Porque um lar não existe só porque as pessoas moram junto. Porque isso o pensionato também faz. O lar é preciso construir laços de afetos, apesar das diferenças. Porque cada pessoa que faz parte do nosso lar tem uma história de vida enquanto espírito imortal diferente da outra. Cada um tem as suas perrengues do passado, tem os seus traumas, tem as suas crenças, que são diferentes, assim como cada um tem virtudes diferentes do outro. E isso pode gerar conflitos, porque na nossa ideia todo mundo tem que pensar igual a nós e fazer tudo direitinho, como nos exemplos que ela deu. E aí é que está o grande desafio. Então, se a pessoa que fez a pergunta já está se sentindo que não o querem lá, talvez não é que eles não queiram você naquela família. O que eles não querem é aquilo que você tem demonstrado ao longo do tempo. Então, o convite é a reflexão, tá? Primeiro, em relação a você. Como é que você está lidando com a dificuldade dos outros? Porque deve haver dificuldades ali, né? Pode ser uma família difícil. Ah, pode ser um ou outro com muitas dificuldades, muitos dramas, que traz muitos problemas. Como você está lidando com isso? Entendeu? Faça uma avaliação. A gente não está aqui para. A gente nem sabe qual é a situação. Mas é importante você fazer a avaliação. Aí você vai pensar: poxa, mas eles que são os difíceis estão pedindo para eu me avaliar? Porque você já percebeu nesses anos todos que a gente não consegue transformar os outros. O máximo que a gente transforma é a nós mesmos. Então, você tem que fazer um processo de mudança, um processo de aceitação da situação que existe e um processo de buscar ver qual é a maneira de lidar com isso que seja diferente da que você está fazendo, porque você já viu que a tua proposta atual não está dando certo. Entendeu? Então, sugestão, te ampara na oração, porque sozinho a gente não consegue. Ora, reza, com fé e pede para o seu anjo da guarda, para os espíritos de luz, te abrirem os olhos, te abrirem o coração para que você veja o que pode fazer, que palavras pode dizer ou em que momento se calar, o que auxílio, terapias buscar para você ou para as pessoas que estão precisando. Para que você continue construindo esse lar e agora fazendo as reformas, os reparos, aliás, que talvez sejam precisos nessa união de vocês. A espiritualidade, ela está sempre a postos, sempre vinculada a nós, esperando que nós peçamos, que a gente peça ajuda, porque eles não invadem as nossas vidas. Os espíritos iluminados respeitam as nossas decisões. Então, se a gente disser, eu sozinho não consigo, me ajudem, eles vêm em auxílio, inspirando e verificando qual a situação do lar. Se você for espírita, coloque o nome de vocês numa casa espírita, vá no atendimento fraterno, coloque o nome de vocês todos num grupo de oração, Veja se não quer fazer um tratamento espiritual para ver se há alguma coisa espiritual também prejudicando a convivência entre vocês.
1: Muito bem, é o nosso Pinga Fogo. Eu vou pedir para a Divina trazer uma próxima pergunta, mas antes da Divina fazer a pergunta, eu queria pedir a você que está com a gente, acompanhando aí, pelo canal da Web Rádio Fraternidade, pelos canais parceiros, que dê o seu joinha, que dê o seu like, que você possa comentar, porque tudo isso faz com que o algoritmo do YouTube, das redes sociais, ele pegue esse conteúdo e acabe indicando esse conteúdo para aquelas pessoas que têm esse mesmo interesse. Por exemplo, nós estamos numa live espírita, então o que que vai acontecer? O algoritmo vai indicar esse conteúdo para pessoas que não estão aqui acompanhando com a gente, mas como está tendo muita movimentação, está tendo muito joinha, muita curtida, muito comentário, indicar para que as pessoas possam, se desejarem, acessar esse conteúdo. Isso vale para qualquer conteúdo. Então, uma forma que a gente tem de aproveitar esse recurso de divulgação é também fazer isso, é fazer comentários, é dar o joinha e também compartilhar com as outras pessoas. Vou pedir a Divina para trazer para a gente a próxima pergunta, Divina.
2: Eu cuido da minha sogra há 3 anos, morando comigo. Ela já tem 101 anos. Há 2 semanas ficou ruim de resfriado e pegou pneumonia. Está internada em estado grave na UTI. Semana passada, nos chamaram para ver a possibilidade de entubar para tratar o pulmão. E vários outros problemas vêm desencadeando junto. Deixamos claro que não gostaríamos de estender esse procedimento, caso não haja melhoras. Meu marido sempre pede minha opinião para tomadas de decisões. Minha dúvida é: até onde devo interferir para manter ou não entubada, mesmo sabendo que, se sair, poderá desencarnar? Fico sem saber se a minha opinião pode afetar diretamente nessa decisão. Meu coração fica apertado, sei que pode ser a hora dela, mas nunca pensei que fosse assim. Ela é uma idosa muito ativa e antes de ir para o hospital ainda estava completamente lúcida.
1: Muito bem, passo para vocês a ajudar a nossa irmã.
3: O profissional mais adequado para dar essa resposta é o médico. Em circunstâncias desse tipo, quem tem que ser consultado é o médico, porque ele é que tem as condições mais adequadas para avaliar essa circunstância, para ver se a intubação pode ser vantajosa em função da idade já que ela possui. A pneumonia em idosos, e no caso ela já é 80 mais, ela é 100 mais, na verdade. Já o sistema imunológico é muito, muito frágil. O sistema imunológico de uma pessoa acima dos 60 anos, 60 anos, já não é igual ao de uma pessoa de 30 anos. Por isso que os idosos se vacinam contra a gripe. Por quê? Porque a gripe nos idosos, ela é muito mais gravosa do que numa pessoa mais jovem. O sistema imunológico reage melhor. E eu estou falando de pessoas de 60 anos. Pessoas de 80 anos já têm 20 anos a mais e, portanto, um sistema imunológico mais frágil. Quando eu chego a 100 anos de idade, o sistema imunológico é ainda mais precário. Então, a intubação numa circunstância como essa, ela é um caso realmente bastante preocupante. Agora, se não fizer, também pode ser que ela não resista, né? Porque as pneumonias nessa idade, elas são muito letais. Por isso, acho que o mais adequado nessa circunstância é perguntar para o médico, em função do grau que essa pneumonia possa estar, se ela é simples, pulmão só, ou dupla, os dois pulmões, quanto de comprometimento no pulmão tem, quanto de reação à bactéria ou ao vírus, não sei o que está afetando, se é uma pneumonia viral ou bacteriana, quanto o antibiótico, se ela for bacteriana, pode reagir e melhorar. Se for viral, não tem antibióticos, só vacina, tem que esperar o corpo reagir, é diferente. Então, são muitas as perguntas que só um médico pode responder. E tenho visto, nos últimos tempos, um procedimento médico que eu não via antes, uns 10, 15 anos atrás, eu não via, que é a identificação de um paciente que está muito grave e que, de repente, não há recurso médico, não reage ao antibiótico, o sistema imunológico não funciona, ou o antibiótico não faz efeito, o comprometimento dos pulmões está muito avançado, ou seja, algum fator que, aos olhos médicos, não se identifica um processo de melhoria e possibilidade de cura, eu tenho visto muitos médicos tomarem o paciente e, como ele já está no momento final da existência, transferirem o paciente para o quarto, onde ele pode se despedir da família, porque a medicina diz, olha, eu já não tenho mais recurso, a enfermidade chegou num nível que não tem mais retrocesso, às vezes é um câncer que chegou num nível que a gente não consegue mais a reversão, um adoecimento qualquer, de algo que possa, não estou falando de câncer, mas eu já vi isso também em outras circunstâncias em que se transfere a pessoa sem abandonar o tratamento, é lógico, né? E ela não pode estar em sofrimento, estar com dor, transfere para uma despedida com as pessoas. Agora, a realidade disso que você está vivendo, só um médico mesmo é que pode apontar se existe ainda as circunstâncias de melhoria ou não. Pode ser que essa pneumonia seja leve, que seja fácil. Acredito que, pelo fato de estarem querendo entubar, ela deve estar agravando, e isso é bem preocupante, a intubação numa pessoa mais jovem, numa pessoa de 100 anos é ainda mais difícil, né? Mas, mais uma vez, repito, o médico seria o profissional mais adequado para ajudar a gente nessa decisão.
0: É verdade. O essencial aí, é que não ficou claro, é saber se a situação dela já é uma situação terminal ou é simplesmente um tratamento de uma pneumonia em que ela pode ficar curada. E nesse caso, se essa questão de entubá-la vai facilitar com que ela melhore e fique bem e volte para casa. Tá? A escolha da família entre entubar ou não, com a opção de não entubar, acontece quando os médicos colocam, olha, não tem mais, ela já está no estado terminal, tá? O pulmão está enfraquecendo e nós temos a opção de entubar, ela pode ficar até tantos dias entubada, isso pode aumentar um pouco em dias a vida dela, mas vai ser uma vida entubada, vai ser uma vida, e quando está entubada, eles fazem a pessoa adormecer, porque é muito incômodo, ou se a família prefere que não entube e eles ficam fazendo os paliativos para que a pessoa desencarne sem precisar passar por aquilo, mas só quando está em estágio terminal. Tá?
3: Traqueostomia, Samia.
0: Algumas vezes, né, principalmente na idade, às vezes depois que tira aquilo, eles ficam, né, com aquela traqueostomiazinha. ali também, tá? Agora, se for esse caso, se os médicos disseram, olha, não tem mais, chegou num estágio em que não tem mais retorno, o pulmão dela não vai suportar, né? Que eles podem fazer a intubação para durar mais um pouquinho. Nesse estágio, veja se você, ela é sua sogra, veja com a família dela, com os que conviveram, se ela tem opinião sobre isso. Se ela tem do tipo, olha, se eu estiver morrendo e quiser me colocar um monte de aparelho que vai fazer eu sofrer, entendeu? Deixe que eu vá em paz, não adianta, só para ficar mais um tempinho. Tem pessoas...
3: Inconsciente, né?
0: É, e ela é consciente, ela é lúcida, né? Então, talvez ela já tivesse comentado qual a vontade dela, entendeu? E buscar fazer, se houve essa manifestação, buscar fazer a vontade dela. Mas só se já estiver em estágio terminal, tá? Porque se não estiver, estiver a mínima chance de ela se recuperar, a vida em primeiro lugar. E como ela já falou, né? Muita gente pergunta, doutor, se fosse sua mãe, o que o senhor faria?
1: Acho que é a melhor pergunta, né? A melhor pergunta. Doutor, o que o senhor faria nesse caso? Aí, né?
3: Divina. Se fosse a sua mãe.
1: Se fosse a sua mãe. É verdade, se fosse a sua mãe. Divina, a próxima pergunta, por favor.
2: Qual que é?
1: Ai, ai, ai. Deixa 93, 98.
2: Olha, gostaria de entender o porquê. Quando decidi buscar Jesus e mudar minha vida, tudo piorou. 2 anos durmo cansada, acordo esgotada, com os sonhos ruins e coisas que acontecem têm prazo isso para passar? Porque Pedro perguntou para Jesus se deveria perdoar 7 vezes. Por que não 10, 3 ou 7? Mais 7. E quando Jesus respondeu, ele quis dizer 70 vezes 7 para cada pessoa? Ou para cada vida, para a vida inteira. Obrigada. Estou fazendo tudo no Evangelho no Lar, estudo espírita, trabalho social, mas o que sinto quando estou em sonho com esses espíritos é um ódio deles imenso sobre mim. Tento entender se estou falhando.
1: Muito bem, o que a gente pode dizer para a nossa irmã que está acompanhando? Ela colocou essa pergunta aí no chat.
3: Está no chat?
1: Está no chat. Então, assim, o que a gente pode dizer para ela? Como ela disse aqui, me chamou muita atenção, né? Depois que eu decidi buscar Jesus, parece que o negócio deu toda uma atrapalhada na vida, né? Então, vamos lá, vamos ouvir vocês aí para ajudar a nossa irmã.
3: Muitas vezes, a nossa vida está ruim. E nós sequer percebemos que ela não está bem. Nós temos um livro muito conhecido dentro da literatura espírita, chamado Memórias de um Suicida. E há um capítulo da obra chamado Conhece-te a Ti Mesmo, em que o personagem central, chamado Camilo Botelho, por uma indução magnética de um outro personagem chamado Epaminondas de Vigo, ele retorna ao passado e volta a uma encarnação que ele teria tido na época de Jesus, em que ele era um guerreiro, um lutador, ele era uma pessoa que vivia nos confrontos, nas batalhas, nas guerras. Ele não tinha um braço, ele tinha perdido um braço na batalha. Ele nem percebia isso. A vida dele era odiar. Tudo aquilo que era bom, ele tinha raiva. Tudo aquilo que era bonito, ele tinha raiva. Ele era tão inconsciente da situação que ele vivia que ele comenta no livro o seguinte: eu era tão adormecido em termos espirituais que eu nem me dava conta quando eu estava encarnado ou quando eu estava desencarnado. Quando eu tinha dinheiro, eu oprimia. quando eu reencarnava pobre, eu odiava. Então, eu vivia numa gangorra o tempo todo, inconsciente, sem a menor compreensão das coisas que se passavam em meu derredor. Então, trazendo esse raciocínio, eu poderia dizer para você que, enquanto nós estamos anestesiados pelo mundo, nós sequer percebemos que sofremos. A dor do mundo nem nos machuca, porque eu não reflito sobre mim mesmo, eu não penso sobre mim, eu não analiso e não estou na expectativa de experimentar algo de diferente na minha vida. No momento em que nós tomamos a decisão de nos aproximarmos das coisas espirituais, nós começamos a criar expectativas. E, às vezes, nessas expectativas que a gente tem, nós temos a tendência de esperarmos que, em função do nosso, da nossa sinalização de mudança, que o bem derrame-se sobre as nossas vidas. No livro Agenda Cristã, há uma frase de André Luiz que diz: tem paciência, porque diante dos teus momentos de busca da luz, existem milênios de sombras. Então, nós arrastamos, às vezes, muitas e muitas histórias de desequilíbrio, de tropeços, de feridas, que no momento em que nós nos colocamos em condição de percebermos esses momentos de aprendizado, nos dá a sensação de que nós estamos debaixo de uma tempestade de dificuldades, de dores, de abandonos, de feridas. Mas a própria doutrina espírita, quando trabalha essa questão, há uma frase no Evangelho segundo o Espiritismo que diz: a dor é uma bênção que Deus envia aos seus eleitos. O que se esconde por trás desta frase? Benditos somos nós quando descobrimos que estamos em sofrimento. Porque antes sofríamos e sequer tínhamos compreensão de que estávamos num processo de dor. O nosso despertamento para as verdades espirituais, em verdade, não deve ser de buscarmos uma plenitude em nós antes de fazermos a limpeza íntima das nossas almas. Então, o que se espera para o aprendiz que se levanta e diz: eu quero me aproximar do bem, é a experiência dos desafios, das dores que ainda trazemos dentro das nossas almas. Então, nós vamos ter que aprender a ver a diferença na nossa sociedade e agirmos, a tentarmos harmonizar um lar que está em desalinho, que antes eu não quero nem saber, cada um que se cuide. Agora eu tenho uma visão diferente, aí eu enxergo meus pais, que antes eu nem enxergava, eu enxergo a necessidade de cuidar de meus filhos, que antes eu não via, eu enxergo meu parceiro nas dificuldades que ele tem, que antes eu nem notava, eu enxergo os meus desafios, que antes eu não estava preocupado com isso. Eu outro dia fui para uma pizzaria com uns amigos e aí a gente estava conversando sobre imortalidade da alma. Eu disse: cara, a gente está fazendo esse evento, todo mundo preocupado com isso, mas fora desse nosso meio tem muita gente que nunca se perguntou. Pergunta para essa garçonete. Aí a garçonete veio e nós perguntamos: para onde você acha que você vai depois da morte? E ela respondeu: eu nunca pensei nisso na minha vida. É uma pergunta muito profunda. Eu nunca me questionei sobre nada disso. Quer dizer, ela está vivendo, mas ela não está se preocupando sobre isso. E, evidentemente, um dos grandes desafios no nosso processo de transformação é o perdão, que você também questionou. E quando Jesus fala sobre o perdão, 70 vezes 7, isso é apenas ilustrativo, Não é para ninguém estar com uma caderneta contando, já foi uma, já foi duas, já foi três, agora já está, agora já vai, agora vai. Esse 70 vezes 7, ele tem uma linguagem metafórica dentro do Velho Testamento. Inclusive, há um descendente de Caim que essa frase, 70 vezes 7, é atribuída a ele. Eu acho que é neto ou bisneto de Caim. Caim é aquele que matou seu irmão Abel. E Deus diz, faz uma marca nele para que ninguém o mate, para que ele fique vivo lembrando do que ele fez para o irmão dele. Porque aquele que machucar Caim será punido 7 vezes. E aí o bisneto dele é dito, será punido 70 vezes 7 vezes. Então, isso não é 490 para a gente contar. É a expectativa de que, na medida em que eu exercito isso, sem um número efetivo, que a gente vá se aprendendo a se melhorar. Existem pessoas que trazem a ideia de que é 70 vezes 7 cada falta. Isso é uma interpretação. Mas se a gente for tomar mesmo o sentido do Cristo, é um sentido metafórico. Cara, é 10 mil vezes. Ah, é 10 mil, então eu vou começar a contar. Não. É até você aprender a não se preocupar mais em contar o que você está fazendo em prol do próximo.
0: Ok? Olha, é muito complicado, né? Você deve estar estranhando muito, porque exatamente depois que você resolveu aceitar Jesus, você começou a ter esses sonhos ruins, a acontecer essas coisas ruins. E às vezes a gente fica se perguntando, poxa vida, eu estava melhor antes de aceitar Jesus. E é interessante, porque não existe coisa melhor do que a gente sentir Jesus perto de nós. Porque aceitar Jesus não é algo da boca para fora. É eu aceitar a proposta de vida do Cristo e transformar a minha vida de acordo com os conselhos que ele deu quando esteve na Terra. Né? Esse é o aceitar Jesus, é fazer uma avaliação profunda, uma transformação profunda. E veja só que coisa bonita que Jesus fez. E eu vou falar, considerando que tudo que você disse, tá, realmente aconteceu, de você ter sonhos ruins, repetitivos, de acordar cansado, porque sempre você vê algumas entidades que demonstram ódio por você. Então, eu vou considerar, porque pode não ser, mas eu vou considerar que sim, sejam entidades que lhe assediem, que lhe perturbem durante o seu sono, o sono do corpo, porque é quando você, nós espíritos, nos afastamos um pouquinho, aquela amarra do espírito com o corpo fica mais frágil, e aí a gente consegue perceber o espiritual. E você não está tendo muitas percepções agradáveis, e isso não deve estar te fazendo bem, né? Mas por que depois que aceitou Jesus? Eu vou fazer a pergunta ao contrário. E se você não tivesse aceitado Jesus, como você iria enfrentar isso? Você já imaginou que esses irmãozinhos que são nossos irmãos, que são seus irmãos, e que por algum motivo que você não se lembra, que pode ser dessa ou de outras existências, eles têm uma animosidade com você? Você já pensou que eles sempre estiveram, sempre existiram, sempre estiveram por perto, mas de alguma forma, talvez, eu estou dizendo talvez, pela sua fragilidade, quando você não aceitava Jesus, eles eram mantidos afastados, e quando você aceitou Jesus, eles foram autorizados a se aproximar de você, porque agora você tinha uma estrutura, uma coluna muito forte, não para enfrentá-los, mas para mostrar para eles que estava, que era uma pessoa, que hoje é uma pessoa diferente, porque eles têm uma animosidade com você em vidas passadas, com aquilo que você era. E você está tendo a oportunidade de dizer, olha, hoje eu sou diferente. Hoje eu aceitei Jesus. Hoje eu estou me tornando uma pessoa melhor. Assim, assim, assim. E eles vão perceber isso. E quanto mais você se transformar, mais eles vão perder acesso a você. Porque você estará se iluminando porque aceitou Jesus. E Jesus autorizou que esses irmãos que também fazem parte da ovelha, né? Do rebanho de Jesus, assim como você, como nós fazemos, para fazer com que eles também se curem dessa animosidade. Então é o momento de você sonhou, acorda e pede perdão. Eu não me lembro o que eu fiz, porque eu renasci, esqueci. Mas vocês estão me gritando que eu fiz muito mal a vocês. E eu peço perdão. E peço que vocês vejam que eu sou frágil, mas eu estou tentando ser hoje uma pessoa melhor. Converse sinceramente com eles, que esse seu medo, ele vai se diluindo e você vai começando a criar um vínculo diferente. Nunca, nunca entre na luta mental. Saia daqui, porque Jesus não pega vocês, não amarra e joga no inferno. Isso não existe. Do jeito que Jesus cuida de você, e Jesus vai cuidar deles. Pense que vocês tiveram uma perrenga, que a gente não sabe o que é, em vidas passadas. E agora eles vêm. Eles abandonaram a possibilidade de ser felizes no mundo espiritual porque não souberam perdoar você. E hoje vêm como seus cobradores. E é hora de você dizer, eu sei que eu errei. E eu estou à disposição da vida para corrigir esse equívoco. Eu peço que vocês me perdoem. Entendeu? Ore e ore bastante. Faça o seu processo de transformação moral, de transformação das suas atitudes nas mínimas coisas da vida. Estude Jesus, estude a proposta de vida dele. Ponha isso em prática, porque quando você se curar, você vai estar permitindo que esses seres que você vê se curem também.
1: Muito bem. Muito bem, é o nosso Pinga Fogo. Você vai dar os parabéns aí agora? Seu microfone. Eu falo porque senão some aqui, né?
3: Posso dar sim. Então, vai. Deixa eu dar meus parabéns aqui. Estou falando. Boa noite, meus queridos companheiros do Centro Espírita Humberto de Campos, da cidade de Guidoval, em Minas Gerais, que agora, no dia 26 de maio, faz 3 dias, não, foi maio, né? Não é junho,
0: mês
3: é
0: passado.
3: Maio. Foi mês passado. Completou 50, uma criança, 58 aninhos. Então, em 2028, vai completar 60 anos. Então, presumivelmente, foi fundada em 26 de maio de 1968. Parabéns para os meus queridos companheiros de Guidoval. Que Deus abençoe vocês e que a gente continue nesse trabalho, não só de falar, mas de acolher as pessoas que precisam de amor, de afeto dentro daquilo que o Espiritismo possa nos ofertar.
1: Muito bem. O Jorge, Sammy, nós temos uma pergunta aqui. A nossa irmã mora fora do Brasil. E ela escreveu para a gente assim, ó: eu moro no exterior há muitos anos e lamento não poder frequentar um centro espírita. Há uns 10 anos, minha filha adulta começou a sofrer ansiedade e ataques de pânico. Tentou suicídio 6 anos atrás. A tentativa aconteceu quando estava embriagada e, graças a Deus, foi socorrida a tempo. Depois da tentativa, ela parou de beber e começou a terapia com um psiquiatra e um psicólogo. foi diagnosticada com transtorno de personalidade borderline. Mesmo com terapia, ela sofre muito com a falta de equilíbrio emocional, principalmente no campo afetivo. Tem um relacionamento muito complicado com um homem 17 anos mais velho que ela. Já se separaram e se juntaram diversas vezes. Ela não é espírita e nem frequenta nenhuma igreja. Tenho comigo que a situação dela pode ter origem em outras encarnações. Ela começou a demonstrar esse comportamento de desequilíbrio emocional depois que conheceu namorado e depois que terminou a faculdade. Não sei se isso é coincidência, mas parece que ela fica mais vulnerável quando está com ele. Me preocupo muito com o futuro dela, pois ela sempre volta para nossa casa desesperada quando tem essas crises emocionais. Claro que sempre a acolhemos, mas sei que eu e meu marido não estaremos aqui para sempre para acudi-la. E aí, cadê o resto da pergunta? Ai, Rubens, você comeu o resto da pergunta. Deixa eu pegar aqui, gente, no original. Vamos lá. Ah, uma amiga minha frequenta um centro espírita no Brasil e se ofereceu para pedir ajuda à casa sobre a possibilidade de isso ter a ver com espíritos obsessores. Ela me pediu o nome completo da minha filha, sua idade e seu endereço físico. Aí ela coloca as perguntas que ela gostaria que vocês ajudassem ela a entender. É possível que uma casa espírita em outro país possa determinar se o que a minha filha está passando é devido à influência de espíritos obsessores? E como podem ajudar sem a presença física dela? Aí ela coloca também, há necessidade de um endereço físico para que os médiuns possam ajudá-la? Achei meio estranho. Além das minhas preces, que são diárias, o que mais posso fazer por ela? Sofro muito pensando na reação dela diante das provas que a vida ainda pode trazer para ela. Eu coloco essas questões que ela trouxe aqui para a gente, Jorge, Sam, para que vocês possam falar. E pode ser também a dúvida de outras pessoas que possam estar passando por uma situação semelhante, morando fora, principalmente fora do Brasil.
3: Okay. Vamos começar pelo transtorno primeiro. É muito importante que você consiga uma informação de outro profissional para confirmar o diagnóstico de borderline ou não. Por quê? Porque a opinião de um único profissional pode, eu disse pode, não ser exata. Então, como esse diagnóstico é um diagnóstico que vai levar a um acompanhamento médico por toda a vida, um fenômeno de borderline não é como um processo depressivo ou de ansiedade, que você pode fazer um tratamento, iniciar uma mudança de hábitos e conseguir contornar e libertar-se desse transtorno. O transtorno de borderline, ele tem uma característica distinta, porque ele está ligado com a desorganização da capacidade da criatura de conseguir manter uma coerência por muito tempo numa determinada direção. É diferente. Então, esse tipo de transtorno, se for realmente borderline, ele tem tem que ter uma atenção maior em cima dele, né? Então, minha primeira recomendação é que você procure um segundo profissional, para que esse segundo profissional faça, sem saber o que tem, talvez ele chegue nesse mesmo diagnóstico. Não chegue lá e pergunte, olha, minha filha foi diagnosticada com borderline, isso confirma, porque você acaba induzindo o profissional. Leve lá para ver o que, que ele acha, o que, que ele diz, né, para que a gente não se abrace com uma informação que pode não ser a verdadeira. Uma vez confirmado que o processo é de borderline, você vai ter que acompanhá-la pela existência inteira. Aí vai ter que ter o psicólogo para que ela vá, converse, ouça, e o psiquiatra, que vai precisar administrar a medicação para que ela saia dos das oscilações de comportamento que ela tem. Ou seja, ela vai continuar oscilando, que é da natureza do borderline oscilar. Só que ela não vai oscilar na borda, porque o borderline vai lá na borda e vem na borda. Na borda, na borda. Então, a pessoa está alegre, está triste, quero fazer, não quero mais, vem comigo, não quero ninguém. Essas oscilações de humor, elas são muito intensas e muito de curta duração. Eu posso estar feliz agora e estar profundamente triste 2 minutos depois. É diferente de um transtorno bipolar em que você fica num polo dias, até semanas, aí você muda para o outro polo. Borderline, essa oscilação aí, ela é muito mais intensa. E aí vai precisar de uma medicação para que a oscilação, ainda que frequente, não seja tão profunda para um lado e para o outro. Então, primeiro, procurar um profissional. Segundo, ela vai ter que ter acompanhamento psicológico e um acompanhamento de um psiquiatra para que ela não entre nos polos dessa conduta. Você fala que ela pode ter tido um gatilho nessa relação que ela mantém com essa pessoa. É possível que seja. Mas o transtorno de borderline, ele é da criatura. Ele pode ter sido apenas um gatilho. Ou você não percebeu que ela tinha e ela manifestou de maneira mais efetiva quando um desagrado, um não atendimento aos seus desejos se apresentou. Então, aí ela manifestou e aí você passa a perceber que ela assume essa característica. Então, o transtorno tem esse padrão e essa tentativa de suicídio é algo que realmente não está fora do radar em função das oscilações profundas que a pessoa pode experimentar dentro desse processo. Então, tem que ter atenção, realmente, tem que ter atenção, ficar de olho nela. O que o centro espírita pode fazer? Bom, o centro espírita ele entra da seguinte maneira. Os processos eles não costumam ser simples, eles costumam ser híbridos, costumam ser combinados. Fenômenos de cunho psicológico têm, de maneira bastante frequente, a presença de componente espiritual. Ou seja, eu sou depressivo, mas eu tenho entidades que aumentam o meu processo de depressão. Eu sou ansioso, eu tenho entidades que potencializam a minha ansiedade. Eu posso ter borderline e elementos me assodam, amplificando um problema que eu já tenho em mim. Na verdade, a influência espiritual apenas faz crescer o fenômeno que, em princípio, já existe dentro de mim. Então, o atendimento espiritual pode ajudar, sim. E o que uma oração pode fazer de mal? Se o centro espírita ora, não há nada de negativo que ele possa fazer. E como é que isso funciona? Se ora, se mentaliza, se irradia o pensamento para conseguir, de alguma maneira, levar energias que possam, de alguma forma, trazer as entidades que estejam vinculadas a ela para um atendimento na reunião mediúnica. É isso que acontece. Então, você mentaliza, você pede a Deus a permissão para que as entidades que estejam vinculadas possam vir. E aí, nessa hora, o trabalho de atendimento espiritual pode acontecer. Por que do endereço, hein? O endereço pode parecer um ritual, mas é sempre bom que a gente assim atue para que a equipe espiritual possa agir de maneira mais exata. Nós temos um caso, capítulo, acho que é o capítulo 12, capítulo 11, acho que é o capítulo 11, do livro, livro Missionários da Luz, o caso Raul. Raul havia se suicidado e os mentores vão para ajudar a localizar onde ele está. E o próprio mentor diz assim: não, eu sei que eu poderia me movimentar espiritualmente e localizar, mas eu preciso que as forças terrestres se mobilizem no interesse de que isso aconteça. Então, nós queremos que haja uma movimentação de assim, eu quero mover. O que, que eu que estou encarnado, posso fazer? Então, eu vou orar, eu vou dizer, gente, eu moro no local tal, a minha filha está... Ou seja, eu preciso colimar a minha energia na direção daquilo que eu desejo, para que essa energia facilite a conexão. Os mentores vão, visitam a casa da família, família totalmente desestruturada, mas tem umas entidades que estão ali, e eles vão dialogando, investigando, e chegam no Raul. Ele havia se suicidado, estava morando num local que mata bicho, frio, matadouro. Estava morando no matadouro, ali desencarnado, sendo levado por entidades perversas que se nutriam das energias dele. Ele estava jogado lá como mais um animal servindo de pasto para as entidades perversas. Ele é retirado de lá. Mentores poderiam achá-lo sem isso? Poderiam. Mas é para que se perceba uma movimentação, um interesse das pessoas em que isso se dê. E não é só dar o endereço, é no dia da reunião a gente vibrar. Ah, mas ela não vai vibrar, mas você vibra. Você procura manter a energia para fazer com que a nossa intenção de ação espiritual possa ser melhor acolhida no mundo espiritual.
0: Uhum. Às vezes é difícil para nós compreender isso, né? A gente está tão acostumado com a matéria, com distâncias, que em termos de energia não existem essas distâncias semelhantes a essa no corpo físico, né? Que quando existe um pensamento, né? E as obras dizem isso, se você pensa em alguém, pensa algo sobre alguém, esse pensamento corre o espaço, corre o universo até chegar na pessoa, até chegar no destino, né? Então, imagine um pensamento de oração, de vibração por alguém, ele chega em outros países tranquilamente, tá? Ah, mas o essencial daqui que eu queria colocar, porque o Laha já foi completo, é: faça da sua casa um verdadeiro templo. Não literalmente, tá? Mas... acostume-se a orar, acostume-se a manter um nível de pensamentos, de diálogos dentro do lar, sempre produtivos para criar uma ambiência salutar que a sua filha precisa, tá? Porque possivelmente, um trabalho espiritual para sua filha, o seu lar, aonde for, vai ser visitado. Tá? Vai ser visitado ou pelos espíritos do próprio centro, ou entrando em contato com entidades que trabalhem em outros países, porque existem almas do bem iluminadas, cuidando de todo o nosso planeta, em cada cantinho do nosso planeta, onde haja vida, essas entidades estão lá, as entidades do bem estão lá. Tá? Mas a gente precisa fazer a nossa parte, orando, construindo um ambiente harmônico e pedindo, porque a gente, é como a Rafa colocou, nós temos que dar esse sinal, dizendo sim, eu quero, pedi e obtereis, né? Bateis a porta e ela se abrirá. Jesus ensinou isso. tá? Nós pedindo, o Pai atende.
1: Muito bem, obrigado, Jorge, Sâmia. A gente segue aqui. A próxima pergunta, Jorge, Sâmia, é a seguinte. Eu gostaria, se possível, um esclarecimento sobre esta mensagem na parábola do semeador. Eu não consegui entender por que 100, 60 e 30 por 1. Mas aquele que recebe a semente em terra boa é o que ouve a palavra e a entende e dá fruto. Às vezes 100 e outros 60 e outro 30 por 1. Mateus 13, 18 e 23. Sem ser uma palestra, né? Mas pode fazer um recorte, vai.
3: São três terrenos de chamado. Todos três são terra boa, você viu? Tanto que produz a 30 por 1, como que produz a 60 por 1, como o que produz a 100 por 1. Tudo é bom. Então, se eu produzir a 100 por 1, ou seja, se eu produzir a 100%, eu sou terra boa. Se eu produzir a 60%, eu também sou. E se eu produzir 30% do que eu poderia, eu também já estou. Porque eu já estou produzindo. Se a gente pudesse usar isso matematicamente, seria um terço, dois terços e três terços, né? Então, a 30 por 1 seria se eu produzisse apenas a 30% do que poderia. A 60 por 1 é dois terços e a 100% são três terços. Então, deve ter alguma coisa que pode ser três. Que se a gente fizer as três, a gente está a 100%. Se eu fizer dois das três, eu estou a 60%. Se eu fizer só uma das três, eu sou terra boa, mas eu estou a 30%. E a gente encontra no Evangelho de Lucas, no capítulo 10, três coisas que nos levam para 100%. Pergunta ao doutor da lei. Mestre, o que devo fazer para alcançar a vida eterna, para produzir a 100%? Que a vida eterna é ir para não voltar mais. Cumpriu toda a programação, vida eterna vai para lá e não precisa reencarnar. O que eu devo fazer para alcançar, para cumprir o meu planejamento completamente? Três coisas. Amar a Deus, amar o próximo, amar a si mesmo. Se eu só amo a Deus, mas eu não amo o próximo e nem a mim mesmo, eu estou produzindo a 30%. Ou só amo o próximo, ou só amo a mim mesmo, mas não amo o próximo e não amo a Deus, eu estou a 30%. Mas se eu amo a mim mesmo e amo o próximo, ou amo o próximo e amo a Deus, ou amo a mim e amo a Deus, eu estou fazendo dois dos três. Eu estou a 60%. Mas quando eu amo a Deus, quando eu amo o meu próximo, eu amo a mim mesmo, eu coloquei as três condições que o Cristo nos ofereceu para que nós nos libertemos da roda das reencarnações, que alcancemos a liberdade. Então, nós já somos terra boa quando eu faço a caridade, quando eu procuro o meu autoconhecimento ou quando eu me conecto ao divino. Mas não basta só isso. É preciso me conectar ao sagrado, perceber Deus na minha vida, realizar pelo próximo tudo aquilo que eu puder e não descuidar da minha transformação e da minha mudança interior. Amar a Deus, amar ao próximo e amar a si mesmo é garantir 100% daquilo que a gente poderia ser.
0: Tranquilo.
1: Muito bem. É o nosso Pinga Fogo, edição de número 320, 29 de junho de 2026. A Divina separou ali a próxima pergunta, Divina. Qual que é?
4: É 9401.
1: Então vamos lá.
2: Jorge, em Memórias de um Suicida, Camilo aprende que o suicida não reencarna no seio familiar. Isso condiz com o que a doutrina espírita ensina?
1: E aí, com vocês?
3: Não é o que está dito lá. O que está dito lá é o seguinte: os filhos ingratos perdem a concessão de renascer próximo de seus pais para se reeducarem. Porque, como foram ingratos aos pais, terão que ter relações com outros na condição de pai e de mãe para que despertem para aquilo que receberam e que não foram atentos a isso. Mas eles não dizem o suicida, dizem os filhos.

0: suicidou, não vai reencarnar perto do pai. Isso, tudo que é assim muito absoluto, muito quadradinho, a gente tem que desconfiar. Então, ele é ingrato, tá, não vai. Não, pode ser que tenha. Pode ser que ele seja ingrato e renasça próximo de novo. Qual é o problema? Mas essa perspectiva, ela existe dentro da lei de causa e efeito, não com caráter definitivo do tipo, olha, você foi filho dele e se suicidou quando era filho, então você nunca mais vai ser filho dele. Não. Para movimentar a alma, para mexê-la no sentido do despertamento, isso pode acontecer. Então veja que é para filhos ingratos. Já que você falou do Memórias de um Suicida, eu vou pegar uma obra de Dona Ivone do Amaral Pereira. No livro Cavaleiro de Nemier, Dona Ivone do Amaral Pereira chama-se Berthe de Somerville. Ela é uma filha bastarda e é cuidada por um casal, mas ela é uma filha horrível, ela é muito ingrata e ela não é filha biológica. Mas eles cuidam dela e dão a ela, deu nobreza a ela, acolheram e tudo, mas ela é difícil, viu? E aí Berthe de Somerville faz um monte de desacerto nessa existência dela. Aí ela vai reencarnar como Andréa de Guzmán. Dá uma olhadinha lá em Andréa de Guzmán, quem são os pais dela. Aí você vai ver que o livro diz o seguinte: Andréa de Guzmán, reencarnação de Berthe de Somerville. Não renasceu com nenhum dos parentes da encarnação anterior. Nem os pais. Nem irmãos. O único que vem de uma encarnação para outra é Charles. É o único. Todos os demais são desconhecidos para ela. Ela tem dois primos que são do passado, mas é primo. E o irmão. Agora, pai, mãe, totalmente estranhos a ela, porque naquela janela. Ela havia perdido a concessão de encontro com eles. Quando ela se movimentar para merecer de volta, ela reencaixa e segue na caminhada ao lado dos seus amores, porque o que Deus mais quer na nossa vida é o quê? Que a gente ame. Então, como é que ele vai negar que as pessoas que amam possam se reencontrar?
1: É a perfeição da lei divina, né? Esses afastamentos, eles acontecem provisoriamente e por necessidade. Quantas vezes nós não pegamos um filho e dizemos, não, você não está se dando bem em tal local, eu não vou deixar mais você ir nos finais de semana para tal local, porque isso não está sendo bom para você, até você saber se comportar lá. É a mesma coisa que acontece. E esses afastamentos provisórios, eles não acontecem só em relação à família. Eles podem acontecer, acontecer em relação, por exemplo, a ambientes culturais. Nós participamos, pertencemos a determinados clãs, determinadas culturas, determinados países. E muitas vezes precisamos nos afastar desses ambientes e ir para outros países, outros locais para crescer, para aprender também. E depois podemos retornar para lá, podemos nascer em outras raças, já nascemos em outros corpos constantemente, né? Sempre o objetivo é o amadurecimento do espírito. Uma realidade existe nas obras básicas, né? Ela perguntou se era isso. As obras básicas dizem que a verdadeira família é a família pelos laços espirituais. Que pode acontecer de a família pelos laços consanguíneos, que é o normal, é a regra, serem compostos pela nossa família espiritual, ou seja, é aqueles laços que são construídos por amor. Que naturalmente, ao longo das existências, aqui no mundo espiritual, né, ao longo da vida, a gente vai se afinizando a pessoas e vai construindo essa família afetiva que nada tem a ver com DNA, com herança genética. Ela é um vínculo espiritual. E que geralmente eles se programam de nascer juntos. Mas pode acontecer que é a exceção, em alguns casos, em essa regra ser quebrada pela necessidade de um deles de renascer num outro ambiente, às vezes com outras pessoas, onde existe uma perrenga e ali.

0: tenha que se resolver. Resolveu, retorna, tá? Mas tudo isso é dentro do projeto divino de amadurecimento espiritual, de correção de rumos, né, na nossa existência que a gente precisa.
1: Muito bem, de volta ao nosso Pinga Fogo, edição 320. A Divina já separou ali mais uma pergunta, vou pedir para ela trazer. Por favor, Divina.
2: Rubens,
1: Sim.
2: Rubens, o caso Raul está no capítulo 11 do Missionário da Luz. É 11 e o capítulo chama-se Intercessão. Olha aí o nome do capítulo. O que eles vão
1: Intercessão.
2: fazer é pedir uma intercessão em favor de Raul. Bom, ele
1: Então,
2: vai lá no matadouro.
1: isso, então tá certo. A nossa irmã pode dar uma olhada lá no livro, que ela vai acabar buscando, tendo mais um pouco mais de conhecimento acerca disso. Mas a Divina separou ali uma pergunta pra gente.
3: Por favor, fala sobre a passagem da cura do servo do centurião. Foi a fé dele ou o merecimento do servo?
1: E aí, gente?
2: A cura do servo do centurião é uma passagem que se reveste de singular importância, porque, como ele era centurião, evidentemente ele não era judeu, ele era romano. Um centurião era um homem que comandava uma centúria, ou seja, um conjunto de 100 soldados. Se fosse trazer para a nossa realidade, sei lá, ele seria uma espécie de sargento, um tenente, alguma coisa assim. É um homem que toma conta de 100 homens. Então, ele não é um soldado comum, ele não é um legionário comum, ele já é um centurião. Já tem uma graduaçãozinha, não é lá muita coisa, mas ele já é um centurião. E ele faz parte do povo opressor, porque os romanos estavam em Israel para oprimir o povo, ou seja, nós vamos esmagar esses caras aqui. E os centuriões que viviam na região da Galileia sabiam que a Galileia era o ninho da revolta. Eles não estavam ali simplesmente a passeio, tal. Eles tinham uma visão muito crítica daquela região, porque ali, de vez em quando, prorrompiam violências, Aqui estão dizendo que ele é um capitão, que equivale a uma companhia. Ah, eu não sei. Não sei quanto
0: O
2: é que é, mas
0: equivalente, o equivalente.
2: é 100 homens. Um centurião comanda uma centúria. E aí ele, então, mesmo sendo romano, mesmo sendo do grupo dos opressores, mesmo estando nessa região, o servo dele adoece. E ele vai procurar Jesus. Quando ele vai procurar Jesus, olha a maneira. Ah, o Bidu é militar. Perfeito. Então, se é um capitão, está resolvido o problema. É um capitão. Pronto. Então, vamos lá. Ele vai procurar por Jesus, mas ele vai atrás dele e diz o seguinte: que o servo dele está doente, e ele fala uma coisa que na missa sempre o padre fala: Senhor, eu não sou digno que entreis na minha morada. Dize uma só palavra e eu não me lembro o que é o resto. Diz uma só palavra e ele será salvo, uma coisa assim, ou ele será curado. E aí, então, quando ele diz isso, ele fala que Jesus nem precisa ir lá na casa dele. Só dele dizer que ele está intencionado de que o seu servo se cure, ele já sabia que o servo seria curado. Aí o Cristo faz uma observação: se em verdade vos digo, nem em todo Israel encontrei a fé como deste homem, que nem judeu é e que não precisa nem que entre na morada dele. Aí, muito bem, esse serei salvo é o da igreja, Teresa. Dizei uma só palavra e serei salvo é como a igreja trata, mas quando ele fala, dizei uma só palavra e ele será curado, ele será salvo. Eu não me lembro como é que é lá a frase que ele diz. Aí Jesus diz: nossa, mas que fé incrível! E Jesus realmente não vai na casa do centurião. E quando o centurião está indo para casa, uma pessoa vem ao encontro dele na rua e diz: o teu servo já está curado. Ou seja, à distância Jesus curou. Então, qual é a relevância desse fato? É que aí nós encontramos mais um dos mecanismos que Jesus usava para curar. Ele curou com a palavra, ele curou com saliva, ele curou com saliva misturado com terra, ele curou à distância, ele curou a mulher hemorroíça, que ela que tocou nele. Ele curou pessoas de diversas formas diferentes. O que aqui se demonstra é que ele não precisa... Ah, o centurião diz assim: eu comando muitos homens. Eu tenho homens sob meu comando. Não precisa que tu vá lá. Basta que tu digas que alguém deva ir, que alguém irá em teu nome para salvar. Ele era politeísta, né? Porque ele era centurião. Então, ele entendia da hierarquia dos seres espirituais. Então, você não precisa ir. Manda um anjo lá. Manda um alguém que te obedece, que esse cara vai lá e faz. Você não precisa ir diretamente. Você é tão grande que você não precisa ir diretamente lá. Então, nós vamos perceber aqui exatamente essa manifestação de que o Cristo poderia curar alguém à distância. E a relevância está no fato de ter sido um centurião, um romano, que empresta a Jesus o poder de curar alguém sem precisar tocar, estar próximo, ir até a casa. É aí que está a grandeza dessa passagem.
0: Ok.
1: Muito bem, o nosso Pinga Fogo. Divino, você já escolheu a outra pergunta aí? Qual que é o número?
3: É 9385.
1: Então vai lá.
3: Quando o espírito desencarna, ele lembra de quem foi? Se foi homem ou mulher, profissão ou filhos ou marido?
1: Com vocês.
2: Quer começar, Sâmia?
0: Sim. Eu acredito que você esteja perguntando sobre a última existência, né? Sobre a última encarnação. Olha, o que podemos dizer é que cada caso é um caso, não existe uma regra única. Geralmente, as pessoas que desencarnam, elas lembram quem elas são. Muitas vezes as pessoas falecem, desencarnam e não se dão sequer conta de que desencarnaram. Né? Para elas estavam dormindo, poxa, mas estavam no hospital ou sofreram um acidente, às vezes não se dão conta, elas simplesmente despertam com a visão espiritual, saem caminhando e buscam a sua casa, se preocupam com o seu trabalho. Tem preocupações que demonstram, e a bibliografia é ampla nesse sentido, que demonstram que elas têm conhecimento de quem são, o seu nome, as suas profissões, se preocupam com o lar, né? Tentam encontrar o rumo, encontrar o caminho de casa, enquanto espíritos ficam confusos, né? Porque as pessoas não os veem, enfim. Mas pode acontecer em determinadas situações, a pessoa ter um esquecimento, pelo menos, de alguns fatos. Sim, a gente observa que pode acontecer de a pessoa ficar um pouco, como diz Kardec, num estado de perturbação. Tá? Mas acontecendo isso, dependendo do trauma que a pessoa passou, às vezes da situação de saúde até mental que a pessoa tinha, isso pode acontecer, mas ela vai recobrando essa recordação da sua existência, a última, ela vai recobrando tranquilamente no mundo espiritual. Aliás, é essa lembrança tão nítida que eles têm de quem foram e quem são todos, que aumenta os vínculos, os laços, né? Ou seja, a pessoa que desencarna e retorna da pátria espiritual, ela não lembra só dos fatos, mas ela continua sentindo as mesmas emoções pelas pessoas, continua amando sentindo saudade. O pessoal daqui está em luto, ele de lá está em luto também, porque não queria ter ido para lá, queria ter ficado aqui, construído seus sonhos aqui. Depois ele vai se amadurecendo e vendo que ele tem como construir os seus sonhos lá também, tá? Então, assim, a vida, ela é uma só. Nós temos várias existências, tá? O que faz eu esquecer é o corpo físico. O corpo físico limita-nos enquanto espíritos. Nós somos bem limitados. Quando nós retornamos para a pátria espiritual, nós não temos por que esquecer, a não ser que exista alguma exceção, né? Algum trauma, alguma coisa. Mas é provisório, como a gente colocou. E mais, ao longo do tempo, quando estivermos preparados, o normal é nós irmos acessando existências anteriores à última também. Aí a gente vai começando a montar o quebra-cabeça. Então, é por isso que isso aconteceu. Então, é por isso que eu tive essa dificuldade vinculada àquilo. Entendeu? E aí a gente vai montando e tendo uma visão mais ampla da sabedoria divina.
2: Muito bem. Isso aí que a Samia falou é exatamente o que a gente encontra na literatura. Qual é o típico? O típico é eu desencarnar lembrando da última só. Até quando a gente desencarna, a gente não tem uma lembrança tipicamente fácil das últimas encarnações. A tendência é que a gente desencarne lembrando só da última. Porque o tempo que passamos encarnado cria condicionamentos na nossa memória que bloqueia o acesso ao ontem. Depois de um tempo no mundo espiritual é que você vai tendo a possibilidade de retornar à lembrança de coisas que existiram, mas ficaram sepultadas na mente. Então, no livro Nosso Lar, tem uma história, não vou lembrar aqui o capítulo, mas tem uma história lá de Dona Laura e seu marido, chamado Ricardo. Eles estão fazendo uma espécie de, vou falar, não é essa bem a palavra, mas vou falar, é um tratamento para dilatar a memória, para eles lembrarem 300 anos, para pegar algumas últimas encarnações que sozinhos eles não estão conseguindo lembrar. Mas para que eles consigam ter uma encarnação mais proveitosa, eles vão permitir que eles acessem essas lembranças para que eles tenham mais compreensão do que eles vão precisar realizar nesta encarnação que eles vão fazer agora, ainda vão reencarnar, para ter bem proveito. Então, eles vão ter uma regressão de alguns séculos para poder ajudá-los nesse sentido. Mas ela não é automática. E eles não são espíritos atrasadinhos, são espíritos já com uma certa evolução. E mesmo assim, não conseguem acessar sozinhos o seu próprio passado. Então, tipicamente, eu recordo da última. E os mais evoluídos relembram as mais remotas, ou então são levados a uma espécie de tratamento para que a memória se dilate. Isso é o típico. E o que a Samia lembrou é muito importante. Existe muita gente dementada que não sabe nem o nome, está totalmente alienado, não sei quem eu sou, não sei o que aconteceu, não sabe se está morto, não sabe se está vivo, em função do processo de perturbação. Quem quiser estudar sobre perturbação, pegue o livro Céu e o Inferno, capítulo 1º da segunda parte, um capítulo chamado O Passamento. Eu já até falei isso aqui num outro Pinga Fogo, vou falar de novo. Uma vez eu fiz uma live para Portugal, e o pessoal me perguntou, o que é passamento? Por que colocou passamento? Disse, não, passamento é o passamento daqui para lá. Então é. Mas por que botou passamento? Por que não botou passagem? Ah, pergunta para ele, eu não sei. Ele botou passamento, talvez seja a tradução, né, que levou para passamento, mas seria esse período de daqui e para o mundo espiritual, esse período de perturbação, essa janela que a gente tem daqui para lá. Bom.
1: Muito bem, Jorge, Samia. Eu queria... A gente vai caminhar para encerrar o Pinga Fogo. Eu vou pedir para você fazer a prece para a gente. E eu queria convidar todo mundo que está conosco para a gente, nessa prece, vibrar pelos nossos irmãos da Venezuela que desencarnaram com o terremoto, né? Muitos estão enfrentando uma série de dificuldades. As informações que a gente tem são, assim, difíceis, né? É uma tragédia aqui na nossa região da América do Sul que eu acho que nunca havia acontecido desse porte, né? Então, assim, vamos vibrar pelos nossos irmãos que fizeram a passagem, o passamento, como diz o Jorge, né? Estão nesse processo, e aqueles que vão enfrentar as dificuldades, as famílias. Então, eu queria convidar todo mundo que está ao vivo com a gente agora, para a gente se somar em vibração, ou mesmo depois, quem estiver acompanhando o programa, queria te convidar para a gente vibrar junto. É com você, Jorge.
2: Tá bom. Olha, Rubens, o sofrimento na Venezuela ele está muito grande pelo terremoto, mas existe uma outra dor em cima dessa, que é o comportamento das pessoas durante o terremoto. Existem muitos saques, muitos roubos, inclusive muitas crianças estão abandonadas e eles estão sequestrando essas crianças, tá? Que estão sozinhas, estão vulneráveis. E aí você imagina os usos que eles estão fazendo. Somos nós mesmos os grandes artífices da nossa própria infelicidade. O terremoto em si já é uma dor muito grande, mas sobre essa dor nós estamos nos impondo uma outra que a gente não precisaria passar. Isso mostra, né, o quanto que a transição ainda precisa avançar para a gente poder sair desse estágio. Vamos orar? Querido Senhor da vida, nós, os teus filhos, te buscamos pela prece, Senhor, pedindo que o teu amor, que nunca cessa, mais uma vez derrame sobre o planeta as tuas equipes socorristas para o trabalho de socorro da grande quantidade de espíritos envolvidos nas dores que o planeta atravessa. São as guerras, Senhor, arrastando centenas e milhares de vidas alienadas em torno da morte, ignorando a circunstância em que se encontram, envolvidos em uma atmosfera de ódio e de desamor. E do outro lado, Senhor, as dores que nos alcançam pelos problemas que a nossa humanidade enfrenta nos conflitos sociais, nos embates políticos, nas desigualdades intermináveis de uma sociedade que não se reconhece irmã. As dores em que o nosso mundo ainda vive desnecessariamente, porque já temos o conhecimento para despertarmos para as luzes do amanhã. Mas além das dores da guerra e das dores da desigualdade, Senhor, o nosso planeta se debate com as catástrofes que se apresentam em diversas partes do planeta. Fome, peste, maremotos, terremotos, Senhor, que se espalham sobre a face da terra para sensibilizar os nossos corações para a necessidade do amor a fim de que sejamos felizes. Facilita, Senhor, que o coração de todos nós consigam perceber a necessidade da paz e da harmonia entre os homens. Auxilia as entidades que desencarnam nas guerras, nos conflitos sociais e nas catástrofes do nosso planeta, permitindo o acolhimento pelas entidades que tu mobilizas, Senhor, em prol do planeta, que atravessa um período tão difícil da sua história. Ajuda-nos por misericórdia, Senhor, para que a nossa descrença, o nosso desamor, a nossa indiferença não venha dificultar o socorro espiritual em favor de nós próprios. Auxilia-nos para que os espíritos benfeitores tenham acesso para recolher a todos aqueles que, anestesiados pela descrença que domina o nosso planeta, não conseguem perceber que se encontram agora em uma nova realidade espiritual. Paz sobre a Terra, Senhor. Paz entre as nações que se degladiam. Harmonia na sociedade que se confronta desnecessariamente, criando tensões sociais inimagináveis. E, Senhor, união entre as criaturas que precisam se socorrer mutuamente para o auxílio de todos aqueles envolvidos nas múltiplas faces que têm a dor se apresentado no nosso planeta. Deita assim as tuas bênçãos, Senhor, sobre o nosso planeta tão carente de tuas bênçãos. Inspira-nos a perceber na dor a necessidade que temos de ti. E reata, Senhor, os vínculos espirituais que hão de restaurar em nós as conexões perdidas pela nossa descrença, inaugurando na Terra o tempo novo, o tempo da paz. Que as tuas bênçãos, Senhor, estejam com todos nós, envolvendo as nossas almas, iluminando os governantes do planeta, reduzindo a animosidade entre as criaturas e enchendo os nossos corações de misericórdia e de amor para a construção do mundo melhor. Nós nos confiamos inteiramente aos teus cuidados, Senhor, e apenas te pedimos, fica conosco e cuida de nós.
1: Muito bem, a nossa gratidão mais uma vez a essa espiritualidade que vem ao nosso encontro e nos ampara sempre. Divina, seu boa noite.
3: Boa noite a todos, que Jesus possa nos envolver, trazer paz aos nossos corações, em especial aos nossos irmãos lá venezuelanos, né, que já passam dificuldades, né, que eles possam ter forças, né, para mais essa dificuldade que estão atravessando.
1: Muito bem, Sâmia, seu boa noite também.
0: Uma excelente semana a todos, que nós possamos, durante as nossas orações desta noite, lembrar dos nossos irmãos que sofrem uma dor, não só aqueles que sobreviveram, mas os que desencarnaram também precisam de muita oração e muito amparo nesse momento, nessa tragédia. Que possamos nos encontrar novamente na próxima segunda-feira.
1: Muito bem. Jorge, seu boa noite.
2: Acho que a gente pode fazer, dentro do Brasil, os nossos mutirões de socorro, que a gente tanto faz quando a gente sabe de catástrofes, porque eles estão precisando de tudo, água potável, não tem água, não tem luz, muitos corpos ainda insepultos, muito sofrimento e muita dor, muita dor. A gente precisa se mobilizar, o movimento espírita precisa se articular para isso.
1: É verdade.
2: Então, desejo a todos uma semana maravilhosa, que Deus nos abençoe e proteja nesse objetivo.
3: São 5 mil desaparecidos, parece que 1.700 e pouco já corpos encontrados.
1: Hoje eu tive, assim, só para a gente ver o grau da situação, hoje ouvindo um programa de rádio, um jornalista experiente de guerra, cobriu muitos, muitos eventos assim, se deparou com mais de 200 corpos na porta do IML, do lado de fora, em estado já de decomposição, sem reconhecimento. Então, assim, isso mostra a dificuldade realmente das pessoas, né? Mas vamos lá, vamos fazer a nossa parte, pelo menos aquilo que nesse momento a gente consegue fazer. Vamos orar e certamente Deus está com todos nós. Gente, fica com Deus, muita paz. Um ótimo final de segunda-feira. Se Deus permitir, semana que vem a gente está de volta. E amanhã, dia 30, o que, que tem dia 30? Dia 30 de...
2: Aniversário da desencarnação de Chico Xavier.
1: Que escolheu esse dia para desencarnar porque o Brasil tinha sido campeão. Quer dizer, os holofotes estavam todos na seleção.
0: Deixaram ele em paz.
1: Deixaram ele em paz. Gente, fica com Deus então, muita paz e vamos que vamos, até semana que vem, tchau.

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2: 23 horas e 21 minutos.
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4: Você acompanha agora a palestra Caridade, Caminho Seguro para a Salvação. Expositor Haroldo Dutra Dias. 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
5: Dando continuidade ao nosso 22º CONESE, vamos para a palestra intitulada Caridade, Caminho Seguro para a Salvação. Para conduzir esta reflexão, foi convidado Haroldo Dutra Dias. Haroldo Dutra é expositor espírita e autor de diversas obras, incluindo a tradução do grego para o português do Novo Testamento, publicada pela Federação Espírita Brasileira. Várias das obras do caro amigo Haroldo Dutra estão à venda na livraria da FEEC, aqui no CONESE. Portanto, vamos convidar esse mineiro que comunga do Uai e do Trembão para vir à tribuna e nos deleitar com a sua oratória para o pessoal do Oxente e do Armaria aqui do Ceará. Portanto, seja muito bem-vindo uma vez mais ao estado de Bezerra de Menezes e à nossa capital alencarina. Recebamos Haroldo Dutra.
6: Minhas irmãs, meus irmãos queridos, a melhor apresentação que eu já tive até hoje na vida. É curtinho, pequeno, simples, não é? Como tem que ser na terra do Bezerra de Menezes. Eu queria cumprimentar a todos os amigos da federação, todas as amigas e amigos expositores que estão aqui, dizer que eu me sinto muito honrado em participar desses congressos promovidos pela Federação Espírita do Ceará. E é muito bom rever a família espírita, e é muito importante que a gente volte a acender a chama dos encontros espíritas, volte a se encontrar, frequentar a casa espírita, participar das atividades. Nós precisamos retomar o ritmo anterior à pandemia. É muito importante o encontro presencial, a troca das energias espirituais, porque não apenas o conteúdo, mas também os fluidos que trocamos são importantes para a nossa jornada evolutiva, para o nosso apoio. E a gente sempre lembra que a Casa Espírita é um posto de socorro avançado do mundo espiritual na crosta planetária. E nós precisamos manter, porque todo pronto-socorro tem que ficar aberto. É um desafio falar sobre caridade na terra de Bezerra de Menezes. Mas eu trouxe algumas reflexões com base na primeira carta aos Coríntios, capítulo 12, capítulo 13, do apóstolo Paulo. Antes de mais nada, a gente precisa esclarecer um pouco da palavra caridade. A palavra caridade, em português, é derivada do grego charis. Essa charis é um radical que significa dádiva, doação, tudo aquilo que a gente doa, tudo aquilo que a gente oferta, tudo aquilo que a gente oferece, mas não como contrapartida, não como um serviço prestado. Charis é, de fato, uma dádiva. Você oferece sem nenhum tipo de retribuição. Você simplesmente oferta. E esse é o ponto essencial da palavra charis. O apóstolo Paulo, nas suas cartas, quando trata do tema caridade, ele começa por Deus, pela inteligência suprema, pelo amor supremo do universo. E eu gostaria de retomar essa perspectiva do apóstolo Paulo, também trazida por Allan Kardec. E o nosso ponto de partida é o capítulo 2 do livro A Gênese. No capítulo 2 do livro A Gênese, Kardec escreve sobre Deus na perspectiva do Espiritismo, do ensino dos Espíritos. Kardec, portanto, trazendo, na nossa percepção, uma das maiores contribuições para a evolução do pensamento religioso na Terra, uma nova concepção de Deus. Deus não mais como um ser humanizado, corporal e material. Até então, nós sempre imaginamos a figura do Criador como um ancião sentado num trono, julgando, executando, administrando o universo. No capítulo 2, especialmente no item Providência Divina, Kardec sai dessa imagem. E é difícil. É difícil, porque nós temos uma tendência de comparar tudo que a gente vai aprender de novo ao que a gente já sabe de antigo. E qual é a nossa experiência, especialmente como encarnados? Nós lidamos com seres corporificados. Seres que têm mão, braço, perna, boca, olhos. E quando nós tentamos lançar o nosso pensamento para compreender a inteligência suprema, é natural que a gente tente comparar esse ser indizível, indescritível, comparar com os seres que nós conhecemos, que são seres corporificados. Acontece que na questão 13 de O Livro dos Espíritos, quando Kardec trabalha os atributos da divindade, está lá dito que Deus é imaterial. Imaterial. E incorpóreo. Ora, nós não sabemos nem o que é matéria, que dirá o que é imaterial. Perceberam a dificuldade? Nós não conseguimos definir nem matéria. Deus é imaterial e incorpóreo. Deus não tem corpo. O que significa isso? O Criador não é limitado. O Criador não ocupa um lugar no espaço. Ele não está em um determinado lugar. Ele não está circunscrito a um ambiente, porque ele é imaterial e incorpóreo. Esse é um desafio para o nosso pensamento. Allan Kardec, como um grande educador, percebendo a dificuldade de nós lidarmos com uma divindade tão abstrata, escreve um ensaio que é o item
7: providência divina. E Kardec começa assim: muitos consideram um absurdo Deus estar ciente e lidar com todos os detalhes insignificantes da nossa vida. Porque se nós temos uma visão de um Deus corpóreo, Deus está num lugar. É por isso que, quando você olha para cima. Não é assim? Oh, Deus. Mas por quê? Você podia rezar assim, ó, Pai Nosso. Por que está olhando para cima? Então, veja como que isso está na nossa mente. Como nós imaginamos, e mais, a gente imagina Deus assim, um ancião, então ele tem dificuldade de andar, já está com artrose, artrite, né? Anda devagarzinho, e está sentado num trono e julgando. Ah, eu te vi! Né? Então, isso nos impede de perceber a presença divina. Então Kardec vai escrever sobre o fluido cósmico. E vai dizer que essa matéria cósmica, essa matéria primordial, é o veículo de manifestação do Criador. Agora a imagem fica um pouquinho mais fácil, especialmente em Fortaleza. Porque é só você olhar para o marzão aqui do lado, né? Na próxima encarnação eu vou merecer. Eu vou merecer isso. Né? É só você olhar para o mar. Então, imaginar que nós somos seres marinhos que vivem dentro do mar. Nós estamos mergulhados no fluido cósmico. Deu para perceber? Mergulhados no fluido cósmico. Portanto, não tem fora. Não tem fora. Nenhuma criatura está fora do fluido cósmico. Nenhuma. O único que está fora e dentro é Deus. Percebe? Nós estamos mergulhados no fluido cósmico. Portanto, e aqui vem a grande lição de Allan Kardec. Não há pensamento, não há sentimento, não há ação fora do fluido cósmico. Não há. Porque tudo que você pensa imerso no fluido cósmico. Tudo que você sente imerso no fluido cósmico. E tudo que você faz imerso no fluido cósmico. E Kardec chama Paulo. E Paulo escreve sobre isso. Em Deus nos movemos, ação, e existimos, sentimento e pensamento, como peixes no oceano. Quem não é de Fortaleza, vai ter dificuldade para entender. Quem mora de frente do mar aqui, já entendeu. Já entendeu. E veja, agora vamos trabalhar um pouquinho, que me deram mais tempo, então vai dar para trabalhar com calma. Vamos trabalhar um pouquinho, em homenagem ao meu amigo Álvaro, uns midrashes de Gênesis 1. Todo mundo já deve ter lido, ou pelo menos ouvido dizer, dos dias da criação. Não é? Perfeito? Então, que dia que o sol e a lua foram criados? Quarto dia. Não vou perguntar as outras coisas, não, para não... Senão fica parecendo Enem, né? O sol e a lua foram criados no quarto dia. Então, como é que você contou o primeiro, o segundo e o terceiro? Não tinha sol. Hã? Você contou como? Outra pegadinha. Que dia que a água foi criada? Que dia que a água foi criada? Fala o dia que elas foram separadas. E separou Deus as águas de cima e as águas de baixo. Não falou o dia que ela foi criada. Porque o texto fala assim. Inicialmente, ou no início em que Elohim criou os céus e a terra. E Bereshit é no início. No início em que Elohim criou Bará, né? E aí Deus está no plural, o verbo está no singular, criou os céus e a terra era sem forma e vazia. E disse Deus, haja luz. Não é? Primeiro dia. Depois separou as águas de cima e de baixo. Quanto foi criada a água? Dica. A água é o fluido cósmico. Então, como diz Augusto dos Anjos, glória à matéria cósmica, à energia potencial que dá vida aos elementos, base de portentosos movimentos, onde a forma se acaba e principia. Então, o fluido cósmico existe. Ele é com Deus. E tudo é criado a partir dele e tudo morre nele. Exceto o Espírito, que é imortal. Olha a imagem. Olha a imagem. André Luiz, com a ajuda dos espíritos que conhecem o texto bíblico, escreve no primeiro capítulo do livro Evolução em Dois Mundos, plasma divino, hausto do Criador. Hausto é respiração. Força nervosa do todo sábio. Quando ele diz plasma divino, qual imagem que o médico está nos trazendo? A ideia do plasma sanguíneo, do sangue que percorre todo o corpo, do corpo cujo maior percentual é água. Então tudo ocorre no fluido cósmico. Ele é o plasma divino. É o plasma. E quando ele diz hausto do Criador, aí eu vou trazer um midrash aqui, talvez o Álvaro não conheça. Talvez. É. O nome de Deus em hebraico são quatro consoantes e não tem vogal. Por que que não tem vogal? Porque é para você não pronunciar. Não tem vogal, é para você não colocar. Mas tem gente teimosa que coloca. E por que não? Tem um midrash que diz assim, se você divide o nome divino ao meio, você tem duas consoantes mais duas consoantes. E aí o texto diz assim, eu vou dizer o nome de Deus em hebraico agora. Ó. Você está quase ouvindo Yahvé, mas não tem vogal. Ó. É a respiração. O nome de Deus é uma imagem da respiração. O hausto divino. O inspirar e o expirar de Deus. Tem um midrash que diz assim, esse o Álvaro conhece. Aliás, aprendi com ele. Tudo que Deus criou, pode ler, depois você lê o capítulo 1 de Gênesis, confere lá. Tudo ele criou pela palavra. E disse Deus, haja luz, e houve luz. E disse Deus, e disse. E formou Adão, que é o terreno, de Adamá, que é a argila, a terra vermelha. Formou. E aí o que ele fez? Estava ali só a forma. O que ele fez? Soprou. Então, esse sopro, essa respiração que Deus coloca nas formas, que é a centelha divina, que é o Espírito, é uma respiração do Altíssimo. Diz que ele soprou. E o Midrash diz assim, olha que bonito. Eu posso ficar falando aqui uma hora. Mas a gente pode fazer um teste aqui. Se você consegue soprar 15 minutos sem parar. Consegue? Perceberam? Soprar é um ato supremo. Quando Deus soprou, inserindo a centelha divina na forma, ele usou todo o esforço. Essa é a grandiosa dádiva. Esse é o maior ato de caridade de Deus. Que é qual? Ter te criado. Quanto foi? Hugo, você pagou quanto? Quanto foi? E você foi criado num universo infinito. Você está pagando quanto de aluguel? Perceberam? Então, esse ato de criação, esse ato de nos trazer à existência, é a suprema dádiva divina. A suprema. A segunda dádiva é o item que Kardec comenta, providência divina, porque providência vem de prover. Nós estamos sob a providência divina. Tudo que você tem é modificação do fluido cósmico. Tudo. Teu perispírito, teu corpo, as coisas que o seu corpo pode tocar, é tudo dádiva da providência divina. Por isso, quando o mancebo rico chega até Jesus e diz, bom mestre, ele fala, espera meu filho, você está me chamando de bom por quê? Bom só há um, que é meu Pai, cuja bondade é incomparável. Porque o primeiro ato de bondade de Deus foi ter nos trazido à existência, e o segundo ato de bondade, que é permanente, é o de prover a nossa existência. Prover a nossa existência. sem retribuição. Veja, há regras para você existir. Isso é fato. São as leis morais e físicas, as leis divinas. Mas não há pagamento. Você não foi criado porque você merece. E você não recebe da providência divina porque merece. É por isso que, enquanto eu falo, enquanto eu falei aqui, milhares de espíritos foram resgatados do umbral. Porque merecem? Não, porque Deus provê. Porque Deus é providência. Então, esse é o ponto que nós precisamos entender. Estar mergulhado no fluido cósmico e não tem ninguém fora, exceto Deus. Todos estamos dentro, todos nós estamos mergulhados na providência divina. Esse é o ponto. E Kardec detalha a providência divina. A providência divina significa acompanhamento individual e permanente. Você está sob a supervisão 24 horas. Em qualquer lugar. Na mais absoluta profundidade. Porque tudo que você manipula é fluido cósmico. Até aqui, está todo mundo vivo ainda? Porque vai piorar. Vai piorar. Então Deus é o provedor cósmico. Por isso que André Luiz diz assim: sobre as inteligências divinas agregadas a Deus em processo de comunhão indescritível. Inteligências divinas agregadas a Deus, ou seja, já efetuaram a comunhão com Deus. Como que é isso? Não sei, porque é indescritível. Ele diz assim: nessa substância

vibram e vivem, constelações e sóis, mundos e seres como peixes no oceano. Perceberam? Então é o seguinte, eu vou tentar explicar de uma forma mais simples. Meu celular, não. De que é feito isso aqui? Fluido cósmico, então não é seu. Meu corpo, do que é feito seu corpo? Então não é seu. Minha água, de que é feita a água? Então não é seu. Então eu te pergunto, se eu chamar o Álvaro aqui agora, entregar esse celular para ele, você quer? Eu vendo. Eu estou doando ou transferindo? Só para a gente começar a pensar sobre caridade agora. Nós falamos da caridade de Deus. Deus criou seres inteligentes, centelhas divinas, imortais. Eles têm princípio, porque foram criados, mas não têm fim, porque são imortais. E tudo mais que existe, tirando Deus e os Espíritos, é fluido cósmico. Questão 27 do Livro dos Espíritos. Três elementos gerais, não são dois, são três. Então, a caridade de Deus, criar os seres inteligentes. O primeiro ato supremo de bondade. Segundo ato supremo de bondade, a providência divina. Prover. Prover para sempre. Até aqui todo mundo me acompanhou? Agora vem uma coisa bonita. Agora vem o capítulo 12 da Carta aos Coríntios. Como Deus ajuda as criaturas? Então, essa é simples. É simples. Eu falo assim, Deus, estou com sede. O que acontece? Acontece todo dia. Deus aparece para você, não é? Velhinho, de barba. E fala assim, toma água. Não é assim que acontece? Toma. Aí você pega a água de Deus e fala, obrigado, Pai. É assim, não é? É assim? Você chora. Deus aparece com lenço. O que foi, filho? Enxuga sua lágrima. É assim? Não. Então, como que Deus, veja, eu não estou falando agora de criação dos seres, eu não estou falando de fluido cósmico, de tudo que existe, eu estou falando de interação. Eu estou falando de relacionamento, interação. Como que Deus ajuda os seres nas relações? Através dos seres. Não, Haroldo, não estou entendendo. Tá? Kardec termina o item providência divina dizendo assim, nessa perspectiva, o instinto materno se torna divino, porque através das mães, Deus cuida de todas as suas criaturas. Por isso que o Chico dizia que a maternidade é um segredo entre a mulher e Deus. Perceberam? Então, no ato de relação, nas interações, eu não estou falando, meu corpo, seu corpo é fluido cósmico, Deus doou diretamente para você. E olha que você já está usando o corpo, mas é um tanto. E desperdiçando. Não é? Porque nós somos filhos pródigos.

0: Nós estamos desperdiçando corpo, desperdiçando perispírito, desperdiçando oportunidades. Nós estamos esbanjando recursos. Até que um dia a gente se integre ao pensamento e ao amor de Deus. E nos tornemos filhos responsáveis que utilizam as dádivas divinas com proveito. Mas eu não estou falando disso. Eu estou falando na interação, Deus interage com você através dos outros filhos dele. Então você está chorando em casa, quem Deus usa para ligar para você? Alguém. Perceberam? Então, o que que significa isso? Que Deus é coautor. Coautor. Por isso você é co-criador. Tá difícil, gente? Vai ter um café, uma água depois? Perceberam? Por isso que você é co-criador. Você é co. Você não é criador sozinho. Tem muita gente que pensa que é, mas não é. Então, quando se trata de atender os filhos, os espíritos, Deus usa seus filhos. Eu nem gosto de usar o verbo usar. Eu prefiro o verbo, Deus comunga com seus filhos para ajudar seus outros filhos. Fez sentido? É por isso que quando você vai na parábola da caridade, qual que é a parábola da caridade no Novo Testamento? A parábola do bom samaritano. É o texto principal sobre a caridade. Eu não vou entrar em outros detalhes aqui, eu só vou entrar em um detalhe dessa parábola, que é o verbo. O verbo. Porque é um pecado da tradução. Se tivesse pecado, esse seria o capital. O texto diz assim, que havia um homem caído, e passou um samaritano, e o samaritano foi movido. Não, a voz não é reflexiva. Lembram? Três vozes. Três vozes. Voz ativa. Eu bebi a água. Eu bebi. Voz reflexiva. Eu me observei. Não é? Eu me comovi. Voz reflexiva. Porque eu estou agindo em mim mesmo. E a voz passiva? Lembram da voz passiva? Do sujeito oculto? Aqui na parábola do samaritano, o verbo está na voz passiva. O samaritano foi movido. Quem moveu? Quem? Quem? Não é Raimundo Nonato. Quem moveu? Deus. Esse é o ponto chave. Se você esqueceu tudo, tudo, tudo, tudo, tudo, só lembra de uma coisa. Toda vez que você ajuda, é porque você está em comunhão com Deus. É em coautoria, só que ele não assina. Ligou para alguém que está triste e consolou, não se anime, porque você não fez isso sozinho. Coautoria. Saiu no sábado de manhã para levar sopa para os moradores de rua. Não foi sozinho. Deus estava com você em coautoria. Perceberam agora? Em coautoria. Porque Deus atua nas relações humanas através dos seres humanos. Essa é a regra. Ai, Haroldo, mas ele poderia agir diretamente? Deus pode tudo. A questão não é essa. A questão não é o que Deus pode e o que ele não pode. A questão é o que ele quer. Porque quando ele quer de um jeito, ele está dando uma lição para a gente. Por que que Deus não atua diretamente? Por que que Deus não atua diretamente? Porque você ia fazer o quê, criatura, se Deus agisse diretamente? O que que você ia fazer? Assistir Netflix o dia inteiro. O irmão está com problema, você fala, Deus já agiu. O pneu furou, fala, Deus já agiu mesmo. Perceberam? Então, o homem caiu. Como que Deus agiu? Como que Deus agiu? Como que Deus colocou o homem caído em cima da montaria? Como que Deus levou o homem caído para a hospedaria? Como que Deus fez com que medicamento fosse aplicado na ferida daquele homem? Como que Deus fez para que aquele homem se alimentasse? Como? Através de colaboradores, co-criador, co-criadores. Então, nós tivemos um co-criador, que era o samaritano, e tivemos um co-criador, que era o dono da hospedaria. E durante todo o cuidado, durante a providência divina, porque Deus proveu. A providência divina significa Deus em coautoria conosco. Perceberam? Quando você tem essa noção, você começa a entrar na essência da caridade. Caridade é um ato de comunhão com Deus em auxílio ao próximo. Antes de exercer a caridade, você entra em comunhão com Deus. E Deus em comunhão com você, Deus em co-criação, transforma atos, palavras, sentimentos e pensamentos em providência divina. Deu para entender? Havia um espírita em Belo Horizonte que deu nome ao primeiro grupo espírita que eu frequentei, Loreto Flores. Ele era amigo de Chico Xavier. E no bairro onde o grupo espírita estava situado, ele foi participar da campanha do Quilo. Então, ele chegou com a sacolinha, aqui, os espíritos, recolhendo alimento para distribuir. Tocou a campainha e uma senhora muito religiosa, abriu a porta, viu aquela sacolinha, falou, é espírita, cuspiu no rosto dele. Muito religiosa. O Loreto tirou o lencinho, limpou, minha senhora, isso é para mim, para os pobres, a senhora tem alguma coisa? Perceberam? Aí a senhora foi movida de íntima compaixão, foi lá dentro, pegou um alimento, deu para ele e pediu desculpa. Ele colocou o alimento no saquinho e saiu e deu continuidade à campanha do quilo. Não é incrível isso? Perceberam? Então, vamos lá. Se nós reunimos esse salão todo aqui, todos, e combinarmos assim, olha, 6 horas nós vamos sair aqui, e vamos, todos nós aqui, e vamos distribuir alimento em Salvador. Quem fez? Salvador. Aí é longe, né? Todo mundo animado? Fortaleza! Né? Salvador já tem o Divaldo. Vamos sair em Fortaleza distribuindo alimento. Todos nós aqui, todos aqui. Quanto do trabalho nós estamos fazendo? Metade. A outra metade é Deus. A outra metade é Deus. Então, essa maneira de ver é extraordinária, mas ela não é minha. Capítulo 12 da carta aos Coríntios. Olha o que o Paulo diz. A respeito das dádivas espirituais, irmãos, eu não quero que ignoreis. Não quero que vocês fiquem na ignorância. Saibam que, quando vocês eram gentios, eram como se fossem guiados e conduzidos para ídolos mudos. Por quê? Porque a gente ficava adorando estátua, adorando pedra, adorando árvore, adorando coisas. Estátua fala, se estiver falando com você, procura, nós temos um atendimento fraterno aqui, depois da palestra pode procurar. Estátua não fala, ela é muda. Então, o que que Paulo está dizendo aqui? A religiosidade que a gente tinha, era uma religiosidade em que adorávamos seres inanimados. Agora não. Agora nós adoramos ao Deus vivo. O Deus vivo age. Deus vivo é teu sócio. Eu vou complicar um pouquinho mais. Eu vou complicar. Daqui a pouquinho. Tudo que você faz no bem, metade é Deus. No mal, é você e seus amigos. É você e seus amigos. Então vamos lá. Por isso, vos faço saber que ninguém, falando pelo Espírito de Deus, olha isso, falando pelo Espírito de Deus, o que é falar pelo Espírito de Deus? É toda vez que você fala em auxílio a alguém. Porque toda vez que você fala em auxílio a alguém, você fala em coautoria com o Espírito Divino, que fala com você para os outros filhos. Percebeu? Ora, a repartição de dádivas, de dons, mas o Espírito é o mesmo. O que significa isso, gente? Metade dessa palestra é minha. Só metade. Metade da palestra do Álvaro é dele. Metade do Elahá, metade da Eulália. Só metade. A outra metade é de Deus. Perceberam? Então, o que que significa? O Espírito é o mesmo. Deus é um. Mas Ele fala através do Haroldo, através da Eulália, através do Elahá, através do Álvaro, através do André, através do Campete. Ele reparte. Mas Deus só fala? Não. Deus só fala? Não. Quem colocou as cadeiras aqui, organizou e pregou reservado? E ligou aqui? Quem? Metade foi Deus. A outra metade foi a equipe da Federação Espírita do Ceará. Então, a diversidade de dons, de dádivas, mas em todo dom, metade é de Deus, porque é Ele que reparte. Deu para entender, gente, o que é que desenha? Ah, eu fiz um atendimento fraterno, conversei com a pessoa meia hora. O ideal seria, é que falar assim, vai que você está do lado de psicólogo, psiquiatra, fica meio estranho, você fala assim, ó, falamos com uma pessoa, aí a pessoa, falamos, você e quem? Não, eu e Deus. Pode soar meio estranho, mas é assim. No atendimento fraterno que você conversou com alguém, você conversou em coautoria com Deus, porque o Espírito Divino que provê a criação, provê através dos próprios filhos. Deu para entender, gente? Mas é sempre Deus. Por isso que, na igreja de Corinto, isso é muito raro de acontecer. Em ambiente espírita, em ambiente cristão, você ter competição. Isso raramente acontece. Mas esse foi um fato que aconteceu, muito esporádico, aconteceu na igreja de Corinto, que começou a ter uma disputa, quem que era o melhor? Se era Apolo, se era Paulo. Qual que era o melhor? Paulo ou Apolo? Aí, perguntaram para a pessoa errada. Perguntaram para Paulo. Logo Paulo, que escreveu o capítulo 12 da carta aos Coríntios, ele disse assim, olha, eu plantei, Apolo regou, mas quem deu o crescimento? Deus. Então, você está disputando o quê? Os 50%? Percebe? Então, o Espírito Divino que atua em tudo e em todos, reparte a sua ação entre os filhos. Então, quando Deus quer cozinhar, quando Ele quer cozinhar, porque o problema é fome, Ele não chama Haroldo. Ele chama a tarefeira da casa espírita que faz a sopa. Quando Deus quer dar um passe, Ele não chama Haroldo. Ele chama a passista, o passista. E ele fala assim, filha, filho, vamos dar um passe? Vamos dar um passe? Vamos. Então Deus cozinha, Deus faz palestra, Deus dá passe, Deus arruma as cadeiras, Deus coloca a água para os palestrantes, Deus levanta a plaquinha que está faltando um minuto. Deus faz o cafezinho sem açúcar, Deus dá o chicletinho para o Elahá mastigar. Deus vai me buscar no aeroporto 3 horas da manhã. Mas ele faz isso como? Repartindo com seus filhos, para que o dom divino se manifeste através de todos. Então, peraí. Se Deus faz a sopa, e se Deus faz a palestra, qual que é melhor? Não tem. Então, o capítulo 12, Paulo está discutindo isso. Mas, peraí. Se todo mundo fizer a sopa, quem que vai fazer a palestra? Se todo mundo fizer a palestra, quem que vai colocar as cadeiras? Percebeu? Mas é um só o Espírito que atua em todos. É um só o Espírito que atua em todos. Então você acha que está dando, mas você está transferindo. Ok? Mas tem um dom que eu não quero que ignoreis. Eu não estou falando, estou lendo. Desejai, porém, ardentemente os melhores dons. Eu vos mostro um caminho ainda mais excelente. Mais excelente do que dar passe, do que fazer palestra, do que distribuir alimento, do que doar agasalho. Você quer o mais excelente? O mais excelente dos dons? É o ato supremo de comunhão. Ainda que eu fale na língua dos homens e dos anjos. Se não tiver amor, tornei-me um bronze que soa, ou um símbolo que retine. Ainda que eu tenha profecia e conheça todos os mistérios e toda a ciência, ainda que eu tenha toda a fé a ponto de remover montes, se não tiver amor, nada sou. E ainda que eu reparta todos os meus bens, e ainda que entregue meu próprio corpo em martírio, se não tiver amor, nada disso me aproveita. Por quê? Porque o supremo dom, a maior coautoria da sua vida, é quando você ama. Percebeu? Quando você ama, você mergulhou na essência do Espírito de Deus. É o supremo ato de comunhão. O supremo ato de comunhão. E aqui tem um detalhe. Se eu pegar esse copo com água e der para o Vitor Hugo, que acabou de chegar com sede, eu não estou dando, eu estou transferindo, porque não tem nada meu aqui. Tem nada meu. O proprietário do fluido cósmico é Deus. Isso aqui é fluido cósmico. Modificado, mas é. Tudo de material, você apenas transfere, você não dá nada. Você transfere a posse. Então, na lei divina, não é igual à lei humana, não é código civil, porque o código civil, ele faz uma distinção entre posse e propriedade. Na lei divina, você não é proprietário de nada material. Nada. Nada. Nem seu corpo. No dia do velório, você vai ter que devolver. Gasto. Meio com uns probleminha, né? Mas vai devolver. Vai devolver. Então, se eu te dou algo de material, você é possuidor, está transferindo posse. Agora veja, se eu te dou do meu amor, o meu amor não é melhor do que o amor do Vitor Hugo, do Alvo, do Elahá, do Eulália, não é melhor, mas ele é único. Perceberam? O seu amor é único. Ele é único. Porque o seu amor é a sua atenção. O seu amor é o seu cuidado. No amor, você se aproxima do Criador. Você se torna co-criador em plano maior. No amor, Deus te dá o gostinho de ser Deus. É o único momento que você experimenta ser Deus. Por quê? Alguém quer ver que amor não dá para trocar? Você troca de mãe? Vamos trocar de mãe? Você me dá sua mãe, eu dou minha mãe para você? Vamos trocar de filho? Você troca? Ah, mas é tudo ser humano. É tudo ser humano, ora. Não. Por que que você ama um espírito? Porque o amor dele é único. A presença desse ser é única. Inigualável. Nada, nenhum outro espírito substitui aquele. Então, o dom excelente, a caridade suprema, o maior ato de comunhão com Deus é quando você ama. E amar não tem nada a ver com transferir. Por quê? Para encerrar.
1: Eu venho com um pão. Encontro o Elahá com outro pão. Eu parto meu pão no meio, ele parte o pão no meio. Eu dou metade para ele, ele dá metade. Eu saio com quantos pães? Um. E o Elahá sai com? Um pão. Eu venho com meu amor. E eu amo o Elahá. E ele vem com o amor dele e ele me ama.
0: Eu saio com? Não escreve isso no Enem, que você vai tomar bomba. Não coloque isso no Enem. Porque é a única divisão que multiplica. Não escreve isso, você vai tomar bomba. Toda vez que você reparte o amor se multiplica. Por isso que o capítulo 13 da carta aos Coríntios é sobre ágape. A palavra é ágape, não haris. Haris é o 12. Haris é o 12. O dom excelente é o amor.
1: Porque no amor você penetra em Deus e se torna co-criador em plano maior. Por isso, Aniceto diz assim: os que amam, governam o mundo. Os que amam, governam o mundo. Governam a vida, claro. Quem ama está na direção. Porque a direção do universo é amor. Só que a gente tem que dar uma lida sobre as características do amor. O amor é paciente, o amor não se ensoberbece, o amor não age de forma precipitada, o amor é exigente. Então, eu espero que você tenha mais momentos de comunhão com Deus. Seja quando você estiver transferindo posse de coisas, seja quando você estiver doando aquilo que é só seu, que é o seu amor. Porque em todas essas ocasiões, é um só Deus operando em todos nós. Amém, Senhor.
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2: Nós estamos agradecendo você que acompanhou conosco mais esse evento que nós transmitimos para você. E olha só, você já se manifestou, deixou seu recadinho aí no nosso livro de visitas? Se não deixou, por favor, se manifeste. É muito importante nós termos o feedback de vocês, termos um retorno de vocês, porque nós vamos encaminhar para o expositor, para a expositora que trouxe esse tema para nós e também para os organizadores. Esperamos o seu recadinho, esperamos a sua mensagem aqui conosco. E continue ligadinho aqui com a gente, porque a programação da Rádio Fraternidade é 24 horas no ar, com mensagens, música, programas e você aqui conosco. Um grande abraço a todos vocês que estiveram com a gente, que se manifestaram em nosso livro de visitas, o nosso carinho e a nossa gratidão. Que Jesus abençoe e ampare todos vocês.
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6: 00:29.
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2: Fé inabalável só é aquela que pode encarar a razão face a face em todas as épocas da humanidade. 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
2: Muito bem, Ricardo. Ouvintes, nós hoje estudando o Livro dos Espíritos, o livro número 3, o capítulo número 1, que fala sobre a lei divina ou natural. E a nossa retomada do estudo, né, nesta semana é a partir da questão de número 620. A questão de número 620, nós vamos observar Allan Kardec fazendo o seguinte questionamento aos nossos irmãos do plano maior, aos espíritos superiores. Pergunta ele: antes de sua união com o corpo, a alma compreende melhor a lei de Deus do que após a sua encarnação? Aí os espíritos então responderam para Allan Kardec e para o nosso entendimento o seguinte: olha, compreende-a de acordo com o grau de perfeição que tenha chegado, e dela guarda a intuição após a sua união com o corpo. Mas os maus instintos do homem fazem frequentemente que ele esqueça a lei de Deus. Então a gente tem uma compreensão, mas o probleminha é esse negócio de estar encarnado, né, Ricardo, e esquecer um pouquinho, né?
7: Eu acho essa questão assim, interessante. Vários aspectos dela. Me parece até simples, depende essa capacidade da compreensão da lei de Deus e da retenção dessa compreensão quando se está encarnado, depende do grau de perfeição do espírito, não é isso, o Rubens? Uhum. E ouvintes, até aí fica certo, né? Uhum. Aí, só que aí depois da segunda parte é que ele fala assim: olha, os maus instintos fazem com que a gente esqueça a lei de Deus. Aí pois que é. A coisa começa mais complicado, porque fazem que a gente esqueça quando encarnados? É isso que ele quis dizer?
2: Me parece que sim. É por aí mesmo, Ricardo. Porque a pergunta que Kardec propõe é que antes de sua união com o corpo, a alma compreende melhor a lei de Deus do que quando está ou após a sua encarnação. Então o fato de nós, o momento de nós estarmos encarnados. Então, às vezes, o mau instinto ainda fala, às vezes em alguns momentos, fala mais alto e a gente de repente esqueça um pouquinho essa lei, né?
7: É isso aí. E o que nos faz, então, segundo a resposta dos espíritos, são esses maus instintos, que aí também a gente tem que pensar exatamente o que são os maus instintos, para a gente tentar se libertar deles, que já que são eles que nos impedem de lembrarmos da lei divina, que é tudo que rege a lei da natureza. Se são eles que nos impedem, precisamos trabalhar esses maus instintos. Acho que a gente poderia pensar isso como as nossas paixões, o nosso egoísmo, o nosso orgulho. É por aí, Rubens?
2: Eu acho que sim, viu, Ricardo? Quando ele fala de instinto, por exemplo, a questão da gente só pensar no eu, só no meu. Então, quer dizer, isso é um egoísmo. Então a gente precisa trabalhar isso dentro da gente, é um instinto, e esquecer do outro, do nós, do próximo, da prática da caridade, do amor. Então, quer dizer, são situações em que a gente vai trabalhar dentro de nós a cada oportunidade reencarnatória. Agora, não é fácil, né? A gente percebe que os espíritos você vai observando, estudando o livro dos espíritos, que tudo é um propósito em que a gente tem que estar constantemente observando, estudando, refletindo e trazendo para a nossa vivência diária, do cotidiano, né?
7: Quanto mais evoluir, mais intuição, melhor, nós diríamos assim, melhor nós teremos compreensão da lei divina. Porque eu acho que quando a gente está desencarnado, pela nossa própria dissociação da matéria, dependendo do nosso grau de perfeição, nós teremos uma compreensão mais dilatada da vida, dessa relação do espírito encarnado e desencarnado. Por que nós estamos dizendo que depende do grau de perfeição, não é, Rubens? Porque há muitos espíritos que estão desencarnados, mas não sabem nem que estão desencarnados.
2: Com certeza.
7: Não tem essa consciência, não tem essa percepção de que são espíritos desencarnados. Para esses, eles estão perturbados, estão alienados, estão, de certa maneira, ficam no mundo espiritual alheios a essa realidade de que são espíritos, de que estão ali em caráter, aguardando uma próxima encarnação, e que ali é a sua pátria original. Na medida em que nós vamos evoluindo e vamos aprendendo o processo das reencarnações como recurso de desenvolvimento, nós vamos guardando essa informação. E acho que era isso que nós estamos entendendo na resposta que os Espíritos estão nos dando. Quanto mais próximos da origem, quanto mais ainda atrelados às paixões nós estivermos, isso dificulta a nossa percepção da lei universal, da lei divina. Seria isso?
6: Eu acho que é esse o caminho, viu, Ricardo? E é interessante porque, diante disso, na questão seguinte, ele faz uma pergunta que coloca, por exemplo, onde é que está escrita a lei de Deus? E aí os Espíritos respondem na nossa consciência. E aí, abrindo uma linha A nessa questão 621, ele retoma a pergunta para os Espíritos o seguinte: olha, uma vez que o homem traz em sua consciência a lei de Deus, que necessidade haveria de lhe ser revelada? Ele tinha esquecido e desprezado. Deus quis que ela lhe fosse lembrada. Então, a gente observa, né, Ricardo e ouvintes, que a proposta da reencarnação, a proposta desta lei divina, é do nosso aperfeiçoamento moral. Então, nós somos criados simples e ignorantes, propensos à evolução. Então, a cada momento, a gente vai dominando esses instintos. Se a gente for observar na história da humanidade, aí, em outros momentos, a humanidade foi muito mais instintiva do que é hoje. Então, é um processo evolutivo. Mas eu quero te ouvir, Ricardo.
7: Eu estava pensando aqui sobre isso e sobre a relação dessa questão com a anterior.
6: Uhum.
7: E pensando na resposta da linha A.
6: Uhum.
7: Porque eu acho que a gente tem que fazer uma diferenciação. Eu acho que os Espíritos estavam... E aí fica aqui para o nosso debate de estudo, né, Rubens e amigos da rádio. Por isso que aqui a gente considera um momento de estudo, um momento de conversa fraterna. E nós reforçamos, se você quiser contribuir, use o nosso e-mail, fale conosco, @radiofraternidade.com.br, participe conosco. Mas voltando a essa resposta, me parece que os Espíritos se referiam especificamente à nossa condição no planeta Terra e da nossa situação como sociedade no geral. Por que eu estou dizendo isso? Estava fazendo um raciocínio aqui. Segundo nos explicam os bons Espíritos, nós somos, na origem, princípios inteligentes que vamos evoluindo, segundo algumas correntes de pensamento também, que já amadureceram, nós passaríamos pelos reinos inferiores, chegaria um momento em que nós atingiríamos um grau evolutivo e entraríamos na faixa humana, e aí nos tornaríamos espíritos conscientes, né? Adquiriríamos a nossa consciência, a nossa individualidade. Então, nesse momento em que nós recebemos e adquirimos o livre-arbítrio e obtemos a nossa consciência da nossa individualidade, qual é a nossa percepção da lei divina? Eu diria que ela é muito intuitiva, ela é muito primitiva, e aí nós vamos nos desenvolvendo. Aí é que eu acho que a resposta dos Espíritos se refere à condição dos Espíritos que estão habitando o planeta Terra. Por quê? Porque eu me lembrei daquela pergunta que é feita aos Espíritos, é o seguinte: todos nós passamos pela fieira do mal? E aí os Espíritos dizem, não, pela fieira do mal não, nós passamos pela... Todos passam pela fieira da ignorância, alguns passam pela fieira do mal. Por que então há aqueles que não esqueceram a lei divina e que não a desprezaram? Eu acho que eles quiseram dizer que, no geral, nós que estamos no planeta Terra somos Espíritos que desprezamos aquilo que nós começamos a aprender. Tínhamos uma ideia da lei natural, da presença divina, da execução do bem, mas cedemos às paixões e nos permitimos alimentar somente as nossas paixões, sobrepujando a lei divina que nos dizia para agirmos de outra maneira. Porque acho que, num primeiro momento, enquanto nós somos ainda mais ignorantes e mais primitivos, a nossa consciência da lei divina é também pequena, eu diria assim, é frágil, é ainda muito mitológica. Quando a gente olha para a história até mesmo dos Espíritos aqui na Terra, quando nós olhamos a trajetória da nossa humanidade, lá no passado a consciência de Deus nós confundimos a presença divina com os efeitos naturais, uhum, e toda essa história que nós já, uhum, conhecemos. Então, aí, Rubens, é que eu achei assim, nós, quando os Espíritos respondem que nós esquecemos e desprezamos, eu acho que ele estava dizendo desse conjunto de Espíritos que somos nós que tínhamos alguma noção e optamos ou nos deixamos arrastar para desprezá-la e esquecê-la. Você não acha?
6: Eu acho que é isso. Eu acho que é por aí mesmo, viu Ricardo? E aí, completando aqui ainda nessas questões, Allan Kardec propõe então para os espíritos, se pergunta para os espíritos superiores se Deus confiou a alguns homens a missão de revelar a sua lei. E aí os espíritos respondem que sim, certamente. E em todos os tempos houve homens que receberam essa missão. São espíritos superiores, encarnados e com o objetivo de fazer a humanidade progredir. Você está vendo que vai encadeando direitinho, né, a questão do conhecimento dessa lei de Deus, né, a gente esquece, mas a gente tem ela gravada na consciência, mas aí Deus é bondoso que dá uns cutucão para a gente lembrar, e aí vem aqueles espíritos superiores que também têm por missão revelar essa lei, principalmente quando a gente está encarnado, né, a gente tem esses momentos de esquecimento, de entorpecimento dessa lei, né, Ricardo?
7: É exatamente isso, que é a conclusão que eu estou chegando aqui. Quando os espíritos dizem que essa lei precisava ser relembrada, né, precisava ser lembrada, para mim está sendo um aprendizado assim que eu não tinha prestado atenção nessa minúcia. O papel de Moisés, o papel do Cristo, não é trazer para a gente algo que a gente não sabia,
6: uhum,
7: mas era algo que nós tínhamos esquecido. O que se confirma por aquelas colocações de Emmanuel no livro A Caminho da Luz,
6: uhum,
7: que um certo contingente de espíritos vem ao planeta Terra, mas eles já conheciam a lei divina lá. É que eram espíritos rebeldes,
6: uhum,
7: né? Então, é interessante essa colocação deles, que o papel desses missionários não era de trazer algo que era absolutamente desconhecido, não.
6: Novo, assim, né? Não era algo novo, né? Assim, é uma novidade, não. É algo que no íntimo a gente já tinha, né?
7: Exatamente, só que nós estávamos nos deixando arrastar por outras paixões. E aí, né, fizemos de alguma maneira, como nos diz os Espíritos, fizemos questão de esquecer a lei divina, e por causa de ficarmos, entre aspas aqui, viciados,
6: uhum,
7: numa forma de viver,
6: uhum,
7: nós acabamos obstruímos a consciência da lei divina, e agora estamos fazendo um esforço para relembrar e para trazê-la à tona e superar aqueles vícios que nós adquirimos do passado. Vícios que nós queremos dizer são os vícios do psiquismo humano, né? O orgulho, a vaidade, o egoísmo, a agressividade, toda essa conjuntura que às vezes a pessoa pensa que é naqueles vícios comuns, uhum, mas existem outros que são profundos do comportamento humano, né?
6: Uhum. E aí a gente percebe a bondade divina em tentar estar sempre nos auxiliando, e aí a gente faz um paralelo, né, com a proposta reencarnatória. Então, quer dizer, a gente reencarna com a tentativa de melhorar, uma oportunidade de crescimento, e não estamos sozinhos. Então, tá vendo? A gente vai percebendo que o alto trabalha realmente para que, ao final do nosso processo reencarnatório, na presente vida, a gente consiga sair daqui melhor do que quando a gente chegou, porque é um passo a mais nesse processo evolutivo nosso. Bom,
7: e amigos,
6: pode falar.
7: Fraternidade, essa questão que você está colocando, ela é muitíssimo importante. A gente percebe o quanto nós temos dentro de nós ainda aquela figura de um Deus que pune,
6: uhum,
7: daquele Deus severo. Não existe essa colocação, ela é totalmente inadequada.
6: Uhum.
7: Deus é amor, ele não tem pressa de que nós amadureçamos a força, existe um mecanismo de evolução. Nós temos total liberdade para caminharmos mais rapidamente ou mais vagarosamente. E existe a lei de harmonia. Se eu crio um desequilíbrio, eu sou responsável por restabelecer aquele equilíbrio. Então, Deus só nos ama. Não seria possível Deus zangar-se conosco, Deus nos castigar, Deus ficar irado, Deus se arrepender, como às vezes, literalmente, na Bíblia a gente encontra, por causa da nossa percepção do que seria o nosso Criador. Mas, nas palavras do Cristo, nas palavras mais recentes do evangelista João, a figura divina, na imagem que a doutrina espírita também nos traz, o Criador é só amor. Só nos projeta o bem, só nos transfere o bem, só nos imputa o bem. Pois, mas então de onde vem o mal? Das responsabilidades dos nossos próprios erros. Da responsabilidade, não vou nem dizer a palavrinha culpa, porque nós também precisamos nos libertar dela, mas é a necessidade de nos conciliarmos conosco mesmos. Não, Deus não está nos cobrando nada, nunca nos cobrará nada, nunca nos castigará por nada, porque isso não está em sintonia com Deus. A emanação divina para nós é amor.
6: Eu acho que a frase que você disse agora mesmo, Deus é amor, acho que resume bem isso mesmo, viu, Ricardo? Olha que interessante a questão de número 623 de O Livro dos Espíritos. Nela, Allan Kardec pergunta o seguinte, olha, os que pretenderam instruir os homens na lei de Deus, não se enganaram algumas vezes, fazendo-os transviar-se por meio de falsos caminhos? Olha que pergunta interessante, né? E vamos observar a resposta também que os nossos benfeitores trouxeram. Os que não eram inspirados por Deus e que por ambição se atribuíram uma missão que não lhe cabia, certamente deram causa a que os homens se transviassem. Entretanto, como eram, afinal, homens de gênio, mesmo entre os erros que ensinaram, muitas vezes se encontram grandes verdades. Olha que interessante isso, né? Nesse propósito maior de Deus, né, Ricardo? Mesmo aquilo que parece algo assim difícil, alguma coisa de negativa, no final de tudo, a gente vai encontrar alguma situação que vai ajudar. Mas vamos te ouvir aí, vai.
7: Ah, isso mesmo. Perfeito como modelo para nós é o Cristo.
6: É verdade.
7: Os outros trabalham para ele, então, mais ou menos perfeitos, né? São ainda espíritos em evolução e, portanto, sempre deixarão alguma coisa por reparar, digamos assim. É claro que para nós, muitas vezes, eles estão tão à nossa frente que nós, às vezes, nem percebemos as pequenas sombras que eles deixaram, mas são também espíritos em evolução, podem emitir um pensamento inadequado, ter um sentimento ainda inadequado, porque estão ainda trabalhando em si mesmos essa capacidade. E é claro que nessa escala há aqueles que erraram mais e aqueles que erraram menos, aqueles que acertaram mais e os que acertaram menos, em função da própria característica e do próprio estado evolutivo de cada um, das decisões que tomaram, daquilo que sentiam. Os espíritos colocam essa ambição, a palavra ambição, como assim, né? Essa questão da. Existem tantas armadilhas no caminho daqueles que lideram, o orgulho, a vaidade, o poder. Tudo isso pode, alguma vez, obstruir, né, ou causar algum tropeço daqueles que têm a missão de esclarecer ou de conduzir comunidades e povos. Mas faz parte, eles acertarão, errarão, e cabe a nós discernirmos. Aliás, a doutrina espírita nos diz isso, que nós façamos sempre, usando a lógica, usando a razão, meditando para escolher aquilo que queremos ou que não queremos. Não podemos ter fé cega, seguir alguém cegamente é altamente desaconselhável.
6: É por isso que na doutrina espírita, né?

0: Sem dúvida.
1: Estamos caminhando, Ricardo, para o final do nosso programa. Semana que vem a gente vai estudar a questão de número 624. Hoje nós estudamos da questão de número 620 à de número 623. Como o Ricardo lembrou aí no nosso programa, você pode interagir com a gente pelo nosso e-mail, faleconosco@radiofraternidade.com.br, e pode até, se desejar, participar com a gente aqui da gravação do programa, que acontece todas as terças-feiras por volta de 22 horas. É só mandar um e-mail pra gente que a gente acerta os detalhes, né, Ricardo?
0: Com tranquilidade, com alegria.
1: E aqui nós somos um grupo buscando aprender. Não tem ninguém assim na condição de professor, né, Ricardo?
0: Nossa, seria até quanto mais a gente mais a gente percebe
1: que a gente
0: tem muito assim. Nós estamos na condição total de estudantes. A doutrina espírita, ela tem profundidades que a gente nem imagina ainda, porque nem tem recurso para imaginar.
1: É engraçado, a gente... pode falar, Ricardo.
0: Por exemplo, a compreensão das leis divinas, a relação dessas leis conosco, as leis que regem a nossa comunicação com espíritos. Gente, nós temos que estudar, mas nós vamos voltar aqui algumas vezes antes de aprender um pouco mais.
1: É isso mesmo. Bom, semana que vem tem mais. Fiquem com Deus, até o próximo programa, né, Ricardo?
0: Até lá, muita paz a todos.
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7: Meia-noite e 53 minutos.
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9: Deus e nós. Quando o mundo geme atormentado, é como um soluço que escapa de nosso peito e busca o Pai Celeste. Quando as provações visitam a nossa vida e tudo parece cinza, o coração se agita em busca do Senhor dos mundos. E Deus está presente. A grande certeza que assinala nossa vida é a existência de um Pai amoroso que vela por nós. Esqueçamos tudo o que nos disseram sobre um Deus vingativo. Apaguemos de nossa mente a imagem de um Deus mesquinho que aplica punições para seus filhos. Essas coisas são criação humana. Deus é todo amor, causa de todas as coisas, Senhor dos mundos. Ele nos criou por sua vontade. Deu-nos a preciosa vida, plantou em nós as sementes dos sentimentos, deixou florescer inteligência, livre-arbítrio e sorrisos. Ao longo dos milênios, esse divino amor nos segue. Acompanha nossa trajetória, testemunha nossos erros e acertos. E aguarda. Sim, pacientemente, Deus aguarda. Ele espera o fim de nosso tempo de tempestades, de turbulência íntima,

Sabe que é passageira essa época atormentada, em que ainda não sabemos domar os sentimentos, controlar a mente ou ser feliz com as coisas do espírito. Ele sabe que estamos em plena era de descobertas. É paciente com esses filhos que agem como crianças tolas, embora sejam homens maduros. Sim, Deus está ao nosso lado. Para ver os sinais dessa presença grandiosa, basta aprender a ler o grande livro da natureza. Cada estrela que reluz no céu é um recado do Pai Celeste. O brilho dos sóis nas galáxias distantes nos fala da magnífica criação além da Terra e nos transmite a mensagem silenciosa. Mesmo no breu das noites escuras, há luzes de esperança. Deus está vivo nas flores que criou para enfeitar jardins e campos. Girassóis, lírios, rosas e margaridas traduzem o carinho divino por todos nós. Se Deus os veste tão ricamente, muito mais faz por nós. Cantoria de passarinhos, brisa que agita os cabelos, o espetáculo do mar que brilha ao sol. Tudo isso é Deus sussurrando mensagens de beleza e harmonia aos nossos ouvidos cansados, como um hino de esperança. Por isso, não demoremos mais. Abramos a janela da alma para Deus. Ele está ali, no templo do nosso coração. Para amá-lo, aprendamos a cuidar de tudo o que Ele criou. Mesmo que não entendamos alguém, não concordemos com algo, ou não gostemos de alguma coisa, esforcemos-nos ao menos para respeitar o fruto do trabalho divino. Já é um belo começo. Deus sorri de volta quando o buscamos. Portanto, busquemo-lo. Um dia estaremos frente a frente com a morte. E mesmo que tenhamos milhares de amigos, essa será uma experiência solitária, uma viagem individual. Estaremos diante de nós mesmos. Os parentes, amigos e amores ficarão para trás, ou terão partido antes. E nessa hora suprema, haverá somente um ser a quem poderemos chamar com inteira confiança: Deus. É ao nosso Pai que volveremos os olhos cheios de esperança. E Ele, que nos ama muito, estenderá até nós o seu amor e seremos abraçados, acolhidos. No colo desse Pai divino, nos sentiremos embalados como pequenas crianças e nosso coração se encherá de imortal alegria.

0: 1:03.
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Cabral, do Maranhão, para a Cristiane Teixeira, do Rio de Janeiro, a Larissa Calheiros, de Maceió, a Vanilda Calegari, de Santa Catarina, a Jaqueline B. Dias, de Uberlândia, ao Daniel Vitor dos Santos, a Ana Clara, a Viviane de Camargo, do Paraná, a Maria Aparecida de Lima, da Paraíba, a Márcia Campos, a Priscila Frazão, de Goiás, ao André de Melo, do Rio de Janeiro, e a nossa querida amiga, colaboradora, voluntária, Samara Almeida, de Delmiro Gouveia, em Alagoas. E se você desejar ouvir o seu nome neste momento de felicitações, entre em contato conosco, enviando o seu nome e a data do seu aniversário no e-mail faleconosco@radiofraternidade.com.br. Que Jesus abençoe a todos.

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2: 1 hora e 10 minutos.
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0: os espíritos do Senhor, que são as virtudes dos céus, qual imenso exército que se movimenta ao receber as ordens de seu comando, espalham-se por toda a superfície da terra e, semelhantes a estrelas cadentes, vêm iluminar os caminhos e abrir os olhos aos cegos. Eu vos digo, em verdade, que são chegados os tempos em que todas as coisas hão de ser restabelecidas no seu verdadeiro sentido, para dissipar as trevas, confundir os orgulhosos e glorificar os justos. As grandes vozes do céu ressoam como sons de trombetas, e os cânticos dos anjos se lhes associam. Nós vos convidamos, a vós, homens, para o divino concerto. Tomai da lira, fazei uníssono nas vossas vozes, e que num hino sagrado elas se estendam e repercutam de um extremo a outro do universo. Homens, irmãos a quem amamos, aqui estamos juntos de vós. Amai-vos também uns aos outros, e dizei do fundo do coração, fazendo as vontades do Pai que está no céu: Senhor, Senhor, e podereis entrar no reino dos céus. O Espírito de verdade.
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que sois todo poder e bondade. Dai força àquele que passa pela provação. Dai luz àquele que procura a verdade. Ponde no coração do homem a compaixão e a caridade. Deus, dai ao viajor a estrela guia, ao aflito a consolação, ao doente o repouso. Pai, dai ao culpado o arrependimento, ao espírito a verdade,

0: verdade, Senhor, para aqueles que não vos conhecem, esperança para aqueles que sofrem. Que a vossa bondade permita aos Espíritos Consoladores derramarem por toda parte a paz, a esperança e a fé. Deus, um raio, uma faísca do vosso amor pode abrasar a terra. Deixai-nos beber nas fontes da vossa bondade fecunda e infinita, e todas as lágrimas secarão, todas as dores se acalmarão. Um só coração, um só pensamento subirá até vós como um grito de reconhecimento e de amor. Como Moisés sobre a montanha, nós vos esperamos de braços abertos. Oh bondade, oh beleza, oh perfeição, e queremos de alguma sorte alcançar a vossa misericórdia. Deus, dai-nos força de ajudar o progresso a fim de subirmos até vós. Dai-nos a caridade pura, dai-nos a fé e a razão, dai-nos a simplicidade que fará de nossas almas o espelho onde se refletirá a vossa divina imagem.
1: Fé inabalável só é aquela que pode encarar a razão face a face em todas as épocas da humanidade. Nós começamos aqui na Emissora do Bem mais um Fonte Verde Luz. E que alegria a gente poder contar com a sua audiência aí do outro lado. Vamos para o inicial dos nossos amigos que estão com a gente aqui gravando, Divina.
2: Olá, pessoal. Que Jesus possa nos envolver nesse instante de bênçãos e de luz. E que possamos aprender um pouquinho mais.
1: Divina, só para a gente começar antes dos meninos falar, hoje nós vamos estudar o Evangelho. Que item que vamos fazer?
2: Olha, capítulo? Nós vamos fazer o capítulo número 4. Opa. Nós vamos iniciar, né, no capítulo número 4, no item de número 1, né, Graça?
1: Então tá, ó. Então pega o Evangelho para você estudar com a gente. Mas o oi da Graça aí.
3: Olá, pessoal, vamos que vamos aprender aqui o Evangelho de Jesus. E conforme a Divina falou, gente, o capítulo 4. Temos aqui cada lição maravilhosa, entre elas laços de família. Veja que coisa fantástica, né? Então vamos lá, pega o seu Evangelho aí. Capítulo 4, começamos hoje.
1: Marco Aurélio.
4: Que Jesus e os mentores que coordenam os trabalhos desta rádio possa nos intuir e nos auxiliar no estudo do dia de hoje. Do livro Palavras de Vida Eterna, psicografia de Francisco Cândido Xavier, ditado pelo Espírito de Emmanuel, a lição 57, que tem como título Jesus e Paz. Deixo-vos a paz, a minha paz vos dou, não vou-la dou como o mundo a dá. São palavras do Mestre, está grafada na Bíblia em João, capítulo 14, versículo 27. A paz do mundo costuma ser preguiça rançosa. A paz do Espírito é serviço renovador. A primeira é inutilidade. A segunda é proveito constante. Vejamos o exemplo disso em nosso Divino Mestre. Lares humanos negaram-lhe o berço, mas o Senhor revelou-se em paz na estrebaria. Herodes perseguiu-lhe desapiedado a infância tenra. Jesus, porém, transferindo-se de residência em favor do apostolado que trazia, sofreu tranquilo a imposição das circunstâncias. Negado pela fortuna de Jerusalém, refugiou-se feliz em barcas pobres da Galiléia. Amando e servindo os necessitados e doentes, recebia a cada passo os golpes da astúcia de letrados e casuístas de teu tempo. Contudo, jamais deixou por isso de exercer imperturbável o ministério do amor. Abandonado pelos próprios amigos, entregou-se serenamente à prisão injusta. Sob o cuspo injurioso da multidão, foi açoitado em praça pública e conduzido à crucificação, mas voltou da morte, aureolado de paz sublime, para fortalecer os companheiros acovardados e ajudar os próprios verdugos. Recorda, assim, o exemplo do benfeitor excelso, e não procures segurança íntima fora do dever corretamente cumprido, ainda mesmo que isso te custe o sacrifício supremo. A paz do mundo quase sempre é aquela que culmina com o descanso dos cadáveres a se dissociarem na inércia, mas a paz do Cristo é o serviço do bem eterno, em permanente ascensão. Que assim seja. Do livro Palavras de Vida Eterna, lição 57, Jesus e Paz, psicografia de Francisco Cândido Xavier, pelo Espírito de Emmanuel.
1: Muito bem, Marco Aurélio, obrigado. Nós estamos aqui no nosso Fonte Viva de Luz, estudando o Evangelho. E hoje a gente vai iniciar um capítulo novo, como disse a Divina agora mesmo. E a graça que vai ler hoje, né?
3: Exato.
1: Vamos lá, vamos estudar.
3: Quem tiver aí com o Evangelho vai poder seguir com a gente a leitura. Quem não tiver o Evangelho aí em mãos, estiver ouvindo, algumas passagens aqui, vai fazer referência ao Filho do Homem. E quando fala o Filho do Homem aqui, este homem aparece com a letra maiúscula. Então vai significar para nós o Filho de Deus, né? Que dizem do Filho do, o Filho do Pai Maior. Ninguém pode ver o reino de Deus se não nascer de novo. Este é o título deste capítulo. E os subtítulos nós temos: ressurreição e reencarnação. Laços de família fortalecidos pela reencarnação e quebrados pela unicidade da existência. Instruções dos Espíritos: limite da encarnação. Necessidade da encarnação. A encarnação é um castigo? Será, né, gente, que a encarnação é um castigo? E o item 1, nós começamos, está lá em São Mateus, no capítulo 16, no versículo 13 a 7. Também encontramos lá em Marcos, no capítulo 8, de 27 a 30. E diz assim: Jesus, tendo vindo para os lados de Cesareia de Felipe, interrogou seus discípulos e lhe disse: que dizem os homens quanto ao Filho do Homem? Quem dizem que eu sou? Eles lhe responderam: alguns dizem que sois João Batista, outros Elias, outros Jeremias ou algum dos profetas. Jesus lhes disse: e vós outros, quem dizeis que eu sou? Simão Pedro, tomando a palavra, disse-lhe: vós sois o Cristo, o Filho de Deus vivo. Jesus lhe respondeu: sois bem-aventurado, Simão, filho de Jonas, porque não foi nem a carne nem o sangue que vos revelaram isso, mas meu Pai que está nos céus. E aí nós temos ainda no item 2 e no 3 também, que são passagens bíblicas, que também se encontram em Marcos e também em Lucas. E o item 2 diz assim: entretanto, Herodes, o tetrarca, ouvindo falar de tudo o que Jesus fazia, seu espírito estava em suspenso, porque uns diziam que João ressuscitara de entre os mortos, outros que Elias apareceu, e outros que um dos antigos profetas ressuscitara. Então Herodes disse: eu fiz cortar a cabeça a João. Mas quem é este de quem ouvi falar tão grandes coisas? E ele tinha vontade de vê-lo. No capítulo 6 de Marcos, no versículo 14 e 15, e em Lucas, no capítulo 9, versículos 7, 8 e 9. E aí nós ainda vamos ver, lá em Mateus, no capítulo 17, de 10 a 13, e em Marcos, de 9, no capítulo 9, 11, 12 e 13, são os versículos. Após a transfiguração, seus discípulos o interrogaram, dizendo, por que, pois, os escribas dizem que é preciso que Elias venha antes? Mas Jesus lhes respondeu, é verdade que Elias deve vir e restabelecer todas as coisas, mas eu vos declaro que Elias já veio e não o conheceram, mas o trataram como lhes aprouve. E assim que eles farão sofrer o Filho do Homem. Então seus discípulos compreenderam que era de João Batista que lhes havia falado. E agora, José?
1: Agora vamos comentar, né? Vamos deixar o pessoal que está acostumado a falar de essas passagens bíblicas, né? O Marco Aurélio, que gosta muito. Tô brincando, Marco Aurélio. Ah, mas é interessante a gente ver isso aí, essas colocações dos apóstolos, porque chama a gente a reflexão. Esse diálogo de Jesus com Pedro, na primeira leitura feita pela graça, é bem interessante. Porque Jesus, quando está ali com os seus discípulos e faz essas colocações, e Pedro se apressa e coloca, Jesus já indica, olha, quem te revelou isso foi meu Pai, né? Foi Deus. Mas vamos lá, Marcorelli.
3: Antes de porém, eu só queria comentar uma coisa, Rubens. Às vezes nós espíritas somos questionados que não estudamos a Bíblia, né? E aí nós podemos ter aqui no Evangelho, né, a prova de que a Bíblia vem nos auxiliar também na compreensão dos ensinamentos de Jesus, né, das verdades que o Espiritismo descortina para todos nós. Então, quando alguém perguntar, espírita, não lê a Bíblia, não estuda a Bíblia, ela é para nós também um suporte para os nossos ensinamentos, para os ensinamentos do Cristo e para o esclarecimento que todos nós merecemos e temos que sair à procura.
4: Nesses três parágrafos, né, colocar de maneira histórica, né, o que ocorreu, o Cristo vai pouco a pouco ensinando aos seus apóstolos o que é necessário, né, ele mostra, configura, esclarece e prova a reencarnação. Ele encerra o terceiro parágrafo, deixando muito claro para nós, né, que eles não sabiam, né, eles estavam aguardando Elias, né, e que ele já tinha vindo, mas que eles não tinham, que ele tinha tratado Elias do jeito que eles quisessem, né, da forma como lhes aprouve, né, da forma como eles queriam, mas que Elias, na realidade, que João Batista, na realidade, era a reencarnação de Elias. Né? E deixa-nos claros que isso era necessário, que ocorresse antes da sua passagem, que era para preparar o campo para que isso ocorresse. E nos mostra a cada situação, a cada momento, que a reencarnação é a lei da vida. Né? Coloca no parágrafo 2, onde o tetrarca, lá, né, Herodes, coloca, mas como sim, se eu cortei a cabeça, né? Se foi tirada a cabeça de João, como que ele poderia ser a reencarnação? Nos mostra que as coisas materiais não estão ligadas às coisas do espírito. As coisas do espírito são superiores a tudo isso. E que é necessário renascer, né? Que é necessário essa modificação, esse renascimento, essa modificação. E que a reencarnação faz parte da lei da vida. Né? São passagens, não seria permitido a nós não teria condições de nós aprendermos tudo, de nós evoluirmos tudo em apenas uma encarnação, né? Nós temos muitas coisas para serem tratadas, nós temos muitos problemas, muitos defeitos, muitas situações para serem depuradas. E nós precisamos chegar à pureza, né? E para poder lapidar esse diamante bruto, né? Esse carvãozinho, que é o ponto que a gente se encontra ainda, ainda é preciso passar muitas situações. Então, por isso é necessário que a gente vá acumulando conhecimentos e experiências ao longo das jornadas, para que a gente chegue num ponto e perceber que tudo aquilo que passou, né, nos serviu de engrandecimento, que é o que acontece, na verdade. Assim como a gente observa os treinamentos dos atletas, eles vão aos poucos, vão aumentando a sua resistência para que eles consigam passar cada um dos obstáculos dentro da sua modalidade. E a mesma coisa que acontece conosco. Ao longo do tempo, nós precisamos ir evoluindo, crescendo, se fortalecendo, porque virão novas missões, né? Novas terapêuticas, vamos colocar assim, da vida, para nos ensinar, nos colocar e nos amadurecer. Amadurecer espiritualmente falando, para que nós cheguemos ao ponto de nos tornarmos espíritos puros e termos missões tão grandes quanto o próprio Cristo teve de coordenar, né, de formar um planeta e de administrar esses tutelados que ali se encontram.
2: Então, lendo numa passagem da revista Consolador, diz o seguinte, que o Cristo, o nascimento do Cristo aqui no planeta Terra, foi uma das mais sublimes, né, coisas que aconteceu entre nós, de um espírito tão iluminado e tão puro, que submeteu a nós, né, submeteu a nos ensinar através da simplicidade, do amor, que nós deveríamos tratar o outro plenamente com amor. E até o seu nascimento foi de forma simples, né? Ele ali estava numa manjedoura entre os animais, onde Maria deu à luz, né, a ele. Ele vivenciou a sua infância, a sua juventude, de forma simples, junto com seus pais, né? Teve o período que ele, a gente pensa que foi curto, né? Mas teve o período da vida dele que ele levou, de fato, esses ensinamentos. Desde a infância, isso já acontecia, né? Mas teve aquele ápice, né, desses ensinamentos. E o Cristo esteve aqui entre nós há 2000 anos atrás, 2000 e poucos anos atrás, nos trazendo esses ensinamentos. Um espírito de tão alto, né, grau, de tão alta elevação. E após, né, o Cristo, que deixou também os apóstolos, né, que teve todos, sim, os ensinamentos pregados por ele, né, por esses apóstolos que estiveram ali com ele, saíram pelo mundo afora a pregar também esses ensinamentos. E de lá para cá, quantos espíritos, né, sublimes que passaram entre nós, né, que nos ensinaram, não no grau de Jesus, né, mas espíritos que estiveram reencarnados entre nós, nos ensinando que o amor, né, que o amor pode aquebrantar, pode melhorar a cada um de nós. E quando aqui nessas passagens da Bíblia, quando a Graça trouxe para a gente, né, falando, Jesus falando aqui, né, com os seus discípulos, que não se pode ver Jesus, né, se você não renascer de novo. Não se pode ir até meu Pai se você não renascer de novo. Nos demonstra claramente que somente através da reencarnação, né, nós poderemos moldar, nós poderemos melhorar o nosso espírito. para que possamos chegar no mundo regenerado, né? No mundo feliz. Chegaremos lá um dia. Aprendemos a cada instante, né? Que é somente através do amor, da nossa transformação moral, que conseguiremos fazer com que esses ensinamentos sejam de fato, né, introjetados em nossas vidas.
3: É, nós espíritas precisamos estudar muito, gente, muito mesmo. Precisamos buscar, associar as lições que nós vemos muitas vezes em outras obras e fazer aí a ligação com a literatura espírita, né? Às vezes as pessoas nos questionam que alguns conceitos que temos dentro do espiritismo não estão na Bíblia, né? E aí, quando nós estávamos aqui refletindo sobre esse item 1, 2 e 3, né, eu achei interessante quando Jesus, né, Simão Pedro, fala, né, que vós sois o Cristo, o Filho de Deus vivo. E Jesus lhe responde, né, que sois bem-aventurado, Simão, filho de Jonas, porque não foi nem a carne nem o sangue que vos revelaram isso. Aí eu fico pensando, quantas vezes nós temos intuições, pressentimentos de determinados fatos da nossa vida, ou às vezes da vida de um familiar, de um amigo, e aí nós temos assim a coragem, né, a capacidade de dizer que a ideia foi nossa, enquanto que isso são os bons espíritos nos intuindo, nos auxiliando, nos ajudando a viver de uma forma melhor. E aí eu recordo com vocês aqui que os nossos pensamentos revelam as nossas companhias espirituais. Por isso a gente até recorda que também há lá no Evangelho de João, se não me engano é de João mesmo, é isso mesmo, andai enquanto tende luz, buscai o conhecimento das coisas do alto, né? Orai, vigiai. São todas essas passagens que também encontramos dentro deste livro, né, chamado Bíblia, e que nós precisamos fazer a conexão com as obras literárias. Então, nesse primeiro item aqui, eu fiquei pensando na questão da intuição, né, que Simão Pedro teve ao dizer quem era Jesus. E quando aqui fala também de Herodes, né, e fala que ele ouvira falar de Jesus, né, e seu espírito estava em suspenso. Isso mostra para nós a insegurança que todos vivemos desde épocas remotas, do medo que nós temos de perder o poder, a posição social, a questão material, né, os títulos. E aí nós recordamos também André Luiz, quando ele nos fala que no plano espiritual, aquelas plaquinhas douradas, aquelas honrarias que nós recebemos aqui, lá não tem valor, né? Então aí nós ficamos vendo que aí, nesse tempo, né, acho que até, não posso dizer se mais, mas já havia aí o medo, a insegurança de se perder o seu lugar, né, de poder mesmo, né? E outra coisa, né, o desejo de conhecer aquele homem que falava dessas coisas do alto. E aí a gente vê que até aquele que é mais enraizado ali na matéria tem a necessidade da calmaria, da brandura que vem do alto, né? Todos têm, poucos admitem isso, mas todos necessitamos beber dessa água que revigora, dessa calmaria, dessa brandura que o Mestre Jesus vem trazer para nós. Gente, está aqui nessa passagem bíblica, né? E depois, quando fala aqui no item 3, né, que é necessário, ele fala que Elias já veio, para e reflita na sua encarnação atual. Você acha que é a primeira? Quem veio antes de você ser quem você é? Como você era na sua encarnação anterior? Era necessário que você passasse por ela? Olha Jesus querendo nos ensinar, igualzinho nós ensinamos na escola, pouco a pouco. Não chega e despeja tudo de uma vez, não. Ele vai pouco a pouco, né? Igualzinho nós fazemos com as nossas crianças. Mãe, eu quero tomar sorvete na hora do almoço. Meu filho, agora é hora de almoçar. Eu não vou te dar isso agora, que não é hora. O Mestre Jesus fez isso com a gente, nos trouxe os conhecimentos pouco a pouco. E leia, gente, quem tem capacidade para ler e entender. Porque senão nós poderemos também virar aqui verdadeiros papagaios, só ficar repetindo. Não é isso, Divina?
2: É isso, Graça. Quando você diz aí que Jesus, né, vira e fala, olha, você, né, pode ser um espírito evoluído, quando ele chega a falar, né, você pode chegar a ser um espírito assim como eu, né, quando fala aí no item de número 2, quando fala da vida futura, né, quando a gente acredita de fato que esta evolução ela acontece a todo instante, que nós podemos melhorar a cada dia, né, através da reencarnação, a cada minuto de nossa vida fazendo essas transformações, um dia, né, seremos espíritos evoluídos, seremos espíritos melhores, né, e felizes. E esse parecer, gente, ele veio de quem? De Jesus, né, que era um espírito tão evoluído que esteve aqui entre nós, né, pregando o amor. Eu me lembro, né, da passagem lá de quando a mulher adúltera foi entregue, né, a ele, e que ele, na sua sabedoria divina, né, diz a todas as pessoas que ali estavam para condenar aquela mulher que ali estava. E ele diz: atire a primeira pedra, aquele que entre vós estiver sem pecado. E aí a gente vê que na passagem lá da Bíblia, né, começa ali se retirar os mais velhos, né, e até os mais jovens, demonstrando que todos nós, né, temos as nossas dificuldades, os nossos problemas, os nossos defeitos, e que nós podemos melhorar. A pessoa que ali estava sendo julgada, né, não é que ela não vai responder pelas atitudes, por aquilo que cometeu. Ela vai responder, mas quem somos nós para atirarmos aquelas pedras, né? Não somos ninguém. Porque o próprio Cristo que ali estava fez com que as pessoas refletissem. Vamos mais longe ainda. Deus, na sua infinita bondade, o Criador de tudo, de todas as coisas, da natureza, dos animais, do universo, de tudo, né? Ele nos dá o tempo necessário para que nós possamos evoluir. E quando ele fala aqui no item 2, né, que todos nós devemos ser obedientes, né, obedientes ao nosso Criador, a Deus, né, porque nós somos submissos a essa criatura tão perfeita, né, que criou tudo, né, que nos dá a oportunidade de crescermos. E Jesus, na sua sabedoria divina, esteve aqui entre nós, fazendo com que nós refletíssemos em todas essas passagens, em todos esses ensinamentos. Nós podemos sim evoluirmos a todos os instantes, né? Depende de cada um de nós, porque isso vai acontecer a passos lentos, né, ou a passos largos. Basta que a gente queira que isso aconteça. Não é isso? Porque a gente só consegue enxergar no outro aquilo que a gente ainda é. Não é isso, Graça?
3: Bem, verdade. Mas o fato de todas essas passagens bíblicas aqui vem retratando para nós essa questão da reencarnação. Ah, eu vou dar birra, conforme nós dizemos aqui, né, no interior de Minas, vai dar birra e não vai fazer. Gente, vamos reencarnar sim. E olha, aproveitem, vamos todos nós aproveitar essa encarnação em que estamos agora, porque, segundo nos relatam a espiritualidade amiga, a fila da reencarnação é gigantesca. E aqui, gente, é o lugar que nós precisamos estar. Precisamos aqui nos reencontrar com os nossos digamos assim, inimigos de outras épocas. Precisamos aqui restaurar as coisas, arrumar a casa que nós bagunçamos. É isso que nas passagens bíblicas aqui também vem relatar para nós, né? Alguém, né, veio antes para organizar. E você? Você veio antes para organizar o quê? Você está conseguindo reorganizar as coisas dentro do seu lar, aparar as arestas com aquele familiar que nos é de temperamento difícil, complicado? Você tem buscado conhecimento, aprimoramento moral? E quando eu pergunto isso para você, na verdade, eu estou fazendo essa reflexão e perguntando a mim mesma. O que eu tenho feito da minha encarnação? Eu preciso aproveitar. Saber não ocupa lugar. Conforme foi dito aqui, o amor, quanto mais se divide, mais nós teremos, né? Então vamos construir aí uma, se não linda, pelo menos bonitinha, uma encarnação arrumadinha.
2: E outra coisa muito interessante: nós não podemos pensar que somos superiores a ninguém, tá? Nós não somos superiores a ninguém. Em qualquer religião que estivermos, né, em qualquer lugar que estivermos, somos todos iguais. Porque Deus nos trata com a lei igual, né? Ele nos iguala. Quando você citou lá, né, Graça, dos nossos irmãos lá do Japão, seja velho, criança, jovens, todos ganhavam os 2 bolinhos de arroz, né? Nos faz refletir que todos nós temos a mesma oportunidade, né? Que todos nós, naquele instante ali de calamidade, né, em que todos tiveram que se reunir, ter forças para poder reconstruir aquele lugar que é a pátria deles, né? Todos tiveram que submeter a certas situações, assim Deus nos dá a oportunidade. Aqui no item 3, quando você leu aqui, ó, os judeus não tinham senão a ideia muito incertas quanto à vida futura. Acreditavam nos anjos, que consideravam como seres privilegiados da criação, mas não sabiam que os homens pudessem vir a ser um dia, né, anjos, e partilhar da sua felicidade. Eu estou lendo um trechinho aqui do item número 2, né, para ressaltar essa passagem que você leu aí no item de número 3, do capítulo número 4, né, que nós lemos hoje. E aí nós vemos que todos nós somos iguais, né? Todos nós temos a mesma oportunidade diante de Deus. Deus, a lei dele é imutável. Porque Deus seria injusto, Graça, né? Se ele, por exemplo, não, Graça, você como se diz, eu gosto mais de você, você vai, né, vai ser dessa forma para você, você vai evoluir dessa forma. Mas Deus, ele nos ama, né? De uma forma igual. Ele nos dá a oportunidade, ele não nos cobra, né? Nós devemos fazer com que essa transformação ela aconteça de dentro para fora, né? Partindo de nós. Certo?
1: Certo, e o tempo está acabando. Quem pode falar, Marco Aurélio? Você falou pouco, igual eu hoje.
4: Não, para complementar, eu não teria mais nada, não, porque o que fica forte para a gente é que essa transformação, né, nos fala esse capítulo também, dessa transformação que tem que ser, que tem que ocorrer em cada um dos seres, em cada criatura, que da forma como nós estamos, nós não vamos ver o reino de Deus, nós não conseguimos chegar à perfeição, que para ver o reino de Deus nós precisamos ser perfeitos. Não existe a capacidade que nós temos hoje de chegar até lá. Para isso a gente tem que renascer, né? A gente tem que nascer de novo. E nascer de novo, não é, em carne, é nascer em espírito. É a forma de pensar que precisa ser diferente. A forma de agir precisa de ser diferente. A forma de sentir precisa ser diferente. Então, verdadeiramente, nós precisamos viver esse evangelho. Então, é a partir daí que verdadeiramente nós vamos entender qual é o plano de Deus para conosco, né? Qual é, que tipo de amor é esse que ama as criaturas de qualquer forma, né? Por mais imperfeitos que sejamos, Ele nos ama da mesma forma. Ele acredita em cada um de nós. Ele dá oportunidade àquele que nós, aqui encarnados, né, seres que avaliamos as coisas materiais, não daria. Mas Ele continua confiando em nós, porque Ele vê lá na frente. E assim acontece com seres criados e que chegam à perfeição a partir dEle, assim como aconteceu com Cristo, né? Quando Ele conheceu Públio Lentulus, né? Ele sabia no que se transformaria Emmanuel futuramente. Quando ele vê Paulo, né? Embora perseguidor, Saulo de Tarso, quando se transforma em Paulo, ele sabia o que era possível e que tinha que ser um espírito daquela envergadura, porque senão não conseguiria, não teria a capacidade e de mostrar à humanidade que mesmo seres com a imperfeição que tinham naquele momento, era possível fazer o que fizeram.
3: Eu quero só lembrar vocês que eu falei um pouquinho antes aqui sobre aproveitarmos a nossa encarnação e pensar como foi nossa encarnação anterior, né? Não é sair fazendo regressão para descobrir isso, não, nada disso. O que eu estou falando é para que a gente reflita através dos nossos atos, porque isso vai revelar um pouquinho de você anteriormente. E fazendo esse exercício, faça também com todos aqueles que o cercam. Olhe com mais amor para aquele irmão, para o esposo, para a esposa, para aquele familiar difícil, e tente perguntar para o seu coração: quem será que está aqui convivendo comigo? Né? É uma oportunidade.

de Evangelho segundo o Espiritismo, o Cristo Consolador. Neste capítulo, Allan Kardec ele coloca de início versículos de Mateus e é interessante que ele analisa o jugo leve, o Consolador prometido e como instruções dos Espíritos o advento do Espírito de verdade. Nós consideramos esse capítulo, Cristo Consolador, um dos mais significativos do Evangelho segundo o Espiritismo, porque Allan Kardec ele apresenta o Espiritismo como o Consolador prometido por Jesus. Vamos, pois, ler o trecho dos versículos de Mateus. Vinde a mim, todos vós que sofreis e que estáis sobrecarregados, e eu vos aliviarei. Tomai meu jugo sobre vós e aprendei de mim, que sou brando e humilde de coração, e encontrareis o repouso de vossas almas, porque meu jugo é suave e meu fardo é leve. Esses versículos de Mateus são extremamente significativos, porque apenas o Espiritismo, ao trazer a chave para a compreensão do Novo Testamento, como Allan Kardec comenta na parte inicial, na apresentação do Evangelho segundo o Espiritismo, é que nós conseguimos fazer um estudo e compreendermos exatamente o significado dessa afirmação de Mateus. Pois bem, os que sofrem, os que estão sobrecarregados, eles são consolados pelo Espiritismo. E é a partir daí que nós podemos entender que o levantar a ponta de um véu, ou seja, a compreensão, a certeza da imortalidade da alma, é que nos explica, nos consola, nos esclarece a razão dos nossos sofrimentos. E o alívio, o consolo, a fortaleza de ânimo oferecida pelo Espiritismo, reativando a fé e a esperança, é exatamente por entendermos que a nossa vida física ela é temporária, nós somos seres imortais e que nós estamos num processo de educação, de burilamento espiritual. Porém, o Cristo disse que meu jugo é suave e meu fardo é leve. Certa feita, visitando Francisco Cândido Xavier na peregrinação de uma atividade do Grupo Espírita da Prece em Uberaba, ele fez a leitura e o comentário depois deste trecho de Mateus. E aí ele deixou claro, realmente, com o Espiritismo, com o consolo, esclarecimento, orientação trazida pela doutrina espírita, nós passamos a entender que o jugo é suave e que o fardo é leve. Porque com Jesus, efetivamente, nós recebemos tanto o consolo como o apoio espiritual, recebemos toda uma atenção de natureza espiritual para compreendermos os transes morais, os problemas de ordem orgânicos, as dificuldades nas nossas vidas, nas nossas ações em geral, e passamos a verificar que vale a pena o esforço em nós dominarmos as inclinações negativas, em superarmos os problemas e todas as limitações e dificuldades. Ou seja, Chico deixou claro que o Espiritismo não vai fazer com que o problema seja afastado, mas pelo menos nós temos uma visão clara, nós temos a consciência e a orientação de como superarmos o problema. Essa é a razão que muitas pessoas que passam por dificuldades extremas mantêm ainda a tônica da alegria de viver, a tônica do consolo, da resignação. E assim, o comentário de Allan Kardec é muito importante nesse trecho do Evangelho segundo o Espiritismo. Jesus coloca uma condição à sua assistência e à sua felicidade que promete aos aflitos. Essa condição está na lei que ensina. Seu

0: é a observação dessa lei, mas esse jugo é leve e essa lei é suave, uma vez que impõe por dever o amor e a caridade. No próximo programa, continuaremos analisando o capítulo 6 do Evangelho segundo o Espiritismo. Até lá!
1: Bom, de volta, nosso momento aqui, Fonte Viva de Luz, nós vamos fazer a nossa prece hoje, mas eu queria, Divino, nós estamos gravando o programa nesse dia 18 de novembro, e a gente acabou de receber a informação aqui pelo grupo do WhatsApp, do desencarne de uma das nossas participantes do grupo, você ainda não viu, mas a Sueli Oliveira de Carapicuíba, que desencarnou e retornou à pátria espiritual, na data em que nós gravamos o programa, dia 18 de novembro de 2016, e nós vamos desejar essa prece em favor dela no plano espiritual. Faz a prece para nós, Divina.

0: Querido Mestre Jesus, agradecemos imensamente nesse instante em que aqui estamos reunidos, aprendendo um pouquinho dos seus ensinamentos, tentando, Senhor, refletirmos e passarmos adiante tudo isso que o Senhor nos ensinou. Que possamos, Senhor, sermos um pouquinho de tudo que o Senhor nos passou, amando, Senhor, verdadeiramente todos os nossos irmãos, independente do grau de parentesco carnal que temos um com o outro. Porque o Senhor, quando aqui esteve, na passagem de encontro ali com os seus parentes, e disse: quem é minha mãe e quem são os meus irmãos? Nos ensinou que devemos amar um ao outro, independente da raça, do credo, daquilo que cada um professa, Senhor. Que devemos perdoar sempre, porque necessitamos, Senhor, também do perdão. Humildemente, Senhor, agradecemos pelas dádivas e pelas bênçãos de tudo que o Senhor nos oferece, Senhor, da nossa evolução, do nosso progresso material e espiritual. Agradecemos, Senhor, pela natureza, pelos animais, pelo nosso sustento, Senhor. Que possamos dividir tudo que temos com os nossos irmãos em dores. Senhor Jesus, obrigada, muito obrigada. Seguimos adiante, aprendendo a cada dia. Que assim seja.
1: Assim seja. Obrigado, Divina. Bom, chegamos ao final do programa. Oi final aí da graça.
2: Pessoal, até a próxima oportunidade. E aproveito para desejar aos familiares da nossa irmã que retorna à pátria espiritual, nossa irmã Sueli, que Jesus ampare a todos vocês, conforte os vossos corações e que a nossa irmã receba as nossas vibrações de força, de carinho, de fé. Não esqueça que a vida continua para ela que retorna à pátria espiritual e para todos nós que aqui ficamos. Um forte abraço.
1: Vai que ela está ouvindo a gente lá, né?
3: Que Jesus possa amparar a família dessa nossa irmã, a própria nossa irmã, que ela possa ter esclarecimento, o amparo e a certeza de que é uma viagem e que agora ela volta à verdadeira pátria, que possa ter equilíbrio, calma e, acima de tudo, que a fé engrandeça os seus sentimentos. Que assim seja.
1: Divina.
0: Sueli, que Jesus possa te envolver nesse instante, junto da espiritualidade maior, de bênçãos, minha amiga, irmã, e de luz. Receba o nosso abraço carinhoso, tá? Estou muito emocionada nesse instante, tá? Um beijo a todos os nossos irmãos que estiveram conosco aqui hoje. Que Jesus possa abençoar a todos nós.
1: Gente, fiquem com Deus. Muito obrigado pela sua sintonia. E vem aí na Emissora do Bem mais um programa que vai ajudar a gente a compreender a mensagem consoladora da doutrina espírita. Até semana que vem com mais uma edição do Fonte Viva de Luz. Tchau, tchau.

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1: 2 horas e 3 minutos.
2: Aborto e suicídio. Cecília era uma mulher de 25 anos, de família abastada e que solteira engravidou. O espírito reencarnante não era um inimigo dela propriamente dito, mas cúmplice de faltas graves, tendo ambos se vinculado por laços de ódio em passado próximo. A jovem mulher decidira abortar. Procurara médicos, mas esses recusaram-se a ajudá-la, atendendo às sugestões do plano espiritual. Buscara então uma curiosa, que o espírito André Luiz, na obra No Mundo Maior, psicografada por Francisco Cândido Xavier, descreve como dessas que se tornam menos sensíveis à dor alheia. No silêncio interior, travava-se eloquente diálogo entre as mentes da mulher dementada e do espírito candidato à reencarnação. Odeio, odeio esse filho intruso que não pedia a vida, afirmava cruelmente a futura mãe no campo do pensamento. Poupa-me, poupa-me, resgatarei minha dívida, pagar-te-ei com amor, não me expulses. Tem caridade, suplicava a mente do espírito, arrancado como de um sono brando. Não obstante o socorro propiciado pela equipe de amparo dos benfeitores espirituais, o aborto foi concretizado. O espírito André Luiz narra a patética cena. Depois de longo e laborioso trabalho, o entezinho foi retirado e, afinal, assombrado, reparei, todavia, que a ginecologista improvisada subtraía ao vaso feminino somente pequena porção de carne inânime, porque a entidade reencarnante, como se se mantivesse atraída ao corpo materno por forças vigorosas e indefiníveis, aderiu ao campo celular que a expulsava. O filhinho que não chegara a nascer transformara-se em perigoso verdugo do psiquismo materno. André Luiz conta que a entidade reencarnante, em processo de desequilíbrio e desencanto, através de sua organização perispíritica, atingiu a zona do coração da mulher e, na decorrência dos efeitos físicos, agravou o fluxo hemorrágico. Cecília, algumas horas depois, também estava morta. Cecília, com isso, foi considerada homicida e responsável pela sua desencarnação prematura, provocada por suicídio indireto.
3: Perdoa as nossas dívidas, como perdoamos aos que nos devem. Perdoa as nossas ofensas, como perdoamos aos que nos ofenderam. Orou Jesus a Deus.
1: 2 horas e 6 minutos.
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11: 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Amém.
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1: Duas horas e 10 minutos.
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15: 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A esquizofrenia não era mais uma possibilidade que assustava Frederico. Ele não era mais o único que escutava as vozes. Janete agora o incentivava e estava também curiosa para saber a origem das gravações. Frederico estava diante de um fenômeno desconhecido. No sótão, ele retoma suas tentativas de gravação de vozes anômalas e Janete o acompanha.
16: Querida, vamos ver se eles responderam a minha pergunta. Posso fazer outras perguntas e assim teremos a oportunidade de averiguar melhor se estamos conversando com algo inteligente.
17: Você está certo. E é também uma forma de começarmos a observar o que realmente está ocorrendo. Frederico, posso dar uma sugestão?
16: Deve, minha querida.
17: Faça como vem fazendo, ligue o gravador, coloque a fita virgem e faça as perguntas. Mas com intervalos diferentes, meu querido. Deixe um espaço de 2 a 3 minutos de fita rodando entre cada pergunta. O que você acha? Assim, nós vamos poder avaliar se a resposta ocorre nesse espaço de tempo. Entendeu?
16: Sim, muito bom. Então deixa eu me organizar aqui e colocar essa fita virgem no gravador. Vou iniciar a gravação e fazer 2 perguntas. Quem são vocês que falam comigo?
15: Passado uns 3 minutos de profundo silêncio, com a gravação ainda acontecendo, Frederico faz outra pergunta.
16: De onde vocês se comunicam?
15: Passados mais 3 minutos, Frederico e Janete encerram a gravação e rebobinam a fita.
16: Bom, Janete, agora vamos escutar a fita e observar atentamente se houve resposta.
17: Estou ansiosa para ver se realmente estamos nos comunicando com inteligências extrafísicas. E quem realmente são?
15: Janete senta mais atrás numa cadeira de descanso que fica em um canto do cômodo e presta atenção em Frederico.
16: Quem são vocês que falam comigo? De onde vocês se comunicam? Meu Deus, Janete, você ouviu isso? Mal posso crer em meus ouvidos. Meu coração disparou, Janete. Preciso de você aqui do meu lado. Por favor, ouça com atenção.
15: A emoção misturada à falta de capacidade de Frederico de entender como o fenômeno que acabara de escutar puder ocorrer, o invadem. Ele respira fundo, segura firme a mão de sua esposa, olha para Bob, que deitado a seus pés o observa atentamente, como se entendendo o que estava acontecendo, e toca a fita novamente.
16: Quem são vocês que falam comigo?
15: E a voz se identifica dizendo: somos os mortos.
18: Somos os mortos.
16: De onde vocês se comunicam?
15: A voz então diz: estou aqui, sou sua mãe. E completa a mensagem na língua guarani.

0: O que é que está acontecendo aqui? O que foi isso que acabamos de escutar? De quem são essas vozes? Eu não sei nem o que dizer, estou perplexa. Alguém deve estar pregando algum tipo de peça em nós, só pode. Mortos? Sua mãe? Não. E essa mensagem confusa que não compreendi, o que é isso?
1: Janete, as vozes só não responderam a minha pergunta. A voz que diz ser minha mãe falou exatamente como a minha mãe costumava falar. Era ela falando, Janete. E ainda por cima, me manda uma mensagem em Guarani. Estou atordoado.
0: Calma, Frederico, não fica assim. Lembre-se que isso é um experimento. Respire fundo. Rebobina a fita a partir da mensagem que você diz ser em língua indígena, para que a gente possa analisar com mais atenção e fazer a tradução.

0: Janete, não consigo conter a emoção. É a minha mãe, Janete. É a voz da minha mãezinha falecida, Janete. E ela tá dizendo: meu filho, sou eu, tua mãe, meu divino pássaro beija-flor. Ela sempre se referia a mim como seu divino pássaro beija-flor, por conta do meu hobby.
1: Você tem absoluta certeza disso? Tem?
0: Claro, Janete. Por favor, ajude-me a raciocinar.
1: Eu entendo a sua emoção, meu querido. Esses anos todos ao seu lado me ensinaram algumas coisas, sabia? Eu aprendi com você um pouco de como podemos analisar as situações. Afinal, você é um pesquisador. Então, vamos lá. Bem, não existe nenhuma rádio aqui em Canela ou por toda essa região que transmita em Guarani, certo? Pois então, já comprovamos isso. Esse aparelho, além do mais, é um gravador. Não pode captar sinais de rádio. E mesmo se pudesse, quem estaria transmitindo até nós? Deveria ser, no mínimo, capaz de ouvir nossas perguntas para poder respondê-las coerentemente. Pois então, o que certamente não aconteceu. Alguém conseguir imitar a voz de sua mãe é impossível. E ainda por cima, mandar uma mensagem em língua indígena e uma mensagem totalmente particular para você? Ah, Frederico, só resta uma conclusão, meu querido. O que as vozes informam é verdadeiro. Você, de alguma forma, abriu um canal de contato com o outro lado. Quero dizer, com o além.
2: Frederico e Janete se entreolham por um longo período de tempo em silêncio absoluto, como que absorvendo tudo que ambos estavam tendo a oportunidade de vivenciar naquele momento tão ímpar e que viria a entrar para a história. A comprovação material de que os mortos não estão mortos, afinal,

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2: 2 horas e 21 minutos.
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1: 2:36.
2: Olá, amigos da Web Rádio Fraternidade, aqui é a doutora Vanessa Ancelone, falando com vocês diretamente da Kardec Radio, a rádio de Kardec nos Estados Unidos. Nós estamos aqui em mais um episódio de Pensamentos Felizes. Precisamos, urgentemente, treinarmos-nos para termos sentimentos felizes e pensamentos felizes, a fim de que nossas palavras e ações sejam também felizes, saudáveis. Por isso, nós estamos nos baseando em nossas reflexões e exercícios no livro Pensamento e Vida, de Emmanuel, por Chico Xavier, um livro que foi escrito em 1958, na vanguarda desse trabalho renovador da Terra. Este livro já é um prelúdio de como a humanidade na regeneração deve ser, porque este livro resume diretrizes que já estão sendo dadas nas escolas de regeneração no mundo espiritual. Você e eu temos o benefício de termos contato com essa obra que pode direcionar ou redirecionar nossas vidas. Hoje, nós vamos tratar das nossas profissões. Num momento tão complexo, onde todos estamos sendo chamados a revermos a nossa função, a nossa profissão, devido a essa pandemia. Diz Emmanuel que pelos contatos da profissão, o homem, o ser humano, cria vasta escola de trabalho, construindo a dignidade humana. Mas é pela abnegação que nós vamos emitir reflexos da beleza divina, trilhando novos caminhos para o reino celestial. A profissão, ela inclina os seres humanos ao culto do dever. A abnegação sublima o espírito porque a gente se sacrifica pela felicidade alheia. Então nós estamos aqui revendo deveres, né, a serem cumpridos, e a opção da gente dar um passo à frente desse dever e focar na felicidade alheia. Nesse momento em que muitos estão perdendo o emprego, é momento de usar a criatividade para se sustentar, para sustentar a família. É o dever, em primeira instância. Mas, além do dever, nós estamos sendo chamados a esse exercício de sacrificar pela felicidade alheia, de nos abnegarmos, de irmos além do dever. Quantos estão fazendo máscaras e doando para os vizinhos, doando para os hospitais? Eles não estão somente em casa preocupando consigo mesmos, mas estão agora preocupados com aqueles que mais necessitam, utilizando-se dos seus recursos, pensando na felicidade alheia. Aí vem o nosso querido Emmanuel a nos incentivar a esse exercício. Ele vem nos dizer que nós, pela fidelidade ao desempenho das nossas obrigações, nós vamos melhorar a nós mesmos. Mas quando a gente vai além dessa obrigação, a gente atrai espíritos superiores, como ele diz, o anjo, que aproxima-se do ser humano melhorado, aprimorando a vida e o mundo. Ele vai falar até do cientista. Ele vai falar que aquele que está na conta de cientista, mergulhado no trabalho incessante em favor da tranquilidade e segurança da civilização, esquecido de si mesmo, é classificado por benfeitor. Ele vai receber as benesses da comunicação no plano espiritual, como a minha filhinha de 6 anos um dia falou: "Mamãe, e se no plano espiritual os espíritos amigos falarem pra gente, falar pra você que é cientista, como que faz essa vacina do coronavírus, um remédio, você não pode contar pros seus amigos cientistas?" Vejamos a lógica de que nunca estamos sozinhos. A abordagem das soluções dos problemas atuais, a solução já existe no plano espiritual. Basta que nós, como humanidade, façamos essa ponte, como diz Emmanuel. Isso tem que ser coletivo, não basta um. Tem que ser um trabalho do coletivo. Quanto maior número de nós desempenharmos nossas obrigações e, além delas, nos sacrificarmos em benefício do próximo, seja lavando uma louça a mais, sendo ajudando em tarefas que a gente nunca imaginava, nós vamos estar vibrando esse merecimento de, conectado com as forças superiores, podemos colocar um fim nesse sofrimento. Mas cabe a nós trilharmos essa estrada da abnegação. Quem diria, quando nós estamos estudando sobre as belezas da profissão, através dela, irmos sempre um passo além. Não sejamos como aqueles que contam os centavos, que fazem os trabalhos porque têm recompensas imediatas. Vamos fazer tudo o que podemos, auxiliar sempre. Porque ainda que a recompensa material não apareça, nós, com certeza, estaremos sempre trilhando recompensas espirituais dentro de nós mesmos, numa consciência tranquila, numa consciência pacificada e mais associada com a espiritualidade superior. E a partir daí, diz Emmanuel, pelo completo desprendimento de nós mesmos no auxílio aos outros, nós vamos viver o apostolado da renúncia santificante, atraindo o pensamento divino para o melhoramento e a ascensão da humanidade. Queridos amigos, vamos então, nessas próximas 24 horas, exercitar esse pensamento feliz. Eu sou capaz de fazer o meu dever e ir muito além. E com isso me conecto com forças benéficas que não só me auxiliam, mas vão através de mim auxiliar a humanidade. Confiemos nesse pensamento feliz, repitamo-lo muitas vezes e confiemos que Deus nos inspira sempre. Um grande abraço e até o próximo episódio de Pensamentos Felizes.
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0: 2 horas e 49 minutos.
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2: Deus e nós. Quando o mundo geme atormentado, é como um soluço que escapa de nosso peito e busca o Pai Celeste. Quando as provações visitam a nossa vida e tudo parece cinza, o coração se agita em busca do Senhor dos mundos. E Deus está presente. A grande certeza que assinala nossa vida é a existência de um Pai amoroso que vela por nós. Esqueçamos tudo o que nos disseram sobre um Deus vingativo. Apaguemos de nossa mente a imagem de um Deus mesquinho que aplica punições para seus filhos. Essas coisas são criação humana. Deus é todo amor, causa de todas as coisas, Senhor dos mundos. Ele nos criou por sua vontade. Deu-nos a preciosa vida, plantou em nós as sementes dos sentimentos, deixou florescer inteligência, livre-arbítrio e sorrisos. Ao longo dos milênios, esse divino amor nos segue. Acompanha nossa trajetória, testemunha nossos erros e acertos. E aguarda. Sim,

Para ver os sinais dessa presença grandiosa, basta aprender a ler o grande livro da natureza. Cada estrela que reluz no céu é um recado do Pai Celeste. O brilho dos sóis nas galáxias distantes nos fala da magnífica criação além da Terra e nos transmite a mensagem silenciosa. Mesmo no breu das noites escuras, há luzes de esperança. Deus está vivo nas flores que criou para enfeitar jardins e campos. Girassóis, lírios, rosas e margaridas traduzem o carinho divino por todos nós. Se Deus os veste tão ricamente, muito mais faz por nós. Cantoria de passarinhos, brisa que agita os cabelos, o espetáculo do mar que brilha ao sol. Tudo isso é Deus sussurrando mensagens de beleza e harmonia aos nossos ouvidos cansados, como um hino de esperança. Por isso, não demoremos mais. Abramos a janela da alma para Deus. Ele está ali, no templo do nosso coração. Para amá-lo, aprendamos a cuidar de tudo o que Ele criou. Mesmo que não entendamos alguém, não concordemos com algo, ou não gostemos de alguma coisa, esforcemos-nos ao menos para respeitar o fruto do trabalho divino. Já é um belo começo. Deus sorri de volta quando o buscamos. Portanto, busquemo-lo. Um dia estaremos frente a frente com a morte. E mesmo que tenhamos milhares de amigos, essa será uma experiência solitária, uma viagem individual. Estaremos diante de nós mesmos. Os parentes, amigos e amores ficarão para trás, ou terão partido antes. E nessa hora suprema, haverá somente um ser a quem poderemos chamar com inteira confiança: Deus. É ao nosso Pai que volveremos os olhos cheios de esperança. E Ele, que nos ama muito, estenderá até nós o seu amor e seremos abraçados, acolhidos. No colo desse Pai divino, nos sentiremos embalados como pequenas crianças e nosso coração se encherá de imortal alegria.

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2: 2 horas e 55 minutos.
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4: Amigos e amigas da Web Rádio Fraternidade, sejam bem-vindos. É hora de mais uma história aqui na emissora do bem. Um lembrete importante, tá? Sempre que você puder, escute o programa com um bom fone de ouvidos. Assim você amplia a sensação de imersão e entra mais facilmente na atmosfera do conto e das personagens. Hoje vamos conhecer o jovem Quirino, um barqueiro que vê a oportunidade de enriquecer do dia para a noite, mas a um custo alto. Só mesmo a reencarnação poderá proporcionar a ele a chance de reparar o seu erro.

Verdugo e Vítima, do livro Contos desta e doutra vida, Francisco Cândido Xavier, pelo Espírito Irmão

0: O rio transbordava. Aqui e ali, na crista espumosa da corrente pesada, boiavam animais mortos ou deslizavam toras e ramarias. Vazantes em torno davam expansão ao crescente lençol de massa barrenta. Famílias inteiras abandonavam casebres, sob a chuva, carregando aves espantadiças, quando não estivessem puxando algum cavalo magro. Quirino, o jovem barqueiro, que 26 anos de sol no sertão haviam enrijado de todo, ruminava plano sinistro. Não longe, em casinhola fortificada, vivia Licurgo, conhecido usurário das redondezas. Todos o sabiam proprietário de pequena fortuna a que montava guarda vigilante. Ninguém, no entanto, poderia avaliar-lhe a extensão, porque sozinho envelhecera e sozinho atendia às próprias necessidades. O velho, dizia Quirino de si para consigo, será atingido na certa. É a primeira vez que surge uma cheia como essa. Agarrado aos próprios haveres, será levado de roldão. E se as águas devem acabar com tudo, por que não me beneficiar? O homem já passou dos 70, morrerá a qualquer hora. Se não for hoje, será amanhã, depois de amanhã. E o dinheiro guardado? Não poderia servir para mim, que estou moço e com pleno direito ao futuro? O aguaceiro caía sempre na tarde fria. O rapaz, hesitante, bateu à porta da choupana molhada.
1: Seu Licurgo! Ô, seu Licurgo!
0: E ante o rosto assombrado do velhinho que assomara a janela, informou.
1: Se o senhor não quer morrer, não demore. Mais um pouco de tempo, as águas chegarão. Todos os vizinhos já se foram.
2: Não, não,
0: resmungou o proprietário.
2: Moro aqui há muitos anos. Tenho confiança em Deus e no rio. Não sairei.
1: Venho fazer-lhe um favor.
2: Agradeço, mas não sairei.
0: Tomado de criminoso impulso, o barqueiro empurrou a porta mal fechada e avançou sobre o velho, que procurou em vão reagir.
3: Não me mate, assassino!
0: A voz rouquenha, contudo, silenciou nos dedos robustos do jovem. Quirino largou para um lado o corpo amolecido como traste inútil. Arrebatou o pequeno molho de chaves do grande cinto e, em seguida, varejou todos os escaninhos. Gavetas abertas mostravam cédulas mofadas.
4: 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Nós gostaríamos de convidar você para se juntar a nós nesse momento de vibração. Criado na época da pandemia, a direção da emissora do bem decidiu por manter na grade de programação esse momento de conexão junto ao alto. Junte-se a nós em vibração pela humanidade, em favor de vocês, em favor do trabalho da Web Rádio Fraternidade e do Congresso Espírita de Uberlândia. É muito bom contar com a sua vibração.
5: Olá, amigos da Web Rádio Fraternidade, um abraço carinhoso, fraternal a todos que nos ouvem. Que Jesus, o Divino Amigo, esteja conosco hoje e sempre, visitando os lares de todos nós. Sou Hilton Mariano, estou encarregado deste nosso momento de preces e vibrações, que é em favor de todos os corações humanos, que é em favor de todas as atividades da Web Rádio Fraternidade. Trouxemos a leitura do livro Palavras de Vida Eterna, que é ditado por Emmanuel, psicografia de Chico Xavier, a lição número 109. O título: Na Esfera da Língua. Quem quer amar a vida e ver os dias felizes, refreie a sua língua do mal. Pedro. Na primeira carta de Pedro, capítulo 3, versículo 10. Palavras do benfeitor. Reflete no bem que esperas na palavra dos outros, para que a tua palavra não se converta em agente do mal. Necessitando desse ou daquele concurso, agradeces ao companheiro que te endossa as solicitações com apontamentos de simpatia. No instante do erro, quando muitos te malsinam a invigilância, assinalas feliz a frase de entendimento do irmão que te justifica ou desculpa. De espírito desarvorado ante as provas que chegam em monte na luta de cada dia, consideras por recurso do céu a indicação generosa daqueles que te induzem à paciência. De coração obrigado a atitudes constrangedoras, observas que a ansiedade te alivia, perante a referência confortadora dos que te ofertam apoio e compreensão. Entre dificuldades amargas, diante da queixa ou da desesperação que te escapam da boca, bendizes o amparo de quantos te acalmam, usando notas de tolerância. Sempre que estiveres a ponto de complicar os problemas ou azedar o ânimo de alguém através da palavra, lembra o auxílio verbal de que precisas por intermédio dos semelhantes. Se aspiramos a desfrutar os tesouros da vida e do tempo, apliquemos a regra áurea na esfera de nossa língua. Insuflemos nos ouvidos alheios a tranquilidade que ambicionamos e falemos dos outros aquilo que desejamos que os outros falem de nós. Mais um convite de Emmanuel para que possamos valorizar os recursos que a misericórdia, o amor divino, coloca à nossa disposição. Convida-nos, Emmanuel, a entender e a enxergar com profundidade o recurso do verbo, da fala, da palavra, da língua. Que possamos aprender, conseguir entender a necessidade de rogar a Jesus que Ele seja a fonte de inspiração para os nossos diálogos. Que possamos falar com o melhor de nossos corações. Que possamos nos colocar no lugar do companheiro que atravessa momentos de desequilíbrio, de dor, de desespero, a fim de que sejamos nós a boa fala, a boa palavra, a palavra de bom ânimo, iniciando em nossas casas, em nossos lares, no nosso grupo familiar e estendendo aos nossos amigos, a todos os corações humanos com os quais nos encontrarmos. Que Jesus seja a nossa inspiração, que o Evangelho possa se manifestar através das nossas falas, que sejamos o Evangelho que já conhecemos. E assim, convidamos a todos para elevar o pensamento até Jesus, mentalizar a figura luminosa e doce do meigo Rabi da Galileia, Jesus que reunia as imensas multidões para exteriorizar o amor através do seu verbo. Que a tua presença, divino amigo, esteja conosco, que a tua presença possa visitar os lares humanos, todos os lares humanos, em especial aqueles que atravessam dores e provações maiores, aqueles em que a dor mora, ainda que temporariamente, mas que causa aflições e desespero. Seja, Senhor, a Tua luminosidade a visitar esses lares e que possamos também, Senhor, ser a boa palavra, inspirados pela Tua presença, ser essa visita representando o Teu amor. Colocamos também em Tuas mãos todas as atividades da Web Rádio Fraternidade, este canal pelo qual se manifestam tantos verbos de tantos companheiros amigos, companheiros que representam o amor de Jesus, companheiros que representam as imensas legiões de trabalhadores do bem. Que possamos nós nos contar entre esses companheiros, Senhor. Que a nossa língua, a nossa fala, seja a fala do otimismo, seja a fala do perdão, seja a fala que descobre e apresenta as qualidades, seja a fala da indulgência, seja a fala do amor. Te agradecemos, divino amigo. Agradecemos a Deus, o nosso Pai Criador, a todos os mensageiros celestes que nos conhecem, que conduzem os destinos do nosso planeta, aos nossos amigos espirituais, à nossa amada Mãe Maria Santíssima, e aos irmãos encarnados que compartilham conosco a vivência e o aprendizado. Que assim seja, Senhor, nossa imensa gratidão.
4: Esse foi o nosso momento de vibração em prol da humanidade e das atividades da Web Rádio Fraternidade, Congresso Espírita de Uberlândia e também em favor de cada um de nós. Até a próxima.
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7: 3 horas e 7 minutos.
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7: 3 horas e 11 minutos.
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4: Você acompanha agora a palestra Caridade, Caminho Seguro para a Salvação. Expositor Haroldo Dutra Dias. Conferência ocorrida no dia 13 de outubro de 2024 na cidade de Fortaleza, Ceará, durante o 22º CONESE, que é o Congresso Espírita do Estado do Ceará, em 2024.
17: Dando continuidade ao nosso 22º CONESE, vamos para a palestra intitulada Caridade, Caminho Seguro para a Salvação. Para conduzir esta reflexão, foi convidado Haroldo Dutra Dias. Haroldo Dutra é expositor espírita e autor de diversas obras, incluindo a tradução do grego para o português do Novo Testamento, publicada pela Federação Espírita Brasileira. Várias das obras do caro amigo Haroldo Dutra estão à venda na livraria da FEEC, aqui no CONESE. Portanto, vamos convidar esse mineiro que comunga do Uai e do Trembão para vir à tribuna e nos deleitar com a sua oratória para o pessoal do Oxente e do Armaria aqui do Ceará. Portanto, seja muito bem-vindo uma vez mais ao estado de Bezerra de Menezes e à nossa capital alencarina. Recebamos Haroldo Dutra.
18: Minhas irmãs, meus irmãos queridos, a melhor apresentação que eu já tive até hoje na vida. É curtinho, pequeno, simples, não é? Como tem que ser na terra do Bezerra de Menezes. Eu queria cumprimentar a todos os amigos da federação, todas as amigas e amigos expositores que estão aqui, dizer que eu me sinto muito honrado em participar desses congressos promovidos pela Federação Espírita do Ceará. E é muito bom rever a família espírita, e é muito importante que a gente volte a acender a chama dos encontros espíritas, volte a se encontrar, frequentar a casa espírita, participar das atividades. Nós precisamos retomar o ritmo anterior à pandemia. É muito importante o encontro presencial, a troca das energias espirituais, porque não apenas o conteúdo, mas também os fluidos que trocamos são importantes para a nossa jornada evolutiva, para o nosso apoio. E a gente sempre lembra que a Casa Espírita é um posto de socorro avançado do mundo espiritual na crosta planetária. E nós precisamos manter, porque todo pronto-socorro tem que ficar aberto. É um desafio falar sobre caridade na terra de Bezerra de Menezes. Mas eu trouxe algumas reflexões com base na primeira carta aos Coríntios, capítulo 12, capítulo 13, do apóstolo Paulo. Antes de mais nada, a gente precisa esclarecer um pouco da palavra caridade. A palavra caridade, em português, é derivada do grego charis. Essa charis é um radical que significa dádiva, doação. Tudo aquilo que a gente doa, tudo aquilo que a gente oferta, tudo aquilo que a gente oferece, mas não como contrapartida, não como um serviço prestado. Charis é, de fato, uma dádiva. Você oferece sem nenhum tipo de retribuição. Você simplesmente oferta. E esse é o ponto essencial da palavra haris. O apóstolo Paulo, nas suas cartas, quando trata do tema caridade, ele começa por Deus. Pela inteligência suprema, pelo amor supremo do universo. E eu gostaria de retomar essa perspectiva do apóstolo Paulo, também trazida por Allan Kardec. E o nosso ponto de partida é o capítulo 2 do livro A Gênese. No capítulo 2 do livro A Gênese, Kardec escreve sobre Deus na perspectiva do Espiritismo, do ensino dos Espíritos. Kardec, portanto, trazendo, na nossa percepção, uma das maiores contribuições para a evolução do pensamento religioso na Terra, uma nova concepção de Deus. Deus não mais como um ser humanizado, corporal e material. Até então, nós sempre imaginamos a figura do Criador como um ancião sentado num trono, julgando, executando, administrando o universo. No capítulo 2, especialmente no item Providência Divina, Kardec sai dessa imagem. E é difícil. É difícil, porque nós temos uma tendência de comparar tudo que a gente vai aprender de novo ao que a gente já sabe de antigo. E qual é a nossa experiência, especialmente como encarnados? Nós lidamos com seres corporificados. Seres que têm mão, braço, perna, boca, olhos. E quando nós tentamos lançar o nosso pensamento para compreender a inteligência suprema, é natural que a gente tente comparar esse ser indizível, indescritível, comparar com os seres que nós conhecemos, que são seres corporificados. Acontece que na questão 13 de O Livro dos Espíritos, quando Kardec trabalha os atributos da divindade, está lá dito que Deus é imaterial. Imaterial. E incorpóreo. Ora, nós não sabemos nem o que é matéria, que dirá o que é imaterial. Perceberam a dificuldade? Nós não conseguimos definir nem matéria. Deus é imaterial e incorpóreo. Deus não tem corpo. O que significa isso? O Criador não é limitado. O Criador não ocupa um lugar no espaço. Ele não está em um determinado lugar. Ele não está circunscrito a um ambiente, porque ele é imaterial e incorpóreo. Esse é um desafio para o nosso pensamento. Allan Kardec, como um grande educador, percebendo a dificuldade de nós lidarmos com uma divindade tão abstrata, escreve um ensaio que é o item Providência Divina. E Kardec começa assim: muitos consideram um absurdo Deus estar ciente e lidar com todos os detalhes insignificantes da nossa vida.
19: Porque se nós temos uma visão de um Deus corpóreo, Deus está num lugar. É por isso que, quando você olha para cima. Não é assim? Oh, Deus. Mas por quê? Você podia rezar assim, ó, Pai Nosso. Por que está olhando para cima? Então, veja como que isso está na nossa mente. Como nós imaginamos, e mais, a gente imagina Deus assim, um ancião, então ele tem dificuldade de andar, já está com artrose, artrite, né? Anda devagarzinho, e está sentado num trono e julgando. Ah, eu te vi, né? Bom, isso nos impede de perceber a presença divina. Então Kardec vai escrever sobre o fluido cósmico. E vai dizer que essa matéria primordial, é o veículo de manifestação do Criador. Agora a imagem fica um pouquinho mais fácil, especialmente em Fortaleza. Porque é só você olhar para o marzão aqui do lado, né? A próxima encarnação eu vou merecer. Eu vou merecer isso. Né? É só você olhar para o mar. Então, imaginar que nós somos seres marinhos, que vivem dentro do mar. Nós estamos mergulhados no fluido cósmico. Deu para perceber? Mergulhados no fluido cósmico. Portanto, não tem fora. Não tem fora. Nenhuma criatura está fora do fluido cósmico. Nenhuma. O único que está fora e dentro é Deus. Percebe? Nós estamos mergulhados no fluido cósmico. Portanto, e aqui vem a grande lição de Allan Kardec. Não há pensamento, não há sentimento, não há ação fora do fluido cósmico. Não há. Porque tudo que você pensa imerso no fluido cósmico. Tudo que você sente imerso no fluido cósmico. E tudo que você faz imerso no fluido cósmico. E Kardec chama Paulo. E Paulo escreve sobre isso. Em Deus nos movemos, ação, e existimos, sentimento e pensamento, como peixes no oceano. Quem não é de Fortaleza vai ter dificuldade para entender. Quem mora de frente do mar aqui já entendeu. Já entendeu. E veja, agora vamos trabalhar um pouquinho, que me deram mais tempo. Então, vai dar para trabalhar com calma. Vamos trabalhar um pouquinho, em homenagem ao meu amigo Álvaro, uns midrashes de Gênesis 1. Todo mundo já deve ter lido, ou pelo menos ouvido dizer, dos dias da criação. Não é? Perfeito? Então, que dia que o sol e a lua foram criados? Quarto dia. Não vou perguntar as outras coisas, não, para não. Senão fica parecendo Enem, né? O sol e a lua foram criados no quarto dia. Então, como é que você contou o primeiro, o segundo e o terceiro? Não tinha sol. Hã? Você contou como? Outra pegadinha. Que dia que a água foi criada? Drashezinho. Que dia que a água foi criada? Fala o dia que elas foram separadas. E separou Deus as águas de cima e as águas de baixo. Não falou o dia que ela foi criada. Porque o texto fala assim. Inicialmente, ou no início em que Elohim criou os céus e a terra. E Bereshit é no início. No início em que Elohim criou Bará, né? E aí Deus está no plural, o verbo está no singular, criou os céus e a terra era sem forma e vazia. E disse Deus, haja luz. Não é? Primeiro dia. Depois separou as águas de cima e de baixo. Quanto foi criada a água? Dica. A água é o fluido cósmico. Então, como diz Augusto dos Anjos, glória à matéria cósmica, à energia potencial que dá vida aos elementos, base de portentosos movimentos, onde a forma se acaba e principia. Então, fluido cósmico existe. Ele é com Deus. E tudo é criado a partir dele e tudo morre nele. Exceto o Espírito, que é imortal. Olha a imagem. Olha a imagem. André Luiz, com a ajuda dos espíritos que conhecem o texto bíblico, escreve no primeiro capítulo do livro Evolução em Dois Mundos, plasma divino, hausto do Criador, hausto é respiração, força nervosa do todo sábio. Quando ele diz plasma divino, qual imagem que o médico está nos trazendo? A ideia do plasma sanguíneo, do sangue que percorre todo o corpo, do corpo cujo maior percentual é água. Então tudo ocorre no fluido cósmico. Ele é o plasma divino. É o plasma. E quando ele diz hausto do Criador, aí eu vou trazer um midrash aqui, talvez o Álvaro não conheça. Talvez. É. O nome de Deus em hebraico são quatro consoantes e não tem vogal. Por que que não tem vogal? Porque é para você não pronunciar. Não tem vogal, é para você não colocar. Mas tem gente teimosa que coloca. E por que não? Tem um midrash que diz assim, se você divide o nome divino ao meio, você tem duas consoantes mais duas consoantes. E aí o texto diz assim, eu vou dizer o nome de Deus em hebraico agora. Ó. Você está quase ouvindo Yahvé, mas não tem vogal. Ó. É a respiração. O nome de Deus é uma imagem da respiração. O hausto divino. O inspirar e o expirar de Deus. Tem um midrash que diz assim, esse o Álvaro conhece. Aliás, aprendi com ele. tudo que Deus criou. Depois você lê o capítulo 1 de Gênesis, confere lá. Tudo ele criou pela palavra. E disse Deus, haja luz, e houve luz. E disse Deus, e disse. E formou Adão, que é o terreno, de Adamá, que é a argila, a terra vermelha. Formou. E aí o que, que ele fez? Estava ali só a forma. O que, que ele fez? Soprou. Soprou. Então, esse sopro, essa respiração que Deus coloca nas formas, que é a centelha divina, que é o Espírito, é uma respiração do Altíssimo. Diz que ele soprou. E o Midrash diz assim, olha que bonito, eu posso ficar falando aqui uma hora, mas a gente pode fazer um teste aqui, se você consegue soprar 15 minutos sem parar. Consegue? Perceberam? O soprar é um ato supremo. Quando Deus soprou, inserindo a centelha divina na forma, ele usou todo o esforço. Essa é a grandiosa dádiva. Esse é o maior ato de caridade de Deus. Que é qual? Ter te criado. Quanto foi? Hugo, você pagou quanto? Quanto foi? Quanto foi? E você foi criado num universo infinito. Você está pagando quanto de aluguel? Perceberam? Então, esse ato de criação, esse ato de nos trazer à existência, é a suprema dádiva divina. A suprema dádiva. A suprema. A segunda dádiva é o item que Kardec comenta. Providência divina. Porque providência vem de prover. Prover. Nós estamos sob a providência divina. Tudo que você tem é modificação do fluido cósmico. Tudo, teu perispírito, teu corpo, as coisas que o seu corpo pode tocar, é tudo dádiva da providência divina. Por isso, quando o mancebo rico chega até Jesus e diz, bom mestre, ele fala, espera meu filho, você está me chamando de bom por quê? Bom só há um. Que é meu pai, cuja bondade é incomparável, porque o primeiro ato de bondade de Deus foi ter nos trazido à existência, e o segundo ato de bondade, que é permanente, é o de prover a nossa existência, prover a nossa existência, sem retribuição. Veja, há regras para você existir. Isso é fato. São as leis morais e físicas, as leis divinas. Mas não há pagamento. Você não foi criado porque você merece. E você não recebe da providência divina porque merece. É por isso que, enquanto eu falo, enquanto eu falei aqui, milhares de espíritos foram resgatados do umbral. Porque merecem? Não, porque Deus provê. Porque Deus é providência. Então, esse é o ponto que nós precisamos entender. Estar mergulhado no fluido cósmico e não tem ninguém fora, exceto Deus, todos estamos dentro, todos nós estamos mergulhados na providência divina. Esse é o ponto. E Kardec detalha a providência divina. A providência divina significa acompanhamento individual e permanente. Você está sob a supervisão 24 horas. Em qualquer lugar. Na mais absoluta profundidade. Porque tudo que você manipula é fluido cósmico. Até aqui, está todo mundo vivo ainda? Porque vai piorar. Vai piorar. Então, Deus é o provedor cósmico. Por isso que André Luiz diz assim, sobre as inteligências divinas agregadas a Deus em processo de comunhão indescritível. Inteligências divinas agregadas a Deus, ou seja, já efetuaram a comunhão com Deus. Como que é isso? Não sei, porque é indescritível. Ele diz assim, nessa substância original, operam essas inteligências divinas. Operam, moldando galáxias, constelações, sóis, mundos e os veículos de manifestação dos seres. Antes ele diz assim, nessa substância original vibram e vivem constelações e sóis, mundos e seres como peixes no oceano. Perceberam? Então é o seguinte, eu vou tentar explicar de uma forma mais simples. Meu celular, não. De que é feito isso aqui? Fluido cósmico, então não é seu. Meu corpo, do que é feito seu corpo? Então não é seu. Minha água, de que é feita a água? Então não é seu. Então eu te pergunto, se eu chamar o Álvaro aqui agora, entregar esse celular para ele, você quer? Eu vendo. Eu estou doando ou transferindo? Só para a gente começar a pensar sobre caridade agora. Nós falamos da caridade de Deus. Deus criou seres inteligentes, centelhas divinas, imortais. Eles têm princípio, porque foram criados, mas não têm fim, porque são imortais. E tudo mais que existe, tirando Deus e os Espíritos, é fluido cósmico. Questão 27 do Livro dos Espíritos. Três elementos gerais, não são dois, são três. Então a caridade de Deus, criar os seres inteligentes. O primeiro ato supremo de bondade. Segundo ato supremo de bondade, a providência divina. Prover. Prover para sempre. Até aqui todo mundo me acompanhou? Agora vem uma coisa bonita. Agora vem o capítulo 12 da Carta aos Coríntios. Como Deus ajuda as criaturas? Então, essa é simples. É simples. Eu falo assim, Deus, estou com sede. O que, que acontece? Acontece todo dia. Deus aparece para você, não é? Velhinho, de barba. E fala assim, toma água. Não é assim que acontece? Toma. Aí você pega a água de Deus e fala, obrigado, Pai. É assim, não é? É assim? Você chora. Deus aparece com um lenço. O que foi, filho? Enxuga sua lágrima. É assim? Não. Então, como que Deus, veja, eu não estou falando agora de criação dos seres, eu não estou falando de fluido cósmico, de tudo que existe. Eu estou falando de interação. Eu estou falando de relacionamento, interação. Como que Deus ajuda os seres nas relações? Através dos seres. Não, Haroldo, não estou entendendo. Tá? Kardec termina o item Providência Divina dizendo assim, nessa perspectiva, o instinto materno se torna divino, porque através das mães, Deus cuida de todas as suas criaturas. Por isso que o Chico dizia que a maternidade é um segredo entre a mulher e Deus. Perceberam? Então, no ato de relação, nas interações, eu não estou falando, meu corpo, seu corpo é fluido cósmico, Deus doou diretamente para você. E olha que você já está usando o corpo, mas é um tanto. E desperdiçando. Não é? Porque nós somos filhos pródigos. Nós estamos desperdiçando corpo, desperdiçando perispírito, desperdiçando oportunidades. Nós estamos esbanjando recursos, até que um dia a gente se integre ao pensamento e ao amor de Deus, e nos tornemos filhos responsáveis que utilizam as dádivas divinas com proveito. Mas eu não estou falando disso. Eu estou falando na interação. Deus interage com você através dos outros filhos dele. Então, você está chorando em casa, quem Deus usa para ligar para você? Alguém. Perceberam? Então, o que significa isso? Que Deus é coautor. Coautor. Por isso você é co-criador. Tá difícil, gente? Vai ter um café, uma água depois? Perceberam? Por isso que você é co-criador. Você é có. Você não é criador sozinho. Tem muita gente que pensa que é, mas não é. Então, quando se trata de atender os filhos, os espíritos, Deus usa seus filhos. Eu nem gosto de usar o verbo usar. Eu prefiro o verbo Deus comunga com seus filhos para ajudar seus outros filhos. Fez sentido? É por isso que quando você vai na parábola da caridade, qual que é a parábola da caridade no Novo Testamento? A parábola do bom samaritano. É o texto principal sobre a caridade. Eu não vou entrar em outros detalhes aqui, eu só vou entrar em um detalhe dessa parábola, que é o verbo. O verbo. Porque é um pecado da tradução. Se tivesse pecado, esse seria o capital. O texto diz assim, que havia um homem caído, e passou um samaritano, e o samaritano foi movido. A voz não é reflexiva. Lembram? Três vozes, voz ativa, eu bebi a água. Voz reflexiva, eu me observei, não é? Eu me comovi, voz reflexiva. Porque eu estou agindo em mim mesmo. E a voz passiva? Lembram da voz passiva? Do sujeito oculto? Aqui na parábola do samaritano, o verbo está na voz passiva. O samaritano foi movido. Quem moveu? Quem? Não é Raimundo Nonato. Quem moveu? Deus. Esse é o ponto chave. Se você esqueceu tudo, só lembra de uma coisa. Toda vez que você ajuda, é porque você está em comunhão com Deus. É em coautoria, só que ele não assina. Ligou para alguém que está triste, consolou, não se anime, porque você não fez isso sozinho. Coautoria. Saiu no sábado de manhã para levar sopa para os moradores de rua, não foi sozinho. Deus estava com você, em coautoria. Perceberam agora? Em coautoria. Porque Deus atua nas relações humanas através dos seres humanos. Essa é a regra. Ai, Haroldo, mas ele poderia agir diretamente? Deus pode tudo. A questão não é essa. A questão não é o que Deus pode e o que ele não pode. A questão é o que ele quer. Porque quando ele quer de um jeito, ele está dando uma lição para a gente. Por que que Deus não atua diretamente? Porque você ia fazer o quê, criatura? Se Deus agisse diretamente. O que você ia fazer? Assistir Netflix o dia inteiro. O irmão está com problema, você fala, Deus já agiu. O pneu furou, fala, Deus já agiu mesmo. Perceberam? Então, o homem caiu,

samaritano e tivemos um co-criador que era o dono da hospedaria. E durante todo o cuidado, durante a providência divina, porque Deus proveu, a providência divina significa Deus em coautoria conosco. Perceberam? Quando você tem essa noção, você começa a entrar na essência da caridade. Caridade é um ato de comunhão com Deus em auxílio ao próximo. Antes de exercer a caridade, você entra em comunhão com Deus. E Deus em comunhão com você, Deus em co-criação, transforma atos, palavras, sentimentos e pensamentos em providência divina. Deu para entender? Havia um espírita em Belo Horizonte que deu nome ao primeiro grupo espírita que eu frequentei, Loreto Flores. Ele era amigo de Chico Xavier. E no bairro onde o grupo espírita estava situado, ele foi participar da campanha do Quilo. Então, ele chegou com a sacolinha, aqui, os espíritos, recolhendo alimento para distribuir. Tocou a campainha e uma senhora muito religiosa, abriu a porta, viu aquela sacolinha, falou, é espírita, cuspiu no rosto dele. Muito religiosa. O Loreto tirou o lencinho, limpou, minha senhora, isso é para mim, para os pobres, a senhora tem alguma coisa? Olha, percebeu? Aí a senhora foi movida de íntima compaixão, foi lá dentro, pegou um alimento, deu para ele e pediu desculpa. Ele colocou o alimento no saquinho e saiu e deu continuidade à campanha do Quilo. Não é incrível isso? Perceberam? Então, vamos lá. Se nós reunimos esse salão todo aqui, todos, e combinarmos assim, olha, 6 horas nós vamos sair aqui e vamos, todos nós aqui, e vamos distribuir alimento em Salvador. Quem fez? Salvador. Aí é longe, né? Todo mundo animado? Fortaleza! Né? Salvador já tem o Divaldo. Vamos sair em Fortaleza distribuindo alimento. Todos nós aqui, todos aqui. Quanto do trabalho nós estamos fazendo? Metade. A outra metade é Deus. A outra metade é Deus. Então, essa maneira de ver é extraordinária, mas ela não é minha. Capítulo 12 da carta aos Coríntios. Olha o que o Paulo diz. A respeito das dádivas espirituais, irmãos, eu não quero que ignoreis. Não quero que vocês fiquem na ignorância. Saibam que, quando vocês eram gentios,
Era como se fossem guiados e conduzidos.

0: surdos para ídolos mudos. Por quê? Porque a gente ficava adorando estátua, adorando pedra, adorando árvore, adorando coisas. Estátua fala, se estiver falando com você, procura, nós temos um atendimento fraterno aqui, depois da palestra pode procurar. Estátua não fala, ela é muda. Então, o que que Paulo está dizendo aqui? A religiosidade que a gente tinha era uma religiosidade em que adorávamos seres inanimados. Agora não. Agora nós adoramos ao Deus vivo. O Deus vivo age. Deus vivo é teu sócio. Eu vou complicar um pouquinho mais. Eu vou complicar. Daqui a pouquinho. Tudo que você faz no bem, metade é Deus. No mal, é você e seus amigos. É você e seus amigos. Então vamos lá. Por isso, vos faço saber que ninguém, ninguém, falando pelo Espírito de Deus, olha isso, falando pelo Espírito de Deus, o que é falar pelo Espírito de Deus? É toda vez que você fala em auxílio a alguém. Porque toda vez que você fala em auxílio a alguém, você fala em coautoria com o Espírito Divino, que fala com você para os outros filhos. Percebeu? Ora, a repartição de dádivas, de dons, mas o Espírito é o mesmo. O que que significa isso, gente? Metade dessa palestra é minha. Só metade. Metade da palestra do Álvaro é dele. Metade do Elahá, metade da Eulália. Só metade. A outra metade é de Deus. Perceberam? Então, o que que significa? O Espírito é o mesmo, Deus é um, mas Ele fala através do Haroldo, através da Eulália, através do Elahá, através do Álvaro, através do André, através do Campete. Ele reparte. Mas Deus só fala? Não. Deus só fala? Não. Quem colocou as cadeiras aqui, organizou e pregou reservado? E ligou aqui? Quem? Metade foi Deus. A outra metade foi a equipe da Federação Espírita do Ceará. Então, a diversidade de dons, de dádivas, mas em todo dom, metade é de Deus. Porque é Ele que reparte. Deu para entender, gente, ou quer que desenhe? Ah, eu fiz um atendimento fraterno, conversei com a pessoa meia hora. O ideal seria, é que falar assim, vai que você está do lado de psicólogo, psiquiatra, fica meio estranho, você fala assim, ó, falamos com uma pessoa, aí a pessoa, falamos, você e quem? Não, eu e Deus. Pode soar meio estranho, mas é assim. No atendimento fraterno que você conversou com alguém, você conversou em coautoria com Deus, porque o Espírito Divino que provê a criação, provê através dos próprios filhos. Deu para entender, gente? Mas é sempre Deus. Por isso que, na igreja de Corinto, isso é muito raro de acontecer. Em ambiente espírita, em ambiente cristão, você ter competição. Isso raramente acontece. Mas esse foi um fato que aconteceu, muito esporádico, aconteceu na igreja de Corinto, que começou a ter uma disputa, quem que era o melhor? Se era Apolo, se era Paulo. Qual que era o melhor? Paulo ou Apolo? Aí, perguntaram para a pessoa errada. Perguntaram para Paulo. Logo, Paulo, que escreveu o capítulo 12 da Carta aos Coríntios. Ele disse assim, olha, eu plantei. Apolo regou. Mas quem deu o crescimento? Deus. Então, você está disputando o quê? Os 50%? Percebe? Então, o Espírito Divino que atua em tudo e em todos, reparte a sua ação entre os filhos. Então, quando Deus quer cozinhar, quando Ele quer cozinhar, porque o problema é fome, Ele não chama Haroldo. Ele chama a tarefeira da casa espírita que faz a sopa. Quando Deus quer dar um passe, Ele não chama Haroldo. Ele chama a passista, o passista. E Ele fala assim, filha, filho, vamos dar um passe? Vamos dar um passe? Vamos. Então Deus cozinha, Deus faz palestra, Deus dá passe, Deus arruma as cadeiras, Deus coloca a água para os palestrantes, Deus levanta a plaquinha que está faltando um minuto. Né? Deus faz o cafezinho sem açúcar, Deus dá o chicletinho para o Elahá mastigar. Deus vai me buscar no aeroporto 3 horas da manhã. Mas Ele faz isso como? Repartindo com seus filhos para que o dom divino se manifeste através de todos. Então, peraí. Se Deus faz a sopa, e se Deus faz a palestra, qual que é melhor? Não tem. Então, o capítulo 12, Paulo está discutindo isso, mas peraí. Se todo mundo fizer a sopa, quem que vai fazer a palestra? Se todo mundo fizer a palestra, quem que vai colocar as cadeiras? Perceberam? Mas é um só o Espírito que atua em todos. É um só o Espírito que atua em todos. Então você acha que está dando, mas você está transferindo. Ok? Mas tem um dom que eu não quero que ignoreis. Eu não estou falando, estou lendo. Desejai, porém, ardentemente os melhores dons. eu vos mostro um caminho ainda mais excelente. Mais excelente do que dar passe, do que fazer palestra, do que distribuir alimento, do que doar agasalho. Você quer o mais excelente? O mais excelente dos dons? É o ato supremo de comunhão. Ainda que eu fale na língua dos homens e dos anjos. Se não tiver amor, tornei-me um bronze que soa, ou um símbolo que retine. Ainda que eu tenha profecia e conheça todos os mistérios e toda a ciência, ainda que eu tenha toda a fé a ponto de remover montes, se não tiver amor, nada sou. E ainda que eu reparta todos os meus bens, e ainda que entregue meu próprio corpo em martírio, se não tiver amor, nada disso me aproveita. Por quê? Porque o supremo dom, a maior coautoria da sua vida, é quando você ama. Percebeu? Quando você ama, você mergulhou na essência do Espírito de Deus. É o supremo ato de comunhão. O supremo ato de comunhão. E aqui tem um detalhe. Se eu pegar esse copo com água e der para o Vitor Hugo, que acabou de chegar com sede, eu não estou dando, eu estou transferindo, porque não tem nada meu aqui. Tem nada meu. O proprietário do fluido cósmico é Deus. Isso aqui é fluido cósmico. Modificado, mas é. Tudo de material, você apenas transfere, você não dá nada. Você transfere a posse. Então, na lei divina, não é igual à lei humana, não é código civil, porque o código civil, ele faz uma distinção entre posse e propriedade. Na lei divina, você não é proprietário de nada material, nada, nada, nem seu corpo. No dia do velório, você vai ter que devolver. Gasto, meio com uns probleminha, né? Mas vai devolver. Vai devolver. Então, se eu te dou algo de material, você é possuidor, está transferindo posse. Agora veja, se eu te dou do meu amor, o meu amor não é melhor do que o amor do Vitor Hugo, do Alvo, do Elahada, Eulália, não é melhor, mas ele é único. Perceberam? O seu amor é único. Ele é único. Porque o seu amor é a sua atenção. O seu amor é o seu cuidado. No amor, você se aproxima do Criador, você se torna co-criador em plano maior. No amor, Deus te dá o gostinho de ser Deus. É o único momento que você experimenta ser Deus. Por quê? Alguém quer ver que amor não dá para trocar? Você troca de mãe? Vamos trocar de mãe? Você me dá sua mãe, eu dou minha mãe para você? Vamos trocar de filho? Você troca? Ah, mas é tudo ser humano. É tudo ser humano, ora. Não. Por que que você ama um espírito? Porque o amor dele é único. A presença desse ser é única, inigualável. Nada, nenhum outro espírito substitui aquele. Então, o dom excelente, a caridade suprema, o maior ato de comunhão com Deus é quando você ama. E amar não tem nada a ver com transferir. Por quê? Para encerrar. Eu venho com um pão. Encontro o Elahá com outro pão. Eu parto meu pão no meio, ele parte o pão no meio. Eu dou metade para ele, ele dá metade. Eu saio com quantos pães? Um. E o Elahá sai com? Um pão. Eu venho com meu amor. E eu amo o Elahá. E ele vem com o amor dele e ele me ama. Eu saio com? Não escreve isso no Enem, que você vai tomar bomba. Não coloque isso no Enem. Porque é a única divisão que multiplica. Não escreve isso, você vai tomar bomba. Toda vez que você reparte o amor se multiplica. Por isso que o capítulo 13 da carta aos Coríntios é sobre ágape. A palavra é ágape, não haris. Haris é o 12. Haris é o 12. O dom excelente é o amor. Porque no amor você penetra em Deus e se torna co-criador em plano maior. Por isso, Aniceto diz assim: os que amam governam o mundo. Os que amam governam o mundo. Governam a vida, claro. Quem ama está na direção. Porque a direção do universo é amor. Só que a gente tem que dar uma lida sobre as características do amor. O amor é paciente, o amor não se ensoberbece, o amor não age de forma precipitada, o amor é exigente. Então, eu espero que você tenha mais momentos de comunhão com Deus. Seja quando você estiver transferindo posse de coisas, seja quando você estiver doando aquilo que é só seu, que é o seu amor. Porque em todas essas ocasiões, é um só Deus operando em todos nós. Amém, Senhor.
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1: 4 horas e 27 minutos.

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0: Oi, aqui é Renata. Hoje eu vou ler para vocês o capítulo 22 do livro Os Mensageiros, de autoria do Espírito André Luiz, psicografado por Francisco Cândido Xavier. Capítulo 22: Os que dormem. Seguimos através de longas filas de arvoredo acolhedor, rumo às vastas edificações que obedeciam às linhas arquitetônicas singulares. Sem que eu pudesse explicar o fenômeno, as luzes diminuíam progressivamente. O que teria acontecido? Vicente e eu nos entreolhamos assustados. Alfredo, Aniceto e os demais, todavia, caminhavam sem surpresa. A serenidade deles tranquilizava-me o íntimo, embora o espanto insofreável. Mais alguns passos, atingimos os pavilhões diferentes, que se estendiam em área superior a 3 quilômetros, pelos meus cálculos. Lá dentro, contudo, as sombras se fizeram mais densas. Conseguia distinguir vagamente os quadros interiores. Observando que se tratava, a meu ver, de espaçosas enfermarias, com teto sólido, mas semiabertas ao longo das paredes altas, dando livre passagem ao ar. Dezenas de operários, devotados e operosos, seguiam-nos em absoluto silêncio. Alfredo era o único a falar, notando-se, contudo, que se fizera extremamente discreto nas palavras. Tudo isso me dava a impressão de haver penetrado um cemitério escuro, onde os visitantes fossem obrigados a guardar todo o respeito aos mortos. Com estranheza, notei que um dos servidores entregara ao chefe do posto pequenina máquina que Alfredo nos deu a conhecer gentilmente, explicando: "Este é o nosso aparelho de sinalização luminosa. Estamos no centro dos pavilhões, a que se recolhem irmãos ainda adormecidos. Temos aqui presentemente quase 2.000. Os numerosos cooperadores dirigiam-se em ordem para a zona de serviços que lhe competiam." Depois de pequena pausa, falou o administrador com firmeza: "Iniciemos o trabalho de assistência." Ao primeiro sinal luminoso de Alfredo, acenderam-se numerosas lâmpadas elétricas. E então, dominando a custo a primeira impressão de horror, vi extensas filas de leitos aos réus do chão, ocupados todos por pessoas mergulhadas em profundo sono. Muitos tinham um semblante horrendo. Eram muito poucos os que traziam as pálpebras cerradas, parecendo tranquilos. Em quase todos estampavam-se-lhes nos olhos, aparentemente vitrificados, o extremo pavor e o doloroso desespero da morte. Cadavérica palidez cobria-lhes as faces. Recordando a literatura antiga, pensei nos velhos túmulos egípcios. Tínhamos diante de nós centenas de múmias perfeitas. Raríssimos pareciam dormir um sono natural. Aproximando-se de nós outros, Alfredo falou a Aniceto em particular: "Infelizmente não podemos atender a todos." "Por quê?", indagou o nosso orientador comovido. "Estamos aguardando o pessoal adestrado. Tenho aqui a colaboração de 80 auxiliares para este gênero de serviço. Entretanto, não pode cada qual atender a mais de 5 doentes de uma só vez. À vista disso, dos nossos 1.980 abrigados, separei os 400 mais suscetíveis de próximo despertar, a fim de submetê-los ao tratamento intensivo. E os demais? Recebem alimento e medicação mais densos uma vez por dia." Aniceto calou-se pensativo. Profundamente tocado pelo que via, inclinei-me instintivamente para o abrigado mais próximo, tentando examinar-lhe o estado fisiológico. Identifiquei o calor orgânico, a pulsação regular e os movimentos respiratórios, embora verificasse a extrema rigidez dos membros, como que mergulhados em imobilidade cataléptica. Indescritível impressão apoderou-se de mim. Levantei-me assustado, dirigi-me a Niceto com a máxima discrição e interroguei. Explicai-me, por Deus, que vemos aqui? Estamos acaso na moradia da morte depois da morte? O instrutor sorriu complacente e explicou em voz quase imperceptível. Sim, André, este sono é verdadeiramente avançada imagem da morte. Aqui permanecem com a benção do abrigo alguns milhões dos nossos irmãos que ainda dormem. São as criaturas que nunca se entregaram ao bem ativo e renovador. Em torno de si, e mormemente, os que acreditaram convictamente na morte, como sendo nada, o fim de tudo, o sono eterno. A crença na vida superior é a atividade incessante da alma. A ferrugem ataca a enxada ociosa. O entorpecimento invade o espírito vazio de ideal criador. Os que nos círculos carnais, homens e mulheres, creem na vida eterna, ainda que não sejam fundamentalmente cristãos, estão desenvolvendo faculdades de movimentação espiritual e podem penetrar as esferas extraterrenas em estado animador, pelo menos quanto à locomoção e juízo mais ou menos exato. No entanto, as criaturas que perseveram em negação deliberada e absoluta, não obstante, por vezes, filiadas a cultos externos de atividade religiosa, em nada vêm além da carne nem desejam qualquer conhecimento espiritual, são verdadeiramente infelizes. Muitos penetram nossas regiões de serviço como embriões de vida, na câmara da natureza sempre divina. Um amigo nosso costuma designá-los por fetos da espiritualidade. Entretanto, a meu ver, seriam felizes se estivessem nessa condição inicial. Temos a certeza, porém, de que muitos se negaram ao contato da fé, absolutamente por indiferença criminosa aos desígnios do Eterno Pai. Dormem porque são magnetizados pelas próprias concepções negativistas. Permanecem paralíticos porque preferiram a rigidez do entendimento, mas dia virá em que deverão levantar-se e pagar os débitos contraídos. Eis porque eu os considero sofredores. Primeiramente demoram no sono em que acreditaram, mais tarde acordam. Porém, a maioria não pode fugir à enfermidade e à perturbação, como acontece aos irmãos dementados que vimos ainda há pouco. Grande o meu assombro. Como Vicente se aproximasse também para ouvi-lo, falou Aniceto esclarecendo a nós ambos. A fé sincera é ginástica do espírito. Quem não a exercitar de algum modo na terra, preferindo deliberadamente a negação injustificável, encontrar-se-á mais tarde sem movimento. Semelhantes criaturas necessitam de sono, de profundo repouso, até que despertem para o exame das responsabilidades que a vida traduz. Observando que o nosso orientador se esquivara comentários longos para que pudéssemos seguir de mais perto os trabalhos de assistência, calei as muitas indagações que me escaldavam a mente. Com exceção de algumas senhoras que permaneciam junto de Esmalha, todos os servidores se mantinham em posição de vigilância ao pé dos grupos mumificados. A luz artificial iluminava os leitos, que se perdiam de vista, mas observei que nenhum dos albergados reagia à intensa claridade que se fizera. Continuavam rígidos, cadavéricos, prostrados. Notei então que Alfredo começou a mover o aparelho de sinalização para emitir as ordens de serviço. Cada sinal determinava operação diferente. Vi os servidores do posto distribuírem pequenas porções de alimento líquido e medicação bucal, em profundo silêncio. Em seguida, forneceram reduzidas quantidades de água efluviada aos infelizes, com exceção, porém, de muitos que pareciam preparados a receber tão somente caldo e remédio. Dois terços dos 400 abrigados em tratamento receberam passes magnéticos. Alguns poucos receberam aplicações do sopro curador. Todos os movimentos do trabalho eram transmitidos pela sinalização luminosa, partida das mãos do administrador, que parecia interessado na manutenção do máximo silêncio. Impressionado com o que via, perguntei ao orientador em voz baixa a razão de alguns enfermos não terem sido beneficiados com água e com sopro de forças novas, através do passe e do sopro vivificante. Aniceto, todo bondade, inclinou-se aos meus ouvidos com a ternura de um pai ansioso para tranquilizar o filhinho inquieto e falou: "Cada um na vida, meu caro André, tem a necessidade que lhe é peculiar. Aqui compreendemos com amplitude esse imperativo da natureza." Assim, encerro a leitura de mais um capítulo. Até o próximo programa. Obrigada.
1: Amigas e amigos ouvintes, aqui é Licurgo. Nós estamos aqui para poder comentar o capítulo 22, depois que a Renata leu o seu conteúdo. No capítulo anterior, nós ouvimos o relato de André Luiz a respeito de sua visita à área onde ficam os espíritos dementados, os espíritos dementes, o relato sobre o momento em que o Alfredo foi abordado por alguns espíritos que reclamavam uma vinda imediata na Terra para resolver problemas de ordem pessoal, particularmente ligados à matéria, a forma como que Alfredo atendeu esses espíritos, orientando-os para que tivessem calma, sem nunca inquietá-los, sem nunca dar uma resposta mais dura, uma resposta que pudesse trazer algum desequilíbrio a esses espíritos, e ali mostrando-nos que alguns espíritos permanecem no mundo espiritual durante anos a fio, décadas, sem entenderem exatamente o que aconteceu. Mais ainda, que alguns espíritos são resgatados no mundo espiritual, levados para ambientes como o posto de socorro de Campo da Paz, no qual o Alfredo é o administrador, e lá permanecem por um sono profundo, em um sono profundo por longos períodos, acordam, adquirem aos poucos a própria consciência do que está acontecendo e depois demoram longos períodos para se reequilibrarem mentalmente e prosseguirem em seu aprendizado evolutivo. Depois, logo em seguida, que eles saem daquela área, eles vão seguir, agora eles vão dirigindo-se a vastas edificações. Aos poucos, na medida que vão aproximando-se dessas edificações, eles percebem que as luzes foram diminuindo gradativamente, ou seja, a iluminação artificial ia diminuindo na medida em que se aproximavam daquelas edificações o Alfredo, o André Luiz, Vicente e o Aniceto, seguidos pela Ismael e algumas amigas. E certamente, em determinado instante, André Luiz percebe edificações que ocupavam, segundo ele, área superior a 3 quilômetros. E lá, ao adentrar, ao penetrar no ambiente, a iluminação diminuiu mais ainda, sendo que pouca coisa eles conseguiam ver. Percebeu André Luiz que no ambiente alguns operários, alguns trabalhadores, moviam-se em absoluto silêncio naquela penumbra ambiente. Logo que chegou ao local, foi passado por um assistente para o Alfredo uma pequena máquina. Essa pequena máquina ficou nas mãos do Alfredo. Depois é que a gente descobriria do que se trata. Tratava-se de um aparelho de sinalização luminosa. E no ambiente onde eles estão, os espíritos estão adormecidos. Quase 2.000 espíritos permanecem adormecidos naquele momento, naquele enorme pavilhão, onde se encontravam com a luz ambiente bastante diminuída, e por várias razões isso acontecia. E aí, então, em determinado momento, o Alfredo comanda o início da assistência. Ele emite um sinal luminoso com aquele aparelho que pegara, que recebera. Acendem-se lâmpadas semelhantes a lâmpadas elétricas, e aí que eles percebem, André Luiz, o Vicente, percebem que estão numa vasta área com diversos espíritos em estado de adormecimento ocupando o lugar. Como diz o próprio André Luiz, ele viu extensas filas de leitos ao rés do chão, ocupados por pessoas mergulhadas em profundo sono. Identificou também que muitas tinham um semblante horrendo. Mas, curiosamente, a maior parte dos espíritos que se encontravam naquele sono perturbador permaneciam com as pálpebras abertas, pouquíssimas dormiam com as pálpebras cerradas, como fazemos aqui na Terra. E o que se via, na medida em que André Luiz tentou analisar e observar os espíritos que se encontravam naquele estado de torpor no ambiente, ele observou que em seus olhos podia-se verificar extremo pavor e doloroso desespero ante a morte, e as faces cobertas com extrema palidez. E aí, logo em seguida, o Alfredo relata para o grupo, para o Niceto, o André e o Vicente, que eles, sobre a situação de atendimento para aqueles tantos, para aqueles numerosos espíritos. Fala o Alfredo que possui 80 auxiliares, mas que cada auxiliar só pode atender 5 espíritos de cada vez. E como eles possuíam quase 2.000 espíritos, mas na verdade só poderiam atender 400. E os demais, conforme o próprio Alfredo falou, recebiam alimento e medicação mais densos, uma vez ao dia. Observem bem a condição de atendimento médico num posto de socorro como o Campo da Paz. É difícil. São numerosos espíritos em situação de desequilíbrio, acreditando-se mortos, precisando de ajuda, mas não havia pessoal suficiente. E o Alfredo então relata que eles separaram os 400 que podem atender, que são aqueles que estão mais próximos do despertar. O André Luiz, naquele tom sempre analítico de ver as coisas e investigá-las, ele se aproxima e identifica, como ele próprio diz, calor orgânico, pulsação regular e movimentos respiratórios, embora os membros estivessem rígidos. Alega ele que eles estavam mergulhados em imobilidade cataléptica, ou seja, semelhante à catalepsia, mas que os seus corpos espirituais, seus perispíritos, continuavam em atividade, pois é exatamente o que ele está dizendo aqui. Havia calor orgânico, pulsação regular e movimentos respiratórios. A par dessa análise feita por André Luiz, o Alfredo logo em seguida começa explicando que aqueles espíritos que estão ocupando aquele pavilhão em estado de torpor ou em estado cataléptico, com os olhos abertos, mas como que estivessem dormindo, são aqueles que nunca se entregaram ao bem ativo e, particularmente, os que acreditavam que a morte era o nada, o fim de tudo e o sono eterno. Então, esses espíritos, acreditando que a morte seria o fim de tudo, eram aqueles que ocupavam, em sua maioria, aquela área e, então, estavam num estado de morte aparente. O seu estado de torpor era, na verdade, uma morte aparente. Eram espíritos que não acreditavam na vida além da morte orgânica e que, por isso mesmo, permaneciam do outro lado em morte aparente, pois que se acreditavam mortos. É uma coisa impressionante, não é mesmo? E até mesmo Alfredo esclarece que a crença na vida além da morte, mesmo que seja de forma bastante ortodoxa, bastante conservadora, diferente do Espiritismo, que abre as nossas mentes para nos informar que no além existe vida ativa, espíritos vivendo ativamente, exercendo tarefas, vivendo, enfim, mesmo que sejam religiosos, que não acreditam nessa espécie de atividade no além, mas que acreditam que a vida continua após a morte, esses adentram o mundo espiritual em melhores condições do que esses que não acreditam em nada, que acreditam que a morte é o fim de tudo. Relembro, Alfredo, que muitos são até mesmo os espíritos que permanecem ligados a alguma corrente religiosa, a alguma religião, mas ainda assim não acreditam na vida além da morte, do corpo físico. Ou seja, são espíritos que apenas estão nas religiões para cumprir um papel social, uma ocupação social. E logo em seguida o Alfredo esclarece, vale a pena lermos. Primeiramente, demoram no sono em que acreditaram, mais tarde acordam, porém a maioria não pode fugir à enfermidade e à perturbação, como acontece aos irmãos dementados que vimos ainda há pouco. Observem bem. Mais uma vez Alfredo esclarece. Esses espíritos que, acreditando que a morte é o fim de tudo, o sono eterno, o apagar da própria individualidade, a extinção do indivíduo, ao chegar no além, permanecerão em estado de sono cataléptico, um torpor que os manterá assim durante longo período, acreditamos que por dezenas de anos, como são os casos que foram relatados no capítulo anterior, e ao despertarem nesse mundo espiritual, estarão claramente em desequilíbrio, levando um tempo razoável para se recuperarem, estarão dementes. E depois que recuperarem a sua sanidade, é que reconstruirão suas vidas. Mas isso é uma questão óbvia. A gente pode entender isso com facilidade. Não é possível sair de uma situação como essa, em que se descrê absolutamente, totalmente, que exista vida após a morte orgânica, após a morte do corpo físico. Não se pode esperar que um espírito desse, ao despertar, desperte com suas plenas capacidades. Eles despertarão sim, passados dezenas de anos que seja, mas despertarão em condição de demência. É para eles uma surpresa. Acreditavam eles que a morte era o fim. E a gente fica aqui pensando em quantas são as pessoas que vivem em situações semelhantes a essa, que acreditam que a morte é o fim de tudo. Como é que essas pessoas se surpreenderão depois de um sono profundo em um período longo, como elas se surpreenderão ao perceber que permanecem vivas? Logo em seguida, então, o Alfredo retorna ao trabalho. Todos os espíritos que estão ali naquele momento em atividade estão vigilantes, embora nenhum espírito que esteja em sono desperte, pelo menos naquele momento inicial. E o Alfredo, então, vai emitindo ordens através dos sinais luminosos. E aí a gente pode até compreender que num ambiente desse o silêncio é importante. Não apenas a penumbra.

proporções. E esse capítulo acaba assim, com Alfredo determinando suas ordens através de sinais luminosos e os servidores exercendo no meio daquele pavilhão de assombrosa situação, onde 2.000 espíritos permanecem em estado cataléptico e em sua maioria acreditando que a morte é o fim, e por isso mesmo permanece naquele estado cataléptico. Muito bem, amigas e amigos ouvintes, terminamos aqui mais um estudo e gostaríamos de contar com sua presença no próximo encontro. Até lá!

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0: 5 horas e 2 minutos.
1: Revelação da médium Ivone A. Pereira. Em nota de rodapé no capítulo 2 de Memórias de um Suicida, a médium Ivone A. Pereira relata uma experiência vivida no mundo espiritual, destacando o valor da prece. Eila. Certa vez, há cerca de 20 anos, um dos meus dedicados educadores espirituais, Charles, levou-me a um cemitério público do Rio de Janeiro, a fim de visitarmos um suicida que rondava os próprios despojos em putrefação. Escusado será esclarecer que tal visita foi realizada em corpo astral. O perispírito do referido suicida, hediondo qual demônio, infundiu-me pavor e repugnância. Apresentava-se completamente desfigurado e irreconhecível, coberto de cicatrizes, tantas cicatrizes quantos haviam sido os pedaços a que ficara reduzido seu envoltório carnal, pois o desgraçado jogara-se sob as rodas de um trem de ferro, ficando despedaçado. Não há descrição possível para o estado de sofrimento desse espírito. Estava enlouquecido, atordoado, por vezes furioso, sem se poder acalmar para raciocinar, insensível a toda e qualquer vibração que não fosse a sua imensa desgraça. Tentamos falar-lhe, não nos ouvia. E Charles, tristemente, com um acento indefinível de ternura, falou: aqui, só a prece terá virtude capaz de se impor. Será o único bálsamo que poderemos destilar em seu favor, santo bastante para, após certo período de tempo, poder aliviá-lo. E essas cicatrizes? Perguntei impressionada. Só desaparecerão, tornou Charles, depois da expiação do erro, da reparação em existências amargas que requererão lágrimas ininterruptas, o que não levará menos de um século, talvez muito mais. Que Deus se amerceie dele, porque até lá, durante muitos anos, orei por esse infeliz irmão em minhas preces diárias.
2: Fazei aos homens tudo o que queirais que eles vos façam, pois nisto consistem a lei e os profetas. Tratai todos os homens como quereríeis que eles vos tratassem, determinou Jesus.
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0: 5 horas e 5 minutos.
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Olá, queridos e queridas ouvintes da Web Rádio Fraternidade. Nós gostaríamos de enviar o nosso abraço especial a você que faz aniversário no mês de junho. E o nosso abraço especial vai para Keila de A. Ribeiro Luz, de São Simão, em Goiás. A Adriele Laiane da Silva Sena, de Pernambuco. A Josiele de Limeira. Ao Rodrigo, do Grupo 1 de Bate-Papo. A Gertrudes Voltan, de Jales, em São Paulo. A Eva das Graças, de Uberaba. A Norma Marcelino Carvalho Linhares, de Minas Gerais. Ao Éder Luiz de Rocha, de Minas Gerais. A Paula Atais Steck, do Paraná. Ao Fábio, do Rio de Janeiro. A Rosângela Faria, de Minnesota, nos Estados Unidos. A Érica Fernandes Campos, de Niterói, no Rio de Janeiro. A Eliceia Padilla, de Belo Horizonte, Minas Gerais. A Romei Leite, de Minas Gerais. A Elisângela Sampaio, de São Paulo. E se você desejar ouvir o seu nome neste momento de felicitações, entre em contato conosco através do e-mail faleconosco@radiofraternidade.com.br, informando o seu nome e a data do seu aniversário.

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2: Olá, gente boa! Estamos novamente com vocês para conversar sobre o Livro dos Espíritos.
8: Sim, tia Patrícia. E hoje vamos continuar sobre a Lei de Justiça, Amor e Caridade, falando sobre o direito de propriedade.
9: Ah, e também vamos falar sobre o roubo de bens dos outros. Vamos começar a nossa história.
10: Era um domingo ensolarado e as crianças corriam felizes pelo campo verde onde a família havia armado um piquenique. As toalhas coloridas estavam estendidas, cheias de frutas, sucos, pães e bolos preparados com carinho.
11: Enquanto as crianças brincavam de pega-pega entre as árvores, os adultos se acomodaram embaixo da sombra de um grande ipê florido. Ali, a conversa começou a ganhar um tom mais sério, ainda que envolta em serenidade.
12: Sabe, disse o avô Henrique, olhando para os netos correndo, às vezes eu me pergunto qual seria o primeiro direito de todo ser humano.
9: A tia Clara sorriu e respondeu: o mais essencial de todos, o direito de viver. Sem ele, nenhum outro direito faria sentido. Por isso, ninguém tem o direito de atentar contra a vida do outro.
2: As crianças, curiosas, se aproximaram, sentando no gramado para ouvir. O pequeno Miguel perguntou: então quer dizer que a vida é como o maior tesouro que alguém tem?
8: Exatamente, respondeu a mãe dele. E é um tesouro que devemos respeitar em todos, não só em nós mesmos.
11: A prima Sofia, que gostava de pensar em coisas práticas, ergueu a mão e questionou: mas e quando a pessoa já está velhinha e cansada? Ela pode descansar sem se preocupar?
12: O avô acariciou os cabelos dela e explicou: claro, Sofia. É por isso que o homem tem o direito de juntar o fruto do seu trabalho para ter tranquilidade quando já não puder trabalhar. Mas esse acúmulo deve ser feito com honestidade e sempre lembrando da família e da partilha, como fazem as abelhas em sua colmeia.
10: As crianças ficaram encantadas com a comparação, imaginando-se como pequeninas abelhinhas guardando mel.
9: O pai de Miguel então acrescentou: E assim, como temos o direito de viver e de trabalhar, também temos o direito de proteger aquilo que conseguimos com esforço. Deus nos ensinou a não roubar. E Jesus disse que devemos dar a César o que é de César. O que conquistamos com honestidade é legítimo e sagrado, tanto quanto a própria vida.
2: As crianças se entreolharam tentando entender. Laura, a menorzinha, resumiu com simplicidade. Então, viver é o maior presente. Trabalhar é cuidar desse presente. E guardar o que a gente consegue é como guardar mel para o inverno.
10: Todos sorriram diante da sabedoria da pequena. O sol brilhava forte, mas uma brisa suave refrescava o ar. As crianças logo voltaram a brincar, agora imitando abelhas zumbindo ao redor das flores, enquanto os adultos continuaram a conversa, felizes de ver que, até em piquenique, a vida podia ensinar suas lições mais valiosas.
8: As crianças, ainda brincando de abelhinhas, voltaram a se aproximar quando ouviram os adultos falarem sobre propriedade e trabalho. Era um daqueles momentos em que a curiosidade brilhava mais forte do que a vontade de correr.
11: Miguel foi o primeiro a perguntar.
4: Vovô, e se alguém tentar pegar as coisas que a gente juntou com tanto esforço? A gente pode se defender?
12: O avô Henrique ajeitou os óculos e respondeu. Claro que sim, meu neto. Deus disse, não roubarás. E Jesus também ensinou, dai a César o que é de César. O que conseguimos com o trabalho honesto é nosso de verdade e temos o direito de proteger.
2: Sofia, pensativa, continuou. Mas querer ter coisas não é errado? Eu gosto de guardar minhas pedrinhas coloridas só para mim.
9: A tia Clara sorriu e explicou. O desejo de possuir é natural, mas precisamos prestar atenção. Se queremos algo só por egoísmo, para guardar sem dividir ou sem utilidade, aí já não é bom. Quem acumula pensando também em ajudar os outros, este pratica o amor e a caridade. E Deus abençoa seu esforço.
11: Laura, com sua vozinha suave, perguntou.
5: Tenho quatro meus biscoitos para dividir com a Maria. Isso é bom?
10: É assim, Laurinha, disse a mãe abraçando-a, porque você guarda pensando em repartir, não em esconder.
8: O primo Pedro, que adorava fazer perguntas difíceis, arriscou. Mas e se alguém ficar muito rico, isso é sempre justo?
12: O avô respondeu com calma. Nem sempre. A verdadeira propriedade só é legítima quando foi conquistada sem prejudicar ninguém. Se uma riqueza foi feita às custas da dor ou da exploração de outros, ela não é justa.
10: As crianças ficaram em silêncio refletindo.
8: Sofia então ergueu o dedo de novo. Mas o direito de ter coisas é para sempre, sem limite?
12: O pai de Miguel respondeu. O que conseguimos honestamente é nosso, sim. Mas as leis dos homens mudam com o tempo, porque eles vão aprendendo a ser mais justos. O que parecia certo num século pode parecer injusto no outro. Por isso, precisamos estar sempre atentos ao que é verdadeiramente justo diante da lei de Deus, que nunca muda.
2: Laura resumiu a lição com a simplicidade que só as crianças têm. Então, o melhor é trabalhar com amor, guardar com justiça e sempre lembrar de dividir.
9: Todos sorriram e o vento suave parecia confirmar a sabedoria da menina. Logo depois, os pequenos voltaram a brincar, agora fingindo que suas colmeias de folhas secas eram baús de tesouros. Tesouros que só tinham valor quando eram divididos entre todos.
8: E nós encerramos o programinha de hoje com a oração a São Francisco de Assis.

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Olá, queridas crianças! Todas vocês estão convidadas a participarem conosco todas as semanas do programa Cantos e Contos com Jesus, aqui pela Web Rádio Fraternidade. Vocês vão aprender muito com os diversos temas do Evangelho segundo o Espiritismo. 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
1: 5:31.
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As palavras de Jesus são sementes de Deus, lançadas no solo do nosso coração, para que um dia, em tempo próximo, quando estivermos prontos, destituídos do egoísmo, das vaidades humanas, possa brotar verdadeiramente nas nossas almas o Evangelho de nosso Senhor Jesus Cristo. E então, o reino de Deus edificado em nós se manifestará através das nossas ações, em família, em sociedade, aonde quer que sejamos convocados para o trabalho no bem. O mundo físico hoje é tremendamente paradoxal quando observamos a presença de uma tecnologia maravilhosa, fazendo com que todos os continentes, todas as criaturas humanas estejam interligadas através de aparelhos celulares e das redes mundiais. O homem já salta para a estratosfera e já sonha e principia construir estações espaciais para, além dessas estações, explorar outras galáxias, outros planetas e outros mundos. Na vida na Terra, também se dá na intimidade dos laboratórios, as práticas laboratoriais onde o homem, através de microscópios poderosos, consegue contemplar o microcosmos, surpreendendo a todos com a descoberta pela ciência de vacinas e métodos medicinais que garantam a longevidade da vida humana. O oceano também recebe a visita da ciência humana e, através de equipamentos ultramodernos, o homem mergulha nos reinos abissais, fazendo descobertas, demonstrando que o universo é obra inteligentíssima. Tudo isso demonstra, na prática, que o homem dá saltos largos em direção ao conhecimento científico. Todavia, embora o homem alcance voos significativos na área da ciência, ele ainda não consegue lograr a intimidade da própria alma. Ainda engatinha dentro de si mesmo, sem conseguir descobrir os meandros da própria alma, os escaninhos do seu coração. Nos instantes de tribulação, não serão as grandes tecnologias, os telescópicos moderníssimos, os microscópicos moderníssimos que conseguirão aplacar a dor humana, aliviando as angústias, o vazio existencial que vem arrojando criaturas cada vez mais em práticas suicida e complexos problemas depressivos. É o homem que ainda não aprendeu a transitar dentro de si mesmo, nos áridos desertos da própria alma, pois ele ainda segue em busca de respostas, mergulhado em tudo o que a vida material propõe e esquecido das suas necessidades espirituais. Por mais elevada que seja a inteligência humana no aspecto científico, ou por mais simples que seja a criatura a transitar pela vida no planeta, ninguém prescinde de um abrigo ou da presença de Deus a acalentar, a trazer novas esperanças, a apontar novos caminhos para o espírito imortal.
civilizações se sucedem, conhecimentos intelectuais são descobertos, mas os restos fumegantes dos escombros das civilizações presas ao materialismo ainda são sinais muito claros de que o homem, embora passados muitos séculos, ainda transita na faixa da ignorância quanto à sua própria essência espiritual. Coube ao Espiritismo, todavia, revivendo os ensinamentos de Jesus e se anunciando como o Consolador prometido enviado pelo profeta Galileu, trazer para a criatura humana uma lente nova para que se possa contemplar as velhas problemáticas e conflitos existenciais sob uma nova ótica, uma nova perspectiva. A visão de Jesus, apresentada pelo Espiritismo, se desdobra de maneira nunca antes imaginada. E nós outros hoje, embevecidos, encontramos de fato, no Mestre Divino, no Profeta de Nazaré, o abrigo necessário para seguirmos em nossa trajetória evolutiva. Nunca antes na história da humanidade, o amor e as informações redentoras do Evangelho estiveram tão presentes como farol que ilumina o nosso caminhar pelo mundo. O profeta compassivo e meigo segue sinalizando, apontando caminhos, cabendo a cada um de nós descobrir dentro de si os únicos inimigos e os embates necessários para que possamos, tomando posse das nossas vidas, caminhar em direção à nossa redenção. Cristo é a lei divina que nos chama para o entendimento de níveis mais altos da vida. Jesus é a soma das qualidades edificantes com que nos compete escalar os cimos da evolução a qual estamos destinados. É por isso que o cristianismo redivivo, apresentado pela doutrina dos Espíritos com a publicação da primeira obra, O Livro dos Espíritos, em 18 de abril de 1857, nos convida a entronizar o Senhor dentro do nosso coração, dentro das nossas almas. O mundo nos convida e nos chama a vivermos as coisas do mundo, mas apenas Jesus pode nos dar a paz de Deus, aquela paz que o mundo não pode nos oferecer. É preciso então que nos desvencilhemos das velhas cangas emocionais, dos arreios que nos mantêm presos ao chão desse planeta de provas e expiações, para, num esforço maior, alçarmos voo em direção às conquistas espirituais. Quantos personagens na história do cristianismo não transitaram pelas mesmas faixas do entendimento grosseiro que nós transitamos hoje? No entanto, o Cristo não desistiu de nós e segue trazendo para o nosso coração as suas palavras divinas. É preciso que instalemos em nossos corações essas sementes e as cultivemos de modo que o Evangelho possa florescer em nosso coração e manifestar-se por nossas atitudes e por nossas palavras. Quando instalarmos o Divino Inspirador em nossa própria vida, materializando-lhe os ensinamentos à frente uns dos outros, o Reino dos Céus brilhará em nós, gerando felicidade e enaltecendo a vida. As palavras de Jesus são sementes de Deus,
plantadas em nosso coração pelo Divino Agricultor, para que brote em nossa alma a flor do Evangelho, com suas belezas inovidáveis.

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0: 5:50.
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2: Jesus e os dias de hoje. Aqueles dias nos quais esteve Jesus cantando as glórias de Deus pelas terras da Palestina eram dias de grandes dificuldades morais. As aflições, dramas pessoais, dificuldades de relacionamento, de entendimento entre povos e culturas faziam-se constantes. A incompreensão, o preconceito, a preocupação com a aparência externa e com o aspecto social era a tônica nos relacionamentos, principalmente nas classes mais abastadas. Não muito diferente dos dias de hoje. Em termos morais e valores íntimos, ainda somos muito parecidos com aqueles que encontraram Jesus durante seu périplo de amor. Os dramas vivenciados há mais de 2000 anos, na intimidade daquele povo, se assemelham muito aos desafios emocionais que hoje enfrentamos. Por isso, os conselhos de Jesus são ainda tão atuais. Ele falava para um povo que vivia em um mundo sem recursos tecnológicos. Utilizava de analogias e comparações que pudessem ser compreendidas pela gente simples. Não obstante, seus conceitos e orientações são ainda atuais. Jesus não se preocupava com as coisas do mundo, ensinava as coisas da alma. Sem preocupar-se com os valores temporais, era por excelência o sábio dos valores da alma que os conhecia em profundidade. Assim, seus conceitos atravessaram os séculos, chegando até nós com atualidade arrebatadora. Nestes dias onde o estresse emocional e a ansiedade são doenças crônicas, Jesus nos aconselha a deixar a cada dia suas próprias preocupações e necessidades, sem nos afligirmos com o futuro desconhecido. Ensina-nos a ter confiança e fé em Deus. Serve-se do exemplo das aves dos céus, que não semeiam nem ceifam, e dos lírios do campo, que não tecem nem fiam, mas têm uma beleza incomparável, para falar da providência divina. Alerta-nos a não termos atitude inercial, esperando um salvacionismo ilusório, dizendo-nos que é necessário buscar para achar e bater para que as portas se abram. Nestes dias onde muitas vezes nos colocamos como omissos e descomprometidos com nossa vida,

costuma sobrepujar o ser, onde a cobiça e o comprar são as grandes sensações. É Jesus que nos alerta para não nos preocuparmos com tesouros que a traça e a corrosão consomem. E mais, que onde estiver nosso tesouro, aí estará nosso coração. Os conceitos de Jesus talvez jamais tenham sido tão importantes como nos dias desafiadores que registra a humanidade. Nestes dias, onde os valores e as instituições são questionadas e abalam-se perante a sociedade e os homens, Jesus prossegue como modelo e guia. É Ele a referência indispensável para bem atravessarmos os mares encapelados da atualidade, para que sua luz seja o farol que nos haverá de conduzir ao porto seguro que nos aguarda após a tempestade.

0: 5:59.
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0: A soma de tudo isso tem um nome só, é o nome de guerra, que infelizmente parece se aproximar, mas que devemos fazer tudo para evitar, porque a guerra é um dos maiores pesadelos do mundo e um dos maiores perigos da história humana. Façamos força, cada um de nós, para que a paz esteja conosco e que desistamos todos de viver à procura daquilo que pertence aos outros, porque cada um de nós pode estar contente na situação em que se encontra. Quando nós estivermos satisfeitos com aquilo que temos, tudo indica que a guerra deixará de existir.
1: Muito bem, queridos internautas, ouvintes da nossa emissora do bem, a Web Rádio Fraternidade. Espero que vocês tenham conseguido ouvir aí, quem está no rádio, quem está no YouTube, ter visto a fala do nosso querido Francisco Cândido Xavier, que hoje, dia 30 de junho de 2026, completa mais um ano de retorno dele à pátria espiritual, né? Voltamos no tempo e lembramos que no dia 30 de junho de 2002, o que acontecia, gente? Era um domingo pela manhã e o Brasil era o quê? Era pentacampeão. Ganhava a Copa do Mundo lá no Japão, né? E naquela mesma noite, por volta das 19h30, Francisco Cândido Xavier cumpria sua missão e retornava à pátria espiritual. Mais de 500 livros psicografados. Quando a gente lê um pouco da história do Chico, vê a sua biografia, quem assistiu o filme também vai perceber um pouquinho da história de vida desse querido irmão que aceitou o convite de Jesus para voltar à Terra e ser instrumento a nos ajudar nesta conexão com essa mensagem de amor. Então a gente não poderia deixar de começar o programa hoje lembrando do nosso querido Chico, que com tamanha humildade pediu a Jesus para retornar ao mundo espiritual um dia que o país estivesse feliz, ou seja, que os holofotes não fossem direcionados para aquele momento de retorno dele ao mundo espiritual. Que ele possa continuar nos inspirando, inspirando a mim, inspirando a você, a perseverar no trabalho. Então a gente queria começar o programa lembrando isso, né? Lembrando do compromisso firmado com o alto, firmado com seu mentor, o Emmanuel, né? Disciplina, disciplina e disciplina. E essa tarefa, que muitas vezes nós não conseguimos ainda compreender o tamanho dela, e eu acho que só com o passar do tempo que nós vamos perceber o quanto esse trabalho do Chico foi importante para nós compreendermos a mensagem da doutrina espírita, essa mensagem de amor que Jesus permitiu que viesse, que Deus permitiu que viesse à Terra através do Consolador, e que nos ajuda a fazer o processo de transformação e de crescimento. Quando a gente vê, quando a gente vê as biografias do Chico, vê as dificuldades que ele enfrentou, as dores, mas ele perseverou no bem, ele perseverou sendo instrumento de Jesus. O que significa que mesmo que a gente esteja abraçando o trabalho no bem, abraçando ser instrumento do alto, não nos exime de enfrentar as lutas do cotidiano, né? Tem uma passagem no filme que eu acho que ficou muito legal, né? Quando ele tá com um problema em um dos olhos, né? E o Emmanuel chega para trabalhar e ele fala, eu não tô dando conta, tá doendo demais. E aí o Emmanuel, lá no filme, diz a ele, Chico, ter dois olhos é um privilégio. Então vamos lá, vamos seguir. Eu queria abrir o programa lembrando, né, um pouquinho desse querido irmão, desse querido trabalhador, Francisco Cândido Xavier, tá bom? A nossa saudação para todo mundo que está com a gente aqui ao vivo agora, aqui pela Web Rádio Fraternidade, mas também está com a gente aí, ouvindo a reprise ao meio-dia e também às 18 horas. E é você que está com a gente aí também, acompanhando pelos canais parceiros, TV IDEAC, Seridó Espírita e Portal da Luz. Que bom ter você aqui com a gente. É, muito bom mesmo, viu? Deixa eu aproveitar também e mandar um abraço para todo mundo espalhado aí, ouvindo o programa, e dizer que a gente vai, daqui a pouquinho, ler mais um pedacinho do livro Aprendendo a Se Amar, do José Carlos de Luca e do César Said. A gente tem uma reflexão da hora com a Ana Tereza Camasmi. O que a gente fez? A gente trouxe um trecho da entrevista que ela concedeu para a gente esse ano lá no céu, no nono céu, né? E que já está disponível aí no nosso canal no YouTube, está tocando aqui na rádio. Então a gente está trazendo um trecho dessa entrevista que o Fábio fez com a nossa querida Ana Tereza. Tem também uma linda mensagem, como sempre, dos servos de Maria para encerrar o programa. E também tem a prece no final, tá bom? Então vamos começar trazendo a leitura do livro, né? Hoje a gente vai trazer para a gente refletir a reflexão Irradiar o Tesouro de Nós Mesmos. E aí ele retoma, né, no parágrafo anterior, já antecipou o que é esse magnífico tesouro que, conforme ensinou Jesus, as traças não comem e as ferrugens não corroem. Está lá em Mateus 6, 19, 21. Trata-se do tesouro da alegria, olha só, do bom humor, da leveza nas relações, do otimismo que não é cego ou ingênuo, da fraternidade alicerçada na empatia e na compaixão, do respeito aos diferentes, banindo de vez qualquer egoísmo do nosso coração. Para alcançarmos esse objetivo, precisaremos de maior intimidade conosco, tratando-nos com o mesmo carinho e atenção e cuidado dispensado aos amigos. Olha que interessante. Para alcançarmos isso que a gente disse anteriormente, chegarmos a esse objetivo, a gente precisa ter maior intimidade conosco mesmo. Tratando a gente, né, cada um, eu me tratando, você se tratando mesmo, né, com o mesmo carinho, atenção e cuidado dispensado aos amigos. Essa intimidade é fruto de um aprendizado que só conseguimos com um pouco mais de recolhimento, silêncio e meditação. Tá aí mais uma vez o recadinho dos nossos amigos, né? Amanhã eles vão falar sobre Acredito em Você, tá? É, isso mesmo. Tá aqui o livro do José Carlos de Luca e do nosso querido César Said. Vamos pro nosso minuto de sabedoria, eu volto já já. Vamos lá.

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Mensagem 165. O homem não pode viver isolado. Lembre-se de que cada companheiro de jornada é um amigo que o ajuda e a quem você precisa também ajudar. A cooperação existe entre todas as coisas criadas. Procure você também cooperar com tudo e com todos, em benefício da própria terra que o acolhe bondosamente, permitindo sua evolução. Ajude sempre e jamais desanime. O nosso verdadeiro destino é a sabedoria e o amor. Que assim seja. Paz e bem.

0: De volta com você, querido ouvinte, internauta espalhado pelo mundo, nesse nosso momento de prece, nesse nosso momento de oração, nesta conexão que a gente faz com o alto. Onde você estiver, sinta nesses minutos que Jesus te envolve, te ampara e te fortalece. Nosso carinho imenso pela tua presença aqui com a gente nesses minutos em que a gente tirou para poder fazer justamente essa conexão com Deus, tá bom? Vamos trazer os pedidos de prece de hoje, deixe-me ver aqui, gravados pela nossa irmã Rose, eu volto já já.
1: Elevamos nossos pensamentos a Jesus, o nosso Mestre, e vamos orar por aqueles que estão em dificuldades. Nesse momento, vamos pedir por aqueles que enviaram o seu pedido de prece. O André Melo Araújo e seu filhinho de 3 anos. O Expedito Felizardo de Melo. A Júlia Dias Alvarenga. A Maria Batista Dias. Que esses irmãos recebam o teu amparo e o teu auxílio, Senhor. Também os seus familiares sejam confortados e fortalecidos. Que assim seja.

0: Muito bem, nós incluímos nessas rogativas o pedido para Lucas Pereira e Pádua, também para Bruna Silva Rodrigues, para o espírito de Sérgio, para os espíritos desencarnados na tragédia lá na Venezuela, a gente se soma, viu, Sérgio? Para Sebastião Teodoro de Freitas, para Andréia Oliveira, para o Hélder Evangelista Freire e também para Márcia Wermelinger, que o alto envolva e ampare. Ampare o João Gabriel Fialho e suas irmãs, para o João F. da Cunha Martins, a Raquel F. Passos e família, Gorete Murtafari, que o alto envolva também, João Monteiro, que retornou à pátria espiritual, que toda a família seja amparada também. Que a presença de Maria também assista cada um dos amigos que estão colocando seus pedidos de prece aí. Wesley Matos, Bruna Lorena Gabriel. Tenhamos todos a certeza que, mesmo que a gente não diga um nome aqui, quando nós nos colocamos mentalizados a Jesus, suplicando pelos nossos irmãos, o alto mobiliza esforços e traz sempre o auxílio que a gente precisa. Vamos refletir com a Ana Tereza? E eu volto já já, vamos lá.
1: Eu tive uma experiência interessante essa semana sobre isso, agora me toquei disso. Meu filho faleceu tem uns 10 anos. E um dos amigos do meu filho me procurou 10 anos depois, que teve no momento quando ele morreu, que esteve com ele, que meu filho morreu distante da nossa casa, morreu numa outra cidade. E aí ele veio nos procurar muito, muito sofrido ainda com aquilo que aconteceu. Eu peguei os livros que eu escrevi de lá para cá, que são 4, e falei para ele assim: nem sempre a morte precisa ser um decreto para a gente de uma vida infeliz para sempre. Às vezes, a perda de um ente querido é o que abre portas que você jamais abriria. Aí eu peguei os livros e mostrei: olha só o que eu fiz depois que meu filho morreu. Tem vida aqui, não tem? O meu filho continua comigo, mas de uma outra dimensão. E ele ficou muito surpreso, esse jovem, sabe? Ele acho que ele pensou que ele ia encontrar uma mãe arrasada, né? Ele disse: não quer dizer que eu não sinta saudade do meu filho. Mas uma perda de um ente querido, uma perda de uma fábrica, de um trabalho que você tinha, e que você teve que reduzir a sua vida financeira, você aprendeu outras coisas, você encontrou outros caminhos, se você fizer uma boa escolha disso. Então, isso também é Jesus te acompanhar. Quando você deixa potenciais seus vir que você nem imaginava que tinha. Quantas pessoas têm histórias disso? Depois de um câncer terminal, mesmo pertinho de falecer, diz: nossa, eu renasci. Eu sou uma excelente pessoa hoje em comparação a quem eu era antes desse adoecimento, né? Eu não estou dizendo com isso uma apologia do sofrimento, não. Estou dizendo que para cada um de nós, Jesus chega de um jeito. Alguns vão chegar de uma maneira mais branda, outros mais intensa, porque a intenção do encontro de Jesus com a gente é a correção da rota. Ele não se preocupa em ser reconhecido, não é isso. Mas como é que Jesus chegou para você? Como chega para mim? Qual é a estrada de Emaús que eu estava indo e que agora eu retomo o meu caminho de volta? Então, quando eu me conecto com isso, assim, nossa, gente, eu estava tão distante de mim, onde é que eu estava? Sabe? Atendendo, a grande parte das vezes, é a gente atendendo o chamamento do mundo, né? O mundo nos chama para caminhos estranhos, que são lindos a princípio, mas são caminhos estranhos. Quando a gente começa a perceber que você tem tudo, mas não está bem, é hora de você repensar. Será que eu não preciso fazer uma correção de rota? Então, é isso que eu acho.
2: Então, nas suas atividades, você escreve e fala frequentemente sobre temas ligados a sofrimento, esperança,
1: Olha,
2: reconstrução interior, presença de Jesus, problemas
1: autoconhecimento,
2: difíceis.
1: isso mesmo, autoconhecimento, família, é o que eu mais falo
2: É,
1: sobre isso.
2: como elas dialogam com momentos de desânimo que tantas pessoas vivem?
1: Quando eu consigo, através de uma palestra ou de um texto ou de alguma coisa, ajudar a pessoa a descobrir se esse desânimo decorre de uma desilusão, e geralmente é. A gente desanima porque eu queria uma coisa que não aconteceu.
2: E a gente não fala muito sobre isso, né? Que às vezes a gente quer algo que não
1: Que não é legal
2: acontece.
1: para você. Você acha que é para você aquilo, mas não é. Porque os desígnios divinos, eles atendem a um outro critério que não é o critério que a gente entende de prosperidade, de felicidade, que a gente confunde prosperidade com felicidade. Então, assim, por que que isso aqui que eu fiz tudo certo não aconteceu? Mas eu fiz tudo certo, por que que não aconteceu? Eu costumo brincar com as pessoas quando falam assim: Jesus também fez tudo certo e morreu na cruz. Gandhi fez tudo certo e levou um tiro no peito. Então, a regra de Deus não tem nada a ver com fazer certo, não é isso? É o em nome de que você estava fazendo aquilo? Essa é a questão. Em nome de que você estava fazendo isso? Se você acha que os seus propósitos existenciais da sua vida atendem ao seu crescimento espiritual, beleza. Mas se eles não atendem ao seu crescimento espiritual, você pode fazer super certo. Em algum momento, aquilo não tem sustentação. Não é que dá errado porque Deus quis que desse errado. É porque não tem sustentação aqui. Não é? A gente vê jogador de futebol, por exemplo. Joga, ganha milhões. Quantos não conseguem sustentar essa grandeza? Porque para a gente sustentar crescimentos, precisa de ter energia interior, força interior para lidar com isso. Quando isso acontece em nome de algo externo a mim e não valores meus, pessoais, construídos, eu não sustento isso. Aí na primeira desilusão que a coisa não acontece, desânimo, suicídio, desespero. Quando na verdade esse desânimo é bom. Porque aí agora você pode revelar: peraí, eu estou aqui desanimado, está difícil de eu aceitar que eu perdi uma coisa que eu queria tanto. Mas deixa eu pensar assim, essa coisa que eu queria tanto, de verdade, ela me levava a um crescimento espiritual de verdade? Ou estava em nome de alguma outra coisa? Tem muitos outros motivos pelos quais a gente faz escolhas. Quando é, por exemplo, baseado em nossas carências, vingança, raiva, ego, vaidade. Não são coisas que a gente não dá conta. Pode até acontecer, mas a gente não sustenta. Então, o desânimo ele aparece geralmente diante de uma desilusão. E que bom que vêm as desilusões, né? A palavra ilusão, ela vem do latim illudere. Ludere é lúdico, de brincadeira. Então, do ponto de vista da raiz, da etimologia da palavra, a ilusão é como se eu estivesse de brincadeira, iludido, ou seja, num lugar falso, num lugar que não é de adulto ainda, não é maduro.
0: Muito bem, a nossa querida Ana Tereza continua falando um pouco mais na entrevista. Eu coloquei o link para que, se você não assistiu, se você não ouviu, fica a dica para você ouvir a íntegra da entrevista. A gente vai mandar também o link novamente aí junto com a prece. Você que está nos ouvindo, se quiser ouvir novamente, pede aqui para a gente internamente, ou pode acessar o tvfraternidade.com.br, lá em destaques. Nós temos a entrevista, e tem também uma playlist também com entrevistas em que está essa entrevista da Ana Tereza e outras que a gente está soltando toda segunda-feira e que foram feitas no nosso nono céu. Vamos fazer a prece. A Divina já está aqui para fazer a prece com a gente. A mensagem do Servo de Maria também já está aqui. E se der tempo, a gente ainda vai trazer uma música homenageando Chico Xavier, tá bom? Então vamos lá? Vamos fazer a prece com a Divina. Vamos lá.

Deus, Pai amado e querido, Criador de todas as coisas, Criador de todos nós, que nos deu a grande oportunidade de aqui estarmos, enviando-nos Teu Filho amado Jesus, através de Maria. Jesus querido, este que nos envolveu, nos ensinou, esteve conosco, nos abraçando e nos deixando a mensagem de amor, nos deixando que através da caridade, o amor e o perdão, poderíamos evoluir. Nada de olho por olho, dente por dente. Apenas o amor, o perdão, a resignação e a resiliência de cada um de nós, diante dos desafios e das dificuldades que encontramos no processo de evolução. Maria, Mãe, Mãe de Jesus, Mãe da humanidade, Mãe dos aflitos, doce mulher que envolveu através da sua simplicidade tantas pessoas e que até hoje envolve a cada um de nós, através do teu amor e da tua bondade infinita. Espírito preparado, que esteve para receber aqui Jesus, no teu ventre, embalar, cuidar, orientar como mãe. Sagrada mulher, que viveu numa época de desafios, preconceitos, mas através do teu grande coração e do teu amor, conseguiu passar ali a mensagem. Às vezes, no teu canto, deixando com que Jesus, passasse a tua grande mensagem de amor. Bondosos amigos espirituais, estes que velam por todos nós a todo instante, nos envolvendo no nosso processo de evolução, nos abraçando nos momentos difíceis e de dor, nos momentos difíceis de percas, nos problemas de saúde, familiares, problemas que às vezes de ordem apenas material, econômicos, mas estão do nosso lado, nos intuindo para que através do nosso livre-arbítrio possamos fazer as nossas escolhas e possamos seguir adiante. Diante de todos os nossos problemas, de todas as nossas dificuldades, mas sabendo que não estamos sozinhos, temos sempre do nosso lado o nosso anjo guardião, espírito amigo que validou a nossa encarnação e está conosco a todo instante. Por isso, irmão querido, irmã, naquele momento em que a tristeza invade o teu peito, o teu coração, os teus pensamentos confusos, a tristeza que invade, pare, pare por alguns instantes e através da prece e do uso da leitura do Evangelho, possa sentir
a presença destes nossos amigos, de Jesus, de Maria nos envolvendo, nos dando forças e coragem para vencermos aquilo que estiver ao nosso alcance. Quantas vezes passamos por problemas, por doenças na família que não está ao nosso alcance, mas que possamos fazer a nossa parte, o melhor que pudermos, envolver os nossos pais já idosos, sem forças, ânimos e às vezes doentes, fazendo sempre o nosso melhor, entregando sempre o nosso melhor, para que este nosso parente, que nos deu a oportunidade de aqui estarmos também, como pais, nos recebendo, possa, na tua velhice, ser bem cuidado, amado, envolvido pelos nossos, pelo nosso amor divino. Jesus, obrigada pela oportunidade de estar na família em que encontro neste momento. Ter meus amigos, a religião que escolhi, Senhor, meu trabalho, onde que através de nossas missões poderemos trabalhar também a compreensão, a doação e o amor entre aqueles que ali estiver. Toda profissão, poderemos fazer o nosso melhor, sempre escolhendo o correto, entregando aquilo de melhor que estiver dentro de nós. Fazer sempre o correto e da forma que se tem que fazer. Às vezes, queremos, através da nossa ignorância, iludirmos em nossos erros e as nossas dificuldades. Acharmos que são pequenas coisas que praticamos e que nada vai ser descoberto. Só que engano nosso. Onde quer que estivermos, que possamos sempre lembrar disso. Façamos e entregamos o nosso melhor na nossa profissão, como membros de uma família, na responsabilidade de pais, em qualquer lugar, com a sociedade, com a natureza, com os bens públicos, com aquilo que Deus nos cedeu, o nosso próprio corpo. Às vezes, não cuidamos do corpo que recebemos, do lar que temos, da fortuna que às vezes Deus nos confiou. Então, não pense nós que tudo que nos acontece e que nos é dado, nos será cobrado do que cada um de nós fizestes com o que recebemos. Por isso, queridos irmãos, queridas irmãs, façam sempre o melhor. Amem, abracem, doem, não apenas coisas materiais, mas doem de si, fazendo um trabalho na sua casa espírita ou na religião que você estiver nesse instante, doando horas aos nossos idosos, crianças abandonadas,
aquele que chora em depressão, a mãe que perdeu o teu filho. Enfim, Senhor, que possamos sempre fazer o nosso melhor. E para finalizar este momento de reflexão e de prece, gostaríamos nesse instante de pedir para os nossos irmãos venezuelanos que Jesus possa envolver a cada um nesse instante, envolver aqueles que perderam as suas vidas com todo este acontecimento, que ainda estão soterrados com a esperança de serem encontrados. Senhor Jesus, envolva estas famílias que tantos perderam, pais, mães, filhos, parentes. Envolva, Senhor, também estas crianças que ali estão, as autoridades e as pessoas que estão ajudando, Senhor, que possam ser envolvidas do Teu amor e fazer o Teu melhor. Que assim seja.

0: que eu esteja pronto a me curvar ao reino de amor de nosso Pai pela humildade e não pela dor. Que os encantamentos dos reinos de Deus me seduzam pela beleza e pela pureza de coração. Que eu me entenda pequeno diante do universo infinito de nosso Pai, mas compreenda também a grandeza de ser pequeno. No infinito de irmãos que possuo, que eu entenda o amor de Deus por mim, tornando-me único entre todos. Que eu compreenda que nosso Pai conhece o íntimo de cada um de nós por nos ter criado e espera pacientemente pela nossa jornada crística. Cada um de nós, a seu tempo, será um Cristo. Que eu olhe para cada escola, cada planta que me serve de sala de aula, com o filtro do amor, vendo os planos de Deus e dos Cristos em cada detalhe belo que construíram para aliviar nossa jornada. Que mesmo decidindo pelos caminhos mais longos e dolorosos, eu possa identificar os pontos de repouso, refazimento e reordenação de minha trajetória e me entregar ao amor. E que mesmo errando, eu volte sempre a me dispor a caminhar no bem, porque Deus, Jesus e nossa mãezinha sabem da minha sincera disposição de melhorar. Ave Cristo, que um jato de luz e perfume celestial envolva todo o seu espírito. Que assim seja, com muito amor, servos de Maria, 30 de junho de 2026. Gente, fica com Deus, muita paz para todos vocês. Foi muito bom estar aqui cedinho, né, Dona Divina?
1: É isso aí, seu Rubens. Foi muito bom. Muito bom a gente estar aqui cedinho com esse encontro com vocês, né? É com muito carinho, com muito amor, que eu deixo aqui o meu abraço fraterno a cada um de vocês que aqui estiveram, que vão estar. E pedir que Jesus possa ser sempre o nosso lema. Em qualquer dificuldade, né? Qualquer problema que a gente estiver passando.
0: Gente, eu falei que eu ia trazer a música do Chico, né? Para homenagem ao Chico, mas eu perdi ela aqui. Amanhã eu trago, tá bom? Fique com Deus, muita paz para todo mundo. A nossa homenagem ao Chico, que fez um trabalho lindo, né? E hoje fazem 24 anos do seu retorno à pátria espiritual. Cada um de nós tem uma história, a gente que já esteve lá visitando Uberaba, já esteve lá na Casa de Memória, foi lá no memorial dele, se emociona com o trabalho desenvolvido. Então, que a gente continue observando que Jesus está com a gente, como nós acabamos de observar na mensagem dos servos de Maria, tá bom? Gente, fica com Deus. Acabando o programa no YouTube, está indo mais um capítulo do Cavaleiros de Lumières, na voz do nosso querido e saudoso Rubens. A gente vai para mais, acho que é o capítulo 10 do livro, né, que ele está lendo, está aqui na programação da rádio e que a gente está subindo aos poucos para o YouTube. Tchau, tchau, né, Divina?
1: Tchau, tchau, com Deus.
0: Fiquem com Deus, gente, muita paz e vão para onde, gente? Vem pro
1: céu. E
0: se inscreve lá, vamos comemorar 18 anos da rádio, 10 anos de céu, tá bom? congressoespirita.com.br. Tchau. Com muita esperança.
2: Esperança. Guarde a certeza que dias melhores virão. Ajuda. Aguarde no bem sempre. Tenha certeza de que as dores passarão, deixando as marcas para o Cristo de aprendizado e paz. tendes esperanças. Deus não desampara, Jesus não nos abandona. Mãos amigas surgirão, uma nova alvorada surgirá radiante. Guarde o amor e aguarde o labor do bem, e a felicidade reinará. Afinal, devemos saber que não importa se a esperança é a última que morre, mas tem que ser a primeira que nasce. Alfredo Júlio.
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4: 6:42.
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Alô, garoto, alô, garota. Estamos aqui nesse espaço da Emissora do Bem, a Rádio Fraternidade, que traz para você a mensagem da doutrina espírita para tocar o teu coração juvenil. Um espaço aberto onde você pode manifestar as tuas dúvidas, aonde a gente pode conversar sobre qualquer assunto. Ainda estamos sob o efeito da estreia do nosso programa, que foi num dia muito especial para todos nós, o dia 18 de abril, dia da publicação do Livro dos Espíritos. A Rádio Fraternidade, a Emissora do Bem, fazendo essa surpresa para os amigos ouvintes, trazendo esse espaço onde o jovem, o garoto, a garota e toda a família pode se manifestar para conversarmos sobre os assuntos de interesse do mundo juvenil, sempre com a ótica da doutrina espírita. É o Espiritismo que tem seguramente uma informação para todos nós que faz a diferença nas nossas vidas. Você, garoto, garota, que é bombardeado sistematicamente pela mídia, por toda essa carga informativa que te chega, certamente tem algumas dificuldades para lidar com os momentos que o mundo experimenta. Como conciliar, por exemplo, a mediunidade com a balada? Você que é médium, que é jovem, será que pode ir para a balada? Você que é médium e que é jovem, será que pode ficar de madrugada pelas ruas? Será que você sofre alguma influência espiritual? Será que no instante em que você está dentro da tua casa e de repente pinta uma discussão com o seu pai, será que nesse instante você sofre influência espiritual e o seu pai também? São muitas as dúvidas. Nós estamos aprendendo com as preciosas informações que o Espiritismo nos traz, aprendendo que todos nós vivemos cercados por espíritos, seja lá na escola, ou seja dentro de casa, seja na balada, ou seja na biblioteca. Aonde quer que você esteja, existem espíritos desencarnados que acabam participando da sua vida se tiverem afinidade com aquilo que você pensa e com aquilo que você sente. Então, o jovem que é médium, por exemplo, ele está bem suscetível às influências espirituais, por ele ter esse canal mediúnico aberto. E se ele não tiver conhecimento, não tiver educação acerca de como se processa o intercâmbio, a influência do mundo espiritual com o mundo material, certamente ele está mais vulnerável. Então, se você estiver, por exemplo, garoto, garota que me ouve, em um ambiente, numa balada, em que esteja rolando drogas e muito álcool, evidentemente que a vibração desse lugar é uma vibração baixa. E entidades que, quando encarnadas, eram viciadas em drogas, em álcool, estarão presentes, sintonizadas com aqueles encarnados, aqueles jovens que também curtem essas coisas. Então é claro que o jovem que é médium, ele fica mais suscetível, mais fragilizado para que essas influências se aproximem dele. Por isso é muito importante ter em mente você, garoto, você, garota, que o conhecimento espírita pode fazer a diferença na tua vida. Se você acorda de manhã, está feliz. No meio da manhã, 10, 11 horas da manhã, já está com raiva da vida. Na hora do almoço, melhora um pouquinho. De tarde, está triste. Se existe uma alternância de humor no teu comportamento, se liga. Essa alternância emocional tem componentes espirituais. Então, entra aí uma informação que faz toda a diferença para que você tome cuidado com aquilo que você pensa e com as situações que você vive, porque todos nós somos influenciados espiritualmente, mas o tipo de influência que chega até o nosso coração
até a nossa mente, o pensamento que vai insistentemente batendo ali na nossa tela mental, tentando nos influenciar, ele tem a ver com a sintonia que nós oferecemos, com aquilo que nós pensamos. De acordo com o pensamento que a gente acalenta, é o tipo de espírito que vai se sentir atraído para a nossa convivência. Então, garoto, garota, esteja atento, porque esse papo de espírito desencarnado não é só nem para quem é espírita ou apenas para os espíritas, os jovens espíritas. Todos sofrem influência, sejam católicos, sejam espíritas, protestantes, umbandistas, judeus, muçulmanos, todos nós sofremos influências espirituais. Uma nuvem de testemunhas, como afirma o apóstolo Paulo, afirmava o apóstolo Paulo, está à nossa volta. Mas é claro que as nossas companhias espirituais se interessam e têm identidade com aquilo que nós praticamos. Como nós dissemos no nosso encontro anterior, nós já iríamos responder, começar a responder as perguntas que nos chegam. E nós selecionamos para conversar hoje com você a seguinte questão: por que tantos jovens criados em berço espírita e na evangelização declaram-se não religiosos na maioria das vezes depois dos 25 anos? A pergunta é essa. Ou depois de se tornarem adultos, por que tantos jovens criados em berço espírita e na evangelização declaram-se não religiosos na maioria das vezes depois dos 25 anos ou na idade adulta? Bom, muito bem. Evidentemente que aquele que acalenta dentro do seu coração e da sua mente a mensagem espírita, aquele que foi tocado por essa informação e está convencido dessa realidade espiritual, ele vai ser espírita e vai se declarar espírita em todos os lugares. Agora, existem aqueles que se inibem por se encontrarem em um ambiente, por exemplo, em que ele seja o único espírita da classe ou que ele seja a minoria. Então é o comportamento fragilizado, emocional das pessoas que traz essa característica. Não é que a mensagem espírita não tenha conteúdo suficiente para convencer, para esclarecer e para consolar. É a escolha de cada um. Existem pessoas que ficam 20, 30 anos no centro espírita e não têm comportamento espírita. Existem jovens que conhecem a doutrina espírita com 15, 16, 17 anos e têm um comportamento exemplar, abraçam a causa e principalmente exemplificam a mensagem espírita nas suas atitudes, principalmente nas suas palavras, mas principalmente nas suas atitudes. Então, garoto, garota, existem pessoas que têm dificuldade em se declarar como espíritas. Isso é uma questão pessoal de fragilidade emocional, como eu disse há pouco. Mas aquele que realmente tem a mensagem no coração e na alma, esse aí, esteja onde estiver, ele vai se assumir como espírita, porque o espírita, na verdade, é aquele que é cristão. É importante ter comportamentos cristãos para que a gente possa demonstrar a fé que vai no nosso coração. Eu queria citar para você a nossa agenda espiritual do livro Agenda Cristã, um pensamento de André Luiz na nossa agenda espiritual do nosso Fala Garoto, Fala Garota. Para você, jovem que me ouve, aí dentro do teu coração juvenil e da tua mente, seja útil em qualquer lugar, mas não guarde a pretensão de agradar a todos. Não intente o que o próprio Cristo ainda não conseguiu. Olha que mensagem maravilhosa. Seja útil em qualquer lugar, mas não guarde a pretensão de agradar a todos. Não intente o que o próprio Cristo ainda não conseguiu. Seja útil, garoto, garota, aonde quer que você esteja, mas não espere retribuição pelas tuas ações no bem. Jesus passou e serviu, e eu e você, garoto, garota, aqui no nosso espaço da Rádio Fraternidade, a emissora do bem, devemos também passar e servir. Vamos fazer o bem, galera, aonde quer que estejamos. Entre em contato conosco através do e-mail jovem@radiofraternidade.com.br. Aqui no Fala Garoto, Fala Garota, o teu espaço, o espaço juvenil, onde você pode abrir o teu coração, onde a gente pode falar sobre a vida pela ótica do Espiritismo. A gente fica por aqui e volta a se encontrar durante a programação
da Rádio Fraternidade, no nosso Fala Garoto, Fala Garota, aquele abraço para você. Valeu? Valeu? Pode manifestar a tua opinião e as tuas dúvidas. O Fala Garoto, Fala Garota fica por aqui. A gente volta a se encontrar na Rádio Fraternidade, a emissora do bem. Valeu?

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0: Olá, amigos da Web Rádio Fraternidade. Eu sou a Bárbara Bezerra e te convido para acompanhar o nosso programa sobre comunicação não violenta, aqui na Emissora do Bem. Espero que gostem do tema abordado hoje. Há alguns dias tivemos notícia de que uma moça foi assassinada e que o suspeito é o ex-namorado, embora não haja comprovação do fato ainda. Mas isso abre discussões sobre violência contra a mulher. E por dia 8 de março ter sido o Dia Internacional da Mulher, eu gostaria de falar um pouco sobre isso. A violência faz parte das nossas vidas mais do que a gente imagina. Recebemos violência das relações com familiares, escola, sociedade, empresa, e vamos interiorizando isso dentro de nós, que achamos que isso é normal, mas não é. Quando damos algo para alguém esperando algo em troca, de certo modo é violento. Por quê? Porque nem sempre a outra pessoa é capaz de responder às nossas expectativas. Ou então, quando queremos mudar a outra pessoa, querer que ela seja quem ela não é, isso pode ser um estímulo à outra pessoa se sentir inadequada, desconfortável, impotente. E numa relação a dois, muitas situações podem causar desconforto para ambas as partes. É comum as pessoas falarem o que tem de errado no outro, mas poucos ainda são motivados ou têm o autoconhecimento de falar das próprias necessidades, ou mesmo de falar o que aprecia no outro, por exemplo. E a violência pode começar com crítica, xingamentos, empurrões, agressão física e culminar em morte. A Lei Maria da Penha veio para auxiliar a mulher nesse sentido, uma vez que ela é mais suscetível por ter menos força física. Tenho um colega que é advogado e psicólogo, e por um bom tempo facilitava grupos de homens que cometeram violência contra a mulher. Os homens que frequentavam esses encontros não iam de livre e espontânea vontade, sim obrigados pela justiça, como parte da sentença a ser cumprida. Então, no começo, alguns diziam: por que tem a Lei Maria da Penha e não tem a Lei João da Penha? No fundo, eles estavam indignados de estar ali por causa da ex-mulher, que era a culpada da situação. Daí, esse meu colega relata que lá pelo terceiro ou quarto encontro, e claro, procurando trabalhar com compaixão, a escuta desses homens e ao mesmo tempo orientando e trazendo reflexões sobre diversos tipos de violência, eles começavam a se dar conta da violência que eles cometiam. Se estivermos inseridos num meio machista, que implica no homem ter mais poder do que a mulher, o homem pode querer usar o seu poder da força física ou poder econômico para obrigar a mulher a fazer o que ele quer ou se comportar do jeito que ele quer. Mas isso à custa de muito ressentimento da parte dela, o que pode trazer uma submissão, que pode resultar numa depressão ou apatia perante a vida. Ou uma rebelião, e ela poder cometer violência também, por exemplo, contra o homem, procurando afastar os filhos desse pai. Falar sobre sentimentos e necessidades é importante, mas um casal que esteja muito ressentido talvez não consiga fazer isso sozinho. Pode então buscar ajuda num psicoterapeuta ou num mediador de conflitos, porque uma pessoa neutra conseguiria estabelecer uma conversa mais equilibrada entre o casal. Mas para isso, os dois precisam estar dispostos a essas conversas. Eu sou a Bárbara Bezerra, o meu Instagram é barbarabezerra.humaniza, o YouTube é CNV em Ação. Estou muito grata de estar mais um dia aqui com vocês. Um forte abraço e até o nosso próximo encontro.
1: Esse foi o nosso programa sobre comunicação não violenta, apresentado aqui na Web Rádio Fraternidade. Espero que tenham gostado. Eu sou a Bárbara Bezerra e, se desejar saber mais sobre o assunto, entre em contato.

0: conosco no e-mail contato@cnvemação, sem a cedilha e o tio, .com.br ou no Instagram barbarabezerra.humaniza. A gente se encontra no próximo programa. Até lá!
1: 6:59.
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1: 7:10.
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3: Olá você, seja muito bem-vindo a mais um programa Refletindo com Joana aqui pelo Web Rádio Fraternidade. E hoje nós vamos falar sobre o complexo de inferioridade que está no livro Triunfo Pessoal, no capítulo 4. Então nós vamos primeiro conceituar o que é um complexo, para depois eu entender o que é um complexo de inferioridade, o que é um complexo de superioridade, ok? Então, primeiramente, vamos analisar o que é um complexo segundo a psicologia. É um padrão central de emoções, memórias, percepções e desejos no inconsciente pessoal, organizado em torno de um tema comum. Então, um tema que, para mim, é um tema tranquilo, não me atinge o meu complexo. Para, às vezes, para você, já atinge. Tem temas que, vamos usar um termo aqui simples, que nos pegam. Esse tema que nos pegam estão ligados, provavelmente, a um complexo. Então, olha, como poder, status, né? Tem pessoas que têm uma vaidade de status, de poder. Outros têm um complexo em outras áreas do corpo, né? Complexo no físico, enfim. Cada um tem um tema que o atinge, principalmente, diz no termo, nesse termo psicanalítico, que é encontrado extensamente, tanto em Jung, em Freud primeiro, no complexo de Édipo, e outro complexo também que eu notei de Freud, que é o de castração, e de Jung, nos complexos paterno-materno, no complexo de poder, no complexo, em geral, vários tipos de complexos, né? Jung já abre isso mais. Mas vamos focar aqui nesse complexo de inferioridade, que quem trouxe muito isso foi também um aluno de Freud, que é Alfred Adler. Ele fala mais do complexo de inferioridade. Então, os complexos, segundo a psicologia analítica de Carl Gustav Jung, eles são arquitetos de nossos sonhos. Então, os nossos sonhos estão recheados desses complexos. E ainda, são os organizadores de nossa vida psíquica. Ele diz, concretizados sobre as mais variadas formas. São eles os focos inconscientes dos processos psíquicos. Então, o inconsciente pessoal e o inconsciente coletivo. Nós estamos aqui, os complexos, eles estão na instância do inconsciente pessoal, aquilo que está registrado aqui, que podemos imaginar, para expressar de modo mais simplificado, como campos de energias psíquicas. Esse é um ponto que eu acho fundamental na psicologia analítica de Carl Gustav Jung, que é esse complexo, essa energia psíquica. A energia traz o complexo, então ela assume o complexo. Então, essa energia que nós, às vezes, nos movimentamos, nos percebemos, esse complexo, ele acontece. Então, ela é o que eu falei. Então, a gente sente aquele tema traz imagens, traz percepções, traz ideias, né? Traz símbolos que atinge o complexo. E o complexo nos tem. Não é eu que tenho o complexo nos tem, porque ele foi registrado. E nós vamos ver isso em Joana de Ângeles, na questão do nosso passado espiritual, na questão familiar hoje e também na questão social, tá? Então, o que é um complexo de inferioridade segundo a APA, que é a Associação Americana de Psicologia? É um sentimento básico de inadequação e insegurança. Toda vez que você se sente inadequado ou inseguro, pode estar acionando esse complexo de inferioridade. E decorre de quê? Decorrente de deficiência física. Né? Eu, por não ter cabelo, se eu tivesse um complexo de inferioridade nesse sentido, eu ia ver os cabelos de todo mundo e ia ficar com inveja, ficar complexado, como a gente fala no popular, né? Estou usando um termo popular aqui, mas não é esse termo na psicologia como se entende. Então, olha, decorrente dessa deficiência física ou psicológica real ou imaginária. Olha o quanto é complexo. Porque tem uma coisa real, que realmente aquilo está me atingindo psicologicamente, ou imaginário, ou na minha fantasia, né? Que pode resultar em expressão corporal, que varia da timidez imobilizadora. Então, a pessoa que é muito tímida pode estar sendo acionado ali em algum movimento um complexo, principalmente aqui no caso de inferioridade. É a sobrecompensação para competição e agressão excessivas. Então, aquela pessoa que é muito agressiva, estupim curto, que está sempre se defendendo de tudo, provavelmente está nesse complexo de inferioridade. Aquela pessoa que é competitiva, que não aceita perder em nada, aí você fala, nossa, mas como essa pessoa é assim? Provavelmente, ela, para compensar, né? Olha, sobrecompensação. Para compensar o seu complexo de inferioridade, ela então entra numa competição em tudo aquilo que ela vai fazer. Esse é o nosso complexo de inferioridade, ok? Então eu trouxe aqui para nós, para a gente entender. Agora vamos para a questão de Joana de Ângeles. Olha o que Joana traz para nós. Nos refolhos do inconsciente individual, né? Do ser estão registrados todos os acontecimentos referentes às existências transatas do espírito em processo de evolução. É aquilo que eu falei para você. Então, nós precisamos olhar, nós que somos espírita, os nossos complexos de hoje, nossos comportamentos, atitudes, esse jeito de funcionar, essa personalidade, também com esse olhar para o passado. Esse olhar do passado, na psicologia de Carl Gustav Jung, são o nosso inconsciente coletivo, que está cheio de arquétipos, que é outro tema que depois nós vamos trabalhar. Mas, pois bem, olha, da mesma forma, diz Joana de Ângeles, suas quedas e fracassos, seus compromissos não atendidos e deveres transformados em desequilíbrios, que o levaram a comprometimentos infelizes, deixando marcas de desaires e perturbações na retaguarda. Então nós deixamos marcas no nosso passado. Gente, e nós estamos falando passado espiritual. E o quanto que nós já fizemos hoje que, de desequilíbrios, de compromissos que nós não atendemos, erros que nós cometemos, que geram complexos em nós também. Nós registramos essa emoção, esse sentimento. E ela diz mais, olha. Ela diz, olha, então, perturbações na retaguarda. Fixam-lhe nos painéis delicados que resumam nos nossos mecanismos de crescimento como conflitos e complexos. Então, todo esse movimento que nós vivemos no nosso passado, então não tem como eu aniquilar o meu passado, eu não existir e ficar no mecanismo de defesa do passado. Muitas pessoas ficam nisso. Não quer olhar para o seu passado, porque ele não quer entrar em angústia, ele não quer entrar no seu complexo e viver. Enquanto a gente não vive o nosso complexo, nós não angustiamos perante os nossos próprios erros, nós não temos uma maturidade condizente com o processo evolutivo nosso. Então é preciso entender isso. Outra coisa que nós precisamos entender, o que ela diz, olha, resumam nos mecanismos de crescimento como conflitos e complexos. Então, os conflitos que eu tenho hoje, gente, são frutos do meu passado. Então, eu preciso olhar para aqui, para esse passado, não como um processo depressivo, depreciativo, ou num processo de autoculpa, não. Mas eu preciso olhar para esse passado com consciência agora e dizer, olha, o que eu preciso fazer? Né? E aí ela diz, olha, assinalando os complexos, hora de superioridade, quando foram positivos, hora de inferioridade, quando negativos. Assinalando de forma grave que o atormenta, no último caso, né, que é o de inferioridade, às vezes o conduz ao desvario. Desvario, eu trouxe a tradução dessa palavra que eu achei interessante e forte, né? Até pus aqui na minha nota. Insanidade mental, demência e loucura. Então, os nossos complexos não trabalhados podem nos levar a esse desvario, tá? Esse aqui é o nosso primeiro programa sobre a questão desse complexo de inferioridade. Isso eu trouxe relativo a Joana de Ângeles. Nós vamos voltar às vezes nesse processo até para entender o que é um complexo de superioridade e inferioridade. E ao final, talvez no segundo ou terceiro programa, eu vou trazer os 10 itens para que eu trabalhe o meu complexo de inferioridade, tá bom? Então fique em paz e até o próximo programa, retornando com o tema complexo de inferioridade. Um abraço.

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1: 7:37.
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3: Você acompanha agora a segunda parte da entrevista com a expositora e escritora espírita Shirley Venâncio, de Santa Catarina, ocorrida em 10 de abril de 2026.
4: É interessante tudo isso que você foi tocando e foi pontuando, né? Porque a gente percebe que você que está nos acompanhando talvez possa estar passando por algo parecido com aquilo que a Shirley trouxe para a gente, que a Shirley trouxe para a gente. Mas eu queria também que você pudesse falar um pouquinho para as pessoas que estão nos acompanhando. O teu livro, onde é que as pessoas vão encontrar tanto a primeira quanto a segunda edição? Porque às vezes, como a gente está falando para o mundo, tem alguma forma das pessoas encontrarem?
5: Isso. Eu sou autora independente, né? Uhum. O que é isso? Eu não tenho editora. Por escolha e por orientação da espiritualidade, eu sigo eu e minhas malas cheias de livros. Então, eu envio pelos correios, autografado para as pessoas, para todo o Brasil. Uhum. É assim que chegou aqui a Uberlândia, que tem chegado em vários outros locais. Não tem disponível ainda em nenhuma livraria, mas agora, nesses dias aqui em Uberlândia, possivelmente a gente pode deixar disponível em alguma livraria aqui, uhum, em Uberlândia. E é pelo direct do meu Instagram. Uhum. Tem um contato do WhatsApp, eu mesma converso com as pessoas, troco ideia e envio. Em seguida, daqui uns 2 meses, vai estar disponível tanto o livro 1 quanto o livro 2, físico e digital na Amazon também. Ah, tá. Né? Então, uhum, se a pessoa quer o digital ou o físico, também entrega impresso. Ah, em todo mundo, né? Porque a Amazon entrega impresso em outros países também. E eu tenho ele em português e francês, então ele tem disponível também em português na Livraria Portuguesa Brasileira, que fica em Paris, e tem na Livraria do Porto, em Portugal. E como eu vou voltar para lá agora no meio do ano, também vou encontrar outros pontos de distribuição lá.
4: Quem está acompanhando a gente quiser ter um contato com você também, é o Instagram.
5: É, no meu telefone que está lá no Instagram, mas que eu posso deixar aqui também.
4: Pode, né? Pode falar para todo mundo aí.
5: Que é o 48, que é o DDD, eu moro em Floripa, Santa Catarina, né? É 988649245. Para que esse contato? Esse contato é para agendamento de palestras, uhum, porque eu assumi um compromisso que a gente não falou no começo, né? De levar essa palestra que a gente vai trazer hoje, amanhã aqui em Uberlândia, ao maior número de centros espíritas e ao maior número de pessoas. Pensa ao maior número de centros espíritas. Então, eu aceito a possibilidade de a gente chegar na cidade de vocês. A gente só tem que combinar como chegar. E também fazer os pedidos dos livros para eu enviar.
4: Bacana, mas deixa eu aproveitar, porque nesse tempo todo que você lançou o livro, tem feito esse trabalho de levar as palestras, você deve ter muita história para contar, né? Sim. Então eu vou pedir para você, eu sei que você está escrevendo um livro para contar as experiências, mas vamos adiantar algumas aqui para a gente, algum momento, de alguma fala, de algum local que você esteve, te vem na memória, assim, algo que você pudesse compartilhar de uma experiência sua com o público, ali, alguém que te trouxe alguma coisa?
5: Inúmeras experiências. Mas eu vou falar uma experiência que me tocou muito e recente, não com o público, mas com a casa em si. Uhum. Né? Esse meu livro 2, eu fui orientada a trazer alguns capítulos que eu não queria escrever para me proteger de julgamentos. Porque eu sabia que são capítulos delicados, de revelações espíritas. Uhum. Em que poderia ser alvo de julgamentos e de críticas, mesmo eu sabendo que é verdade. E eu falei para minha mentora, esse espírito, tem certeza? Preciso escrever mesmo? Não posso usar outro nome, pseudônimo, tentar disfarçar, né? Shirley, nós contamos com a sua coragem, é o momento do espiritismo que precisa trazer essas informações. E eu falei, tá bom, você escolheu isso antes de vir para cá. Eu, tá bom, escrevi. Não mandei para a gráfica. Não tinha ido ainda, só eu sabia o que eu tinha escrito. Essa história ninguém mais sabia, ninguém, nem melhor amiga. Estava lá no meu computador. Daí eu falei assim, mas as pessoas vão dizer que é mentira isso aqui. Eu falava para esse espírito, né? E ela falou assim, fique tranquila, que ao longo das semanas do tempo, médiums vão trazer a veracidade dessa história que você está falando. E aí eu fui, na semana seguinte, palestrar lá no EMA, que é o Hospital Espírita Médicos do Além, Campo Grande, uma casa que eu já fui algumas vezes. Uma mesa bem grande, sentei antes da palestra, um médium do lado sentou. E ele foi fazer a abertura, né, a oração, né, ele falou, temos aqui conosco, com muita alegria, Shirley Venâncio, que já esteve aqui, e de repente quando eu olho para ele, eu percebi que alguma coisa mudou e vi, eu falei, acho que é um espírito que vai se manifestar através dele agora. E ele, Rubens, começou a falar assim, como falar de Shirley Venâncio sem falar de... Uhum. E descreveu o capítulo todo do meu livro. O que eu não queria.
4: Que ninguém
5: sabia. Ninguém sabia.
4: Só você sabe.
5: As lágrimas começaram a escorrer aqui, porque a espiritualidade age de forma surpreendente, né? Ele me detalhou. E eu ali, eu falei, meu Deus, como que eu vou ficar equilibrada para minha palestra com tanta emoção, né? Eu falei, vocês podem contar comigo, né? Dias depois eu imprimi o livro. E o livro segue aí com a história que eu estava com tanto receio de contar, mas que agora eu já me sinto confortável.
4: Você ficou curioso, né, gente? Você vai continuar curioso.
5: Ah,
4: mas vocês vão ficar com tirar curioso, você vai ter que ler o livro para saber. Tá aqui, ó.
5: É,
4: tá certo.
5: É o capítulo 4, se não me engano, desse
4: tá
5: livro.
4: Vendo? Então, mas que legal. Mas me favor, não podia deixar de perguntar também, viu, gente? Que ela tem uma experiência muito bacana lá no cemitério que tá. A Allan Kardec tá enterrado. É, vocês não sabem o que é. Aliás, para ir para a França também foi uma loucura, né?
5: Como é que você sabe dessa história?
4: Uai, gente, a gente tem que pesquisar, né? Porque ela tem uma história, né? Logo depois que ela tem esse contato com a espiritualidade e tal, ela foi fazer uma visita lá. Para ir para a França foi uma loucura. Aliás, ela achou que não ia começar, né? É. Depois foi e ela não queria de jeito nenhum nesse tal de cemitério, é verdade?
5: É verdade.
4: Mas conta pro pessoal.
5: Conto sim. Eu morava em Portugal de 2021 a 2022, fui fazer um mestrado em Ciência das Religiões, escrevi o livro lá, já estava pronto e tal. E aí eu estava pronta para voltar para o Brasil, quando esse espírito me disse que eu precisava ir a Paris antes de vir para o Brasil. E aí, Rubens, eu falei assim, o que eu vou fazer em Paris? Se eu já conheço, se eu não tenho dinheiro, se eu tenho um livro espírita para levar, eu não vou passear, não é hora de passear, eu falei para o espírito, né? Nós precisamos que você vá. E eu falei, mas fazer o quê? Se eu já conheço, porque a gente aqui da Terra, a gente quer entender, né? Eu não tenho motivo. Eu não tinha, né? Eu não tinha. E aí, eles falaram assim, a minha mentora falou assim, é que você... Daí eu brinco que foi uma mentirinha celestial, né? Pra me convencer, ela falou, que você vai voltar pro Brasil, não vai ter tempo depois de descansar, aproveita agora. Eu achei que era isso, né? Daí eu falei, mas eu não posso gastar. Faz um sanduíche barato, economiza, mas vai. E aí eu falei, tá bom, eu vou, fui. E nisso, quando eu disse que ia, uma pessoa que eu tenho muito carinho no Brasil falou assim pra mim, Shirley, você vai em Paris? Você vai lá no túmulo de Kardec. Olha os instrumentos de Deus, né?
4: Uhum.
5: Porque aí esse espírito encarnado, né, disse assim, vai lá no túmulo de Kardec. Eu falei pra ela, o que eu vou fazer lá? Eu não vou em cemitério, numa viagem que eu vou passear, eu falei pra ela. Ele nem tá mais lá. Vai, Shirley, eu fui lá quando eu fui a Paris a última vez, me mandou a foto, tentando me convencer.
4: Uhum.
5: Eu falei, tá bom, eu vou então. Daí o primeiro dia eu não fui. E ela, você não vai lá? Eu, não, eu vou outro dia. Segundo dia eu não fui. Terceiro dia eu fui. Olha o curioso, né? Eu falo muito da providência de Deus, quebra-cabeça celestial. Eu ia de manhã e senti uma intuição, me disse que eu não podia ir de manhã, vou à tarde.
4: Olha só.
5: Só que é que tinha um encontro marcado lá, né? Quando eu chego à tarde, o cemitério Père Lachaise, ele é gigantesco, é um bairro enorme e tal, e sempre me falava assim, o túmulo de Kardec é o mais florido e o mais visitado, você vai ver de longe. E aí de longe eu via, falei, é lá, só pode ser. Tinha duas pessoas na frente, e eram brasileiras, puxei assunto, porque eu queria falar em português, né, eu falei, que bom, como é que vocês estão, tudo bem e tal, e a senhora falou, é porque o meu sonho era conhecer esse túmulo aqui, eu sou espírita e médium há mais de 40 anos, eu sou lá de Campo Grande do Mato Grosso do Sul, e minha filha veio me realizar esse desejo, eu falei, prazer, ficamos conversando um tempão. Eu, pra quem ainda é cético que tá assistindo, não falei nada da minha vida pra elas, nada. Elas só perguntaram, tu mora onde? Eu falei, eu moro em Lisboa, porque eu morava em Lisboa.
4: Morava lá, né?
5: Morava lá, moro em Lisboa. E elas falaram várias coisas. Daí eu pedi licença e disse assim, vocês me dão licença? Que eu vou ali conversar com Kardec rapidinho e já volto. E brinquei, né? Porque eu queria ficar sozinha um pouco ali, meditar na frente do túmulo, né? E como um ano atrás, em oração, eu conversei com a minha mãe e vi que ela estava viva, eu pensei, Kardec está vivo em algum lugar. Ele vai me ouvir, né? A gente não fala com Deus? Sentei numa calçadinha na frente do túmulo, assim, fechei meus olhos e falei, Kardec, com os olhos fechados, eu vim te agradecer. Vim aqui te agradecer pela tua coragem, né? Pela coragem, naquela época, você falar tudo que falou, estudar, trazer todo esse estudo pra gente, tão importante hoje, e com o meu coração, eu falei. E ali, enquanto eu falava, eu não percebi, mas meu espírito se deslocou.
4: Uhum.
5: E eu comecei a repetir uma frase 20 vezes. Várias vezes. E repeti aquela frase. Mas aí eu não estava mais racionalizando eu, Sheila. Eu só estava falando, falando, uhum. falando. E repetia com muito afinco aquela frase. E quando terminou quando eu terminei de falar, eu voltei a Shirley, né?
4: Uhum.
5: Tipo, a consciência Volta. Dessa vida. E eu falei, o que eu tava falando? Nada a ver. O que eu tava dizendo? Quem sou eu pra falar isso? Que loucura. Ai, que maluca. Vou sair daqui. E é porque eu queria entender por que eu falei aquilo.
4: Uhum.
5: Esqueci o assunto e fui lá continuar minha conversa com as minhas novas amigas. E eu ali conversando com elas, prestando atenção. De repente, minha mentora me diz assim, conta pra essa senhora o que aconteceu ali agora. E naquela época eu ainda era teimosa, tá? Eu já não
4: Você
5: sou
4: resistiu.
5: Mais. E eu falei, pra que eu vou falar pra essa senhora? Conta, é importante, ela precisa saber. E aí um parênteses, né, Rubens, que é importante a gente falar. A espiritualidade já tem tudo planejado, organizado. Até que eu precisava falar com a senhora e eu não sabia por quê.
4: Uhum.
5: Fala pra ela o que aconteceu, eu... Tá bom. Tipo, obedece, né? Eu falei, então, dona Eclair, nem sei por que eu vou falar isso pra senhora. Eu não disse que eu tava sendo orientada, né? Mas eu estava ali sentada e comecei a repetir uma frase várias vezes, né? E repetia muito forte, muito forte, muito forte. E eu contando para ela, de repente ela parecia que ia desmaiar ali. E eu fui vou ajudar, a senhora vai cair, vai desmaiar, baixou a pressão, porque estava bem calor. Eu falei, ela tá bem, ela tá bem. E a filha bem tranquila, como se já tivesse visto essa cena várias vezes.
4: Tá.
5: Daí eu falei, ela tá bem. Escuta, a filha falou. Daí eu vi que um espírito...
4: Falou por ela.
5: Veio se manifestar. Através da mediunidade dela para falar comigo.
4: Uhum.
5: E ele falou, menina, eu vim aqui para conversar contigo e o nosso encontro era hoje. Olha isso.
4: Quer dizer, se você volta atrás, foi tudo planejado para aquele momento ali.
5: E me emociona muito, assim, falar sobre isso agora, porque é uma providência de Deus muito organizada e planejada, né? E ele veio me trazer informações bem importantes para eu estar aqui hoje. Nessa força que
4: continuando esse trabalho desde aquele momento
5: aquele momento, isso foi em maio de 2022, ele falou o seguinte, a sua missão com o espiritismo é muito séria, você não tem ideia, a gente veio te esclarecer, e a sua missão com os livros e com as palestras é muito importante, e você não pode desistir, não pode, vai aparecer um monte de desafio no caminho, mas assim, você não tem ideia do que vai vir, não pode desistir, porque você escolheu isso antes de vir para cá, é um compromisso sério. A gente veio te dizer hoje o quanto é sério. E eu, tá bom, eu não vou desistir. Eu sentia que a energia desse espírito era de me ajudar, né? Eu falei, eu não vou desistir. Teu espírito é muito antigo, e aí me trouxe uma informação, essa. Quando eu me trouxe essa informação, e eu falei, não deve ser verdade, de onde que ele está falando isso, não deve ser verdade, porque a gente quer racionalizar, a gente quer entender, a gente fica se auto-julgando, né, enquanto ser humano materializado, né. E daí ele finalizou dizendo, Kardec e Chico querem e vão te ajudar. E aí eu desabei a chorar, porque mesmo achando demais isso, que Kardec e Chico querem vão te ajudar, na verdade é porque eles desencarnaram e querem que novos espíritas sigam falando. Né? Então não é uma ajuda só para mim, é uma ajuda que eles certamente estão ajudando vários espíritas. Enfim, nos despedimos, fomos embora, trocamos telefone, e eu sentei lá na frente num café para refletir um pouco a respeito daquilo, que foi muita emoção, né? É uma energia
4: eu
5: muito forte.
4: Eu percebo que até agora, até hoje, você se sente emocionado, não conta a história.
5: E aí eu sentei lá e fiquei assim, meu Deus, me diz o que é isso, hein? Eu tô aqui num cemitério, esse espírito... Eu falando com Deus, porque eu falo com ele todo momento. Eu falei, eu aqui nesse cemitério, vem um espírito me dizer tudo isso. Não deve ser verdade o que ele falou, não deve ser verdade. E aí vem Sheila, que é esse espírito que me orienta, e falou assim... Nós entendemos que era hora de você saber sobre isso, para você entender o tamanho do compromisso. Mas fica tranquila, segue com o livro, um dia de cada vez. Você não vai precisar falar disso agora. Lá na frente, você vai falar... E o que, que eu disse pra ela em maio de 2022? Nunca vou falar. Nunca vou falar. As pessoas vão achar isso. Vão achar. Calma, no dia e na hora certa você vai falar. Em resumo, esse capítulo que eu disse que não ia falar pra ninguém, ela me pediu que eu escrevesse nesse livro, né? Que é essa história que o médium acabou revelando ali. Que é a respeito de uma encarnação que eu vivi na época da codificação. Então, pra mim, naquela época, parecia muito... loucura da minha cabeça. Só que ela disse que o tempo e a espiritualidade iriam me trazer comprovações e certificar, e isso não tem nada de demais nisso. Nós somos espíritos e reencarnamos.
4: Lógico.
5: Né?
4: Uhum.
5: E acabei depois, com o longo do tempo, sabendo quem foi essa médium, qual é o trabalho que ela fazia, né, qual era a responsabilidade. Ela, com 51 anos, soube do espiritismo, com 51. E um ano só viveu antes de desencarnar. Ela foi espírita por um ano. E nesse um ano, ela se empenhou muito na divulgação das mesas girantes. Muito. E desencarnou. E assumiu um compromisso com a espiritualidade, queria enviar mensagens quando estivesse no plano espiritual, através das mesas girantes, e isso aconteceu também. Então, hoje, eu, Shirley, tive muita dificuldade de assumir falar sobre isso, porque para mim não interessa minha outra encarnação. Eu já tenho bastante compromisso nessa para falar da outra, né? Não me interessa mesmo, eu tive muita resistência, mas a espiritualidade pede que a gente, essa nova geração de espíritas, de jovens, de médiuns sérios, falem sobre isso, porque chegou a era do espiritismo em que a gente vai começar os estudos de revelações de reencarnações. Tanto que essa história toda que eu contei aqui para vocês começou um estudo no Instituto Brasileiro de Psicobiofísica de São Paulo, que começaram um estudo para ver a veracidade da reencarnação de Delphine de Girardin nessa atualidade agora, que foi esse espírito que eu fui, né? Então, é só essa minha coragem, ela existe pro começo de um estudo científico. Né? Assim como eu, tem vários outros médiuns espalhados por aí. E eu entendi que eu preciso deixar meu medo de lado, porque o meu medo é egoísmo. Meu medo é pensar em mim, Shirley. Né? E quando eu deixo esse medo de lado, eu estou pensando na evolução do espiritismo. Né?
4: Muito bem. Bom, para a gente caminhar para encerrar, eu queria que a gente aproveitasse esse momento, aproveitasse a experiência vivenciada por você no enfrentamento da ansiedade, no trabalho que você desenvolve, e pudesse olhar para a câmera e trazer algumas palavras de incentivo para quem estiver acompanhando a gente. Porque tem dia que está tudo bem, mas tem dia que, às vezes, a situação é mais difícil. Então, que as suas palavras pudessem ser uma injeção de ânimo para quem está acompanhando,
5: claro,
4: para quem está nos assistindo, para quem está nos ouvindo.
5: Claro. Eu vou trazer um olhar com uma base para a gente entender o fundo dessa mensagem, né? Partindo do ponto que acreditamos que somos almas, que somos espíritos, a gente veio para cá para essa experiência material, para a gente reencarnar, para a gente evoluir. E a gente veio para a Terra, que é um lugar bem difícil, né? Desafios, sentimentos, emoções, questões materiais, apego, ego. Mas essa experiência, ela é para ser feliz. Ela é para ser maravilhosa.

0: eu sou perfeito. Sim, eu posso melhorar. Sim, eu tenho que ser generoso comigo. Sim, eu tenho que respeitar meus limites. Sim, eu preciso evoluir. Eu preciso ser uma pessoa melhor. Eu tenho que buscar ter essa reforma íntima diária para evoluir. Mas que a gente possa fazer com que a vida seja mais leve. Porque até as pessoas que falam que não são ansiosas, hoje eu percebo que são ansiosas. Muitas pessoas falam para mim, ah, não tenho ansiedade. Eu vejo ansiedade ali porque eu já estive naquele lugar, né? A gente cria um excesso de urgência, de pressa, de necessidade de ter, e a gente esquece de ser feliz, ser humano, ser leve. Que a gente possa buscar viver o Evangelho de Jesus Cristo. Que é o desafio, né? Porque Jesus, ele é o mestre inspirador, ele mostra ali pra gente a receita da felicidade e da plenitude. Mas muito além de estudar e de ler o Evangelho, ele quer que a gente viva o Evangelho. E viver o Evangelho, o que que é? Viver o presente, a ser caridoso, amoroso, compaixão, acreditar que a gente pode ser pessoas melhores todos os dias, né? A minha mensagem é que a gente possa buscar aproveitar melhor essa experiência material. E Deus, Ele quer o nosso bem, Ele quer a nossa cura, Ele quer o nosso melhor, só que a gente precisa agir, né? A gente está aqui com um ser humano que precisa de atitude, de mudança. E hoje, no voo, eu vim lendo um livro de Irmã Sidufô, esse espírito que eu sou admiradora, e ela trouxe uma fala maravilhosa, né? Um trabalhador espírita conta ali: ah, eu vou no centro espírita 3 vezes para semana, eu tomo passe, eu ajudo nisso, eu trabalho no estudo, eu faço cesta básica para as pessoas, eu dou, e aí. Ele não entendeu que o principal era ele evoluir e não fazer as tarefas e os exercícios. Ele não era um bom marido, ele não era um bom pai, mas ele fazia as atividades do centro espírita, né? E a nossa tarefinha aqui, muito além de fazer as atividades práticas para melhorar com caridade, é a gente se aperfeiçoar, né? Se reformar. É isso, queridos. Eu me sinto muito feliz de conversar com vocês. Eu fico muito motivada porque quando a gente encontra Jesus Cristo dentro do nosso coração, tudo fica mais leve.
1: Você estava, na hora que você respondeu e você trouxe a figura do Cristo, a figura de Jesus, e me senti aqui envolvido por uma presença muito boa, porque Jesus é o caminho. E você tocou num outro ponto também muito bacana, que Deus quer o melhor para
0: Sim.
1: nós, quer o melhor para você, quer o melhor para todos nós que estamos aqui nessa caminhada evolutiva. Vou pedir para você fazer uma prece para a gente encerrar esse momento que foi muito bacana.
0: Vamos fazer.
1: Então vamos.
0: Quem sabe faz ao vivo. Então, para vocês que estão em casa assistindo também, vou pedir que a gente possa se concentrar nesse momento de oração. Que muitas vezes a gente acha que a prece é algo decorado, algo que a gente aprendeu desde criança. A prece é uma evocação da sua alma ao céu, é um momento de gratidão, que não precisa ser decorado, que ele pode ser com uma intenção. Que a gente traga a nossa intenção para essa prece, uma intenção de cura, acreditando que todos nós somos capazes de nos curarmos de nossas doenças físicas, de nossas doenças emocionais, de nossas doenças da alma. Que a gente possa compreender no nosso dia a dia que se libertar das toxinas emocionais é um grande remédio para as nossas curas. Toxinas emocionais é conviver com raiva, com rancor, com ódio, com ressentimento, com falta de perdão. Que a gente possa se libertar de todo o tóxico no nosso coração, que adoece a nossa alma e o nosso corpo físico. Pedimos à espiritualidade que nos oriente através da nossa intuição pelos melhores caminhos. Pedindo aos nossos anjos que nos acompanham desde o nosso nascimento, que a gente possa cada vez mais se sentir conectado com a fonte divina, com Jesus Cristo, que a gente possa ter dias de fé, de conforto e de esperança, que a gente possa viver o amor e a caridade na prática, amar quem nos ama é fácil, que a gente possa amar quem nos julga, quem nos quer mal, que a gente possa amar quem não nos quer bem. Que a gente possa ser caridoso muito além da caridade material, que é importante, que a gente possa ser caridoso moralmente, que é acolhendo, não julgando. Agradecemos a Deus por esse encontro. Pedimos que todos os dias possamos fazer melhores escolhas dos nossos pensamentos.

0: pensamentos, nós somos aquilo que pensamos. Que a gente possa todos os dias fazer melhores escolhas sobre as nossas vibrações, pois tudo que vibramos, sentimos, é o que a vida se concretiza. Agradecemos a Deus por essa experiência material, por essa reencarnação. Agradecemos a todos que nos guiam, nos orientam, nossos ancestrais. Que a gente possa aproveitar da melhor maneira essa vida, vivendo o Evangelho de Jesus na prática. Amém.
1: Muito obrigado. Você acompanhou a segunda parte da entrevista com a expositora e escritora espírita Shirley Venâncio, de Santa Catarina, ocorrida em 10 de abril de 2026.
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5: Oito horas e um minuto.
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Olá, amigos da Rádio Fraternidade. 5 minutos do Evangelho, prosseguimos hoje nos comentários do capítulo 18 do Evangelho segundo o Espiritismo, que é intitulado Muitos os Chamados e Poucos os Escolhidos. Allan Kardec faz uma colocação sobre a porta estreita. Inicia com versículos de Mateus: Entrai pela porta estreita, porque a porta da perdição é larga e o caminho que a ela conduz é espaçoso, e há muitos que por ela entram. Como a porta da vida é pequena, como o caminho a que ela conduz é estreito, e como há poucos que a encontram. Mas também Allan Kardec faz alusão a versículos de Lucas: Será então que haverá prantos e ranger de dentes, quando vereis que Abraão, Isaque, Jacó e todos os profetas estarão no reino de Deus, e que vós outros sereis enxotados para fora. Virão do oriente e do ocidente, do setentrião e do meio-dia, os que terão ao festim no reino de Deus. Então aqueles que são os últimos serão os primeiros, e aqueles que são os primeiros serão os últimos. É importante o comentário que Allan Kardec faz, lembrando da porta considerada larga, dos enganos, das paixões, das ilusões que muitas vezes envolvem a vida de muitos nós. A chamada porta da salvação é estreita, porque o homem precisa muitos esforços, renúncias e superações para poder transpô-la. Daí a razão da colocação de Lucas, que há muitos chamados e poucos escolhidos, juntamente com Mateus, e a colocação da mais alta importância, que aqueles que são os últimos serão os primeiros, e aqueles que são os primeiros serão os últimos. Em verdade, numa trajetória da humanidade, num processo contínuo de evolução, o que acontece com todos nós, que muitas vezes ficamos renitentes ou resistentes, né, à superação dos caminhos de enganos, né, que ficaram consolidados em vidas anteriores. É chegado o instante agora e a grande oportunidade das nossas existências, que com o conhecimento alargado a propósito da vida espiritual, nós temos melhores condições para a compreensão, para superarmos uma série de ilusões e dificuldades e prosseguirmos, sim, nesse caminho. Daí também a oportunidade da colocação feita por Allan Kardec com versículos de Mateus, que aqueles que dizem Senhor, Senhor, não entrarão todos no reino dos céus, mas somente entrará aquele que faz a vontade do meu Pai que está nos céus. Nesse capítulo 18 do Evangelho segundo o Espiritismo, nós comentamos também a veste nupcial, né, na parábola do festim de bodos, que significa, sem dúvida nenhuma, a sinceridade, a pureza de coração e a prática da lei do amor. Então é esse, sim, o momento importante de definição, de consolidação de uma credencial, vamos assim dizer, no sentido popular, para que entendamos que no reino, o chamado reino dos céus, que é a verdade, a adoção, a incorporação das leis de Deus em nossos íntimos e na nossa consciência, é o momento da mais alta importância. Por isso é que Mateus também colocou: será considerado no reino dos céus aquele que executar e ensinar, e é esse que será grande no reino dos céus. É importante, pois, que nem todos que estão bradando, né, ou batendo no peito, mas é nas ações, é no dia a dia, é na superação dos seus limites, das suas dificuldades, para com simplicidade, pureza de coração e a extensão da lei da caridade, da fora da caridade não há salvação, é que nós estaremos realmente com essas credenciais
que são pronunciadas pelos evangelistas. Prosseguiremos em outros comentários em próximos programas. 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
4: 8 horas e 8 minutos.

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3: 8 horas e 12 minutos.
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7: Bom dia a todos, queridas irmãs, queridos irmãos. É com muita alegria que retorno aqui no dia de hoje, que já é a despedida também. E quero dizer que me emocionei muito com aquela passagem de Paulo, As Lágrimas, porque comecei a lembrar o livro também, Paulo Estevão. Eu já li esse livro mais de 12, 15 vezes. Toda vez que eu preciso citar uma frase, alguma coisa, eu releio, pelo menos, grande parte do livro. E, com isso, vamos também trazendo à memória as passagens. E os atores foram muito bem escolhidos. Paulo me emocionou muito e todas aquelas outras pessoas que o cercavam ali. A passagem não podia ter sido melhor e mais bela. E me lembrei que no final, Emmanuel diz assim, naquela parte do próprio livro, né, que assim as cartas imortais de Paulo começaram. Estavam sendo também inspiradas por Estevão e Abigail, os dois que ficaram ali. Portanto, muito belo. A passagem também escolhida aqui de Kardec, no momento em que ele vai ter a consciência da sua missão, quando o Espírito de Verdade vai realmente esclarecer tudo para ele, fez um ambiente muito apropriado. E eu quero agradecer muito, porque quanto mais nós falarmos de Kardec, da doutrina espírita, nós mais estaremos embasados, fundamentados e preparados, porque o Espiritismo fala para o futuro. Nós, meus irmãos, estamos preparando o futuro. Todos nós que estamos aqui, todo o movimento espírita, tudo que nós estamos falando, para também colaborar com a chegada do planeta de regeneração, porque vamos passar do patamar de provas e expiações para o de regeneração. E eu gosto de lembrar o seguinte, que Allan Kardec, na categoria dos mundos, ele fala que o nosso planeta é da categoria de provas e expiações. Abaixo de nós, só os mundos primitivos. Resultado, nós estamos em penúltimo lugar. De repente, nós temos essa noção que o lugar do nosso planeta é em penúltimo. Mas vamos passar para o patamar da regeneração. Mas isso depende da humanidade. Isso depende de todos nós. E a doutrina espírita e todos nós que estamos procurando divulgá-la e vivenciá-la, vamos dar uma contribuição como trabalhadores das últimas horas, os novos obreiros do Senhor e tudo mais. Bem, vamos começando. Primeiramente, nosso tema... como desenvolver o amor e a fidelidade aos espíritos benfeitores. Quero dizer também, porque depois no final eu posso não me lembrar, que ontem eu tive uma grande alegria, porque eu estive um pouco em repouso esses dias, sem poder participar muito. E, no caso, eu tive a alegria de estar procurando alguma coisa no notebook e encontrei uma rádio Portal da Luz. E, de repente, eu ouvi toda a palestra do Alberto Almeida e a da Sandra Borba, eles estão transmitindo. Eu fiquei muito feliz com isso. E aí, depois, eu vim para cá, mas significa mais uma... Não sei se todos já conhecem, mas eu não conhecia. E, então, fiquei muito feliz de ter podido ouvir, acompanhar as duas palestras e, estando lá no apartamento, sem... vamos dizer, judiar muito com a coluna e com a perna. Então, é que são os problemas maiores. Mas, então, meus irmãos, nós vamos procurar desenvolver o amor e a fidelidade aos espíritos benfeitores. Pode parecer fácil. Ah, amar os benfeitores, ser fiéis a eles, deve ser fácil. Não deve ser muito difícil, não. Bom, mas, de repente, nem sempre é tão fácil assim. E também como seria possível, vamos dizer, agradar esses espíritos, estar em sintonia, agradar não é bem o termo, mas entrar em sintonia com eles, que são os benfeitores da vida maior, que são aqueles que nos protegem, que nos amparam, a equipe espiritual, a falange do espírito de verdade, são esses benfeitores da humanidade. E nós vamos procurar sintonizar com eles através de tudo isso que a doutrina espírita nos proporciona, nos ensina, nos conclama. Pode ser difícil a vivência, mas também aos poucos nós vamos treinando, nós vamos melhorando. E só sabendo que quanto mais fizermos, quanto mais fidelidade evidenciarmos, mais nos aproximamos um pouquinho desses espíritos tão amados que regem toda a humanidade, no caso, e especificamente o nosso movimento espírita. Nós vamos começar com este texto que está em João, registrado em João 14:10. As palavras que vos digo, não as digo por mim mesmo, mas o Pai que permanece em mim realiza suas obras. Crede-me, eu estou no Pai e o Pai em mim. Eu gostaria de ler esse texto todo, pedacinho, todo o que eu quero dizer, o que antecede ali. E trouxe, portanto, para que tenhamos uma ideia. É todo o encadeamento das últimas instruções de Jesus à humanidade. Como eu disse antes de ontem, começando no final do capítulo 13, quando Jesus termina aquele gesto de lavar os pés dos apóstolos, dos discípulos que ali estavam, quando Judas se retira da sala, Jesus vai começar a falar suas últimas instruções, a partir do 30, 33, que de João, capítulo 13. Filhinhos, ele diz, por um pouco, ainda estarei convosco. Um novo mandamento vos dou, que vos ameis uns aos outros, como eu vos amei. Eu estou fazendo uma síntese a partir daí. Os meus discípulos serão conhecidos por muitos se amarem. Na sequência, o início do capítulo 14. Não se turbe o vosso coração. Crede em Deus, crede também em mim. Na casa do Pai há muitas moradas. Se assim não fosse, eu vou-lo teria dito. Vou preparar-vos o lugar. Essa frase do mestre deu ensejo a que Tomé fizesse uma pergunta. Porque, felizmente, Tomé era curioso. E também, por isso, ficamos sabendo de uma bela lição do mestre a partir da pergunta de Tomé. Tomé, vamos lembrar, que é aquele que depois da crucificação, naquele episódio da ressurreição, quando Jesus aparece para eles, Tomé, curiosamente, e para testemunhar, para confirmar se aquele era mesmo Jesus, pede para ver a marca dos cravos nas mãos. E Jesus aceita, e Jesus vai mostrar realmente. E aí fica confirmado que aquele era Jesus, era o mestre. Voltando lá, quando Jesus fala, vou preparar-vos o lugar. Pergunta Tomé, mas Senhor, que lugar é este? Nós não sabemos que lugar é este. E Jesus então vai dizer o caminho. Eu sou o caminho da verdade e da vida, ou o caminho, a verdade e a vida. E ninguém vem ao Pai senão por mim. Importantíssimo ensinamento, que nós estamos sempre repetindo essas palavras de Jesus. Eu sou o caminho da verdade e da vida, ou a verdade e a vida. E ninguém vai ao Pai senão por mim. Vamos ver a sequência. Quando Jesus apresenta esse caminho, essa frase, vejamos agora aqui o seguinte. Quando Felipe, então, vai fazer uma pergunta a Jesus. Estou tentando ter a claridade aqui suficiente. Um minutinho, porque abri errado. Achei. Nessa hora, então, eu sou o caminho, a verdade e a vida, ninguém vem ao Pai senão por mim, é o versículo 6 do capítulo 14. Se vós me conhecesseis, a mim também conhecereis a meu Pai. E eu desde já agora o conheceis e tendes visto... E tendes visto, disse-lhe Felipe, Senhor, mostra-nos o Pai, o que nos basta. Disse-lhes Jesus, estou há muito tempo convosco e não me tendes conhecido, Felipe. Quem me vê, a mim vê o Pai. E como dizes tu, mostra-me o Pai? Não crês tu que eu estou no Pai e que o Pai está em mim? As palavras que eu vos digo, não os digo de mim mesmo, mas o Pai que está em mim é quem faz as obras. Crede-me que eu estou no Pai e o Pai em mim. Crede-me, ao menos, por causa das mesmas obras. Muito bem, então a sequência dessa frase que aqui está, o início dela e depois a sequência, é exatamente essa que nós acabamos de mencionar. Mas logo abaixo, isso é o versículo, vai até o 11, logo abaixo, no 14, no 15, quando Jesus vai dizer, se me amardes, guardai os meus mandamentos, e eu rogarei ao Pai, e ele vos enviará outro Consolador, para que convosco fique para sempre. O Espírito de verdade que o mundo não vê, não sabe, não conhece, mas vós o conheceis. Que foi comentado também várias vezes por outros expositores, e que eu também mencionei esse texto. O importante aqui é que nós estamos tendo uma noção mais profunda a respeito de tudo aquilo que Jesus trouxe para uma humanidade. Como diz Allan Kardec no livro dos médiuns, aliás, desculpe, em A Gênese, se Jesus era médium de Deus. Porque Jesus estava ali exatamente interpretando o pensamento do Pai, transmitindo o pensamento de Deus, porque ele era o filho bem amado e era aquele que tinha condições para isso, sendo o governador espiritual do nosso planeta. Portanto, todo esse conjunto de ensinamentos é de um valor infinito, eterno, que nós agora vamos aos poucos absorvendo a sua importância, vamos aos poucos tendo um entendimento novo a respeito de tudo isso que o Espiritismo veio aclarar para nós. Até então, nós que somos espíritos imortais, que temos vivências anteriores, as mais diversas, que já estivemos em todas as experiências do campo terreno, como diz o espírito Militão Pacheco numa mensagem através de Chico Xavier, que nós já vivemos nos salões de nobreza, nós já vivemos no mais miserável tugúrio, nós já vivemos em todas as nações, a nossa pele já foi de todas as cores, Por isso que nós não podemos ter preconceito, porque nós já fomos tudo isso. É uma mensagem fantástica, realmente. E o Espiritismo veio nos mostrar todo o nosso passado e explicar. Explicar por que hoje nós estamos assim, por que hoje é a nossa vivência, e explicar as bênçãos que o Pai nos concede através desses benfeitores espirituais. Nosso Leon Denis a nos dizer o seguinte, ele está fazendo uma conclamação e nos estimulando, nos incentivando. Despertai de vosso pesado sono, rasgai o véu material que vos envolve, aprendei a conhecer-vos, a conhecer as potências de vossa alma e a utilizá-las. Todas as vozes da natureza, todas as vozes do espaço vos bradam, levantai-vos e marchai. Apressai-vos para a conquista de vossos destinos. Só agora que nós sabemos disso. Felizmente estamos sabendo que nós temos que levantar e marchar mesmo. Muitas vezes ficamos abatidos, ficamos desanimados pelas dificuldades da vida, pelas lutas, pelas decepções, por motivos outros, e ficamos um pouco desalentados, desanimados, mas temos que lembrar sempre isso. Apressai-vos para a conquista de vossos destinos. Porque, meus irmãos, nas outras reencarnações anteriores de cada um de nós, nós já vivemos tudo. Tudo o que o corpo físico poderia oferecer, tudo o que a vida física poderia oferecer. Agora é hora de tratar mais seriamente do assunto. Agora é hora de tomar as rédeas, como diz, não é? Para, então, de nortear a nossa vida, a fim de que nós consigamos um progresso maior, deixando de lado aquilo tudo que no passado tanto nos fascinava, que no passado tanto nos entretia, que nós queríamos seguir de qualquer maneira, mas hoje não. Hoje nós já sabemos as ilusões do mundo, hoje nós já sabemos as coisas passageiras, o quanto nós temos agora de comprometimento com a espiritualidade, com Jesus, com Deus nosso Pai. E essa noção amplia a nossa responsabilidade. E começamos, então, desde o primeiro momento, como fala Joana. O fascículo de luz, emboscado na forma grotesca, vai se desenvolvendo e logrando aptidões mediante as quais as várias formas se aprimoram, tornando-se mais complexas e mais perfeitas em um fenômeno progressivo de fatalidade biológica no rumo da grande luz. O fascículo de luz, o feixe de luz, o espírito. É uma forma que Joana está denominando o espírito desde o primeiro momento. Começando na forma grotesca, que vai, aos poucos, é a arrumagem do espírito. Que, o princípio inteligente, no caso, que vai aos poucos amadurecendo através de sucessivas etapas de experiências enriquecedoras, até chegar a se tornar o princípio inteligente, agora sendo aquele que Deus cria num determinado momento e transmite todos os atributos, como também já falamos, e outros aqui já mencionaram, e a partir daí nós estamos agora desenvolvendo a nossa condição evolutiva. E é muito bom nós estarmos nesse momento na Terra. Às vezes pensamos assim, mas é tão ruim, tanta violência, tanta desgraça, tanta dor, tantas coisas cruéis acontecendo, sim. Acontecendo. É o momento da separação do joio do trigo. Então, é aquele momento em que as coisas vão realmente ser expostas. E nós vamos entender e fazer a ideia, já temos, daqueles que nós devemos entender como copartícipes da regeneração que vai ser implantada. E aqueles outros que estão trazendo as perturbações, as dificuldades, os sofrimentos, e que vão depois renudar para eles próprios. E sabemos também que esses violentos, esses que hoje promovem as torturas, que realizam essas coisas tão dolorosas, que nos impactam tanto quando vemos essas notícias, são impactantes, são dolorosas, nós até sofremos vendo essas coisas, de repente a gente nem quer ouvir mais, porque é muito sofrimento que de repente ficamos solidários com essas pessoas. Mas esses vão para o mundo inferior, vão para o mundo primitivo. É castigo de Deus? Podem pensar assim, alguns que não entendem. Mas não, é apenas um processo vibratório. Por quê? Como disse Jesus, bem-aventurados os mansos, os pacíficos, porque eles herdarão a terra. Vão ficar os mansos, pacíficos, que estão num padrão vibratório desse nível, desse padrão de pacífico, de manso, de pessoas que têm já uma outra noção da vida. Então, esses ficarão, vão herdar a terra. E os outros, por atração vibratória, vão para o mundo inferior, que tem o mesmo teor vibratório, mesma condição, a mesma frequência vibratória que eles apresentam. É uma questão de atração vibratória. Vão para lá e vão ficar eternamente? Eternamente exilados? Claro que não. Desde o momento em que se começa uma renovação interior, arrependimento, remorso, alguma coisa que possa crescer dentro deles, vão começar a ter condições de, melhorando o padrão vibratório, voltar ao nosso planeta. Porque esse é o ir e vir das reencarnações, a grande espiral evolutiva, como fala Léon Denis. E aqui ela diz, não é? Que nosso, a nossa condição progressiva, não é? O fenômeno progressivo de fatalidade biológica no rumo da grande luz. Esse é o progresso, a evolução, que é inexorável e vai acontecendo sempre. Essa explicação aqui da Joana de Ângeles, ela é muito importante para nós. Vamos ver. O texto é um pouquinho maior, mas é importantíssimo. Enquanto se está na Terra, todos se encontram sob as injunções da psicosfera ambiental, dos fatores do próprio passado em atividade de crescimento interior. É natural que se enganem e que estabeleçam ligações perigosas, que realizem atos não recomendáveis. Mas logo se apercebam dos mesmos, retomem as rédeas do comportamento saudável e recomece do ponto onde se detiveram, refazendo a conduta e restaurando a paz interior, que deve permanecer em qualquer situação. Isso acontece conosco. E isso acontece com o ser humano. Porque sob o guante dessas condições, muitas vezes negativas, do próprio planeta, de próprias criaturas que às vezes nos cercam, encarnados e desencarnados, as injunções da psicosfera ambiental, afinal de contas, o que vai acontecer? Nós que ainda estamos nesse processo de crescimento, ainda não fixamos definitivamente valores, virtudes, que estamos começando a exercitar, a vivenciar, e aos poucos isso vai se fixar em nós, vai passar a fazer parte do nosso acervo no processo vibratório, reencarnatório, evolutivo. Mas acontece que ainda a maior parte de nós ainda não conseguimos fixar isso. E podemos incorrer em erros. E nesse caso, como ela diz, é natural que se enganem, se equivoquem, que tomem uma coisa por outra, estão enganados. E aí estabeleçam ligações perigosas. Coisas que o passado, no passado já vivenciávamos. E que agora, de repente, nos vem assombrar. É uma assombração que vem para a nossa vida, através de alguém, de uma situação. Aquela tal armadilha que Joana, que Kardec fala, e cilada que Joana também fala. Nesse caso, de repente, a pessoa se engana. E, novamente, vai tropeçar. E vai ter uma pequena queda, vai talvez cair. E aí lembramos de Paulo, quando ele fala, Senhor, por que não faço o bem que eu quero e faço o mal que eu não quero? E depois ele vai falar também, mesmo com os joelhos desconjuntados, tem que continuar. Caiu, levanta, os joelhos estão ruins ainda, mas continua. Porque isso é comum, tornarmos a descer um pouco no nosso padrão vibratório, a cometer um engano de outras épocas. Talvez as mesmas pessoas enredadas possam surgir e, de repente, nós estamos envolvidos numa situação que não queríamos. Mas, enquanto nós estamos ainda naquele engano, naquele equívoco, o que é que acontece? ligações perigosas, que realizem atos não recomendáveis. E aí entramos num processo, às vezes, muito negativo. Depois, quando caímos em si, quando se diz hoje em dia, caiu a ficha. E aí a pessoa vai dar aquela dar conta de si mesma, daquilo que ela está vivendo e que ela pensava já ter vencido. Nós, às vezes, pensamos, eu já tinha vencido isso, mas como que eu fui cair de novo? Porque, como eu disse, não era ainda um valor fixado, não era ainda algo muito trabalhado, e que a criatura, então, amadurecendo, já não cai mais no engodo desses, numa armadilha, numa situação dessas. Aí, ela diz, mas logo se apercebam dos mesmos, dos equívocos, das ligações perigosas, dessas coisas todas, o que é que fazem? Devem retomar as rédeas do comportamento saudável. E quanta coisa acontece na vida da pessoa, que anos depois ela vai lamentar ter feito aquilo. E vai tentar esquecer. Eu não quero nem lembrar daquele dia. Eu não quero nem lembrar daquilo que aconteceu, daquela pessoa, ou daquela conjuntura, daquela situação. Eu não quero lembrar daquilo. A pessoa faz tudo para não lembrar. Porque, vamos dizer assim, é uma página não muito favorável, né? Uma página escura da vida dela, do livro da sua própria vida, e poderia até rasgar aquela página, jogar fora, mas não tem jeito. Então, o que vai acontecer? Recomecem do ponto onde se detiveram. Tem que recomeçar, tem que fazer de novo. E aí sim, quanto mais nós vamos resistindo, quanto mais nós vamos no ir e vir dessas experiências, nós vamos ganhando mais amadurecimento, crescimento, entendimento da vida. E vem a doutrina espírita com essa clareza, lançando luz sobre essas questões todas, nos mostrando o quanto somos fracos ainda, frágeis. Podemos, de repente, ter uma quedazinha. Aí a gente vai pensar que não é tão grande assim, não é tão ruim assim, mas é uma queda, não deixa de ser. E aí, por que eu ainda fiz isso? Por que eu não faço o bem que eu quero? Ó Pai, diz Paulo, e faço o mal que eu não quero. Por que, de repente, eu ainda incorro no erro? E assim vamos indo, não é para desanimar, não. É para saber que nós podemos reagir e podemos ganhar de novo a caminhada, e aí, já mais experiente, não incorrer em novos erros. Porque isso tudo vai ser aquele momento de vigilância. Passamos a ter uma vigilância. Por isso eu falei outro dia, sermão profético, até que na hora eu enganei um pouquinho. No sermão profético de Marcos, no capítulo 30, versículo 33, no capítulo 13, versículo 33, Jesus fala, olhai, vigiai e orai. Que Haroldo traduziu, atentai, vigiai e orai. É o que nós precisamos fazer. Estar atentos. Mas, às vezes, existe uma coisa muito interessante. Às vezes, um erro, um equívoco, um engano, alguma queda moral, espiritual, qualquer coisa que está se apresentando no nosso caminho, ela vem maquiada, sedutora, muitas vezes. É uma coisa sedutora. E a pessoa pensa que é bom. E a pessoa não vê por detrás daquilo tudo o momento difícil que terá de passar. O testemunho que vai ter que dar. Então, essa sedução pode enganar. E aí nós temos que ter muito cuidado com algumas coisas que possam ter essa maquiagem assim tão bonita, que nos desperta tanto alguns sentimentos que nós pensávamos que estavam até bem mortinhos e que já não estavam prevalecendo. E eu achei esse texto do livro Liberta-te do Mal muito interessante porque é prático. Quem de nós, bom, eu falo por mim mesma especialmente, não deu aí uma caminhadazinha e caiu num erro que já pensou que tinha resolvido? Escorregou ali assim? Ah, eu já pensei que aquilo já tinha vencido? Não, não venceu, não. Então, começa de novo. Não é? São as tentações também. Tentações, as tendências, tudo isso que o nosso passado traz em nossa própria vida. Mas nós vamos saber que temos muita ajuda. Primeiro eu quero dizer ainda, a Joana citando Jung, ela diz assim: dentro da alma, desde as suas origens primordiais, tem havido um desejo de luz e uma ânsia incontida para debelar as sombras primordiais. A noite psíquica primordial é hoje a mesma que a de contáveis milhões de anos passados. Mas o anseio pela luz é o anseio pela consciência. Olha que Jung, não é? Já trazendo essa noção maravilhosa que Joana está destacando, porque realmente vale a pena. Há um anseio de luz em todos nós. É aquela situação de crescimento, de evolução, de progresso, que aos poucos vai nos atraindo, a atração pela luz, a vontade de estar mais perto desses benfeitores, essa vontade de acertar o passo, porque isso tudo vai nos trazer uma felicidade incontida. Claro que uma felicidade relativa, porque também se diz muito aqui no planeta, a felicidade não é desse mundo. Sim, felicidade mesmo, não é propriamente desse mundo, mas momentos de felicidade, sim, nós podemos ter momentos de felicidade. E aí me lembro da questão 614 de O Livro dos Espíritos, quando Allan Kardec abre ali as leis morais. E ele vai fazer a primeira pergunta: o que é a lei natural? A lei natural é a lei de Deus. E o homem só é infeliz quando dela se afasta. Bom, somos infelizes porque nos afastamos da lei divina. E lá também, e no Céu e Inferno, que é pouco citada essa obra, e a gente precisa conhecer melhor o livro Céu e Inferno, que é extraordinariamente bom e muito interessante também. Mas ali nós temos algo extraordinário no capítulo 7 da primeira parte, que é o Código Penal da Vida Futura. E nesse Código Penal da Vida Futura, que são 33 itens, que Allan Kardec vai falar, o que, que o espírito encontra no mundo espiritual? Desencarnou, chega no mundo espiritual, vai encontrar o quê? O resultado de tudo que fez na Terra. E aí, nos comentários, Allan Kardec vai dizer: felicidade completa só com a perfeição. Só seremos felizes completamente com a perfeição? Bom, mas ele fala o seguinte, que uma pessoa que tenha 10 imperfeições, se ela vencer 4, ela já está mais próxima da felicidade, já fica melhor um pouquinho a vida da pessoa. Então, o bem, realizarmos algo proveitoso, fazermos alguma coisa doando a nós mesmos, procurando melhorar a nossa condição, tudo isso que nós estamos falando aqui, nesse sexto congresso, e sempre, porque a doutrina nos propõe exatamente isso, a transformação moral, nós vamos nos aproximar um pouco mais da felicidade. E aqueles momentos felizes, que achamos tão passageiros, não é? Passam tão rapidamente, parece que as horas do relógio correm muito. E quando estamos sofrendo, o relógio parou. E aí o sofrimento parece se prolongar. Mas é o estado interior da pessoa. Mas nós podemos entender, como diz Allan Kardec, lá no Livro dos Médiuns, terceiro capítulo da primeira parte, do Método, quando Allan Kardec fala que o verdadeiro espírita jamais deixará de fazer o bem, lenir os corações aflitos, ajudar a promover a reforma moral e tudo mais. E por fim acrescenta essa frase que eu sempre gosto muito: o espiritismo anda no ar, difunde-se pela força mesma das coisas, porque torna felizes aqueles que o professam. Essa é a nossa felicidade. Nós às vezes achamos que a felicidade é ficar com alguém. Julgamos que a nossa felicidade é aquela pessoa. Mas a pessoa vai embora, um dia enjoa, faz as malas e vai embora. Aí a pessoa suicida, como tem acontecido muito hoje. Ou então vai para drogas, essas coisas, para os vícios. A pessoa fica completamente arrasada, eu só sei viver com aquela pessoa. E ela não ama a si própria. Mas o espírita já sabe, mesmo chorando, mesmo sofrendo, mesmo numa situação dessas, nós temos uma felicidade. Sabemos o motivo. Conhecemos. Sabemos que aquilo não é injustiça divina, que não é por acaso que caiu na nossa vida. E aí nós vamos, analisando isso, retomar alguma coisa que podemos fazer para não nos sentirmos assim, dessa forma, tão desamparados pela justiça divina, porque nós somos felizes, porque sabemos. Jesus, na condição de peregrino do amor, demonstrou como é possível curar as feridas do mundo e dos seres humanos com a exteriorização do amor em forma de compaixão, de bondade, de carinho e de entendimento. Eu fico pensando, quais são as feridas do mundo? Feridas do mundo. E quem provoca feridas no mundo? E aí, de repente, nós podemos dizer que certas situações degradantes, morais, podem, porque ficam se prolongando pelos tempos afora, ser uma espécie de ferida do mundo. E aí nós lembramos que até Manuel Filomeno de Miranda aborda na sua obra Amanhecer de uma Nova Era, uma Cracolândia, por exemplo. Um lugar assim. Esses antros onde ficam as pessoas esperando os incautos para matar com armas cada vez maiores, mais aterroradoras, aterrorizantes. E então, às vezes, aquilo ali é uma espécie de uma ferida. É uma espécie de alguma coisa tão negativa que incomoda. Incomoda. Você não gosta de olhar uma Cracolândia, por exemplo? E Manuel Filomeno de Miranda, até hoje, que posso estar enganado, é o único autor que fala a respeito disso. E então ele vai mostrar como as coisas acontecem ali, o lado espiritual, aqueles espíritos atormentando as pessoas para que cada vez mais elas se degradem, cada vez mais elas caiam naquele vício, consumindo tudo que lhes parece favorável, benéfico, e aí morrendo ali no chão em convulsões por excesso de drogas, essas coisas todas. E isso, meus irmãos, é algo assim muito triste. São feridas, podemos dizer, no tecido social, no conjunto social. Mas Jesus está curando as feridas do mundo e dos seres humanos com a exteriorização do amor. É preciso entendermos que Jesus está presente. O amor jamais deixou de estar ali, naquele local, em outros locais quaisquer. Mas é o ser humano que se afasta, é o ser humano que ainda precisa burilar um pouco mais os seus próprios sentimentos para sentir que pode receber ajuda, que pode ter alguma coisa que favoreça a sua vida. E hoje nós nos preocupamos muito com o índice de suicídios cada vez aumentando mais. E é tão doloroso, cada um sabe um caso, ou muitos casos dolorosos. As pessoas, hoje parece assim, sofreu qualquer coisa, se matam, para não sofrer mais, porque já foi sofrimento demais, alguma coisa desse tipo. E então, nós começamos a ter mais dificuldades. A nossa Ivone Pereira, tão querida, esteve em nossa reunião há mais ou menos uns 2 meses. E comentando essa questão do aumento de suicídios, e pedindo que as casas cada vez mais se interessem em ajudar, em favorecer as criaturas no fortalecimento da fé, da confiança, da certeza da bênção divina. As pessoas, eu penso assim, que as pessoas, por não conhecerem o amor de Deus em relação a elas próprias e à humanidade em geral, por não ter uma fé que foi trabalhada desde a infância, por não ter um exemplo qualquer, ou então por ter uma frequência a algum tipo de religião que, afinal de contas, ao invés de fortalecer a fé, traz maiores dúvidas, maiores dificuldades, maiores entendimentos, e a pessoa então não liga para mais nada. Não liga para mais nada. E aí tem crianças, tem adultos, e cada vez mais. E precisamos fazer. Agora, interessante que desde o dia que ela apareceu lá, Os casos de suicídio chegaram em grande número na nossa casa, por diferentes pessoas, diferentes reuniões, trabalhos e tudo mais, porque já tínhamos, sempre tivemos, mas agora houve um crescimento, uma coisa assim impressionante. Imagino que vocês todos que participam também de reuniões assim devem estar sentindo a mesma coisa, porque a preocupação dela e dos benfeitores que estão muito voltados para essa parte especificamente estão aí nos estimulando. Porque se nada podemos fazer, bom, podemos fazer. O que podemos fazer? Se há uma invasão, vamos dizer assim, de energias negativas, de ideias negativas, de pensamentos destrutivos, se tudo está desse jeito, o que nós temos que contrapor? Boas energias? Boas vibrações? O que nós tivermos de melhor? Quanto mais nos reunirmos e quanto mais vibrarmos, cada vez em maior número, sabemos o quanto isso vai beneficiar, anular essas vibrações nefastas e tudo isso. E Jesus, com a exteriorização do amor, em forma de compaixão, de bondade, de carinho e de entendimento, nos ensinando tudo isso. Compaixão, bondade. E aí, me lembro aí agora a questão 886 de O Livro dos Espíritos, qual o verdadeiro sentido da palavra caridade, tal como entendia Jesus? Benevolência para com todos, indulgência para com os outros e perdão das ofensas. Pronto. É o que nós temos que tentar. É o que nós temos que procurar fazer, realizar. Eu sempre digo assim, vamos começar desculpando e pedindo desculpa. Vamos começar, me desculpe. Porque aí você já está treinando para você depois, em uma hora grave, perdão, perdoar, pedir perdão, essas coisas todas que nós temos que aprender, um aprendizado, não é? Carinho e entendimento, entender as agruras, as dificuldades, as dúvidas, as lutas do nosso próximo. E muitas vezes pessoas que não têm assim conhecimento, quase analfabetas, semi-analfabetas, essas pessoas têm uma bondade interior, mas têm uma necessidade de ter uma abertura mental um pouco mais e estar participando. E vamos de todas as formas incentivar essas pessoas, trazê-las para junto de nós, ajudá-las. Tudo isso faz parte. Isso é o livro Jesus e o Evangelho à Luz da Psicologia Profunda. E agora o nosso Emmanuel, que está comentando essa frase de Paulo aos Coríntios. Assim que, se alguém está em Cristo, nova criatura é. As coisas velhas já passaram, eis que tudo se fez novo. E ele diz o seguinte dessa frase: se alguém permanece em Cristo, nova criatura é. Porque efetivamente, quando a nossa vida está em Jesus, cura, né? Essa saudade que a gente sente de Jesus, ela é antiga. Sempre nós sentimos isso. Alguma coisa que falta. E aí nos lembramos de Francisco de Assis. E aí as saudades ficam muito grandes. Vão aumentando. E aí, de repente, se nós permanecemos em Cristo, pelo menos ainda no pensamento e na saudade, já está bom. Agora, na vivência que precisa também retomar, realizar, para não ficar só na saudade, para não ficar só pensando, lembrando. E ficar lembrando das coisas ruins também, né? Das coisas velhas que já passaram. Porque eu vejo muitas vezes pessoas que estão discutindo e uma fala com a outra: você lembra aquele dia ou aquele ano, há 20 anos?

ficar assim, você lembra aquele dia que você falou isso? Agora, nesses filmes, nas novelas, é tudo para ensinar errado. Para poder pensar, ah, então aquilo é normal, nossa brigaiada na família é normal, não é nada de normal. Nós temos que deixar isso para lá, e estamos nos renovando. Tudo se faz de novo. E para renovar, temos que fazer isso, é um exercício, é uma prática. Trouxe aqui o nosso querido Raul, o livro psicografado por ele, excelente, Em Nome de Deus. Eu até comentei com ele que esse ano, o tempo todo eu falo do livro Justiça e Amor e Em Nome de Deus. Justiça e Amor é um livro espetacular. Então, quando nós abordamos a questão de mecanismos da justiça divina, quando nós abordamos a questão das balas perdidas, das dificuldades, dessas desencarnações coletivas, esses livros são maravilhosos. Então, nós temos um conjunto de ensinamentos psicografados pelo nosso querido Raul que precisa ser aproveitado. Que precisamos ler, meditar, porque Camilo é um espírito de uma sabedoria incomum e nos ajuda muito. Aí, esse José Lopes Neto, que segundo eu soube foi presidente da Federação do Paraná, se não estou enganada, ele a certa altura diz assim, as leis que Deus implantou na tua intimidade consciencial, ali estão como guardiães da tua vida. Aguardando a ação da vontade amadurecida para identificá-las, entendê-las, admiti-las, esforçando-se para respeitá-las e obedecê-las. As leis que Deus implantou. A questão 621 de O Livro dos Espíritos. Onde está escrita a lei divina? Na consciência. Aonde está o reino? O reino de Deus está dentro de vós. Mas é nos neurônios, nas sinapses, nos dendritos, do cérebro? Não. Está na nossa consciência, esse fulcro, esse centro de luz que está em nós, porque a lei divina está em nós. E aí, a partir dessa consciência, nós podemos tentar desenvolvê-la, melhorá-la, fazer com que venha à tona, com que seja mais presente na nossa existência terrena atual. E isso tudo é nosso esforço, isso tudo porque estamos conscientes que existe, e ficando consciente que é assim, fica melhor. Já podemos, então, exercitar. Já podemos fazer por onde melhorar as nossas condições. Aguardando a ação da vontade amadurecida para identificá-las, entendê-las, admiti-las, esforçando-se para respeitá-las e obedecê-las. Nós temos isso tudo aí. Observemos que esses textos maravilhosos, que os benfeitores espirituais não cessam de transmitir para nós, norteiam os nossos passos, orientam, explicam, aconselham, mas que isso é impossível. Os benfeitores estão aí, não precisamos falar mais nada, essas obras todas. Todas essas obras de benfeitor, porque nós temos que ter fidelidade a eles, mas eles também são fiéis a Jesus e a Kardec. Porque são obras que estão plenamente fiéis a essa base que é a doutrina espírita. Especialmente, então, o Pentateuco kardeciano, podemos dizer assim, e as obras subsidiárias fiéis. Esse conjunto todo forma um universo de ensinamentos que nós já temos. E nós temos é que agradecer aos benfeitores, porque eles estão o tempo todo falando, renovando, chamando a nossa atenção, mostrando coisas bonitas, trazendo o outro lado negativo para que a gente tenha uma condição de entender melhor. Essas três obras de Manuel Filomeno de Miranda, a Transição Planetária, Amanhecer de uma Nova Era, e agora essa Perturbações Espirituais, mas claramente não era possível se ter dito o que, que está acontecendo. Sem atemorizar propriamente, sem aterrorizar, porque o propósito não é colocar as pessoas aterrorizadas, o propósito é mostrar com clareza o que está acontecendo e mostrar como podem ser atendidas essas situações tão dolorosas, tão complicadas, tão difíceis. E aí a gente sabe que esses amigos espirituais

0: previnem.
1: E prevenidos, precavidos, é muito melhor. Porque nós vigiamos mais, nós atentamos melhor a nossa vida. Como estou vivendo? O que está acontecendo? Por que eu estou passando por isso? Por que a minha família agora passou por essa aprovação? E assim sucessivamente. E os benfeitores se desdobram, vão trazendo cada vez mais a essa contribuição. Em O Livro dos Espíritos, nós encontramos a questão 88, letra A, que diz assim: amai-vos uns aos outros, eis toda a lei divina, mediante a qual Deus governa os mundos. Não ouvideis jamais que o Espírito, qualquer que seja seu adiantamento, está sempre colocado entre o superior que o guia e o inferior, para o qual tem de cumprir esses mesmos deveres. Olha que coisa mais clara, olha que coisa espetacular. Mas quando fala assim, amai-vos uns aos outros, eis toda a lei divina, eu me lembro daquele texto que está em Evangelho segundo o Espiritismo, no, na parte da lei de amor, a mensagem do Lázaro. Quando Jesus pronunciou a divina palavra amor, os povos sobressaltaram-se e os mártires, ébrios de esperança, desceram ao circo. O Espiritismo vem trazer a segunda palavra desse alfabeto divino, reencarnação, que levanta a lápide dos túmulos vazios. Então, essa lei de amor que Lázaro está ressaltando e escrevendo de maneira tão bela, porque o amor resume a doutrina de Jesus toda, não é? Completa. Nos mostra que esse amor não é uma coisa assim somente para nós, para o nosso planeta, é para o universo inteiro. Deus governa os mundos. É o pensamento e o amor divino que sustentam o universo. Que o tempo todo renovam. E aí nós vamos com essa clareza que estamos vendo aqui de entendimento, compreender nosso papel. Porque se nós temos um superior que nos guia, que pode ser o chamado anjo guardião, anjo da guarda, espírito protetor, ou espíritos familiares, que nome tenhamos, queiramos dar, ele é acima de nós, entendimento, compreensão, enxerga muito mais que nós, porque, inclusive porque já estão do lado de lá, mas porque já tem também mérito para isso. Agora, na nossa vida tem sempre alguém a quem devemos cumprir com esses mesmos deveres. Pessoas que nós devemos ajudar, devemos dar a mão, que devemos conviver com essas pessoas. Porque é preciso esse conjunto vibratório, estarmos unidos a essas criaturas para fazermos jus àquele que nos protege. Porque nós vamos fazer a mesma coisa com aqueles que dependem de nós. Seja um filho, um neto, qualquer pessoa, um amigo, uma pessoa que veio trabalhar na nossa casa, que veio fazer faxina na nossa casa, que nós encontramos aqui ou ali na casa espírita e tal. Deveres nossos para com eles. Mas sabem que tem centro espírita que expulsa a pessoa? Eu vou contar mais para vocês. Eu tenho uma senhora que eu, há muitos anos, converso com ela. Ela é uma pessoa sozinha. E já há mais de 20 anos que nós conversamos por telefone. Então ela fala assim, Sueli, você é a única pessoa que eu conto, é a única amiga. Hoje ela está com quase 90 anos. E ela tem cuidadoras, porque ela tem recurso financeiro, mora em Copacabana. Só que tem que ela, a família toda desencarnou e houve uma série de problemas na vida dela. E ela ia ao centro espírita mais novo um pouco. Pegava um táxi e ia a um centro espírita perto da casa dela, não sei se no mesmo bairro, não sei muito bem. Ela ia dizer ela que não era muito longe. Só sei que um dia, ela já frequentava aquilo lá há mais tempo, um dia ela ligou para mim chorando. Eu falei, mas o que que foi, criatura? Mas você não sabe. Eu cheguei lá no centro espírita e assim que eu entro, a primeira coisa que eu faço é pôr o nome do meu filho. O filho dela morreu na favela do Vidigal, mataram ele. Por aqueles que moram lá. Isso tem muitos anos, para mais de 20. Eu chego lá, ponho o nome do meu filho. Põe o nome do outro filho que é esquizofrênico e que ele era evangélico. Depois, quando ele... Não, ele era espírita. Depois ele virou evangélico. E de agora, desde que ele virou evangélico, ele liga para a mãe às 2, 3 horas da manhã para falar horrores contra o espiritismo. Então, é aquela coisa do inferno em vida. Tem que ficar ouvindo o filho xingar o espírito, os espíritos, o espiritismo, aquelas coisas todas. Não desliga, porque ele é doente. Sabe? E ele mora sozinho. Sabe-se lá o que ele vai fazer, não é? Se ela desligar e tal. Então, tinha que aguentar aquela coisa toda. Então, ela chegava no centro espírita, ela não ia assim toda semana, mas bastante vezes. Ela, a primeira coisa era pôr o nome desses dois filhos. Um que foi assassinado e o outro que é esquizofrênico e que nem aceita tratamento. Tem um problema gravíssimo. Muito bem. Um dia, quando ela chegou lá e estava escrevendo o nome, uma senhora chegou perto dela e falou assim: eu tenho observado que toda semana que a senhora vem aqui, a senhora fica escrevendo esses nomes. Então, eu quero dizer para a senhora que, de hoje em diante, não é mais permitido que a senhora escreva, porque já está mais que escrito aqui, não precisa a senhora escrever de novo, não. E falou com ela de um tal jeito que ela saiu de lá chorando e falou assim: ó, eu fui expulsa lá daquele centro espírita porque eu boto o nome do meu filho que foi assassinado e do outro que é doente. Então, aí eu tive que ficar com a falei, não tá. Agora, o que tem demais a mulher botar o nome lá? Me diga. Ah, mas ela vai ficar viciada. Viciada em quê? Em fazer prece para o filho dela? Em pedir ajuda, em pedir os amigos? Pessoa que não tem conhecimento. Pessoa que nós temos um dever para com ela. De amar aquela pessoa, aquela situação, ajudar. O que tem ela colocar ali o nome? Ah, não, mas não pode, não sei o quê, não sei o quê. Os benfeitores... Bom, os benfeitores são benevolentes. Eles não ficam olhando, olha, ela já botou 822 vezes o nome dos parentes dela. Nós já estamos com esse registro, 800, eles nem registram mais, não é? Porque já está lá mais do que registrar, mas para ela faz bem. Ela sai dali pedir ajuda para o meu filho assassinado e para o outro doente. Então ela chorou tanto, falou: Sueli, era a única coisa que eu fazia lá, era sentar lá e ficar ouvindo a palestra. Só porque eu botei aqueles dois nomes, a mulher disse que eu estava proibida. Então, eu não vou mais lá, porque eu quero um lugar onde eu possa pôr o nome dos meus dois filhos. E eu dei razão à criatura, não é? Agora, vou contar um caso que aconteceu comigo. Aconteceu no dia 3 de abril. Agora. Eu fui no dia, aliás, 4 de abril. No dia 3 de abril, eu fui participar do primeiro Congresso Espírita Leon Denis, no Rio de Janeiro. E fui... com um motorista que me leva sempre, que é espírita também, e também queria assistir e tal. Mas ele é motorista profissional, por isso que eu falo assim, mas é um companheiro nosso. E então, da nossa casa, inclusive, ele aplica passes e tal. Muito bem. E uma amiga. Então, éramos três. Chegando lá, foi um dia, assim, radioso de bênçãos. Foi uma coisa maravilhosa. Porque Leon Denis está no meu coração, né? E aí, aquele dia inteirinho, todo mundo falando de Leon Denis, era uma coisa assim maravilhosa. Muito bem. E então, ficamos no hotel, lá perto, e depois, no dia seguinte de manhã, uma bela manhã, uma manhã esplendorosa, nós vamos voltando para Juiz de Fora. E aí, tem a linha vermelha. Aí tem, nós estávamos saindo lá da Barra. E aí fomos saindo. Chegando a um certo ponto, o motorista que nunca erra, nunca, eu viajo com ele há mais de 10 anos, nunca erra. Naquele dia, ele entrou numa favela, ele errou e entrou numa favela. Quando ele entrou, quando o carro entra, não tem como virar, porque eles constroem do lado umas coisas assim, o carro só pode entrar. Não tem jeito de virar de forma alguma. Então, já ficamos assim um pouco assustados, né? Preocupados. E quando defrontamos com três homens, eles estavam armados. Eles estavam com metralhadoras enormes. Dois no chão e um pouquinho mais alto. E aí, o motorista, muito calmo, baixou o vidro. E um deles veio vindo na janela do motorista e falou mesmo assim: "Ê, meu irmão, tá perdido, né?" Aí ele falou: "É, nós perdemos hoje, entrei aqui no caminho errado." Aí ele virou e falou assim: "Mas vocês podem fazer a volta." Aí mostrou: "Vai ali e volta." Enquanto isso, o outro com aquela metralhadorazinha pequenininha, para não dizer o contrário. Eu fiquei um pouco estatelada, não falei nada. Mas a minha amiga que estava atrás baixou o vidro. E ele falou com ela assim, e as duas podem ir também, vão com Deus, falou assim. E aí, enquanto isso, ele ia virando o carro, e aí nós ficamos assim, fique com Deus, fique com Deus. Falamos umas 500 vezes para ele, fique com Deus, com Deus. E quando nós chegamos na rodovia, que andamos um pouco, eu falei, vamos parar e vamos fazer uma prece. Porque a Joana diz assim, agradeça o mal que não te aconteceu. E aí nós paramos e fizemos uma prece. Muito bem. Aí ficou aquela coisa, porque se quem erra o caminho, não, nem pergunta às vezes, já vai matando. Então, saímos dali assim, em êxtase, né? Porque conseguimos, ainda por cima eles falaram, vão com Deus para nós. E nós falamos para eles também. Naquele dia eu rezei muito para aqueles três homens. Eu falei, quem sabe ali naquele momento, né? Eles agora vão pensar um pouco mais, qualquer coisa aconteceu. No dia seguinte era a nossa mediúnica. Porque isso foi numa segunda-feira. Era a nossa mediúnica. E no meio, lá pelo meio da reunião, eu senti um espírito rindo. E falou assim, mas nós queríamos muito mais coisa ali para vocês. Não era só isso, não. Nós queríamos que vocês passassem um aperto ali naquele lugar. E aí já estava dando a comunicação, né, falando da nossa entrada na favela. E falou assim, pois era para vocês serem maltratados, mas eu vou falar uma coisa com vocês, hein? Não sei o que aconteceu, que na hora que o carro entrou ali, veio uma luz que tomou, não apenas, tomou o carro todo, tomou aquele lugar, e aqueles três patetas lá, que ficaram lá com as metralhadoras, aí ele usou uma expressão assim, apatetados, abestalhados. Falou assim, até hoje eles não sabem o que aconteceram. Porque eles falaram para vocês voltarem e pronto, acabou só isso. Então, eles estavam contando que houve uma luz muito grande e que dominou o carro, aquela entrada e aqueles três homens. E aí nós viemos, aí que caímos na real. Que ficamos realmente entendendo a extensão da coisa. E aí agradecemos muito, aí agradecemos a ele, e estamos agradecendo até hoje aqueles três, né? Quem sabe alguma coisa pode ter melhorado na vida deles, um momento de um pouco qualquer coisa. Daí uma semana, uma médica entrou numa outra coisa, eles mataram ela. Então, meus irmãos, os benfeitores espirituais. Mas depois que esse espírito se afastou, veio o meu mentor. O meu mentor, ele é um médico lá da nossa região. E então, ele gosta muito de trazer nos ensinamentos alguma coisa que eu não pense que eu sou privilegiada. Porque eu poderia pensar assim, porque nós fazemos, dirigimos centro espírita, porque é isso, porque é aquilo, por isso que nós tivemos essa proteção. Sabe o que ele falou? É importante saber que quem faz o bem, em qualquer condição, aonde quer que esteja, em qualquer religião, em qualquer lugar, tem proteção. Essa proteção é a mesma que é também, envolve também aquelas outras criaturas. Quer dizer, tirou, na minha ideia, se eu pudesse estar com alguma ideia, porque eu dirijo Casa Espírita, fundei Casa Espírita, não é por isso não. É só fazer o bem. Quem faz o bem está com uma proteção ali permanente dos benfeitores da vida maior. Essa foi uma grande lição que nós recebemos. E até hoje, quando eu conto esse caso, eu fico assim, como se estivesse vivendo aquilo, que foi uma emoção, uma coisa totalmente diferente, que a gente nunca pensou. E o mais curioso é que o Espírito falou assim, nós é que fizemos ele errar o caminho. Porque ele nunca errou, a gente passou ali há anos que a gente passa naquele mesmo caminho. E aí ele entrou errado, né? Não sabemos nem por quê. Por causa dessas coisas todas que acontecem. Então, os benfeitores, eles estão sempre nos ajudando. Agora eu vou trazer um outro texto aqui, que é também a questão dos protetores especiais, mas para a gente só fazer uma reflexão. Entre os povos, as causas de atração dos espíritos são os costumes, o caráter dominante e, sobretudo, as leis. Porque o caráter de uma nação se reflete nas suas leis. Os homens que fazem reinar a justiça entre si combatem a influência dos maus espíritos. Se as leis consagram coisas injustas, contrárias à humanidade, os bons espíritos ficam em minoria. E a massa dos maus mantém as suas ideias e paralisa as boas influências parciais que ficam perdidas. Questão 521 de O Livro dos Espíritos. Meus irmãos, temos que rezar muito para o Brasil, porque isso aqui não é parecido conosco? Isso aqui não é para a gente pensar? As leis, leis injustas, ou leis que são boas, mas ninguém cumpre? Essa situação que estamos vivendo? Então, os bons espíritos ficam... Não sou eu que estou falando, não, hein? É O Livro dos Espíritos. Leiam lá essa questão dos protetores das nações, dos espíritos benfeitores. E aí nós temos essa responsabilidade de procurar, através de boas vibrações, de prece, de trabalho no bem, essas coisas todas, para ajudar a anular as vibrações negativas, para manter um padrão vibratório melhor, para que os bons espíritos consigam manter também um padrão de ajuda, de amparo, de esclarecimento. Os benfeitores estão aí, depende de nós. Depende do estado em que nos colocamos. E agora, caminhando para o nosso final, vamos ver a questão dos benfeitores propriamente. Ela diz assim, a Joana: se quiseres servir com sucesso, observa os mensageiros da luz e faze com que os seus tutelados, como eles fazem contigo, jamais reclamam, atendem sempre, nunca exigem, compreendem sempre. Não perturbam, acalmam sempre. São, em qualquer situação, o colo de mãe compreensiva ou o braço do pai vigoroso, oferecendo consolo ou trabalho. Se nós queremos a presença deles na nossa vida, vamos fazer o mesmo com as pessoas que estão sob nossa tutela, com as quais nós convivemos e as quais nós precisamos respeitar como seres humanos iguais a nós. Por isso que, como eu disse aquele texto do Militão Pacheco, nós já fomos de todas as raças. Então, não queremos de maneira nenhuma preconceito contra as pessoas, contra quem quer que seja. E aí, na sequência, benfeitor no seu sentido real é todo aquele que, esquecendo-se de si mesmo, toma a cruz dos outros sobre os ombros feridos e caminha ao lado, ignorando o próprio sacrifício. E não tem ninguém melhor que o Dr. Bezerra para nos servir de modelo nesse texto tão bonito da Joana de Ângeles, né? Que Dr. Bezerra está aí ajudando. Eu falo que ele é a uma homogeneidade nacional e internacional, porque é realmente um espírito amado. E finalizando, Jesus, na Via Dolorosa, esquecia as chagas e o ultraje de todos para poder atingir o termo da tragédia por amor, rogando ao Supremo Pai, no clímax das aflições, perdão para nós que ainda hoje, 2000 anos depois, nos fazemos servos indignos da sua mensagem divina. Isso está no primeiro livro psicografado por Divaldo, Mestre de Amor. Portanto, nós temos mais do que muitos exemplos. Nós temos a presença constante dos benfeitores. Nós temos livros e mais livros. Só Chico psicografou mais de 400. 400 livros. Já lemos 200. Né? É. Divaldo, já quase 300, mais de 300. Já lemos 150. Então, é assim, não tem tempo não, porque a gente tem que ler sem parar, né? Ler, ler e ler. Porque senão você não dá conta. Mas os benefícios dessas leituras são incalculáveis. No ambiente do lar, no ambiente da família, o culto do lar, tudo isso é a presença dos benfeitores e mostrando a nossa fidelidade a eles. Como que nós vamos mostrar? Procurando seguir os exemplos, o mínimo que seja, alguma coisinha. Ah, eu me lembro que Joana falou isso, que Emmanuel falou aquilo e tal, e vamos por aí afora. Então, Emmanuel, não é? Eu escrevi agora há poucos dias e mandei para a FEB, um artigo que vai ser publicado mais para o fim do ano, A Fonte Viva do Pensamento de Emmanuel. Porque o pensamento de Emmanuel é uma fonte exuberante. É uma fonte viva que jorra, jorra, jorra, e que é uma coisa maravilhosa naquelas obras dele, não é? E aí eu coloco também o Palavras de Vida Eterna, além daqueles habitualmente mencionados. Mas, então, nós estamos com tudo nas mãos, com tudo na nossa vida, no nosso coração, na nossa mente. Vamos fazer nossa parte. Vamos fazer aquilo que temos de melhor. Para que possamos fazer jus a tantas bênçãos, a tantas luzes, a tanto amparo. E aí Jesus, se me amais, guardai os meus mandamentos, e eu rogarei ao Pai, e ele vos enviará outro Consolador, a fim de que fique eternamente convosco, o Espírito de verdade, que o mundo não pode receber, porque não o vê e absolutamente não o conhece. Mas quanto a vós, conhecê-lo-eis, porque ficará convosco e estará em vós. Portanto, nós temos essa riqueza. É uma fortuna, é alguma coisa inconcebível, incomparável, que nós não temos condições de dimensionar. E para encerrar, nós vamos fazer uma prece, que é um PowerPoint. Vamos ver o som agora, que não teve tempo de fazer o teste. É a oração de autoria de José Silvério Horta, psicografado por Chico Xavier, que está no Parnaso de Além-Túmulo. Eu vou tentar ver se o som... já é para começar o som, vê. Não está saindo, não. É bom o som, porque fica bonito. Vou voltar para trás, espera aí.

0: que estás nos céus, na luz dos sóis infinitos, Pai de todos os aflitos, deste mundo de escarcéus. Santificado, Senhor, seja o teu nome sublime, que em todo o universo exprime concórdia, ternura e amor. Venha ao nosso coração o teu reino de bondade, de paz e de claridade na estrada da redenção. Cumpra-se o teu mandamento, que não vacila nem erra, nos céus como em toda a terra, de luta e de sofrimento. Evita-nos todo o mal, dá-nos o pão no caminho, feito na luz, no carinho do pão espiritual. Perdoa-nos, meu Senhor, os débitos tenebrosos de passados escabrosos, de iniquidade e de dor. Auxilia-nos também nos sentimentos cristãos a amar nossos irmãos que vivem longe do bem. Com a proteção de Jesus, livra a nossa alma do erro, sobre o mundo de desterro, distante da tua luz. Que a nossa ideal igreja seja o altar da caridade, onde se faça a vontade do teu amor, assim seja. E no término dessa oração, estou agradecendo ao 6º Congresso, aos queridos irmãos que dirigem, os que trabalham, os que mantiveram essa beleza de estrutura do Congresso, a todos os que aqui estão, irmãos nossos, amados, nós agradecemos. Que Jesus abençoe as casas aqui representadas, os trabalhos realizados, e que possamos manter esse espírito de união, de paz e fraternidade, porque os benfeitores da vida maior esperam isso de nós. E Jesus acima de tudo. Muita paz, muito obrigada. Até daqui a 4 anos, se Deus quiser.
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2: Nós estamos agradecendo você que acompanhou conosco mais esse evento que nós transmitimos para você. E olha só, você já se manifestou, deixou seu recadinho aí no nosso livro de visitas? Se não deixou, por favor, se manifeste. É muito importante nós termos o feedback de vocês, termos o retorno de vocês, porque nós vamos encaminhar para o expositor, para a expositora que trouxe esse tema para nós e também para os organizadores. Esperamos o seu recadinho, esperamos a sua mensagem aqui conosco. E continue ligadinho aqui com a gente, porque a programação da Rádio Fraternidade é 24 horas no ar, com mensagens, música, programas e você aqui conosco. Um grande abraço a todos vocês que estiveram com a gente, que se manifestaram em nosso livro de visitas, o nosso carinho e a nossa gratidão. Que Jesus abençoe e ampare todos vocês.
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4: Nove horas e 27 minutos.
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5: Imagina o universo. Agora imagina a sua maior dificuldade. Peraí. A maior. Só vale uma. A maior. É grande, né? Há quanto tempo será que ela existe? Quanto tempo será que ela vai durar? E o que aprender com ela, afinal?

0: Eu não tô falando de qualquer dificuldade não, viu? Tô falando da mais severa. Aquela que aparece todo dia quando você menos espera. Aquela que aparece, às vezes, toda hora. Pois seus problemas acabaram. O que eu vou te dizer vai resolver pra sempre esses problemas. Anota aí os ingredientes. Não, calma. Também não é assim. Vamos um passo de cada vez. Não tem receita de bolo. Não é uma resolução imediata como você pode estar pensando. Mas resolve a longo prazo. Observando sua maior dificuldade, pergunte-se. Qual virtude dissolve essa dificuldade? Qual virtude resolve esse problema? E a vencedora é... And the Oscar goes to... Paciência! Ou qualquer outra virtude que tenha aparecido aí na sua mente. Pois a virtude que está aparecendo na sua mente nada mais é do que a virtude do seu propósito existencial, aquele propósito maior. Você reencarnou para desenvolvê-la. Todo o seu programa existencial, a programação que você desenvolveu antes de reencarnar, gira em torno dessa virtude. Por exemplo, se a virtude que veio na sua mente foi a paciência, pode observar. Inúmeras situações chegam constantemente para que você desenvolva a paciência. A fila do banco, o irmão que te acorda antes do que você gostaria. Queria mandar um beijo para Maria Eduarda, minha irmã, que acorda 6 horas da manhã em ponto, ela já tá acordada batendo na porta do meu quarto. O parente que gosta de comentar sobre a sua vida, enfim. Vai ser bem trabalhoso, mas não fuja. Com esforços disciplinados, pacientes e perseverantes, estaremos fazendo a parte que nos cabe. E não dá pra ser de vez em quando não, tá? Queria te falar isso aqui, que vou pensar nessa virtude só de vez em quando. Não dá. É necessário ficarmos atentos todo dia, toda hora e todos os minutos, se for necessário. Atenção consciente para me tornar a melhor versão de mim mesmo. A gente já fez 2 outros vídeos que podem te ajudar nesse esforço. Para cada vício, uma virtude, e o outro sobre sentimento de aprendiz, que você pode conferir aqui no canal, procurando em algum lugar, clicando e enfim, você vai achar esses 2 vídeos que podem te ajudar nesse esforço. Ser um cidadão do universo é saber que, pela força da nossa vontade, é possível sim seguir em frente. Conta pra mim aqui nos comentários, você sabe ou desconfia de qual seja a virtude do seu propósito? Eu já descobri a minha e dá muito trabalho, viu? Na próxima quarta, ao 12h, tem vídeo novo do Cidadão do Universo aqui no canal da FEB TV no YouTube. Até lá! Dá pra usar aquele meme da menina entrando assim. Fica a dica pro Luiz. Brad Pitt! Mentira. Isso aqui dá um meme.
1: 9h31.
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1: 9:49.
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3: O bem mais precioso. Conta o folclore europeu que há muitos anos atrás um rapaz e uma moça apaixonados resolveram se casar. Dinheiro eles quase não tinham, mas nenhum deles ligava para isso. A confiança mútua era a esperança de um belo futuro, desde que tivessem um ao outro. Assim, marcaram a data para se unirem corpo e alma. Antes do casamento, porém, a moça fez um pedido ao noivo. Não posso nem imaginar que um dia possamos nos separar, mas pode ser que, com o tempo, um se canse do outro, ou que você se aborreça e me mande de volta para meus pais. Quero que você me prometa que, se algum dia isso acontecer, me deixará levar o bem mais precioso que eu tiver então. O noivo riu, achando bobagem o que ela dizia. Mas a moça não ficou satisfeita enquanto ele não fez a promessa por escrito e a assinou. Casaram-se. Decididos a melhorar de vida, ambos trabalharam muito e foram recompensados. Cada novo sucesso os fazia mais determinados a sair da pobreza e trabalhavam ainda mais. O tempo passou e o casal prosperou. Ambos conquistaram uma situação estável e cada vez mais confortável. E finalmente ficaram ricos. Mudaram-se para uma ampla casa, fizeram novos amigos e se cercaram dos prazeres da riqueza. Mas, dedicados em tempo integral aos negócios e aos compromissos sociais, pensavam mais nas coisas do que um no outro. Discutiam sobre o que comprar, quanto gastar, como aumentar o patrimônio, mas estavam cada vez mais distanciados entre si. Certo dia, enquanto preparavam uma festa para amigos importantes, discutiram sobre uma bobagem qualquer e começaram a levantar a voz, a gritar, e chegaram às inevitáveis acusações. Você não liga para mim, gritou o marido. Só pensa em você, em roupas e joias. Pegue o que achar mais precioso, como prometi, e volte para a casa dos seus pais. Não há motivo para continuarmos juntos. A mulher empalideceu e encarou-o com um olhar magoado, como se acabasse de descobrir uma coisa nunca suspeitada. Muito bem, disse ela baixinho. Quero mesmo ir embora. Mas vamos ficar juntos esta noite para receber os amigos que já foram convidados. Ele concordou. A noite chegou. Começou a festa com todo o luxo e a fartura que a riqueza permitia. Alta madrugada, o marido adormeceu exausto. Ela então fez com que o levassem com cuidado para a casa dos pais dela e o pusessem na cama. Quando ele acordou na manhã seguinte, não entendeu o que tinha acontecido. Não sabia onde estava. E quando sentou-se na cama para olhar em volta, a mulher aproximou-se e lhe disse com carinho: querido marido, você prometeu que se algum dia me mandasse embora, eu poderia levar comigo o bem mais precioso que tivesse no momento. Pois bem, você é e sempre será o meu bem mais precioso. Quero você mais que tudo na vida, e nem a morte poderá nos separar. Envolveram-se num abraço de ternura e voltaram para casa mais apaixonados do que nunca. O egoísmo muitas vezes nos turva a visão e nos faz ver as coisas de forma distorcida. Faz-nos esquecer os verdadeiros valores da vida e buscar coisas que têm valor relativo e passageiro. Importante que no dia a dia façamos uma análise e coloquemos na balança os nossos bens mais preciosos e passemos a dar-lhes o devido valor.

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1: 10 horas e 1 minuto.
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1: Oi, eu me chamo Maria Livramento dos Santos, eu sou nascida do Piauí, mas resido na França há mais de 20 anos, na cidade de Poti. Esse recado é só para dizer um obrigado a todos vocês de ter realizado essa rádio que é maravilhosa, para me encontrar mais próximo dos meus irmãos, daqueles que me entendem, daqueles que sentem e que sonham e que têm as mesmas faculdades que eu. Então, muito obrigada de existir, porque nessa cidade onde eu moro não existe centro espírita. Então, os espíritas vieram até a mim através da Rádio Fraternidade. Muito obrigada e que Deus todos com vocês. Um beijo no coração de todos. Obrigada.
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3: Fé inabalável, sol é aquela que pode encarar a razão face a face em todas as épocas da humanidade. Allan Kardec. 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

Olá, queridos e queridas ouvintes da Web Rádio Fraternidade. Nós gostaríamos de enviar o nosso abraço especial a você que faz aniversário no mês de junho. E o nosso abraço especial vai para Lucinéia Ruvieri, de São Simão, em Goiás. A Rita de Cássia, de Brasília, diz

a Juliana Cristina Ferreira, de Mirassol, em São Paulo, ao Mário Freitas, de Ribeirão Preto, em São Paulo, a Solange Jesus, do Grupo de Bate-Papo número 1, a Farley Martins Prates, de Jequitinhonha, em Minas Gerais, a Conceição Nunes, de Pernambuco,

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3: 10 horas e 8 minutos.
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5: Episódio 5. 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Primeira parte. A esquizofrenia não era mais uma possibilidade que assustava Frederico. Ele não era mais o único que escutava as vozes. Janete agora o incentivava e estava também curiosa para saber a origem das gravações. Frederico estava diante de um fenômeno desconhecido. No sótão, ele retoma suas tentativas de gravação de vozes anômalas e Janete o acompanha.
7: Querida, vamos ver se eles responderam a minha pergunta. Posso fazer outras perguntas e assim teremos a oportunidade de averiguar melhor se estamos conversando com algo inteligente.
8: Você está certo. E é também uma forma de começarmos a observar o que realmente está ocorrendo. Frederico, posso dar uma sugestão?
7: Deve, minha querida.
8: Faça como vem fazendo, ligue o gravador, coloque a fita virgem e faça as perguntas. Mas com intervalos diferentes, meu querido. Deixa um espaço de 2 a 3 minutos de fita rodando entre cada pergunta. O que você acha? Assim, nós vamos poder avaliar se a resposta ocorre nesse espaço de tempo. Entendeu?
7: Sim, muito bom. Então deixa eu me organizar aqui e colocar essa fita virgem no gravador. Vou iniciar a gravação e fazer 2 perguntas. Quem são vocês que falam comigo?
5: Passado uns 3 minutos de profundo silêncio, com a gravação ainda acontecendo, Frederico faz outra pergunta.
7: De onde vocês se comunicam?
5: Passados mais 3 minutos, Frederico e Janete encerram a gravação e rebobinam a fita.
7: Bom, Janete, agora vamos escutar a fita e observar atentamente se houve resposta.
8: Estou ansiosa para ver se realmente estamos nos comunicando com inteligências extrafísicas. E quem realmente são?
5: Janete senta mais atrás numa cadeira de descanso que fica em um canto do cômodo e presta atenção em Frederico.
7: Quem são vocês que falam comigo? De onde vocês se comunicam?

0: Meu Deus, Janete, você ouviu isso? Mal posso crer em meus ouvidos. Meu coração disparou, Janete. Preciso de você aqui do meu lado. Por favor, ouça com atenção.
1: A emoção misturada à falta de capacidade de Frederico de entender como o fenômeno que acabara de escutar pudera ocorrer, o invadem. Ele respira fundo, segura firme a mão de sua esposa, olha para Bob, que deitado a seus pés o observa atentamente, como se entendendo o que estava acontecendo, e toca a fita novamente.
0: Quem são vocês que falam comigo?
1: E a voz se identifica dizendo: somos os mortos.
2: Somos os mortos.
0: De onde vocês se comunicam?
1: A voz então diz: estou aqui, sou sua mãe. E completa a mensagem na língua guarani.
2: Sou

0: O que é que está acontecendo aqui? O que foi isso que acabamos de escutar? De quem são essas vozes? Eu não sei nem o que dizer, estou perplexa. Alguém deve estar pregando algum tipo de peça em nós, só pode. Mortos? Sua mãe? Não. E essa mensagem confusa que não compreendi? O que é isso?
1: Janete, as vozes só não responderam a minha pergunta? A voz que diz ser minha mãe falou exatamente como a minha mãe costumava falar. Era ela falando, Janete. E ainda por cima, me manda uma mensagem em Guarani. Estou atordoado.
0: Calma, Frederico, não fica assim. Lembre-se que isso é um experimento. Respire fundo. Rebobina a fita a partir da mensagem que você diz ser em língua indígena, para que a gente possa analisar com mais atenção e fazer a tradução.

0: Janete, não consigo conter a emoção. É a minha mãe, Janete. É a voz da minha mãezinha falecida, Janete. E ela tá dizendo: meu filho, sou eu, tua mãe, meu divino pássaro beija-flor. Ela sempre se referia a mim como seu divino pássaro beija-flor, por conta do meu hobby.
1: Você tem absoluta certeza disso? Tem?
0: Claro, Janete. Por favor, ajude-me a raciocinar.
1: Eu entendo a sua emoção, meu querido. Esses anos todos ao seu lado me ensinaram algumas coisas, sabia? Eu aprendi com você um pouco de como podemos analisar as situações. Afinal, você é um pesquisador. Então, vamos lá. Bem, não existe nenhuma rádio aqui em Canela ou por toda essa região que transmita em Guarani, certo? Pois então, já comprovamos isso. Esse aparelho, além do mais, é um gravador. Não pode captar sinais de rádio. E mesmo se pudesse, quem estaria transmitindo até nós? Deveria ser, no mínimo, capaz de ouvir nossas perguntas para poder respondê-las coerentemente. Pois então, o que certamente não aconteceu. Alguém conseguir imitar a voz de sua mãe é impossível. E ainda por cima, mandar uma mensagem em língua indígena e uma mensagem totalmente particular para você? Ah, Frederico, só resta uma conclusão, meu querido. O que as vozes informam é verdadeiro. Você, de alguma forma, abriu um canal de contato com o outro lado. Quero dizer, com o além.
2: Frederico e Janete se entreolham por um longo período de tempo em silêncio absoluto, como que absorvendo tudo que ambos estavam tendo a oportunidade de vivenciar naquele momento tão ímpar e que viria a entrar para a história. A comprovação material de que os mortos não estão mortos, afinal,

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2: 10 horas e 19 minutos.
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1: 10h40.
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Olá, meus amigos da Web Rádio Fraternidade, a nossa emissora do bem na internet. Aqui estamos juntos para mais um programa Palavras para a Alma, para a gente poder conversar das nossas questões cotidianas à luz do Espiritismo. Você já prestou atenção como vai indo sua voz? Qual é o tom? Qual é a altura? Qual é o sentimento que está indo junto da sua voz? Qual é o alcance da sua voz? Será que você tem se sentido escutado com a sua voz? Será que você tem feito questão de ser escutado com a sua voz? Pois então, essas questões, André Luiz vai conversar com a gente no livro Sinal Verde, acredita? Pois é, ele está perguntando exatamente para isso. Nos Domínios da Voz, é o nome do capítulo 3 do livro Sinal Verde, que ele pergunta assim de cara: observe como vai indo a sua voz. Então, olha que interessante, já pensou assim, se encontrasse com as pessoas em vez de perguntar assim, como é que você está, perguntar como é que está a sua voz, né? E aí a gente pode pensar em voz em muitas coisas. É através da voz que a gente mostra a nossa presença no ambiente, é através da voz que a gente repreende, é através da voz, do tom da voz, da altura da voz, que a gente percebe como é que uma pessoa está, não é? Se a pessoa está falando esganiçado, se a pessoa está falando grave, se está falando correndo, se está falando pausado, se está falando explicado, se está falando rindo. Então, isso, essas modulações da voz, o André Luiz vai explicar para a gente que, na verdade, é uma modulação do estado de espírito. Mais especificamente, o magnetismo dos nossos sentimentos. Significa que a nossa voz, que é uma vibração que toca os ouvidos de todo mundo que está ao seu redor, a voz tem uma característica singular. Não tem nenhuma igual à sua. E a maneira como a sua voz toca é singular e carrega suas características. Se você é uma pessoa autoritária, a sua voz tem o tom autoritário. Se você está sentindo medo, a sua voz tem o tom do medo. Se você está muito ansioso, sua voz tem esse tom da ansiedade. A gente pode até tremer a voz, né? Às vezes até ter vontade de falar e não conseguir. E a gente tem alguns momentos com Jesus que a gente sabe que isso aconteceu. Por exemplo, no livro Paulo e Estevão, quando Paulo cai e fica totalmente prostrado nas portas da entrada de Damasco, e ele se encontra com Jesus, e depois que Jesus pergunta a ele por que que ele está perseguindo, ele diz, mas quem é você, não é? Quem tu és? E aí Jesus fala, eu sou Jesus, ele fica com a voz embargada. Esse é o momento em que ele quer falar um monte de coisa, perguntar um monte de coisa, e não sai nada. Então, é interessante a gente perceber que diante daquela autoridade moral, aquele amor infinito de Jesus, a gente não tem nada para dizer. Não é bonito a gente também pensar? Não como um bloqueio, mas a gente poder pensar. Qualquer palavra fica pequena diante de uma grandeza espiritual, uma experiência espiritual de grande porte. Então, em alguns momentos em que a gente entra num recinto sagrado, a gente não tem vontade de falar nada, só sentir. Então, às vezes, falar atrapalha, né, minha gente? Às vezes, falar demais complica. Às vezes, falar nos afasta dos sentimentos, porque a gente pode ir para a explicação. E a gente pode ir para a culpa, como estava lá, Paulo de Tarso, todo culpado, todo pesado, né? E aí ele não fala nada e nem precisa falar, porque Jesus não precisa que Paulo fale mais nada. Mas ele pode, a partir daquele encontro maravilhoso com Jesus, fazer movimentos diferentes. Ou a gente pode pensar também que é difícil falar porque a dor é imensa. Então, pensei nesse momento, quando a experiência é tão grande que falar atrapalha, mas também pode ser que a experiência emocional ali seja tão grande, que me faltam condições, força para poder falar. Então, esse é o momento em que a voz some também.
Quando fico muito nervoso diante de uma apresentação, me dá um branco, eu também não consigo falar. Ou quando eu estou muito feliz, também é difícil falar, não é? Quando a gente está muito, muito, muito feliz com um acontecimento grandioso, aí a gente só chora de gratidão. Então veja como é que a nossa voz, ela fica totalmente tomada e ela é a expressão do que está acontecendo no nosso coração. E sabe naquele momento em que estão muito preocupados os judeus, né, com o que come, com o que deixa de comer, e aí acontece uma coisa interessante que Jesus diz que o importante não é o que entra pela boca, mas é o que sai da boca do homem, né? Então é isso. O que que sai da boca do homem, o que que sai do nosso coração, isso é que é o essencial. E a gente pode se perguntar, o que que tem saído da minha boca? O que é que eu tenho expressado com a minha voz? Às vezes a gente fala assim, mas eu disse tudo. Pois é, mas como é que você disse? Não, mas eu já te falei, mas como é que você falou? Então a gente precisa se ocupar de duas coisas, do conteúdo do verbo e da forma do verbo. Então a maneira de falar carrega mais fortemente a nossa intenção do que exatamente as palavras que você está dizendo. Então se você quer que alguém sinta de coração o que você vai dizer, você precisa usar uma coisa chamada gentileza. Gentileza gera gentileza. Se você fala de forma gentil, não quer dizer de forma melosa, mas se você fala de forma gentil, se a sua palavra tem o amor do seu coração, se é verdadeiro, se é genuíno, porque eu posso usar uma palavra gentil, mas o meu coração não está cheio de gentileza, não. Aí fica uma fala falsa, que não tem consistência. E o nosso interlocutor percebe, mesmo que ele seja desatento agora, em algum momento ele percebe que aquela fala não preencheu o coração. Então, quando a gente, por exemplo, fala para o filho tomar banho, se eu falo olhando nos olhos dele, é capaz dele ir tomar banho na hora. Se eu falo ao vento, se eu falo distraído, se eu falo gritando, muito provavelmente essa ordem não vai chegar no coração. Então, como diz André Luiz, que a gente fale numa tonalidade não tão alta que assuste, nem tão baixa que crie dificuldade para quem ouça. Então, a gente poder ter paciência e de poder falar de um jeito que a gente seja ouvido. Então, olha que bonito que ele está dizendo assim. Para você ser ouvido com respeito, você precisa também falar com respeito. E você vai adequar, vai modular a sua voz para a circunstância, para a pessoa que está te ouvindo, não é? Se a pessoa está perto de você, você não precisa falar tão alto. Então, cuidado, né? A gente ter cuidado com quem está escutando. Tornar a nossa fala adequada à circunstância, ao momento e às pessoas que estão nos escutando. E para poder terminar essa reflexão, ele diz assim, converse com serenidade e respeito. Coloque-se no lugar da pessoa que está te ouvindo e educará suas manifestações verbais com mais segurança e proveito. Então, André está dizendo que falar tem a ver com educar. Educar a voz é educar o nosso coração, educar o nosso pensamento. Em qualquer telefonema, recorde que do outro lado está alguém que precisa de sua calma a fim de manter a própria tranquilidade. É isso, meus amigos. Boas escutas, mas principalmente boas falas para todos nós.

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3: 10:51.
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Tu és a promessa cumprida, as almas presas na saudade do sonho perdido de um dia, que choram noutra realidade. Jorraste tão doces verdades, que o Hades subiu para te ouvir. Tantos pecadores amaste, que o mal desistiu de ferir. Viveste tão nobres exemplos, que Empáfia deixou de ofender. Curastes as chagas do tempo, que a dor se curou de doer. O teu olhar fez-se tão brando, que os medos quedaram libertos, que mesmo os lírios do campo por ti se fizeram mais belos. E o mar respeitou-te à vontade, e os peixes buscaram por ti, e os montes floriram verdades, e a praia sorriu ao te ouvir. Sangraste ensinando perdão, na cruz consolaste, amaste. Tão grande é o teu coração, que a vida te trouxe da morte. Senhor, ainda sinto saudade, mas logo a esperança me vem, que vivendo a tua verdade, eu viva meu sonho também. Que eu santifique o teu nome, que eu sinta o teu reino enfim, e aceite a tua vontade, amando como ama.

0: 10:53.
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2: Apenas um lembrete. Lembre-se que você é um espírito imortal, vivendo breve experiência num corpo físico. Lembre-se que seu corpo é feito de matéria e, como tal, sofre o desgaste natural, como tudo o que é matéria. Mas esse desgaste não atinge o espírito. Assim, quando você perceber que a sua pele está enrugando, lembre-se de que esse é um fenômeno que não alcança o espírito. Enquanto a sua pele enruga, seu espírito pode ficar ainda mais radiante e mais iluminado. Você não pode deter os segundos, nem evitar que se transformem em anos. Não pode impedir que o seu cabelo caia ou se torne branco. Mas isso não deve ser motivo para levar embora a vitalidade da sua alma imortal. Sua esperança jamais poderá estar atrelada à sua forma física, pois o ser pensante que você é o mais importante e sobreviverá por toda a eternidade. Sua força e sua vitalidade independem da sua idade. Seu espírito é o agente capaz de espanar a poeira do tempo. Lembre-se de que você não é um corpo que tem um espírito. É um espírito temporariamente vivendo num corpo físico. Chegará o dia que você encontrará uma linha de chegada e perceberá que logo à frente há outra linha de partida. A vida é feita de idas e vindas, partidas e chegadas. Um dia, você terá que abandonar esse corpo, mas jamais abandonará a vida. Cada dia é uma oportunidade de viver, e viver bem. Se acontecer de cometer um engano, não detenha o passo. Siga em frente, que logo adiante encontrará outro desafio. A vida é feita de desafios. Vencemos a uns, somos vencidos por outros, mas não podemos deter o passo. E o maior de todos os desafios é vencer-se a si mesmo, usando a razão para não se deixar dominar por vícios e prazeres excessivos e prejudiciais. Importante é não perder tempo vivendo de lembranças amargas.

quais que sejam. O importante é que jamais detenha o passo. Se as forças físicas não lhe permitem mais correr como antes, ande depressa. Se algo lhe impedir de andar depressa, caminhe lentamente, mas siga em frente. E se por algum motivo não puder mais caminhar sem apoio, use bengalas, muletas, cadeira de rodas, mas vá em frente. E se um dia você não puder mais movimentar seu corpo para continuar andando, voe com o pensamento. Seu pensamento nada e nem ninguém poderá deter. Você é livre para pensar, para aprender, para alcançar os céus em busca de esperança e paz. O essencial é que você não pare nunca. Deus não criou você para a derrota. Deus criou você para a vitória, para a felicidade plena. E essa conquista é a parte que lhe cabe. Este é apenas um lembrete, pois um dia, um sublime alguém já nos disse tudo isso e nós esquecemos. Esquecemos que ele saiu do corpo, mas jamais saiu da vida. O seu suave convite ainda paira no ar. Quem quiser vir após mim, tome a sua cruz, negue-se a si mesmo e siga-me. Esquecemos que ele afirmou com convicção e firmeza: nenhuma das ovelhas que o Pai me confiou se perderá. Eu sou uma de suas ovelhas e você também é. Não importa a que religião você pertença, não importa a que religião eu pertença. Somos as ovelhas que o Criador confiou ao sublime pastor da Galileia para que ele nos ensine o caminho que nos conduzirá à felicidade plena. Este é apenas um lembrete que você pode até desconsiderar, mas uma coisa é certa: você não deixará de existir como espírito imortal que é e não evitará os percalços e as lições da caminhada, porque você é filho da inteligência suprema do universo. Pense nisso.

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2: Nem mesmo por brincadeira. O espírito do poeta Cornélio Pires expõe de forma clara e precisa, através do médium Chico Xavier, no livro Astronautas do Além, as consequências do suicídio e a respectiva receita para a superação das dificuldades nas seguintes quadras. Suicídio. Suicídio, não pense nisso nem mesmo por brincadeira. Um ato desses resulta na dor de uma vida inteira. Por paixão, Kim afogou-se num poço de Guararema. Renasceu em provação atolado no enfisema. Matou-se com um tiro certo a menina de Lermanda. Voltou em corpo doente, não fala, não vê, nem anda. Pôs fogo nas próprias vestes, Dona Cesária da Estiva. Está de novo na terra, num corpo que é chaga viva. Suicidou-se a formicida Maricota da Trindade. Voltou, mas morreu de câncer aos 4 meses de idade. Enforcou-se o columbano para mostrar rebeldia. De volta, trouxe a doença chamada paraplegia. Queimou-se com gasolina Dona Lília da Gele. Noutro corpo sofre sarna, lembrando fogo na pele. Tolera com paciência qualquer problema ou pesar. Não adianta morrer, adianta é melhorar.

0: Ele lhe respondeu: em verdade digo-te, ninguém pode ver o reino de Deus se não nascer de novo. Ensinou Jesus.
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2: 11 horas e 2 minutos.
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2: Olá, você que está conectado na Web Rádio Fraternidade, a emissora do bem, o nosso abraço, a nossa saudação a você. Não importa onde você esteja, como esteja, o que nós desejamos é que você levante a cabeça com bom ânimo, com coragem, com disposição para o bem. Deus nunca nos abandona. Confia sempre. Nunca te esqueças de Jesus. A gratidão que possamos expressar é um recurso infalível para que possamos estar bem. Desejo a você um dia de harmonia, de equilíbrio, de felicidade. Meu abraço, Orson Peter Carrara.
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1: 11 horas e 6 minutos.

0: Olá, amigas e amigos ouvintes, sejam muito bem-vindos a mais um programa Aos Pés do Monte. Com a nossa apresentação, eu, Helder Canto, Paula Beatriz, Daniela Franco e Ricardo Nicolau. Estamos estudando o livro Boa Nova, hoje dando continuidade ao capítulo 4, Os Filhos de Zebedeu. Buscando relembrar, buscando reviver na forma bela que Humberto de Campos pinta ali aqueles momentos em que Jesus estava tão próximo de nós e nós querendo caminhar tão próximo dele que possamos nos cobrir com a poeira dos seus pés. Venham conosco, peguem o seu livro Boa Nova, façam a leitura do capítulo 4. Estamos só no começo, falando sobre Tiago e João, que acabaram de receber um convite de Jesus para participar das glórias do Evangelho. E falávamos da amizade entre eles. E Humberto de Campos destaca e descreve com detalhes como eles estavam ali íntimos, verdadeiros amigos, porque ao receberem o convite de Jesus, eles ficaram tão felizes que passaram longo tempo conversando sobre o Evangelho. E nessa conversa, nós vamos ver João beijando as mãos de Jesus afetuosamente, enquanto Jesus lhe acariciava os anéis macios dos cabelos. E Tiago, por sua vez, vai com o braço, com a destra sobre o ombro de Jesus inteiro, amorosamente. Então, olha que cena, amigos, amigas, que Humberto de Campos está ali descrevendo. É amizade, não é, meus queridos?
1: Sem dúvida nenhuma. A caracterização que o Humberto tenta nos fazer perceber é dessa intimidade, dessa proximidade, dessa liberdade de você, né? Dessa sintonia também que está aí, né? Essa cumplicidade, tudo isso aí está aí, né? nesse quadro que se desenha na nossa cabeça, que de alguma maneira eu acho até que ajuda a gente a modificar, ressignificar um pouco o relacionamento dos discípulos com Jesus, né? Que às vezes a gente vê, né, Jesus assim, a gente coloca Jesus num patamar muito distante, né? E aí acha que era um relacionamento assim, muito hierarquizado, muito distante, e o Humberto faz a gente vislumbrar um outro nível de convivência, né? Uma outra nuance, né? É bem, bem bonito isso que ele coloca, destaca esses aspectos da amizade, do companheirismo, né? Dessa intimidade, colocar a mão no ombro, né? Desse carinho um com o outro, né? O respeito daquele que beija a mão do mestre. Por outro lado, também a atenção, o afeto, a consideração por aquele que é mais jovem, mas que é também, né, alguém do seu relacionamento, assim. Bem legal.
0: Ricardo, você destaca essa questão da amizade entre eles, e eu traria para os nossos dias de hoje. Porque às vezes nós fazemos isso demais, ou talvez nem às vezes, a gente sempre coloca Jesus lá como se ele estivesse no altar e nós aqui fazendo as nossas orações de forma distanciada. Será que eu poderia pensar num Jesus, eu deitado no colo dele e ele fazendo carinho nos meus cabelos, naquele momento que a gente está precisando de um colo? Será que eu posso pensar num mestre tão amigo assim?
2: Ô Helder, quando a gente pensa que o resumo dos ensinamentos de Jesus, de toda a doutrina que Jesus veio nos trazer, é o amor, a gente vê que ele trouxe essa doutrina, esse ensinamento todo nos seus gestos, na sua convivência com os discípulos, na sua convivência com qualquer um que se aproximasse dele. Não é verdade?
3: Também vejo bem assim, Helder, e Dani, Ricardo e amigos, né? Jesus, quando a gente vai percebendo, né, as falas e as trocas durante todo o livro Boa Nova, ao longo do livro, dos capítulos, essa questão da amizade, né, que ele tinha, a forma de conversar, a forma de dar entendimento para aquilo que cada um estava sentindo ou passando. Acho que se a gente aproximasse mais do Cristo dessa maneira, a gente seria muito mais feliz, né? De trazer mesmo a figura dele para a nossa tela mental, nos colocarmos ali como amigos, né? Já que o convite tem sido feito há tantos anos para que a gente também siga os seus exemplos, para que a gente siga, o siga como modelo, colocar Jesus como esse amigo, e muitas vezes a gente ainda realmente coloca ele numa distância tão grande, né? É como se diz, a gente coloca Jesus lá no altar, chama ele de Senhor, enquanto a gente poderia estar ali dialogando como se ele fosse um amigo querido ali do lado, acariciando nossos cabelos, como estava ali fazendo com João, ou aquele amigo que a gente pode enlaçar o braço ali no seu ombro e convidá-lo a caminhar junto ali, contando a ele os problemas, as dificuldades, e trazer esse Jesus para tão perto de nós. Eu acho que nós seríamos tão mais felizes fazendo isso. Eu seria muito mais feliz fazendo isso. É um exercício bom de se pensar e de se imaginar e de se praticar. Colocar Jesus na tela mental e falar: ó, Senhor, vem cá, estou com os problemas aqui. E silenciar para ouvir, né, o que é a nossa intuição, o que Jesus fala ao nosso coração.
0: Aí o primeiro convite do programa de hoje, seguindo Humberto de Campos, porque se ele descreveu essa cena, ele queria que nós víssemos essa cena, que nós desejássemos essa cena, que a gente vivesse essa cena. Então você, minha amiga, meu amigo, todos nós, se estivermos agora relembrando essa cena, João deitado, beijando as mãos de Jesus, Jesus fazendo carinho nos cabelos de João. Faça essa cena ser uma cena para você também.
1: Eu acho que também, não... Helder e amigos, que, como você colocou aí, Helder, de trazer essa cena para nós, ela pode se realizar hoje, né, no nosso convívio, inclusive na nossa experiência, na nossa vida, e também até como experiência na casa espírita, que é onde nós escolhemos, né, nossa trajetória, mas também nos nossos círculos de relacionamento, exercitar dentro dos nossos limites essa aproximação mais afetiva, buscarmos a partir dessa proposta que a gente percebe na narrativa do Humberto de Campos. Eu acho que ela é uma proposta para a nossa forma de nos relacionarmos, né? Porque às vezes a gente pensa, né, na figura de uma relação possível com o Cristo, mas também tem todos os relacionamentos que a gente tem. E que se esse tipo de sentimento for trabalhado em nós, nas nossas relações, eu acho que nós temos muito a ganhar, né, no sentido de construir sentimentos de amizade, de sermos ser humanos mais sensíveis e preenchendo o nosso mundo interior de relações afetivas mais profundas, né?
0: Você falou uma coisa muito importante, Ricardo, porque veja essa questão da família, né? Como é que Jesus está ali, como nós falamos no capítulo anterior, também vai receber a mãe e o próprio Zebedeu. E nós temos os nossos filhos. Quantas vezes a gente tem no culto do evangelho, na própria evangelização, na própria vivência do evangelho, deitado os nossos filhos no colo e enrolando o cachinho dos cabelos deles, né? Ou passando a mão nos seus cabelos. Nos encontros de casa espírita. Olha, amigos, que saudade que nós estamos dos encontros, né? Que saudade que a gente está do céu, do encontro espírita de Uberlândia, do Congresso Espírita de Uberlândia, para ter essa oportunidade de abraçar, de passar a mão no cabelo dos amigos. Que saudade dos encontros espíritas. É isso, olha, é isso que Humberto de Campos está descrevendo, é a amizade, é o valor da amizade, que a gente precisa manter esta chama viva nas nossas casas espíritas, nas famílias onde nós estamos, não é isso?
1: Na nossa vida particular, né? Digamos que, para mim, né, está sendo aqui uma, de certa maneira, destacar a importância da amizade como alimento da alma, né?
2: É interessante mesmo, gente, pensar que Humberto de Campos vem trazer para nós. E pensando bem, Neio Lúcio também, no livro Jesus no Lar, também nos trouxe esse aspecto de Jesus. De um Jesus que entra na casa dos amigos e ouve cada um nos seus conflitos e dá um conselho, acolhe um, ouve o outro. Nos seus conflitos do dia a dia, a gente vê que os conflitos são os conflitos que a gente tem também. Com família, com as dificuldades do dia a dia. E Jesus acolhe a cada um. E esse exemplo de Jesus é para a gente, né, assim, guardar isso e pensar assim. Temos também, como o Helder nos falou, como a Paula nos falou, e fica muito, né, assim, toca o nosso coração isso mesmo, né, de imaginar Jesus na nossa tela mental e sentar a nossa cabeça, encostar a nossa cabeça no colo dele e falar: Jesus, o que eu faço? Me ajuda. Porque nós temos os nossos conflitos e vamos tê-los ainda por muito tempo, mas nós temos Jesus, nós temos o amor de Jesus e o exemplo de Jesus para a gente ir desenvolvendo esse amor em nós.
3: Nós vamos perceber depois, nos próximos programas também, esse aspecto ali da família, da preocupação da família, né? Que os discípulos ali queriam seguir Jesus. Então vem uma mãe preocupada, Jesus acolhe essa mãe. Depois vem dialogar com Jesus o pai preocupado, e aí Jesus acolhe esse pai. Jesus vem com esse coração amoroso, com a sua energia, com a sua sintonia de paz, de pacificador, acolher os sentimentos dessa mãe, desse pai, desses discípulos na sua juventude, ali querendo segui-lo, seguir os seus passos, e os dois pais preocupados, o que há de ser, né, desse futuro, dessa boa nova, o que isso vem a ser. E olha como Jesus abraça a nós, pensando agora, trazendo para nós que somos pais, quantas preocupações muitas vezes, né, de que nossos filhos nos trazem, mesmo quando eles querem, né, seguir. A gente citou aí no programa passado um jovem que quer seguir um caminho lá dentro da nossa casa espírita, que está ali no seu alvorecer, todo cheio de entusiasmo, e às vezes a gente fica preocupado, né? Será que isso vai dar certo? Será que está indo longe demais? Não está? E em tantos outros aspectos, né? É muito gratificante pensar que se a gente nos colocar de coração aberto a Jesus, ele vai sim acolher tudo aquilo que nós estamos sentindo e, como eu disse anteriormente, né, silenciar também, para ouvir em nossos corações, na nossa mente, no nosso íntimo, o que Jesus quer de nós. As respostas virão quando a gente também silenciar o nosso coração. O nosso tempo já está esgotado aqui para esse programa, e nós convidamos mais uma vez os queridos amigos a lerem o livro Boa Nova, no seu capítulo 4, A Família Zebedeu. Hoje, com muita facilidade, nós encontramos também todo o capítulo pela internet, em PDF ou em alguns sites. Mas leiam e venha conosco para a próxima semana nós continuarmos esse diálogo em torno do livro Boa Nova, de Humberto de Campos, na psicografia de Chico Xavier. Deixamos a todos um grande e forte abraço e o desejo de paz a todos.

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3: 11 horas e 21 minutos.
4: Olá, amigos da Web Rádio Fraternidade. Eu sou Humberto Fabri e começamos aqui na Emissora do Bem mais uma edição do nosso radiobook. Vamos dar continuidade a um trecho da obra A Executiva. Hoje, no capítulo 16, cujo título é Gênio Alienado. Gradativamente, transformei a vida de Marivaldo em um verdadeiro inferno, promovendo quase todos os dias algum tipo de desconforto ou circunstância que o colocasse em posição ridícula. Gina, sem o saber, era uma aliada muito importante, pois a língua ferina encarregava-se de comentar os fatos na chamada Rádio Corredor, verdadeira rede de fofocas dentro da empresa. Não demorou muito para o diretor da área de recursos humanos intervir, indicando ao meu desafeto a busca de tratamento especializado. Foi-lhe recomendado um check-up completo. Como nada de substancial surgiu na bateria de exames realizados, Marivaldo acabou sendo direcionado para um psiquiatra. Em uma das manhãs, me encontrava no refeitório dos funcionários, sugando algum alimento de um desavisado qualquer, quando Josué, com certo grau de curiosidade, me questionou: "A senhora sabe o que será do Marivaldo? Suas faltas têm sido frequentes no trabalho. Se você me pergunta sobre o futuro dele como competidor para a vaga da presidência, posso garantir que está totalmente descartada qualquer possibilidade de sucesso. Isso porque ninguém aceitaria um desequilibrado supostamente vendo fantasmas como presidente de uma filial tão importante. Segundo, se ele tinha qualquer pretensão para a posição, o tempo está como diretor, por exemplo, não é suficiente para tanto. Acredito que, ao continuarmos com a nossa estratégia, logo ele será afastado, talvez em processo de invalidez para a função, deixando meu caminho livre novamente." "Livre, dona Maria Lúcia?" "Sim, para que eu possa lutar pelos meus direitos e assumir a presidência da empresa. Mas do jeito que as coisas estão, a grande maioria das pessoas nem sequer nos identifica. Estou cada dia mais confuso, porque, se não dei importância nos primeiros tempos, aos poucos, com a nossa convivência, passei a perceber que não acontecia somente comigo. Será que não fomos nós os afastados por invalidez? Quem sabe algum psiquiatra deu o veredito e estamos vivenciando algum pesadelo que não termina nunca. Josué, sabe por que você só chegou ao cargo de gerente da área de manutenção? Por quê? Você é instável. Existe falta de confiança em sua pessoa. Talvez até certo comodismo. Esse seu discurso a respeito de seus mais de 30 anos de trabalho nesta empresa, sem conquistar ao menos uma posição na diretoria, demonstra bem isso. Falei com ele firmemente, porque minha metodologia de trabalho, nessa história de ficar afagando os subordinados, poderia funcionar com os comandistas de plantão, não para quem tinha interesses em crescer na carreira. Percebi que os olhos de Josué ficaram marejados. Entretanto, eu já presenciara inúmeras vezes essas reações em outros funcionários sem que me afetasse. Ou o indivíduo tomava jeito ou em curto espaço de tempo estava reservado somente um caminho, a rua. Josué pediu permissão para se retirar e a partir daquele dia simplesmente desapareceu. Pensei comigo mesmo, melhor para ele. Com certeza conscientizou-se, tratou de buscar novos desafios no mercado ou optou de fato pela aposentadoria. Eu estava com muita coisa em mente para ficar me preocupando com o que eu vi ocorrido com um simples gerente da área de manutenção. Agindo sozinho, aos poucos comecei a perceber que a recepcionista do meu andar, na ânsia que tinha em comentar tudo sobre todos, mentalmente me repassava as informações de que necessitava. Não saberia dizer exatamente como ocorria aquele processo. A única explicação era a nossa sintonia. Gina tornara-se a minha grande aliada sem ter consciência disso. Neste ponto, me auxiliava muito mais que o chorão do Josué, de quem muito certamente eu já havia me livrado. Nunca gostei de moleirões sentimentalistas em minha equipe ou próximos a mim. Por intermédio de Gina, pude saber que, apesar de a aposentadoria do nosso presidente estar próxima, ele assumirá a área de tecnologia, o que abria um precedente interessante para os meus planos. Em contrapartida, quando pensamentos começaram a me assaltar sobre a minha própria posição dentro da companhia, passei a entender que vivia duas realidades possíveis. Uma, a rotina do dia a dia. Outra, que se processava em dimensão diferente. O sofrimento que experimentara até então era por não entender as ocorrências. Havia lido um pouco a respeito dessas possibilidades de atuação na questão do tempo. E cada dia mais acreditava que trabalhava na projeção do meu futuro, enquanto a vida seguia normalmente a sua rotina. Finalmente, eu me convencera de que não eram apenas duas hipóteses, porém, realidade que a minha mente privilegiada conseguira acessar. O que poderia estar no terreno da ficção tinha se transformado em realidade para mim. Falando comigo mesma, questionei-me. Então fazer o quê, a não ser tirar vantagem de tudo isso? Realmente minha capacidade atingira limites incalculáveis. A minha mente simplesmente era brilhante. Com o intuito de me automotivar, deu-me uma vontade louca de gritar para o mundo: Maria Lúcia, você é um verdadeiro gênio. Esse é o nosso radiobook, com a leitura de livros espíritas de nossa autoria. E espero você na próxima edição, quando daremos continuidade à leitura da obra A Executiva. Continue conosco em nossa programação. 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
1: 11 horas e 38 minutos.
2: Olá, amigos da Web Rádio Fraternidade. Eu sou Jack Darsa, da Comunhão Espírita de Brasília, e convido você para acompanhar comigo agora o programa Caminhando com Jesus. Desde já, a nossa gratidão por sua sintonia. Muita paz a todos vocês. Muita paz.
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4: Olá, sejam todos vocês mais uma vez bem-vindos. Meu nome é Jack Darsa e esse é o nosso singelo, nosso humilde projeto Caminhando com Jesus. Vocês vão reparar que eu estou com a mesma camisa do outro, mas a ideia é essa mesma. Isto não é uma superprodução. Nós não estamos aqui, nós somos somente instrumentos do Cristo. Quem tem de aparecer é a mensagem que o nosso Mestre Jesus nos deixou. Vamos ver então que nos dois primeiros vídeos nós fizemos a colocação, Jesus é Deus. No terceiro vídeo, nós fizemos a construção teológica de como um homem se torna Deus, Criador do Universo. Hoje vamos falar então, vamos avançar um pouco. Vamos falar sobre a visão que nós, espíritas, temos deste homem chamado Jesus de Nazaré, Yeshua, ou Yeshua, em aramaico ou em hebraico, como ele era chamado por seus apóstolos. Jesus, ele se diz Messias, um homem, mas sim, um homem diferente, um enviado de Deus para fazer uma transformação entre os judeus e na humanidade. O que que o Espiritismo nos diz sobre esse homem chamado Jesus? Bem, nós vamos ver que Jesus é um espírito puro. O que é um espírito puro? Um espírito que já alcançou seu mais alto grau de perfeição e evolução. Jesus é este homem. Emmanuel vai nos dizer no livro A Caminho da Luz que quando a Terra está sendo criada, segundo a ciência, há 4,5 bilhões de anos atrás, Jesus recebe a incumbência de Deus, nosso Pai, nosso Criador, para auxiliá-lo na criação do planeta Terra. Joana de Ângeles vai confirmar esta informação. Na série André Luiz, igualmente vamos ter a confirmação disto, inclusive nos dizendo que Jesus é o governador do nosso planeta. O que seria então isso? Queridos, isto quer dizer o seguinte, que a despeito, apesar de todas as pessoas ou muitas pessoas verem ou acharem que não existe alguém nas rédeas do planeta, no comando, eu repito agora para vocês o que um amigo espiritual há muito tempo já me disse, mesmo no caos aparente, o Cristo está no comando. O governador do planeta, Jesus de Nazaré, o Cristo de Deus, sim, ele está comandando a evolução espiritual de nosso planeta. Mais uma vez, gratidão a todos por estarem aqui conosco, participando, fazendo com que esse projeto vá para frente. Por favor, deixem seus comentários. Esse projeto não é meu. Esse projeto é do Cristo. A ideia é levar as pessoas. Não. É levar Jesus às pessoas e fazer com que as pessoas se aproximem cada vez mais de nosso Mestre Jesus. Gratidão a todos. Muita paz.

0: 11:43.
1: Queridos, esse foi o nosso Caminhando com Jesus, comigo, Jack Darsa, aqui na Web Rádio Fraternidade. Esse e outros episódios do nosso programa podem ser acessados no canal da Comunhão Espírita de Brasília, no YouTube. Nosso carinho e gratidão por sua audiência. A gente se encontra no próximo programa. Até lá e muita paz.
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0: 11:44.
4: Conforme nos diz Allan Kardec, o codificador da doutrina espírita, a mediunidade é um dom de Deus. Um dom como todos os demais que temos, todas as faculdades que temos. Segundo André Luiz, é um talento comum a todas as pessoas. Sempre existiu na humanidade. Desde a antiguidade, o homem convive com esse mundo espiritual através dessa faculdade chamada mediunidade. E essa mediunidade proporciona o reencontro de almas chamados mortos com aqueles que estão encarnados, proporcionando então conhecimento, instrução e consolo, nos ajudando no nosso processo de evolução espiritual. Esse intercâmbio entre o plano espiritual e o plano físico, ele deve ser feito com muito cuidado, com muita responsabilidade, buscando sempre o bem, o último, porque nós sabemos que a mediunidade, ela é um dom neutro, uma faculdade neutra, tanto pode ser usada para o bem como para o mal. Por isso, o Espiritismo nos trouxe normas, regras normativas para o exercício bom da mediunidade. São orientações para que essa possibilidade de contato entre vivos e mortos seja feita com muito amor, sempre com base nos ensinos do Evangelho de Jesus. As casas espíritas proporcionam cursos, as reuniões mediúnicas para a preparação daquele que quer estudar e praticar a mediunidade. O Livro dos Médiuns, que é uma das obras de Allan Kardec, da codificação espírita, está todo voltado para a orientação e o desenvolvimento da mediunidade. Então, é um instrumento também precioso para todos nós no conhecimento do fenômeno mediúnico. Então, eu gostaria de encerrar com a fala do Espírito Emmanuel, e eu me permito ler: sendo luz que brilha na carne, a mediunidade é atributo do espírito, patrimônio da alma imortal. Muita paz.

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0: A soma de tudo isso tem um nome só, é o nome de guerra, que infelizmente parece se aproximar, mas que devemos fazer tudo para evitar, porque a guerra é um dos maiores pesadelos do mundo e um dos maiores perigos da história humana. Façamos força, cada um de nós, para que a paz esteja conosco e que desistamos todos de viver à procura daquilo que pertence aos outros, porque cada um de nós pode estar contente na situação em que se encontra. Quando nós estivermos satisfeitos com aquilo que temos, tudo indica que a guerra deixará de existir.
1: O que Jesus falou, amar-vos uns aos outros. Quem puder fazer isso, está bem.
2: O que está faltando para as pessoas?
1: Cada um fazer o melhor que puder. Fazer para os outros o que a gente quer fazer para nós.
3: Muito bem, queridos internautas, ouvintes da nossa emissora do bem, a Web Rádio Fraternidade. Espero que vocês tenham conseguido ouvir aí, quem tá no rádio, quem tá no YouTube, ter visto a fala do nosso querido Francisco Cândido Xavier, que hoje, dia 30 de junho de 2026, completa mais um ano de retorno dele à pátria espiritual, né? Voltamos no tempo e

0: Lembramos que no dia 30 de junho de 2002, o que acontecia, gente? Era um domingo pela manhã e o Brasil era o quê? Era pentacampeão. Ganhava a Copa do Mundo lá no Japão, né? E naquela mesma noite, por volta das 19h30, Francisco Cândido Xavier cumpria sua missão e retornava à pátria espiritual. Mais de 500 livros psicografados. Quando a gente lê um pouco da história do Chico, vê a sua biografia, quem assistiu o filme também vai perceber um pouquinho da história de vida desse querido irmão que aceitou o convite de Jesus para voltar à Terra e ser instrumento a nos ajudar nesta conexão com essa mensagem de amor. Então a gente não poderia deixar de começar o programa hoje lembrando do nosso querido Chico, que com tamanha humildade pediu a Jesus para retornar ao mundo espiritual um dia que o país estivesse feliz, ou seja, que os holofotes não fossem direcionados para aquele momento de retorno dele ao mundo espiritual. Que ele possa continuar nos inspirando, inspirando a mim, inspirando a você, a perseverar no trabalho. Então a gente queria começar o programa lembrando isso, né? Lembrando do compromisso firmado com o alto, firmado com seu mentor, o Emmanuel, né? Disciplina, disciplina e disciplina. E essa tarefa é que muitas vezes nós não conseguimos ainda compreender o tamanho dela. E eu acho que só com o passar do tempo que nós vamos perceber o quanto esse trabalho do Chico foi importante para nós compreendermos a mensagem da doutrina espírita, essa mensagem de amor que Jesus permitiu que viesse, que Deus permitiu que viesse à Terra através do Consolador, e que nos ajuda a fazer o processo de transformação e de crescimento. Quando a gente vê, eu estava falando, quando a gente vê as biografias do Chico, vê as dificuldades que ele enfrentou, as dores, mas ele perseverou no bem, ele perseverou sendo o instrumento de Jesus, o que significa que mesmo que a gente esteja abraçando o trabalho no bem, abraçando ser instrumento do alto, não nos exime de enfrentar as lutas do cotidiano, né? Tem uma passagem no filme que eu acho que ficou muito legal, né? Quando ele está com um problema em um dos olhos, né? E o Emmanuel chega para trabalhar e ele fala: eu não tô dando conta, tá doendo demais. E aí o Emmanuel, lá no filme, diz a ele: Chico, ter dois olhos é um privilégio. Então vamos lá, vamos seguir. Eu queria abrir o programa lembrando, né, um pouquinho desse querido irmão, desse querido trabalhador, Francisco Cândido Xavier, tá bom? A nossa saudação para todo mundo que está com a gente aqui ao vivo agora, aqui pela Web Rádio Fraternidade, mas também está com a gente aí, ouvindo a reprise ao meio-dia e também às 18 horas. E é você que está com a gente aí também, acompanhando pelos canais parceiros, TV IDEAC, Seridó Espírita e Portal da Luz. Que bom ter você aqui com a gente. É, muito bom mesmo, viu? Deixa eu aproveitar também e mandar um abraço para todo mundo espalhado aí, ouvindo o programa, e dizer que a gente vai, daqui a pouquinho, ler mais um pedacinho do livro Aprendendo a Se Amar, do José Carlos de Luca e do César Said. A gente tem uma reflexão da hora com a Ana Tereza Camasmi. O que a gente fez? A gente trouxe um trecho da entrevista que ela concedeu para a gente esse ano lá no céu, no nono céu, né? E que já está disponível aí no nosso canal no YouTube, está tocando aqui na rádio. Então a gente está trazendo um trecho dessa entrevista que o Fábio fez com a nossa querida Ana Tereza. Tem também uma linda mensagem, como sempre, dos servos de Maria para encerrar o programa. E também tem a prece no final, tá bom? Então vamos começar trazendo a leitura do livro, né? Hoje a gente vai trazer para a gente refletir a reflexão: irradiar o tesouro de nós mesmos. E aí ele retoma, né, no parágrafo anterior, já antecipou o que é esse magnífico tesouro que, conforme ensinou Jesus, as traças não comem e as ferrugens não corroem. Está lá em Mateus 6, 19, 21. Trata-se do tesouro da alegria, olha só, do bom humor, da leveza nas relações, do otimismo que não é cego ou ingênuo, da fraternidade alicerçada na empatia e na compaixão, do respeito aos diferentes, banindo de vez qualquer egoísmo do nosso coração. Para alcançarmos esse objetivo, precisaremos de maior intimidade conosco, tratando-nos com o mesmo carinho e atenção e cuidado dispensado aos amigos. Olha que interessante. Para alcançarmos isso que a gente disse anteriormente, chegarmos nesse objetivo, a gente precisa ter maior intimidade conosco mesmo. Tratando a gente, né, cada um, eu me tratando, você se tratando mesmo, né, com o mesmo carinho e atenção e cuidado dispensado aos amigos. Essa intimidade é fruto de um aprendizado que só conseguimos com um pouco mais de recolhimento, silêncio e meditação. Tá aí mais uma vez o recadinho dos nossos amigos, né? Amanhã eles vão falar sobre Acredito em Você, tá? É, isso mesmo. Tá aqui o livro do José Carlos de Luca e do nosso querido César Said. Vamos pro nosso Minuto de Sabedoria, eu volto já já, vamos lá.
1: De Sabedoria, por Carlos Torres Pastorino. Mensagem 165. O homem não pode viver isolado. Lembre-se de que cada companheiro de jornada é um amigo que o ajuda e a quem você precisa também ajudar. A cooperação existe entre todas as coisas criadas. Procure você também cooperar com tudo e com todos, em benefício da própria terra que o acolhe bondosamente, permitindo sua evolução. Ajude sempre e jamais desanime. O nosso verdadeiro destino é a sabedoria e o amor. Que assim seja. Paz e bem.

0: De volta com você, querido ouvinte, internauta espalhado pelo mundo, nesse nosso momento de prece, nesse nosso momento de oração, nesta conexão que a gente faz com o alto. Onde você estiver, sinta nesses minutos que Jesus te envolve, te ampara e te fortalece. Nosso carinho imenso pela tua presença aqui com a gente nesses minutos em que a gente tirou para poder fazer justamente essa conexão com Deus, tá bom? Vamos trazer os pedidos de prece de hoje, deixe-me ver aqui, gravados pela nossa irmã Rose, eu volto já já.
1: Elevamos nossos pensamentos a Jesus, o nosso Mestre, e vamos orar por aqueles que estão em dificuldades. Nesse momento, vamos pedir por aqueles que enviaram o seu pedido de prece. O André Melo Araújo e seu filhinho de 3 anos. O Expedito Felizardo de Melo. A Júlia Dias Alvarenga. A Maria Batista Dias. Que esses irmãos recebam o teu amparo e o teu auxílio, Senhor. Também os seus familiares sejam confortados e fortalecidos. Que assim seja.

0: Muito bem, nós incluímos nessas rogativas o pedido para Lucas Pereira e Pádua, também para Bruna Silva Rodrigues, para o espírito de Sérgio, para os espíritos desencarnados na tragédia lá na Venezuela, a gente se soma, viu, Sérgio? Para Sebastião Teodoro de Freitas, para Andréia Oliveira, para o Hélder Evangelista Freire e também para Márcia Wermelinger, que o alto envolva e ampare. Ampare o João Gabriel Fialho e suas irmãs, para o João F. da Cunha Martins, a Raquel F. Passos e família, Gorete Murtafari, que o alto envolva também, João Monteiro, que retornou à pátria espiritual, que toda a família seja amparada também. Que a presença de Maria também assista cada um dos amigos que estão colocando seus pedidos de prece aí. Wesley Matos, Bruna Lorena Gabriel. Temos todos a certeza que, mesmo que a gente não diga um nome aqui, quando nós nos colocamos mentalizados a Jesus, suplicando pelos nossos irmãos, o alto mobiliza esforços e traz sempre o auxílio que a gente precisa. Vamos refletir com a Ana Tereza? E eu volto já já, vamos lá.
1: Eu tive uma experiência interessante essa semana sobre isso, agora me toquei disso. Meu filho faleceu tem uns 10 anos. E um dos amigos do meu filho me procurou 10 anos depois, que teve no momento quando ele morreu, que esteve com ele, que meu filho morreu distante da nossa casa, morreu numa outra cidade. E aí ele veio nos procurar muito, muito sofrido ainda com aquilo que aconteceu. Eu peguei os livros que eu escrevi de lá para cá, que são 4, e falei para ele assim: nem sempre a morte precisa ser um decreto para a gente de uma vida infeliz para sempre. Às vezes a perda de um ente querido é o que abre portas que você jamais abriria. Aí eu peguei os livros e mostrei: olha só o que eu fiz depois que meu filho morreu. Tem vida aqui, não tem? E meu filho continua comigo, mas de uma outra dimensão. E ele ficou muito surpreso, esse jovem, sabe? Acho que ele pensou que ele ia encontrar uma mãe arrasada, né? Ele disse: não quer dizer que eu não sinta saudade do meu filho, mas uma perda de um ente querido, uma perda de uma fábrica, de um trabalho que você tinha, e que você teve que reduzir a sua vida financeira, você aprendeu outras coisas, você encontrou outros caminhos, se você fizer uma boa escolha disso. Então, isso também é Jesus te acompanhar. Quando você deixa potenciais seus vir que você nem imaginava que tinha. Quantas pessoas têm histórias disso? Depois de um câncer terminal, mesmo pertinho de falecer, diz: nossa, eu renasci. Eu sou uma excelente pessoa hoje em comparação a quem eu era antes desse adoecimento, né? Eu não estou dizendo com isso uma apologia do sofrimento, não. Estou dizendo que para cada um de nós, Jesus chega de um jeito. Alguns vão chegar de uma maneira mais branda, outros mais intensa, porque a intenção do encontro de Jesus com a gente é a correção da rota. Ele não se preocupa em ser reconhecido, não é isso. Mas como é que Jesus chegou para você? Como chega para mim? Qual é a estrada de mãos que eu estava indo e que agora eu retomo o meu caminho de volta? Então, quando eu me conecto com isso, assim, nossa, gente, eu estava tão distante de mim, onde é que eu estava? Sabe? Atendendo, a grande parte das vezes, é a gente atendendo o chamamento do mundo, né? O mundo nos chama para caminhos estranhos, que são lindos a princípio, mas são caminhos estranhos. Quando a gente começa a perceber que você tem tudo, mas não está bem, é hora de você repensar. Será que eu não preciso fazer uma correção de rota? Então, é isso que eu acho.
2: Então, nas suas atividades, você escreve e fala frequentemente sobre temas ligados a sofrimento, esperança,
1: Olha,
2: reconstrução interior, presença de Jesus, problemas
1: autoconhecimento,
2: difíceis.
1: isso mesmo, autoconhecimento, família, é o que eu mais falo
2: É,
1: sobre isso mesmo.
2: como elas dialogam com momentos de desânimo que tantas pessoas vivem.
1: Quando eu consigo, através de uma palestra ou de um texto ou de alguma coisa, ajudar a pessoa a descobrir se esse desânimo decorre de uma desilusão, e geralmente é. A gente desanima porque eu queria uma coisa que não aconteceu.
2: E a gente não fala muito sobre isso, né? Que às vezes a gente quer algo que não
1: Que não é legal
2: acontece.
1: para você. Você acha que é para você aquilo, mas não é. Porque os desígnios divinos, eles atendem a um outro critério, que não é o critério que a gente entende de prosperidade, de felicidade, que a gente confunde prosperidade com felicidade. Então, assim, por que que isso aqui que eu fiz tudo certo não aconteceu? Mas eu fiz tudo certo, por que que não aconteceu? Eu costumo brincar com as pessoas quando falam assim, Jesus também fez tudo certo e morreu na cruz. Gandhi fez tudo certo e levou um tiro no peito. Então, a regra de Deus não tem nada a ver com fazer certo, não é isso? É o em nome de que você estava fazendo aquilo? Essa é a questão. Em nome de que você estava fazendo isso? Se você acha que os seus propósitos existenciais da sua vida atendem ao seu crescimento espiritual, beleza. Mas se eles não atendem ao seu crescimento espiritual, você pode fazer super certo. Em algum momento, aquilo não tem sustentação. Não é que dá errado porque Deus quis que desse errado, é porque não tem sustentação aquilo. Né? A gente vê jogador de futebol, por exemplo. Joga, ganha milhões. Quantos não conseguem sustentar essa grandeza? Porque para a gente sustentar crescimentos, precisa de ter energia interior, força interior para lidar com isso. Quando isso acontece em nome de algo externo a mim e não valores meus, pessoais, construídos, eu não sustento isso. Aí na primeira desilusão que a coisa não acontece, desânimo, suicídio, desespero. Quando na verdade esse desânimo é bom. Que aí agora você pode revelar, peraí, eu estou aqui desanimado, tá difícil de eu aceitar que eu perdi uma coisa que eu queria tanto. Mas deixa eu pensar assim, essa coisa que eu queria tanto, de verdade, ela me levava a um crescimento espiritual de verdade? Ou estava em nome de alguma outra coisa? Tem muitos outros motivos pelos quais a gente faz escolhas. Quando é, por exemplo, baseado em nossas carências, vingança, raiva, ego, vaidade. Não são coisas que a gente não dá conta. Pode até acontecer, mas a gente não sustenta. Então, o desânimo ele aparece geralmente diante de uma desilusão. E que bom que vem as desilusões, né? A palavra ilusão, ela vem do latim inludere. Ludere é lúdico, de brincadeira. Então, do ponto de vista da raiz, da etimologia da palavra, a ilusão é como se eu estivesse de brincadeira, iludido, ou seja, num lugar falso, num lugar que não é de adulto ainda, não é maduro.
0: Muito bem, a nossa querida Ana Tereza continua falando um pouco mais na entrevista. Eu coloquei o link para que, se você não assistiu, se você não ouviu, fica a dica para você ouvir a íntegra da entrevista. A gente vai mandar também o link novamente aí junto com a prece. Você que está nos ouvindo, se quiser ouvir novamente, pede aqui para a gente internamente, ou pode acessar o tvfraternidade.com.br. Lá em destaques, nós temos a entrevista. Ele tem também uma playlist também com entrevistas em que está essa entrevista da Ana Tereza e outras que a gente está soltando toda segunda-feira e que foram feitas no nosso nono céu. Vamos fazer a prece. A Divina já está aqui para fazer a prece com a gente. A mensagem do Servo de Maria também já está aqui. E se der tempo, a gente ainda vai fazer uma. Trazer uma música homenageando Chico Xavier, tá bom? Então vamos lá? Vamos fazer a prece com a Divina. Vamos lá.

Deus, Pai amado e querido, Criador de todas as coisas, Criador de todos nós, que nos deu a grande oportunidade de aqui estarmos, enviando-nos Teu Filho amado Jesus, através de Maria. Jesus querido, este que nos envolveu, nos ensinou, esteve conosco, nos abraçando e nos deixando a mensagem de amor, nos deixando que através da caridade, o amor e o perdão, poderíamos evoluir. Nada de olho por olho, dente por dente. Apenas o amor, o perdão, a resignação e a resiliência de cada um de nós, diante dos desafios e das dificuldades que encontramos no processo de evolução. Maria, Mãe, Mãe de Jesus, Mãe da humanidade, Mãe dos aflitos, doce mulher, que envolveu através da sua simplicidade tantas pessoas e que até hoje envolve a cada um de nós, através do teu amor e da tua bondade infinita. Espírito preparado, que esteve para receber aqui Jesus, no teu ventre, embalar, cuidar, orientar como mãe. Sagrada mulher, que viveu numa época de desafios, preconceitos, mas através do teu grande coração e do teu amor, conseguiu passar ali a mensagem. Às vezes, no teu canto, deixando com que Jesus, passasse a tua grande mensagem de amor. Bondosos amigos espirituais, estes que velam por todos nós a todo instante, nos envolvendo no nosso processo de evolução, nos abraçando nos momentos difíceis e de dor, nos momentos difíceis de percas, nos problemas de saúde, familiares, problemas que às vezes de ordem apenas material, econômicos, mas estão do nosso lado, nos intuindo para que através do nosso livre-arbítrio possamos fazer as nossas escolhas e possamos seguir adiante, diante de todos os nossos problemas, de todas as nossas dificuldades, mas sabendo que não estamos sozinhos. Temos sempre do nosso lado o nosso anjo guardião, espírito amigo que validou a nossa encarnação e está conosco a todo instante. Por isso, irmão querido, irmã, naquele momento em que a tristeza invade o teu peito, o teu coração, os teus pensamentos confusos, a tristeza que invade, pare, pare por alguns instantes e através da prece e do uso da leitura do Evangelho, possa sentir
a presença destes nossos amigos, de Jesus, de Maria nos envolvendo, nos dando forças e coragem para vencermos aquilo que estiver ao nosso alcance. Quantas vezes passamos por problemas, por doenças na família que não está ao nosso alcance, mas que possamos fazer a nossa parte, o melhor que pudermos, envolver os nossos pais já idosos, sem forças, ânimos e às vezes doentes, fazendo sempre o nosso melhor, entregando sempre o nosso melhor, para que este nosso parente, que nos deu a oportunidade de aqui estarmos também, como pais, nos recebendo, possa, na tua velhice, ser bem cuidado, amado, envolvido pelos nossos, pelo nosso amor divino. Jesus, obrigada pela oportunidade de estar na família em que encontro neste momento. Ter meus amigos, a religião que escolhi, Senhor. Meu trabalho, onde que através de nossas missões poderemos trabalhar também a compreensão, a doação e o amor entre aqueles que ali estiver. Toda profissão, poderemos fazer o nosso melhor, sempre escolhendo o correto, entregando aquilo de melhor que estiver dentro de nós. Fazer sempre o correto e da forma que se tem que fazer. Às vezes, queremos, através da nossa ignorância, iludirmos em nossos erros e as nossas dificuldades. Acharmos que são pequenas coisas que praticamos e que nada vai ser descoberto. Só que engano nosso. Onde quer que estivermos, que possamos sempre lembrar disso. Façamos e entregamos o nosso melhor na nossa profissão, como membros de uma família, na responsabilidade de pais, em qualquer lugar, com a sociedade, com a natureza, com os bens públicos, com aquilo que Deus nos cedeu, o nosso próprio corpo. Às vezes, não cuidamos do corpo que recebemos, do lar que temos, da fortuna que às vezes Deus nos confiou. Então, não pense nós que tudo que nos acontece e que nos é dado, nos será cobrado do que cada um de nós fizestes com o que recebemos. Por isso, queridos irmãos, queridas irmãs, façam sempre o melhor. Amem, abracem, doem. Não apenas coisas materiais, mas doem de si. Fazendo um trabalho na sua casa espírita ou na religião que você estiver nesse instante. Doando horas aos nossos idosos, crianças abandonadas,
aquele que chora em depressão, a mãe que perdeu o teu filho. Enfim, Senhor, que possamos sempre fazer o nosso melhor. E para finalizar este momento de reflexão e de prece, gostaríamos nesse instante de pedir para os nossos irmãos venezuelanos que Jesus possa envolver a cada um nesse instante, envolver aqueles que perderam as suas vidas com todo este acontecimento, que ainda estão soterrados com a esperança de serem encontrados. Senhor Jesus, envolva estas famílias que tantos perderam, pais, mães, filhos, parentes. Envolva, Senhor, também estas crianças que ali estão, as autoridades e as pessoas que estão ajudando, Senhor, que possam ser envolvidas do Teu amor e fazer o Teu melhor. Que assim seja.

0: que eu esteja pronto a me curvar ao reino de amor de nosso Pai pela humildade e não pela dor. Que os encantamentos dos reinos de Deus me seduzam pela beleza e pela pureza de coração. Que eu me entenda pequeno diante do universo infinito de nosso Pai, mas compreenda também a grandeza de ser pequeno. No infinito de irmãos que possuo, que eu entenda o amor de Deus por mim, tornando-me único entre todos. Que eu compreenda que nosso Pai conhece o íntimo de cada um de nós por nos ter criado e espera pacientemente pela nossa jornada crística. Cada um de nós, a seu tempo, será um Cristo. Que eu olhe para cada escola, cada planta que me serve de sala de aula, com o filtro do amor, vendo os planos de Deus e dos Cristos em cada detalhe belo que construíram para aliviar nossa jornada. Que mesmo decidindo pelos caminhos mais longos e dolorosos, eu possa identificar os pontos de repouso, refazimento e reordenação de minha trajetória e me entregar ao amor. E que mesmo errando, eu volte sempre a me dispor a caminhar no bem, porque Deus, Jesus e nossa mãezinha sabem da minha sincera disposição de melhorar. Ave Cristo, que um jato de luz e perfume celestial envolva todo o seu espírito. Que assim seja, com muito amor, servos de Maria, 30 de junho de 2026. Gente, fica com Deus, muita paz para todos vocês. Foi muito bom estar aqui cedinho, né, Dona Divina?
1: É isso aí, seu Rubens. Foi muito bom. Muito bom a gente estar aqui cedinho com esse encontro com vocês, né? É com muito carinho, com muito amor que eu deixo aqui o meu abraço fraterno a cada um de vocês que aqui estiveram, que vão estar. E pedir que Jesus possa ser sempre o nosso lema em qualquer dificuldade, né? Qualquer problema que a gente estiver passando.
0: Gente, eu falei que eu ia trazer a música do Chico, né, para homenagem ao Chico, mas eu perdi ela aqui. Amanhã eu trago, tá bom? Fica com Deus, muita paz para todo mundo. A nossa homenagem ao Chico, que fez trabalho lindo, né, e hoje fazem 24 anos do seu retorno à pátria espiritual. Cada um de nós tem uma história, a gente que já esteve lá visitando Uberaba, já esteve lá na Casa de Memória, foi lá no memorial dele, se emociona com o trabalho desenvolvido. Então, que a gente continue observando que Jesus está com a gente, como nós acabamos de observar na mensagem do Servo de Maria, tá bom? Gente, fica com Deus. Acabando o programa no YouTube, está indo mais um capítulo do Cavaleiros de Lumières, na voz do nosso querido e saudoso Rubens. É, a gente vai para mais, acho que é o capítulo 10 do livro, né, que ele está lendo, está aqui na programação da rádio e que a gente está subindo aos poucos para o YouTube. Tchau, tchau, né, Divina?
1: Tchau, tchau, com Deus.
0: Fiquem com Deus, gente. Muita paz e vamos para onde, gente? Vem pro
1: céu. E
0: se inscreve lá, vamos comemorar 18 anos da rádio, 10 anos de céu, tá bom? congressoespirita.com.br. Tchau. Com muita esperança.
2: Esperança. Guarde a certeza que dias melhores virão. Ajuda. Aguarde no bem sempre. Tenha certeza de que as dores passarão, deixando as marcas para o Cristo de aprendizado e paz. tendes esperanças. Deus não desampara, Jesus não nos abandona. Mãos amigas surgirão, uma nova alvorada surgirá radiante. Guarde o amor e aguarde o labor do bem, e a felicidade reinará. Afinal, devemos saber que não importa se a esperança é a última que morre, mas tem que ser a primeira que nasce. Alfredo Júlio.
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4: 12 horas e 40 minutos.
5: Queridos amigos, iniciando o nosso programa aqui hoje, e hoje, que pena, estamos sem o fundo musical, a gente chama de BG. Hoje eu estou viajando, estou fora, e inclusive fora do meu computador, não tenho como colocar aqui a música, por isso estamos hoje sem o nosso, a nossa trilha tradicional, a música que chama-se Por Nossas Mãos. Hoje estamos sem ela, aqui como trilha de fundo. Mas vamos fazer o nosso programa assim mesmo. Meus amigos, semana fiquei pensando muito na questão que eu participei de um encontro em Ribeirão Preto, na verdade, chama-se Jurucê, que é próximo a Ribeirão Preto, que é os nossos irmãos lá da Terra de Ismael, que é um sítio que tem um trabalho maravilhoso, um trabalho voltado para a plantação de plantas medicinais. Eles confeccionam as plantas, abriram, na verdade, um laboratório aprovado pela Anvisa e produzem, confeccionam a medicação e distribuem para a Secretaria de Saúde do município, tudo com amparo da Anvisa. A USP abriu um laboratório no sítio também para ter atividade de fitoterapia para os médicos, uma disciplina nova para quem queira também ter, né? Enfim, um local muito sério, muito sério, muito sério. E lá também existe o Centro Espírita, que é a Terra de Ismael, e eles têm atividade de encontros de evangelização, encontro da educação do Espírito, e participei desse último agora, que o tema era esse, mas focado para o perispírito. E eu fiquei muito feliz, porque as nossas irmãs, Ana e Célia, elas usam muito a metodologia de Euripides Barçanufo, né, que nós vamos muito a sacramento, então elas também vão. Então, esse encontro foi baseado exatamente nessa metodologia. São duas irmãs muito sérias, trabalhadoras do Cristo. Fiz questão de colocar aqui um pouquinho antes as questões das plantas medicinais, para que os amigos percebam o grau de trabalhadoras que são Ana e Célia, né? Demais. Bom, e o tema do encontro foi as questões do perispírito, que implicam na mudança do comportamento do espírito, né? O espírito modificado, ele também modifica tudo nele, né? O espírito, a essência divina, se modificando, ele modifica o perispírito, ele modifica o corpo, se estiver encarnado. Então, o tema, esse tema foi tão divino, bem desenvolvido por elas, porque a gente começa então a sair, foi o que aconteceu comigo e muitos de nós ali, a sair de um ponto de vista apenas terreno, aliás, materialista, né? Porque embora nós temos uma religião que é a boa nova de Jesus, embora nós estejamos tão ativos nela, graças a Deus, mas às vezes a memória, ou as memórias do ontem, a nossa personalidade, elas não sofrem mudança. O espírito não passa por mudanças. E ao não passar por mudanças, o que, que está valendo o nosso conhecimento? O que, que estaria valendo em nós, de fato, tanta verdade dentro do nosso cérebro, por assim dizer. É, tanta verdade dentro da nossa alçada de horizonte, quando nós contemplamos a verdade, e essa verdade nos faz ver além, horizontes à frente. Mas se não ocorrem as mudanças dentro de nós. E as mudanças, meus amigos, que estamos percebendo, elas ocorrem no nosso sentimento. É o sentimento que é alterado, é o sentimento que experimenta, de fato, o bem de Jesus. É o sentimento, de fato, que experimenta as esferas mais altas, as esferas mais elevadas, o querer, de fato, ser um cristão, né? Sermos cristãos ali ativo, com a característica do homem de bem, daquele que trabalha pelo bem na terra, primeiramente pelo bem dentro de si mesmo, depois pelo bem no planeta, aquele irmão, aquela irmã, irmão aqui no sentido de humanidade, que faz com Jesus, com o conhecimento que traz, ele aprende a fazer escolhas, e as escolhas agora são diferenciadas. São diferenciadas. Naquele mesmo contexto, que às vezes é o ponto de dificuldade do espírito reencarnado, né? Que é a questão da programação reencarnatória, que ele veio reorganizar com as leis divinas, que ele veio consertar, enfim. Naquele contexto em que ele veio consertar, melhorar com as leis, se afinizar com as leis divinas, se ele buscar Jesus, se ele buscar esse entendimento vivenciado, ele vai encontrar Jesus. E ao encontrar Jesus, ele vai preferir ficar com Cristo. Ele vai ter aí então o bem do Mestre em sua estrutura divina. Ele vai ter o bem do Mestre em seu coração, em seu raciocínio, em seu modo de viver. E aí, isso é transformação, não é? Isso é transformação. É isso que o Cristo tem feito conosco para que nós possamos termos esse ganho colossal do bem das alturas em nós. É tanta oportunidade que nós recebemos, meus amigos, que a gente daqui para frente temos que estar muito mais atentos às nossas características, às nossas tendências, às nossas preferências, ao nosso pensamento, à nossa forma de pensar. Eu, por falar em pensamento, em um dos momentos lá, a nossa irmã Célia disse assim, que o pensamento, que onde vive o pensamento, vive a vibração do que eu sou. Isso é, eu vivo na vibração em que o meu pensamento paira. Não é? Ou o que eu tenho de pensamento, onde o pensamento paira, é onde eu pairo também com as minhas vibrações. Por quê? Porque o pensamento, ele é preenchido ou ocupado daquilo que eu creio, daquilo que eu vivo, daquilo que eu penso, né? Pensamento pensa. Então, daquilo que eu penso, então, se eu estiver de fato no bem do Cristo, nas oportunidades celestes do Mestre, eu terei toda a condição de iniciar um processo de mudanças profundas em mim, para querer ficar muito mais no céu do que na terra. Nós temos uma música que fala, que tem um trecho da música, que a letra não é nossa, não é minha, é da Ana, uma das irmãs que eu citei aqui, a nossa querida Ana Maria, que num dia que eu estava lá também na Terra de Ismael, estávamos fazendo um estudo e a Ana chegou e ela percebeu que o grupo ali, estávamos numa roda, num círculo, e ela percebeu que a gente estava comentando sobre o Evangelho, mas com uma vibração um pouco de decepção da vida, melancolia, um pouco de tristeza, invadindo o Evangelho do Cristo, né? E ela, numa frase, ela fechou tudo. Ela falou assim, meus queridos, estamos na terra, mas somos do céu. Nossa, eu achei isso tão bonito que até colocamos uma música que chama-se Quanta Alegria, Senhor. Essa música até foi a música que fechou nossa comemoração de 50 anos, do show 50 anos em Ribeirão Preto. E, então, olha como isso é grande, né? Estamos na terra, mas somos o céu. O Evangelho fala, o capítulo do homem de bem, que nós devemos ter uma virtude em expansão para estarmos mais conectados com as alturas, mas estarmos na terra sem ferir ninguém, sem prejudicar aqueles que não pensam como nós. Porque olha o que acontece, às vezes eu não prejudico aquele que não pensa como eu, mas o modo de ser dele me prejudica. Olha, isso é fraqueza nossa, é falta de uma estruturação divina em ação, né? Muito bem, eu não ofendo, eu não faço nada para que ele não me... quer dizer, eu não faço nada de mal contra ele, mas o mal que ele faz em minha direção, eu aceito. Eu aceito e fico sentindo-me mal pelo mal que ele me passou. Então, o estar com Jesus, termos conquistas cristãs, é exatamente não estarmos acima de qualquer divergência, de qualquer maledicência, estarmos de fato no céu. E para isto, queridos amigos, vamos voltar ao pensamento, a questão do pensamento. O pensamento materialista, olha, veja só, não é o pensamento só de posse, não é o ter. Estamos falando do pensamento que vibra mais na matéria, nos desejos. Em qualquer questão que for falada, ele tem desejos materiais. Então, isso, entre tantas outras coisas, é um pensamento materialista. Esse é um pensamento materialista. Então, com o meu pensamento materialista, eu não contemplo leveza, não contemplo beleza. Aí eu vou viver, de fato, as dificuldades da terra, da categoria que a terra se encontra, planeta de prova e expiação, eu vou sentir todas as dificuldades da terra, na cultura, na arte, nas questões sociais, na política, tudo em mim. Tudo vem para mim, tudo está em mim. Olha, como é que vamos viver felizes assim? Como iremos viver com Cristo assim? Se tudo do globo está em mim, que agora é diferente... Se eu estou com Cristo, estou na terra, mas estou com Jesus. A diferença é imensa. Estou na terra, mas estou com Jesus. Eu estou laborando na terra. Trabalho em todas as áreas, em especial aquela que foi colocado para a minha evolução, né? Trabalho nessa área de maneira gloriosa, sou fornecedor do bem para mim mesmo. E aí sim, queridos amigos, estarei com Cristo na terra, trabalhando com o Mestre na terra, servidor do Cristo na terra. A diferença é muito grande, não é? A diferença é muito grande. Então, queridos amigos, essa é a nossa vida imortal, é viver como Emmanuel fala, Humberto Campos falou em seu livro, aliás, é Emmanuel mesmo, no Vinha de Luz, que ele diz assim, na verdade, às vezes a gente faz uma confusão com os livros de Emmanuel, né? São muitos, né? No livro Caminho, Verdade e Vida, ao final de uma página, ele fala assim, que é o filho descobrindo as grandezas do Pai em si mesmo, né? Quer dizer, a grandeza da eternidade é o filho descobrindo a grandeza da eternidade em si mesmo. Então, queridos amigos, essa é a nossa rota, essa é a nossa meta, né? Essa é a nossa meta e depois a rota. A rota é o caminho, que é Jesus. Que nós possamos, então, seguir com Ele de maneira, daqui para frente, agora, muito mais com Ele, muito mais com Cristo, de maneira diferenciada, muito mais com Jesus do que só nas questões do planeta Terra, que Ele também está aqui ajudando a cada um de nós a melhorarmos, né? Então, um forte abraço, muito bem do céu para todos, e nos veremos, se Deus quiser. Até o próximo programa, até, tchau!
4: 12 horas e 55 minutos.
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1: Boa noite, amigos da nossa querida Web Rádio Fraternidade. Meu nome é Maria José, sou voluntária da rádio. E nessa noite nos encontramos para fazer a prece e amparar a humanidade. O livro escolhido é A Agenda Cristã, pelas mãozinhas de Francisco Cândido Xavier, André Luiz. A lição escolhida, lição 5, medicamentos evangélicos. Ajude sempre, não tema, jamais desespere. Pense muito, medite mais, fale pouco, retifique amando. Trabalhe feliz, dirija equilibrado. Obedeça, contente. Não se queixe, siga adiante. Repare além, veja longe. Discuta serenamente. Faça luz, semeie paz. Espalhe bênçãos, lute elevando. Seja alegre, viva desassombrado. Demonstre coragem, revele calma. Respeite tudo, ore confiante, vigie benevolente, caminhe melhorando. Sirva hoje, espere o amanhã. Aqui vem as dicas para nós seguir, né? Uma cartilha. Se cada um de nós seguir pelo menos 5 coisinhas dessas aqui, já estamos bem avançados para seguir em rumo da geração. Do mundo de regeneração, né? Então, são coisas simples que às vezes a gente dificulta, né? No nosso dia a dia, no nosso modo de ser. Mas vale a pena, né? A gente, cada dia, olhar nessa lição e ver uma coisinha que a gente pode melhorar na gente, né? E no final do ano, já pensou? A gente já melhorou muito. Então vamos fazer a nossa prece, a prece dessa noite. Querido Jesus, querido mentores e guias espirituais que nos assistem, nesse instante aqui nos encontramos em busca de uma ajuda espiritual.

0: espiritual, mental, emocional, no equilíbrio para o nosso corpo, a nossa mente, pedindo ao Divino Amigo um passe curador, onde possa ser colocado o remédio que estejamos precisando, o alívio que estejamos necessitando. Vamos mentalizando a dor, aonde possa estar precisando no nosso corpo físico. Vamos mentalizando uma luz, que essa luz chega no topo da nossa cabeça, vai descendo no nosso corpo físico, retirando as energias negativas e nos colocando a paz, o equilíbrio e a proteção maior. Vamos mentalizando as pessoas que sofrem, que se encontram acamadas, aquelas que vivem pelas ruas, aquelas que não têm um teto, que estão sofrendo pela chuva, pelas guerras, aqueles irmãos que estão perdidos em si mesmo, aqueles que estão querendo cometer um suicídio, que o Senhor toque no coração de cada um. Vamos pedindo em favor do nosso lar, cada cantinho do nosso lar, que seja derramada as bênçãos do amor, da proteção, da união e do respeito. Vamos mentalizando os nossos locais de trabalho, pedindo a espiritualidade amiga que possa abençoar cada cantinho daquele, cada trabalhador. Vamos pedindo, Divino Amigo, que o Senhor possa abençoar e proteger todo o nosso planeta Terra, envolvendo na Tua presença, na Tua luz, no Teu amparo. Seja conosco, querido Jesus, nos ampare e nos guie, hoje, agora e sempre. E em nome de Deus, o nosso Pai Criador, de Jesus, o nosso Mestre e Senhor, de nossa querida e amada Mãe Maria Santíssima, e dos mentores e guias espirituais que nos assistem, nós pedimos licença e damos por encerrado a prece em prol da humanidade dessa noite. Recebo o meu beijo, recheado de carinho, no coraçãozinho de cada um de vocês.
1: Esse foi o nosso momento de vibração em prol da humanidade e das atividades da Web Rádio Fraternidade, Congresso Espírita de Uberlândia e também em favor de cada um de nós. Até a próxima.
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11: Joselma Coelho é pedagoga com especialização em administração de empresas, presidente da Sociedade Espírita Maria Nunes, em Belo Horizonte, Minas Gerais. Autora dos livros Indagações do Mestre Jesus, Jesus da Prisão à Crucificação, Sermões de Jesus, presente em nossa livraria. Neste momento, com votos de muita paz, convidamos a nossa querida irmã para a sua conferência, Orgulho, Origem de Muitos Vícios, Negação de Muitas Virtudes.
12: Boa noite a todos. Boa noite aos amigos que estão compondo a mesa e a todos os que aqui se encontram, já conhecidos, que eu me emocionei muito em reencontrar, e aos que eu estou conhecendo hoje. É uma alegria muito grande poder estar aqui com vocês, participando desta Semana Espírita. É muito importante para nós espíritas fazermos o esforço possível para estarmos presentes nestas atividades. Na medida que participamos, não só aprendemos, mas colaboramos para a divulgação da doutrina. Muitos que não conhecem a doutrina ficam curiosos para saber que movimento é esse, o que acontece. E assim nós fazemos a caridade de divulgar uma doutrina que tem sido para todos nós uma bênção. Então, quando a gente olha 70 anos, desculpa, 70 vezes, pode ter sido mais de uma por ano, em que acontece a Semana Espírita, é uma alegria muito grande. E nós precisamos manter o compromisso de participarmos, de estarmos juntos, de colaborarmos. Então, eu me sinto com o coração feliz por poder estar aqui hoje junto com vocês. Eu estava pensando o quanto a doutrina espírita foi organizada, codificada de uma forma dinâmica, puro amor e de uma forma tão evolutiva que o tempo passou e parece que ela foi escrita para nós hoje. Quando nós lemos em o Evangelho segundo o Espiritismo sobre orgulho, a gente pensa assim, foi para eles. Foi lá atrás. Hoje já é diferente. Mas a doutrina espírita foi escrita numa dinâmica de amor universal, que o que foi escrito lá parece que está sendo dito para nós agora. Pela primeira vez estamos ouvindo. Quando se fala em orgulho, todos nós, de alguma forma, sabemos o que é orgulho. Mas nós não paramos para perceber.
13: Eu estou sentindo um eco.
12: Não é?
13: É isso.
12: Pois é. Eu estou tão importante que está dando eco. E eu estou aqui tentando me adaptar ao microfone exatamente por causa do eco. Mas vamos caminhando. Então, nós muitas vezes acreditamos que nós, que já somos espíritas, não somos portadores dessa chaga da humanidade, como ela é considerada pelos espíritos nobres. E nós precisamos refletir de uma forma mais direta com nós mesmos, de coração para o nosso coração, para entendermos o que é orgulho, se cada um de nós temos sido instrumentos de que ele seja aquela barreira na nossa relação com as pessoas, se nós temos feito algo para que esse orgulho ceda lugar às virtudes tão importantes que o Evangelho de Jesus nos traz e nos informa. Então, começamos a refletir. O que o orgulho fazia na época em que o Evangelho, segundo o Espiritismo, foi organizado, que mereceu um comentário tão profundo, mas tão cheio de amor, que consta no Evangelho? Quando a gente começa a pensar o que o orgulho fazia naquela época, parece que não mudou nada, porque é o que acontece hoje. E a gente pensa assim, será que a gente não evoluiu? Será que não houve crescimento? Se nós começarmos a pensar na caminhada da humanidade, nós vamos ver que muitos se destacaram, muitas criaturas se destacaram. Algumas se destacaram pelo bem que fizeram, e outras se destacaram pela falta da prática do bem, pelos equívocos cometidos, pelos desvios que fizeram na caminhada da humanidade. E é interessante que esses que se destacaram, eles, em muitas outras oportunidades, voltaram a prosseguir a caminhada. Essa caminhada que vem sendo realizada rumo à evolução maior. E de ir e vir muitos, a luz começou a ser destacada. E Deus, na sua infinita misericórdia, de quando em quando, enviou à Terra espíritos altamente comprometidos com o bem, com a paz e com a luz, que tentaram impregnar os corações e as mentes daqueles da época das ideias boas, das afirmativas lógicas, seguras, a respeito do bem, a respeito da paz, a respeito da harmonia, da vivência do amor. Entretanto, outros se destacaram, mas se destacaram pelo mal que fizeram. E o mal que fizeram, nós vamos perceber, teve sua origem no orgulho. Naquela certeza de que eram melhores, naquela certeza que por serem melhores, eles decidiam, eles mandavam, comandavam. Eles eram certamente os condutores maiores na cabeça deles. E esses que se destacaram pelo equívoco, continuaram também indo e vindo, num processo de correção, de penitência. Penitência dos erros cometidos. Bendito esquecimento que nos permite voltar sem nos lembrarmos com clareza o que fizemos. Mas, bendita oportunidade, justiça,
14: que nos permite voltar com aqueles pontos onde fomos distraídos e tentar ali, naqueles pontos, corrigirmos para nos tornarmos mais harmônicos com a lei. E a justiça vem trazendo, de tempos em tempos, a oportunidade de quebrar esse orgulho que tanto mal nos faz. Mas por que será que aquele orgulho tão comentado pelos espíritos na época da codificação ainda está vigorando entre os homens? Muito simples. Nós sabemos que os espíritos evoluem e outros chegam trazendo os mesmos compromissos. Então, não são os mesmos que estão vivenciando a experiência e as consequências do orgulho. São outros. Mas, no meio desses outros, estão também aqueles que ainda precisam aprender com mais clareza a vivenciar a oportunidade de abrir mão desse apego à sua própria personalidade. Esse personalismo que leva muitas vezes a cada um de nós a nos isolarmos, a nos separarmos, porque nós nos sentimos superiores e melhores. E, portanto, para sermos melhores, nós precisamos estar distantes, estarmos em destaque, para que não haja uma mistura com os menos evoluídos que nós, porque muitas vezes se acham mais evoluídos que nós. O orgulho é verdadeiramente uma oportunidade que todos temos de nos esforçarmos para provarmos que o amor é a melhor opção, que o amor é a virtude maior que vai fazendo com que toda a humanidade se reúna, se ligue e passe a se amar. Não pode ser realmente de uma hora para outra. Mas nesse esforço, nós vamos encontrar a bênção do Consolador. Na medida que o tempo vai passando, na medida que o homem vai se posicionando, e é quase uma contraposição, onde nós vemos a ciência avançar, onde nós vemos a tecnologia quase tentando substituir o homem, a gente percebe o homem acanhado. A gente percebe o homem ainda limitado nessa comunicação e nesse esforço de avançar pelo aspecto moral. Mas a doutrina espírita, ela chega e nos traz o esclarecimento. E aí não tem mais jeito. Não tem mais jeito de nós não dizermos assim: não sabia. Eu não conhecia a importância do amor. Eu não conhecia a importância da caridade. Com a doutrina espírita, eu costumo dizer que é como quando a gente aprende a ler. Ali tem a palavra conferência escrita. Todos aqui que sabem ler batem o olho, mesmo que não queiram ler conferência, não tem jeito. Nós sabemos ler. A gente bate o olho e lê conferência. Assim é a doutrina espírita com nós outros. A nossa consciência se abre de tal forma que não tem jeito de nós falarmos eu não sabia. E na medida que acontece isso, é tão claro para todos nós. Na medida que acontece isso, nós vamos mudando e temos obrigação de mudar. Não uma obrigação que vem de fora para dentro. Não uma obrigação que alguém me obrigue, você tem que mudar. Você precisa mudar. Não. Essa obrigação, ela é de dentro para fora. Nós vamos sentindo necessidade de melhorar. Nós vamos sentindo a necessidade de manifestar o nosso amor, o nosso respeito. Nós começamos a entender os limites do outro, as dificuldades daqueles que convivem conosco. E nós já não julgamos, nós não cobramos. Aliás, podemos até cobrar, porque é da cobrança que vem o crescimento. Mas a cobrança equilibrada, a cobrança cristã, que permite ao outro se sentir motivado para corrigir o seu equívoco e progredir. Então, este é o tempo que nós estamos vivendo. O tempo em que todos nós estamos conhecendo a doutrina espírita, já não pela teoria apenas. Houve um tempo que era bonito nós vermos as pessoas dizerem assim: a questão do Livro dos Espíritos, número tal, fala isso. E a gente ficava encantado, que maravilha! Ele conhece a doutrina toda, conhece o Livro dos Espíritos todo. Hoje, nós já não estamos preocupados com a postura teórica, o conhecimento de cada um. Mesmo porque, hoje nós temos à nossa disposição tanta oportunidade de adquirir conhecimentos pelos vários recursos existentes, que nós já não nos preocupamos tanto em armazenar toda a coletânea de cor de O Livro dos Espíritos, por exemplo. Mas todos nós esperamos uns dos outros, e cada um de nós esperamos de nós mesmos, a prática daquilo que a gente vai estudando, daquilo que a gente vai aprendendo. E a consciência grita. A consciência grita de tal forma que quando nós nos equivocamos, a consciência nos incomoda para dizer que é preciso corrigir, é preciso mudar a nossa postura, é preciso deixar que o conhecimento que adquirimos seja exemplificado e já não mais teorizado. E para exemplificarmos o conhecimento, nós precisamos verdadeiramente praticar. Vejam como tudo vem mudando nessa caminhada evolutiva. E aquilo que no início eu disse, parece que nada mudou, porque antes o orgulho estava imperando e provocando situações. Hoje o orgulho ainda está imperando e provocando situações. Mas nós outros temos recursos para agirmos de outra forma. Já não temos que, diante de uma postura de orgulho, de prepotência, de agressão para com nós outros, nós já não temos que entrar numa discussão de palavras para provar que nós estamos certos. Já não temos que nos preocupar de ser o último a falar. Vocês devem se lembrar de um tempo em que a gente ficava guerreando com outro, com palavras, e a gente lutava para ser o último. A palavra tinha que ser nossa, a última, para dizer assim: venci. Eu falei a última palavra na discussão. Hoje, Nós vamos aprendendo, não só com os líderes, aqueles que passaram pela terra, trazendo a ação de equilíbrio, de segurança, de vivência da verdade, e que por muitas vezes silenciaram, não só o exemplo deles, mas a nossa intimidade nos convida a não discutirmos de forma banal. A nossa intimidade nos leva a tomar posição a cada dia diante da manifestação do orgulho, para que cada um possa, no seu local onde atua, demonstrar que vale mais a pena amar do que vibrar na competição interior de que somos os melhores. É interessante quando a gente pensa nisso, porque temos visto a sociedade, ao longo da história, que se entregou aos vícios, que se entregou aos delitos. Essa sociedade estava baseada, sim, em muito orgulho, competição. Mas nós vamos ver, do outro lado, aqueles que cada vez mostraram mais amor e que venceram no silêncio. Houve uns tempos atrás em que estava eu no leprosário, na colônia Santa Isabel, em Betim. E lá estava alguém que tinha sido um espírito de um comando muito forte, que conquistou áreas imensas, áreas geográficas, e que era considerado o grande, porque ele foi conquistando, e foi conquistando. E quando eu chegava ali na colônia, ali estava ele. E a gente sentava, e eu ficava pensando, cadê a coroa? Cadê o manto? E comia com ele mandioca cozida no mesmo prato. Ele com seus cotozinhos de mão. E a gente com aquele amor, com aquele carinho. E ali falávamos de amor. Falávamos da importância da doutrina espírita. Falávamos da importância da caridade para todos nós. Ou seja, aquele que o orgulho levou a acreditar e a fazer com que os outros acreditassem que ele era o grande, que ele era o maior, o grande conquistador. Ali estava, aproveitando, e vejam bem a beleza da vida, aproveitando as experiências adquiridas na conquista material. Ele ali estava conquistando corações. Houve uma evolução naquilo que ele conquistava. E os recursos que ele aprendeu, ele trazia. E na casa espírita, lá dentro da colônia, que ele fundou e que ele era o dirigente, ele conquistava corações. Ele transformava as pessoas na sua sensibilidade para o amor, para olhar para o outro, para sentir o outro nas suas necessidades. E numa dessas situações, cheguei lá de repente, lá no centro um dia, e ele, um centro bem pequenininho, mas na posição que estamos aqui. E ele estava na frente, de costas para o público, que não tinha público, era um dia de semana. E aqui, em frente a ele, havia um grupo de ancianianos. Alguns apoiados em muleta, outros em bengala, todos com suas limitações físicas. E eu cheguei devagar, E eu pude ver que ele regia, tinha o gesto de reger, embora suas limitações físicas nos braços, apoiado também numa muleta, ele regia. E eu, na minha precipitação, orgulho, eu pensei assim, meu Deus, que ele está pensando em fazer com esse povo? Eu não estou ouvindo a música, embora eu entendesse a música que eles estavam cantando. Mas eu pensava assim, mas é um monte de sons grunhidos. Eles não têm voz. Por que estão cantando? Aí, quando ele de costas, ele percebeu que os outros que estavam aqui compondo um grupo, um coral, que eu, meu orgulho, me levava a questionar, a, sei lá, a criticar. Eles me cumprimentaram e ele se voltou para mim. E eu disse para ele, puxa, você hoje está alegre, fingida, Juju, falsa. Se eu estava achando que eles não cantavam direito, se eu estava achando que estava muito feio, e eu dando aquela, orgulho. Vocês estão cantando? Que é isso? Que alegria é essa? E ele quase me matou com a paulada do amor. Ele disse assim, ah, eu soube que os nossos irmãos lá de Sabará estão muito tristes. E nós estamos ensaiando aqui para ir lá cantar para eles. Eu fiquei sem ação. Mas eu não fiquei sem ação só porque essa resposta parece tão simples. Só que uma semana antes eu tinha ido a Sabará. E eu vi tanto sofrimento ali que eu tinha dito para mim mesma, nunca mais eu volto aqui. Olha, ele com seus braços limitados, e eu falava com seus cotozinhos, brincava com ele, ele dirigia a Kombi, ia fazendo assim, dirigia a Kombi. Eu tinha tirado no consórcio meu primeiro carro, estava de carro zero. E eu tinha dito que não ia lá mais. E ele ia levar os seus amigos, o seu coral, dirigindo a Kombi, com seus cotozinhos. E eu fui ficando. Por que que eu falei que não voltava lá mais? A colônia de Sabará, ela abrigava pessoas criminosas, geralmente, em alguns casos, quando a doença alcança o cérebro, no caso da hanseníase, as pessoas perdem o equilíbrio e acabam, às vezes, cometendo até crimes. Hoje já é mais fácil, porque a ciência avançou muito. Mas naquela época, eu encontrei lá em Sabará um paciente que tinha 7 motivos para estar ali dentro. Ele era criminoso, ele estava com câncer, ele estava cego, ele estava paralítico, ele era violento demais, não podia se aproximar dele. E eu me lembro que na época eu contei 7 motivos. E eu me senti tão tocada que eu falei, eu não dou conta de vir aqui mais, não vou voltar aqui mais, não tem jeito, para ver tanto sofrimento e a gente não pode ajudar. E eu chego lá, meu orgulho criticando aquele coral esquisito. Eu pensei assim, que coral mais esquisito. E eles estavam ensaiando para ir cantar para aqueles que eu não queria ver mais. Eu não queria usar meu carro novo para ir lá. Ele ia naquela Kombi usada, levando os seus companheiros. Ali, eu comecei a pensar a caminhada evolutiva daquele espírito, onde o orgulho lá atrás permitiu a ele ser o grande conquistador de terras. Respeitadíssimo, ele foi avançando, avançando, e fez um grande império. E ali, ele estava domando. Antes, ele domava, matava, prendia os proprietários das terras que ele queria. Ali, ele estava domando e domou o meu coração a partir da lógica do amor. É isso que o orgulho faz. É isso que a doutrina mostra. O tempo, as oportunidades reencarnatórias vão trazendo o espírito que agiu pelo orgulho até ele ser domado pelo amor. Mas o tempo urge. E essa é a diferença que a gente quer falar aqui hoje. O tempo urge. Não dá mais para nós falar, isso eu deixo para a próxima encarnação. Quantas vezes a gente já ouviu isso no movimento espírita? Eu vou deixar para a próxima encarnação. Quer saber? Não dá, eu não gosto do fulano. Eu não quero saber do fulano. Na próxima encarnação, eu resolvo isso com ele. Será que vai ter outra encarnação paralela? Será que ele não tem compromissos para um lado e eu para outro? E vai demorar eu reencontrar aquela alma? Então vamos fazer agora. Vamos limpar o nosso caminho com amor. Vamos tirar os compromissos que nos levam a uma situação de equívoco. Vamos perdoar aqueles que também, por postura de orgulho, se entregaram a vícios e dos vícios à agressão. Quando nós vimos o título, Orgulho, aquele que estimula vícios, aquele que impede a gente de desenvolver as virtudes. Porque na medida que nós nos deixamos levar pela mágoa, pela revolta, pelo desamor, nós gastamos tempo com isso e deixamos de amar. E deixamos de crescer o tanto que nós poderíamos crescer. Deixamos de estender os braços e abraçar aqueles que muitas vezes nos agridem pedindo socorro. Muitas vezes o orgulho é manifesto porque a pessoa se acha desprezada por nós. Então, ela nos agride, chamando a nossa atenção para ela. E nós nos revoltamos e aumentamos a distância entre a pessoa e nós. Então, o momento é de reflexão. Não basta mais nós participarmos de um evento, como eu disse no início, é preciso participar. Mas não participar simplesmente para fazer número, ou para ver quem é que fala melhor, mais bonito, fulano está assim, engordou, emagreceu, aumentou o número de grisalhos na cabeça, coisas assim. Não é para isso. A gente vem para assumir aquilo que estamos ouvindo e tomar tento e mudar. E corrigir. E melhorar. Melhorar no nosso lar. Estimular aqueles do nosso lar que ainda se entregam a viciações. Desde a viciação do uso de algum produto químico, até a viciação da fala. Nós temos famílias que falam, grupos familiares, que se reúnem pelo hábito de falar mal um dos outros. São vícios que nós precisamos vencer. E é por isso que eu estou falando que o orgulho precisa ser domado, porque muitos de nós achamos que isso não é vício. Falar mal do outro não é vício. Mas não tem uma vez que você encontra com o outro que ele não começa a falar mal. Virou vício. E nós precisamos ser pontos terminais das críticas violentas às pessoas. E na medida que nós vamos trabalhando em nós, porque temos que começar conosco, se eu não domar em mim as más tendências, se eu não vencer as barreiras do orgulho, da vaidade, da prepotência, do melindre, se eu não vencer isso, eu não vou conseguir dar os exemplos para os demais. É preciso que cada um de nós comecemos a trabalhar em nós para que os outros estejam também nos observando e mudando também. Na medida que estamos vivendo um período onde a violência domina, onde a insatisfação se torna um ponto básico, onde o preconceito bate forte nas pessoas, é preciso que nós, espíritas, tenhamos coragem de sermos leais aos princípios que nós temos aprendido. Quando a gente fala na viciação, no preconceito, há pouco tempo, deve ter 2 meses, aconteceu algo comigo muito interessante, numa instituição onde eu atuo junto a pessoas portadoras de doença mental, transtornos mentais. Ali nós temos, naquela instituição, mais de 100 pessoas hospitalizadas, internadas, fora aqueles que vão todos os dias para participarem das atividades e voltam para casa. Eu havia visto na televisão uma senhora que tinha se recusado a entrar num aplicativo, num carro aplicativo, porque o motorista era negro. E ela ficou tão brava, ela fez um escândalo, ela estava numa praça muito importante de Belo Horizonte, muito movimentada, e ela fez um escândalo tão grande, que aí eles chamaram uma guarnição de militares para pôr ordem naquilo. E o motorista falava, agora só tem que me pagar, porque eu vim aqui para te buscar, aquela briga. Orgulhos feridos, os dois. Aí chega uma viatura da Polícia Militar. Quando desce da viatura, o chefe dos militares, um negão forte, ela ficou brava. Ela disse, o senhor não toca a mão em mim, o senhor não vem, porque é isso. E ela reagiu. Ela reagiu, e por que ela reagiu? Ela foi levada na viatura. Imaginem para onde? Para o hospital que, no momento, eu estou presidente. Aí eu não estou sabendo de nada. Eu vi a notícia, mas eu não sabia que ela tinha sido levada para lá. Aí eu chego no dia seguinte lá, um amigo meu falou, José, mas você pode ir num quarto ali comigo, no apartamento? Falei, vou aí, vambora. E eu fui. Toda desarmada psicologicamente, mas armada espiritualmente. Porque eu fiz a minha prece, falei, puxa, vou lá visitá-los, que eu possa levar alguma coisa para eles, da minha vibração de amor. E eu chego lá, ele diz, eu quero que você visite essa senhora. Aquela criatura, e eu estava com muita dor nas costas aquele dia, e eu me apoiei na cama dela, com as duas mãos assim. Eu me apoiei para administrar a dor que eu estava sentindo. E ela me olhou, e olhou para as minhas mãos, e arregalou os olhos. Eu falei: meu Jesus, tira essas mãos da minha cama. Eu levei um susto com o grito dela. E eu disse: deixa eu ficar com as mãos aqui. Eu estou com tanta dor nas costas. Aí ela, né? Vá para onde você quiser com essa dor nas costas. E ela fez aquele escândalo. Eu falei: eu não vou tirar a mão e vou conversar um pouco com você. E quando eu, qualquer coisa, eu olhei para trás, ouvi uma tosse, ou sei lá o quê. O corredor estava estrelado de enfermeiros, técnicos de enfermagem e auxiliares de plantão. Ficaram todos me observando, observando o diálogo. E o corredor cheio. Eu falei: gente, o que está acontecendo? Ainda não sabia que era ela. E eu não sabia por que eu não podia pôr a mão na cama. Eu estava inocente. Aí eu fui conversando, não falei em Jesus, porque não dava, mas eu pensava, e eu falava das palavras de Jesus, eu falava no amor. Quando eu disse não dava para falar em Jesus, porque ela não deixava, ela não me dava tempo. Então, na medida que aquilo foi passando, quando ela viu que eu não tirava as mãos da cama, ela deu uma revirada para o canto e cobriu-se toda. E virou as costas para mim. Eu espertamente pedi aos amigos espirituais que naquele momento pudessem aplicar nela aquela energia que ela estava precisando. A energia calmante. A energia que pudesse harmonizá-la. Até mesmo, quem sabe, ela pudesse adormecer para que pudesse se acalmar. Fiquei ali um pouco, fiz uma prece. Aí eu acho que era orgulho também, mas era um orgulho, será que existe? Orgulho fraterno, será que existe? Não sei, mas eu quis deixar uma palavra para ela. Falei: olha, eu estou saindo e tal. E ela, quieta, fez de conta que estava dormindo. Saímos, e aquela pessoa que me levou falou: eu sabia que você ia conseguir alguma coisa. Eu falei: mas o que, que eu consegui? Nada. Eu consegui uma pessoa que virou as costas e enrolou a cabeça na coberta. Ele disse: mas ela, Joselma, é aquela... aquela que não queria o motorista negro. Aquela que não queria o militar negro. Meu Deus, ela veio para um hospital em que a dirigente é negra. Jesus amado. Meu Deus. Aí eu fui perceber a engrenagem da caridade. Porque ela precisava passar pela lição. As lições que nós estamos sofrendo têm que ser rápidas. O tempo urge. E naquele momento, eu agradeci a Deus a oportunidade que tive de chegar perto dela. Ela não gritou muito comigo, só um tiquinho. Daí uns dias, aí eu fui acompanhando a distância. Eu falei: eu não vou irritá-la indo lá com frequência no apartamento dela. Mas daí uns dias ela saiu do hospital, ela teve alta, e eu recebo um bilhetinho de um papel rasgado de um lado, escrito assim: estou saindo daqui completamente diferente do que eu entrei. Eu quero agradecer vocês, porque vocês me trataram bem. Vocês tiveram paciência comigo. E eu estou bem. Falei: mas gente, que beleza. Um paciente deixando uma mensagem para nós. Era ela. Me disseram: foi ela, José. Ela procurou, você não estava aí. Ela deixou esse bilhete. Vejam, gente. Orgulho sendo combatido pela nossa teimosia em amar. Teimosia boa. O momento é de nós amarmos. O momento é de nós podermos levar a cada um a nossa mensagem de otimismo, de silêncio, de vibração boa. O momento é um momento em que esse orgulho que levou à viciação, esse orgulho que impediu as virtudes de serem praticadas, agora é tempo. O tempo urge, os espíritos contam conosco. Nós fomos esclarecidos durante tanto tempo para isso. Vamos começar olhando na nossa casa.

vamos olhar no trabalho, no trânsito, nos grupos espíritas onde estamos, como estamos domando o nosso orgulho. Há pessoas que dizem assim: não, eu fazer prece, não sei fazer prece, não, não vou. O dia que eu souber fazer prece, eu faço. Ué, orgulho. Não sabe fazer uma prece? Sabe. Senhor Jesus, muito obrigado pela noite, pela reunião. Mas aquele que fala, eu não sei, eu tenho vergonha, ele está querendo fazer a prece que nem o nosso querido Divaldo. Hã? É. Mas não adianta, que nós não vamos dar conta de uma vez. Nós temos que evoluir para chegar lá, para fazer aquela prece bonita. Então, a nossa vai ser bonita também com duas, três, quatro palavras. É preciso que nós vençamos o orgulho, que a gente pensa que não é orgulho, não é timidez. Timidez, coisa nenhuma, é orgulho mesmo. E o outro que disputa o cargo, ah, não, mas fulana está tanto tempo nesse cargo, eu preciso, ela já não está na hora dela sair e a gente assumir. Será por quê? Orgulho. Eu me acho melhor do que o que está no cargo. E aí eu, que acho que sou melhor do que o que está no cargo, começa a criar dificuldade para o outro querer sair. E o outro, por orgulho, sai. Não é por humildade, não, é por orgulho. Ah, pois eu acabei deixando, porque... Não é humildade, não. Foi orgulho mesmo. Ou me elogiam, ou me aplaudem, ou então eu não fico. Então, minha gente, a mensagem é curta, é pequena. Vamos domar nossas tendências e vamos amar. Vamos superar as nossas dificuldades e vamos eliminando as posturas de orgulho. Vamos reconhecer o nosso valor, o nosso valor, que cada um tem o seu. E esse valor, ele vai ser colocado em prática em favor do amor maior. Independente se esse amor que eu tenho é grande ou pequeno, é o que eu dou conta de ter, e eu vou amar. O momento é de tomar consciência e levar para a prática tudo o que nós já aprendemos na teoria da doutrina espírita. É só dessa maneira que aqueles que vinham caminhando, que eu disse, caminhando rumo à evolução, e que foram se destacando pelo desamor alguns e pelo amor outros, nós vamos chegar nessa caminhada a mais pessoas que amam. E os que ainda não conseguem se destacar pelo bem, eles já estarão deixando de praticar o mal. Já é uma evolução. Já é. Eles vão saindo e nós... Olha a pretensão, não sei se isso é orgulho. E nós, que estamos tentando conscientemente colocar em prática tudo o que temos aprendido com a abençoada doutrina, haveremos cada vez mais de amar e de agradecer a Deus as bênçãos de servir à luz do Evangelho, de servir à luz da caridade. Amigos, o tempo urge. Vamos tentar domar as nossas dificuldades e vamos amar, sem deixar que as situações sejam só de aparência, sem vulgarizar a nossa prática de amor. Amar verdadeiramente, respeitando cada um nos seus limites e nas suas potencialidades. Que Deus nos abençoe, que Jesus nos ilumine, paz para todos nós. Muito obrigada.

0: Querida irmã, Deus a abençoe.
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4: 14 horas e 6 minutos.
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Olá, queridos e queridas ouvintes da Web Rádio Fraternidade. Nós gostaríamos de enviar o nosso abraço especial a você que faz aniversário no mês de junho. E o nosso abraço vai para Rejane Maia, para Conceição Luna de Pernambuco, a Ana Cláudia Bakkutnik, de Tupã, São Paulo, ao Jair Aloysio Duarte, de Minas Gerais, a Isabel Cristina de Oliveira Monteiro, de Belo Horizonte, a Leila Lopes, de Nova Iguaçu, a Luciana Gonçalves de Oliveira, de Minas Gerais, a Juliana, do Rio de Janeiro, ao Everaldo Rodrigues de Carvalho, a Raquel Aparecida Ribeiro da Silva, de São Paulo, a Jarlene Lima, do Tocantins, a Rosa Maria de Lourdes Farrapi, de Fortaleza, e ao João Gustavo Basi, de Recife, Pernambuco. E se você desejar ouvir o seu nome neste momento de felicitações, entre em contato conosco, enviando o seu nome e a data do seu aniversário no e-mail. Fale conosco, @

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0: Amiga, amigo da nossa web Rádio Fraternidade, receba o nosso caloroso abraço. Seja bem-vindo ao nosso encontro com Paulo Estevão, nosso encontro de número 78. Estamos juntos e elevando o pensamento ao alto, rogando a inspiração superior para o nosso estudo de hoje, que possamos aprender com esses verdadeiros apóstolos do Cristo, pautando a nossa conduta de vida, que possam nos inspirar e orientar, hoje e sempre, que assim seja. Ficamos com a nossa reflexão do último encontro, naquela fala de Saulo, né? Em que a iluminação do Espírito deve estar em primeiro lugar. E aí a questão que nos propusemos: eu já tenho essa iluminação com prioridade de vida? Ali Paulo, ali Saulo ainda e Barnabé colocam, né, tem os seus projetos, mas coloca essa iluminação. E eu, quando estou aqui formulando meus projetos, meus planos de vida, eu coloco isso, a questão espiritual em primeiro lugar, ou eu me prendo a essas questões da materialidade? Lembrando que nós estamos na Terra para consolidar os ensinamentos. A gente evolui no plano espiritual, na erraticidade, mas encarna para consolidar esses ensinamentos na prática, né, Maria Amélia?
1: Sim.
0: Enfrentando as vicissitudes da vida, tudo aquilo que a vida nos oferece para que a gente realmente consolide isso. E a gente lembra aquela fala de Jesus: buscai primeiro o reino dos céus e as outras coisas vos serão acrescentadas. Então Jesus não ignora, não subtrai que nós precisamos das questões materiais, de atender às nossas necessidades, mas é colocar a iluminação espiritual em primeiro lugar. A gente lembra aqui do Evangelho segundo o Espiritismo, no capítulo 2, meu reino não é deste mundo. E ali aquela lição belíssima, o ponto de vista. Então, quando a gente está, e ali coloca, né, quando nós estamos numa grande cidade, observamos os arranha-céus, observamos os monumentos, a gente acha aquilo tudo enorme. Mas quando nós nos elevamos, tudo aquilo perde importância. Então é diminuir esse zoom, é colocar as questões materiais na sua verdadeira perspectiva, que nós somos seres espirituais cumprindo uma jornada material. E aí a gente vai ver que essas questões perdem importância e isso nos ajuda. Nós estamos na Terra para trabalhar desapego. E quando eu trabalho sob essa perspectiva, eu não me entrego às paixões. Eu trato todas as questões materiais como devem ser tratadas. Aquela lição, o homem no mundo, né? Viver com os homens do seu tempo, mas como devem viver os homens. É isso, né, Maria Amélia?
1: É isso.
0: E a nossa história? Que ponto estamos? Estamos voltando de Jerusalém para Antioquia. Após aquelas constatações de Saulo, de Barnabé, que a igreja de Jerusalém havia sido descaracterizada, que ali mais agora parecia uma sinagoga, com todos os preceitos judaicos sendo observados e a palavra do Cristo colocada sempre em segunda perspectiva. E as reuniões haviam sido transferidas para a casa de Maria Marcos. Felizmente havia esse espaço. E aí então Saulo vai constatar que se deixasse seguir esse caminho, a palavra do Cristo, o Evangelho, cairia talvez no esquecimento. Então, a igreja de Antioquia passa a ser agora a raiz, o berço, de onde vai se espalhar o Evangelho, e ali então Saulo propõe esse projeto, apresenta esse projeto a Barnabé, de levar o Evangelho a outras fronteiras. Maria Amélia, como Barnabé recebe essa proposta de Saulo? E como João Marcos é inserido nesse projeto?
1: Aqui diz que o discípulo de Simão, Barnabé, entusiasmou-se. Ó, como é importante essa palavra, né? Entusiasmar-se. Ou seja, eles estão aqui, você refletiu sobre a iluminação do Espírito, eles procurando aqui, né, não descaracterizar esses ensinos belíssimos de Jesus. E eles já ainda estavam imantados com o magnetismo de Jesus quando encarnou. Né? E falar de Jesus trazia consolo. Então
0: traz
1: até hoje, né? Porque Jesus abriu a possibilidade de inclusão de todas as pessoas, aqueles excluídos da sociedade, os sofredores, né, os pobres de espírito, e todos aqueles que se viam excluídos do próprio judaísmo, né, que era a nação hebraica, que tinha uma fidelidade a Deus, à lei, aos profetas, eles agora teriam que abrir as suas portas para receber, né, todos aqueles que quisessem vir seguir, né, o Cristo, conhecer Jesus por eles.
0: Sem colocar barreiras.
1: Sim, sem barreiras. Então, quando era um risco muito grande, né, Marco Antônio? A gente vai pensar na história, mas a espiritualidade trabalha, né, nesse sentido. Está aí o nosso vaso escolhido. E eles estavam cientes da necessidade de angariar mais trabalhadores. E eles vão envolver ali o jovem José Marcos.
0: João Marcos.
1: Ele vai também se empolgar, né? E ele chega a falar que ele está pronto, né? Está pronto para seguir o Cristo onde fosse necessário, né?
0: E Saulo então faz a observação: e se houver muitos obstáculos?
1: E ele vai responder: saberei vencê-los.
0: Mas é possível venhamos a experimentar dificuldades sem conta. Se o Cristo, que era sem pecado, encontrou uma cruz entre apodos e flagelos, quando ensinava as verdades de Deus, que não devemos esperar em nossa condição de almas frágeis e indigentes?
1: Saulo estava testando aquele jovem espírito ali no seu convencimento, no seu entusiasmo. Mas ele respondeu que hei de encontrar as forças necessárias.
0: Saulo então contempla-o admirado da firme resolução. Estava preparando ali um discípulo, né? Resolução que suas palavras deixaram transparecer. E observou então: se deres um testemunho tão grande como a coragem que revelas, não tenho dúvidas quanto à grandeza de tua missão. Então testou e agora ele fundamenta, ele fortalece.
1: E ele que vai formar esse discípulo, né, para uma missão. Aí nós vamos ver no decorrer do livro ali o que é estagiar com Saulo de Tarso. Não é nada fácil.
0: Patrão,
1: os desafios são grandes, mas a gente vai lembrar aqui que João Marcos é o nosso evangelista Marcos, né? Sobrinho de Barnabé, essa alma aí iluminada, esse discípulo tão fiel de Jesus, que está aí, né, sendo convocado e empolgado para disseminar esse evangelho na sua pureza, né? E aí, Marco Antônio,
0: E ele segue, né?
1: Mas tinha alguma condição, porque os planos não poderiam ficar só entre eles, né? Eles tinham que ter a aprovação da Assembleia de Antioquia, né? Que era. E como que foi isso? Como que recebeu? Como que Antioquia, a igreja, recebeu essa notícia que eles trouxeram dessa proposta de viagens, de estender para os gentios, levar o evangelho?
0: Era preciso agora duas, né? Duas observações. Era preciso a aprovação da igreja de Antioquia. Então, o projeto foi apresentado ali por Saulo a Barnabé e aceito de pronto com Barnabé. João Marcos foi introduzido, né? pela conversa, e a gente acabou de ver essa sua disposição de adesão ao projeto, agora era preciso submeter à Assembleia. E é isso que é feito, né? Então, na primeira reunião, depois de relatar as observações pessoais concernentes à Igreja de Jerusalém, Barnabé expôs o plano à Assembleia, que o ouviu atentamente. Alguns anciães falaram da lacuna que se abriria na igreja, expuseram o desejo de que não se quebrasse o conjunto harmonioso e fraternal. Então é aquela situação que a gente tem alguém na liderança e está tudo bem, e a gente fica ali naquele segundo plano confiando nessa liderança. Agora essa liderança seria por um tempo desfeita. Esse novo projeto convocava Saulo e Barnabé a se ausentar da igreja de Antioquia. Então todos sentem essa falta que faria.
1: E a gente vai observar a maturidade, né, dos primeiros trabalhadores. Né? Ali a gente viu que a igreja de Antioquia já se destacava, né, por reuniões muito fraternas, por até muita comunicação mediúnica que acontecia ali. Então, e ver ali que não havia essa questão da exclusividade, não é? Às vezes a gente vê em muitas casas que a gente frequenta, muitos centros espíritas, as pessoas quererem uma exclusividade, das pessoas só trabalharem ali e não abrem para outras pessoas, para o trabalhador ir em outras casas. A gente ainda vê, né, alguma situação dessa. E a gente vai ver aqui, né, a liderança precisando viajar, eles apoiando em termos de recursos, e isso abre oportunidade para aqueles outros ali começar a falar, né, de Jesus, a atender as necessidades ali dos aflitos que o procurariam. Isso é muito bonito, né, Marco Antônio?
0: Exatamente.
1: É um exemplo para nós, para a gente destacar.
0: No primeiro momento, há esse receio da ausência deles, mas depois, Barnabé pintou os quadros de Jerusalém com a fidelidade possível, fez a súmula de suas conversações com Saulo de Tarso e salientou a conveniência de chamar novos trabalhadores ao serviço do mestre. Então nós estamos vendo aqui o nascimento de uma nova fase do cristianismo. Esse é um momento fundamental para que o cristianismo chegasse até nós. É dessa decisão, é desse projeto de Saulo, Barnabé e com a aprovação de Antioquia que todos nós somos cristãos hoje. Porque senão teria ficado restrito ali a nação israelense. Então vai se expandir no tempo e na geografia, na história e na geografia, para que chegasse até nós. Quando tratou o problema com toda a gravidade que lhe era devida, os chefes da comunidade mudaram de atitude. Então, eles são sensibilizados daquele risco que corria. E a gente sabe que existe aqui sempre assistência superior. Como você destacou, eles estavam ali sempre com essa comunicação fluida com a espiritualidade. Verdade. Maior. Então conseguiam receber essas impressões e um grupo harmonioso, que tem por real interesse servir ao Cristo e não se apresentar, não colocar em primeiro plano as suas satisfações pessoais. Esse grupo tem sempre essa intuição e essa orientação. Seus pareceres veementes eram mais que justos. Se perseverasse o marasmo nas igrejas, o cristianismo estava destinado a perecer. Então, é muito importante quando a gente, no nosso grupo, a gente percebe que esse marasmo está se instalando, a gente buscar.
1: Vamos ver, né, Marco Antônio? Vamos provocar.
0: Movimento.
1: Esse marasmo, vamos pensar no espiritismo, né, que a gente professa essa doutrina. O que seria um marasmo? A gente deixar de praticar e ser os legítimos representantes do Espiritismo, dos seus princípios, da sua conduta, da conduta de reforma moral que ele prega, não é? Então, os cristãos vão divulgar, né, o cristianismo pela sua conduta, não
0: e
1: é?
0: Em termos mais práticos ainda, a primeira função do Espiritismo, acolher e consolar. Então é isso, você, como você falou, a casa precisa estar ativa.
1: E a gente vai entrar, né, aqui em sintonia com as casas que eles vão propagar, a forma que vai, o acolhimento, o diálogo fraterno e assistência. Né,
0: as sementes que irão plantar em terras novas.
1: E quando se reúne uma assembleia assim, com boa intenção, um pensamento elevado, ali o que acontece, Marco
0: ali
1: Antônio?
0: Ali mesmo o discípulo de Simão recebeu a aquiescência irrestrita. Então, de todos os encarnados, houve uma aprovação total. E aí vai acontecer o momento fundamental. E no instante das preces, a voz do Espírito Santo se fez ouvir no ambiente de simplicidade pura, inculcando força em Barnabé e Saulo, destacados para a evangelização dos gentios. Então aqui nós temos a aprovação da assembleia física encarnada, e a gente tem essa aprovação do alto. O que, que isso vai representar, Maria Amélia? Essa recomendação superior, aquelas vozes que provinham dos arcanos celestes,
1: ecoou naquele coração, daquele vaso escolhido. Saulo vai chorar copiosamente. Ele vai ser tocado que nem Barnabé percebeu o quanto lhe impressionou aquela voz, né, a voz direta, vindo direta ao seu coração. Ele se julgou digno ali de ser um verdadeiro discípulo, convocado para o trabalho, para esse trabalho, né? Era um voto de confiança nele, desde que ele, né, ficou cego, ele veio passando, né, sempre dificuldades, aquele deserto, né, esperando encontrar o Cristo no cantinho do seu coração, e é nesse momento que ele vai encontrar, não é, Marco Antônio?
0: Encontrar, aqui é bom a gente trazer as expressões de Emmanuel, a felicidade que ele tem, encontrar a dignidade espiritual. Esse momento é ímpar. A palavra mais alta chamava ao serviço, deixava-se empolgar por júbilos infinitos. Era o sinal de que havia sido considerado digno dos esforços confiados aos discípulos. Então, este é o momento que atesta que Saulo ingressa no colégio apostólico. Essa é a admissão do 13º apóstolo, primeiro de Jesus. Saulo, então, sente ali que tem todo aquele passado seu, está submetido, está superado para que ele fosse, para que ele tinha que se livrar, e foram 7 anos de deserto, para ele se livrar desse passado e sentir agora isso que você falou, esse entusiasmo para seguir a sua trajetória, a sua missão. As dores passadas agora lhe pareciam pequeninas e infantis. Quantas vezes a gente acha que os nossos problemas são enormes, mas se a gente põe essa perspectiva de que estávamos falando no início, colocando sob o ponto de vista do nosso propósito de iluminação espiritual, eles perdem importância, né? E uma alegria imensa lhe inundava a alma. É nesse momento que ele chora copiosamente.
1: Aquelas lágrimas que vão lavando, né? Vão lavando
0: esse passado e preparando, experimentando maravilhosas sensações. Nenhum dos irmãos presentes poderia avaliar a grandiosidade dos sentimentos que aquelas lágrimas revelavam. Tomado de profunda emoção, o ex-doutor da lei reconhecia que Jesus se dignava de aceitar suas ofertas de boa vontade, suas lutas e sacrifícios. O mestre chamava-o e, para responder o apelo, iria aos confins do mundo.
1: Nós vamos conhecer nessa segunda parte a força desse discípulo.
0: Quantas vezes nós nos prendemos, ficamos presos aos nossos erros, aos nossos equívocos que são naturais nessa nossa experiência, e a gente deixa de cumprir o nosso propósito, não é, Maria Amélia? E quanto, como que a gente então já passa e vamos ter o start, essa partida.
1: O que ficou conhecida como a primeira viagem missionária. Então, a primeira viagem foi articulada dessa forma.
0: Aprovada
1: por Antioquia.
0: E aprovada pelo Plano Maior. Ali a voz direta falando, trazendo a aprovação de Jesus.
1: É.
0: Agora estão prontos para a estrada?
1: Prontos para a estrada, apoiado pelos amigos, sensibilizados por esse momento. E como eles haviam programado, eles iriam nessa viagem na ilha de Chipre, porque Barnabé tinha alguns assuntos de família a serem resolvidos. Então eles vão para o porto de Seleucia e vão pegar o barco para atravessar até Chipre e ficam, demoram-se uma semana na cidade de Sítium. Barnabé fica ali, né, resolvendo problemas familiares, e aí eles vão às cidades ali perto, sem grandes transtornos, sem grandes...
0: E tem um episódio da igreja, da sinagoga de Sítio, né, Maria Amélia?
1: Tem.
0: E antes de se retirarem de Sítio, visitaram a sinagoga no sábado, com o propósito de iniciar o movimento. Então tinham já feito a viagem, mas era preciso iniciar a divulgação.
1: É interessante que o início, né, a divulgação, era dentro das sinagogas, né? Não existia ainda, fora de Jerusalém, naquela região, aglomerações cristãs. Mas tem um fato interessante da ilha de Chipre, né, Marco Antônio? Quem residia lá? Para onde foram? Quem foi levado à ilha de Chipre?
0: Aqueles perseguidos pelas primeiras perseguições depois do martírio de Estevão. Então, naquilo que nós estudamos, nos grandes deslocamentos, houve até um esvaziamento da comunidade,
1: dos
0: primeiros seguidores de Jesus em Jerusalém, e esse pessoal vai para a ilha de Chipre, né? Grande parte deles se alojam, se refugiam na ilha de Chipre. Então a gente vai ver que ali já tem
1: os
0: corações,
1: né,
0: preparados para receber. Essa, e a gente vai ver essa pregação nesse primeiro sábado na igreja de Sítio. Quem fez, Maria Amélia?
1: Quem fez foi Barnabé, porque aqui destaca, Barnabé era o chefe da missão. E Saulo, embora, né, ele ficou muito emocionado e muito tocado por ir nessa missão, ele não se colocava como chefe dessa missão. Ele respeitava, e Barnabé estava, e ele estava como aquele auxiliar leal para tudo que precisasse, né? Exato, procurar um tiara, alugar, fazer os recursos e ali ajudar Barnabé em tudo que ele precisasse. Então, foi Barnabé que foi fazer a palestra, a explanação, não é? E aí, aqui conta, né? Como chefe da missão, Barnabé tomou a palavra, procurou conjugar o texto da lei examinado naquele dia às lições do Evangelho, para destacar a superioridade da missão do Cristo. Saulo notou que o companheiro explanava o assunto com respeito algo excessivo às tradições judaicas. Isso do ponto de vista observador de Saulo. Via-se claramente que desejava, antes de tudo, conquistar a simpatia do auditório. Em alguns pontos, demonstrava o temor de encetar o trabalho, abrindo as lutas tão em desacordo com o seu temperamento. Nós já vimos aqui, nós já falamos em programas anteriores, sobre o temperamento conciliador de Barnabé. Tanto que foi ele eleito para chamar Saulo, acolher Saulo lá na casa do caminho, não é? Mas Saulo começou a observar e isso lhe causou um desconforto. Ele vai continuar. Os israelitas mostraram-se surpreendidos, mas satisfeitos. Saulo não se sentiu plenamente confortável. Fazer reparos a Barnabé seria ingratidão e indisciplina. Concordar com o sorriso dos compatrícios perseverantes nos erros do fingimento farisaico seria negar a fidelidade ao Evangelho. E aí, o que essa alma agora madura, não mais temperamental, fez, Marco Antônio?
0: Procurou resignar-se e esperou.
1: Olha que exemplo, né? Olha que exemplo nós temos aí.
0: A missão, então, percorre numerosas localidades entre vibrações de largas simpatias. Em Amatonte, os mensageiros da Boa Nova demoraram mais de uma semana. A palavra de Barnabé era profundamente contemporizadora. Caracterizava-se em tudo pelo grande cuidado de não ofender os melindres judaicos. Depois de grandes esforços, chegaram a Neapáfos, onde residia o procônsul. Então a gente vai ver aqui que Saulo está desconfortável com aquela posição. Ele sabia que aquilo também tinha sido o início da descaracterização lá em Jerusalém. Mas ele se resigna e espera. Né, Maria Amélia? E aí nós já estamos chegando ao final do nosso encontro de hoje. Neapáfos vai ser a nossa próxima estação.
1: Com grandes emoções.
0: Grandes, enormes emoções. A gente vai ver ali uma mudança radical na história de Saulo.
1: E a gente vai ver como a espiritualidade conduz esse trabalho do alto.
0: Mas vamos aprendendo com ele.
1: Isso.
0: Então, muitas vezes em nossos grupos de trabalho, seja profissional, seja religioso, a gente observa da nossa leitura, como você falou,
1: dos
0: nossos óculos, o comportamento de companheiros que não agradam ao nosso temperamento, que não nos agradam de ponto. E qual que é a nossa atitude nesses casos? E o que traduz a maturidade ao lidar com essas situações? Então vamos trazer para nós esse grande exemplo de Paulo. Se a gente está enfrentando ou se vamos enfrentar, qual seria a nossa atitude nessas condições? Assunto para reflexão, até o nosso próximo encontro.
1: Sempre com muita alegria, aguardamos vocês.
0: Que Jesus nos ampare e nos proteja sempre.
1: Assim seja.
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3: Quatorze horas. e 43 minutos.

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1: Quatorze horas e 53 minutos.
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3: As decepções e a bondade divina. A felicidade não é deste mundo. Constitui uma citação bastante conhecida. Ela corresponde a uma realidade, pois raramente no mundo se conjuga tudo o que se acha necessário para alguém ser perfeitamente feliz. Saúde, mocidade, beleza e dinheiro entram nessa equação. Contudo, mesmo na presença de tais fatores objetivos, muitas vezes a criatura padece de tormentos íntimos. Vêem-se com frequência seres aparentemente privilegiados a reclamar da vida. Consultórios de psicólogos e psiquiatras também são frequentados por aqueles a quem se imaginaria felizes e saciados. Mas a ampla maioria dos seres humanos debate-se com inúmeros problemas. Nos mais variados planos da existência, os dramas se sucedem. Dificuldades financeiras, de relacionamento ou de saúde clamam por atenção. Perante as naturais decepções do mundo, por vezes as criaturas se rebelam. Quando alcançadas por duras experiências, imaginam-se abandonadas por Deus. Esse modo de sentir revela uma compreensão muito restrita da vida. Ele até seria razoável caso tudo se esgotasse em uma única existência material. Perante a vida que segue pujante além do túmulo, os problemas materiais diminuem de importância. Em face desse amplo contexto, dificuldades não são tragédias, mas simples desafios. Em cada homem reside um anjo em perspectiva. Ele é brindado com as experiências necessárias para atingir o seu augusto potencial. As dores, por maiores que sejam, sempre passam. Mesmo uma enfermidade incurável tem o seu término. Após a morte do corpo físico, o espírito prossegue sua jornada. Se conseguiu passar com dignidade pelo teste, ressurge mais forte e virtuoso. Caso tenha se permitido reclamações e revoltas, terá de refazer a lição. Convém ter isso em mente ao enfrentar as crises da vida. Deus é um pai amoroso e bom. Ele não se rejubila em torturar suas criaturas. As dores do mundo têm finalidades transcendentes. A maioria é providenciada pelos próprios homens, com suas paixões e equívocos. Todas elas constituem desafios. Ninguém deve acalentar o masoquismo e se rejubilar em sofrer. É preciso lutar para sair de todas as dificuldades e recuperar o bem-estar. Mas, em face de situações inelutáveis, quando nada se pode fazer, é necessário pensar na bondade divina. Ela não se revela apenas quando tudo parece estar sob um céu azul, nas mesas fartas e nos sorrisos radiantes. A bondade de Deus também se manifesta no sofrimento, que torna o homem mais apto a compreender a dor do semelhante. Ela está presente nas situações constrangedoras que minam o orgulho, a vaidade e a indiferença. A vida na Terra é passageira e se destina à melhoria de cada um. O viver terreno propicia resgate de equívocos do passado e preparação para etapas sublimes do existir imortal. Em um mundo material e ainda bastante inferior, os problemas e as decepções são inevitáveis. Apenas uma fé viva na bondade divina permite que o homem preserve seu coração livre de amargura. Pense nisso.

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1: 15 horas e 4 minutos.
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8: 15 horas e 8 minutos.
10: Lindo e abençoado dia. Que a paz do Mestre seja sempre em nossos corações. Seja muitíssimo bem-vindo, muitíssimo bem-vinda aos Minutos com Jesus. Sintamos-nos todos acolhidos pela presença do Mestre Amigo. Que Ele possa abençoar-nos o nosso dia, as nossas reflexões, para que a gente, no decorrer da nossa caminhada, consigamos aprender, cada vez mais desenvolver os potenciais da nossa alma. Estamos estudando o livro Encontro Marcado, de Emmanuel, obra psicografada por Francisco Cândido Xavier. Hoje, lição de número 28, examinando a mediunidade. O tema principal da mensagem é mediunidade e serviço ao próximo. Então, no capítulo anterior, 27, falávamos sobre a mediunidade atormentada. Agora o tom da conversa vai mudar um pouquinho e vai ter a ver esse primeiro momento. Vai ter uma certa relação com o que a gente falava ontem acerca, né? Uma das ferramentas importantes desse bom desenvolvimento da mediunidade, que é o serviço ao próximo, né? Que nos oferece condições, nos dá base para esse desenvolvimento conectado, vinculado aos espíritos superiores, que vão ter condições de melhor nos ajudar, melhor estar ao nosso lado, para que assim a gente tenha condições de ir aprendendo acerca desse tema mediunidade. E Emmanuel, no primeiro parágrafo dessa lição, vai dizer assim: aspiras ao desenvolvimento da mediunidade para mais fácil intercâmbio com o plano espiritual. Isso é perfeitamente possível. Entretanto, é preciso lhe abraces as manifestações, compreendendo que ela te pede amor e dedicação aos semelhantes, para que se lhe transforme num apostolado de bênçãos. Reconhecerás que não retens com ela um distrito de entretenimento ou vantagens pessoais, e sim um templo-oficina através do qual os benfeitores desencarnados se aproximam dos homens tão diretamente quanto lhes é possível, apontando-lhes rumo certo ou lenindo-lhes os sofrimentos, tanto quanto lhes utilizarás os recursos para socorrer os desencarnados que esperam ansiosamente que lhes estenda uma luz ao coração desorientado. Emmanuel, nesse primeiro momento, fala então do dever que nós temos em relação a essa mediunidade. Se nos é dado essas faculdades lindíssimas do coração, é justo reconhecer que elas não nos foram concedidas sem propósito justo, mas antes como ali uma possibilidade de auxílio e intervenção em favor dos menos felizes, daqueles mais necessitados. A mediunidade se desponta para esse contato com os espíritos, mas efetivamente não tão somente para satisfazer curiosidades, para garantir essa ou aquela possibilidade de interação com um determinado espírito, mas sobretudo é preciso reconhecermos nela um convite ao trabalho e extensão da misericórdia, da compaixão, entendendo que não só os desencarnados, mas igualmente encarnados espero nos médios essa sustentação, esse apoio, esse amparo. E por isso mesmo, um bom médium sério que vá entendendo seus compromissos diante da faculdade que é portador, deverá ter essa noção em vista daquilo que ele, a partir desse momento, está assumindo, desses compromissos, para que assim a gente não caminhe, né, dentro de outras perspectivas que às vezes podem levar, como muitas vezes as pessoas acabam levando a mediunidade para um rumo sem utilidade, quando não raro utilizam ela para cobrar serviços dos outros, transformando-a numa profissão. E é nesse particular que surgem essas vantagens pessoais, e o que poderia ser muito bom acaba se tornando uma coisa assim muito complicada. Porque Allan Kardec, né, já no Evangelho, comentava acerca da mediunidade paga, no Livro dos Médiuns igualmente, alertando sobre esse cuidado que a gente deve ter, né? Os espíritos superiores, eles oferecem gratuitamente o seu serviço à sua disposição. Os médiuns que assim por vezes penetram esse caminho, estão entrando por vias muito duvidosas, que por vezes podem acabar sendo desassistidos pelos espíritos superiores que não se comprazem com essas práticas. Os espíritos superiores são sérios nos objetivos que têm, porque fundamentalmente eles anseiam auxiliar, cooperar, ajudar nesse intercâmbio a criatura melhorar-se, a curar das suas feridas mais profundas da alma, a soerguer-se. E, portanto, é preciso sempre conjugarmos mediunidade com serviço ao semelhante, procurando, sobretudo, esse entendimento necessário, né? Que, por vezes, determinadas pessoas acabam por esquecer e se comprometendo em situações um tanto que delicadas, se tornando alvos de espíritos, por vezes, menos dignos, que começam a dirigi-las para cursos infelizes. Vamos então à nossa prece. Obrigado, Senhor da vida, pela excelência da Tua bondade, com que tem nos assistido o coração, iluminado-nos tanto o pensamento. Obrigado pela vida, pela oportunidade de aprender aqui nesse mundo. É muito bom estar aqui entre corações e corações encarnados e desencarnados, para esse aprendizado necessário. Pedimos ao nosso anjo da guarda que esteja conosco, sustente-nos do bem, auxiliando-nos a resistir às más inclinações, domando aquelas os maus pendores que ainda nos arrastam à revivência de determinados imperfeições que nesse momento tentamos transformar na nossa intimidade. Pedimos esse amparo e sustentação. Pedimos que esteja conosco, porque precisamos muito de vocês. Que assim seja.
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8: 15 horas e 16 minutos.
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13: Uma gota de água. Você já parou alguma vez para observar uma gota d'água? Sim, uma pequena gota d'água equilibrando-se na ponta de um frágil raminho. Com graciosidade, a gotícula desafia a lei da gravidade, balançando-se nas bordas das folhas ou nas pétalas de uma flor. São gotas minúsculas que enfeitam a natureza nas manhãs orvalhadas, ou permanecem como pequenos diamantes líquidos depois que a chuva se vai. É por isso que um bom observador dirá que a vida seria diferente se não existissem gotas de água para orvalhar a relva e amenizar a secura do solo. Madre Teresa de Calcutá foi uma dessas almas sensíveis. Um dia, um jornalista que a entrevistava lhe disse que, embora admirasse o seu trabalho junto aos pobres e enfermos, considerava que o que ela fazia diante da imensa necessidade era como uma gota d'água no oceano. E aquela pequena sábia mulher lhe respondeu: "Sim, meu filho, mas sem essa gota d'água o oceano seria menor." Sem dúvida, uma resposta simples e extremamente profunda, pois sem os pequenos gestos que significam muito, a vida não seria tão bela. Um aperto de mão em meio à correria do dia a dia. Um minuto de atenção a alguém que precisa de ouvidos atentos para não cair nas malhas do desespero. Uma palavra de esperança a alguém que está à beira do abismo. Um sorriso gentil a quem perdeu o sentido da vida. Uma pequena gentileza diante de quem está preso nas armadilhas da ira. O silêncio frente à ignorância disfarçada de ciência. A tolerância com quem perdeu o equilíbrio. Um olhar de ternura para quem pena na amargura. Pode-se dizer que tudo isso são apenas gotas d'água, que se perdem no imenso oceano. Mas são essas pequenas gotas que fazem a diferença para quem as recebe. Sem as atitudes aparentemente insignificantes que dentro da nossa pequenez conseguimos realizar, a humanidade seria triste e a vida perderia o sentido. Um abraço afetuoso nos momentos em que a dor nos visita a alma. Um olhar compassivo quando nos extraviamos do caminho reto. Um incentivo sincero de alguém que deseja nos ver feliz quando pensamos que o fracasso seria inevitável. Todas essas são atitudes que embelezam a vida. E se um dia alguém lhe disser que esses pequenos gestos são como gotas d'água no oceano, responda, como Madre Teresa de Calcutá, que sem essas gotas o oceano de amor seria menor. E tenha certeza disso, pois as coisas grandiosas são compostas de minúsculas partículas. Sem a sua cota de honestidade, o oceano da nobreza seria menor. Sem as gotas de sua sinceridade, o mar das virtudes seria menor. Sem o seu contributo de caridade, o universo do amor fraternal seria consideravelmente menor. Pense nisso. E jamais acredite naqueles que desconhecem a importância de um pequeno tijolo na construção de um edifício. Lembre-se da minúscula gota d'água que delicadamente se equilibra na ponta do raminho, só para tornar a natureza mais bela e mais romântica, à espera de alguém que a possa contemplar. E por fim, jamais esqueça que são essas mesmas pequenas e frágeis gotas d'água que, com insistência e perseverança, conseguem esculpir a mais sólida rocha.

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1: Quinze horas e 21 minutos.
2: Olá, amigos da Web Rádio Fraternidade. Eu sou Altino Majeste e gostaria de convidar você para tomar um café com Paulo. Um programa pequeno onde aprenderemos grandes lições do convertido de Damasco. Espero que você goste do programa que apresentaremos hoje. Olá, meus amigos, sejam todos muito bem-vindos a mais um Café com Paulo. Nesta série, veremos como os grandes estudiosos de Paulo, pessoas que se dedicam a estudar as suas cartas, sua vida e sua obra, o definem. O que será que Paulo representa para aqueles que o estudam e o conhecem de maneira bem profunda? Se você também ama e estuda o legado do apóstolo dos gentios, não perca o nosso Café com Paulo, um café com gosto de evangelho e com aroma das grandes lições de Paulo de Tarso. E a definição de hoje é peregrino. Para mim, esta palavra, peregrino, define Paulo, não porque ele saiu pelo mundo perseguindo os cristãos. Também não estou pensando nas viagens missionárias ou nos milhares de quilômetros que ele andou pelo restante da vida anunciando o evangelho. O que faz de Paulo um peregrino é que ele faz uma viagem interna para o âmago do seu eu. Paulo é um peregrino para dentro de si mesmo. Esta foi a definição da irmã Aila Pinheiro de Andrade, que é a minha referência em se tratando das cartas de Paulo, uma grande divulgadora da vida e da obra do grande apóstolo, uma pesquisadora que consegue tirar Paulo da frieza dos círculos acadêmicos e colocá-lo dentro dos nossos corações para aquecê-los. Aila Pinheiro, a quem eu chamo carinhosamente de Tiquim, o meu Tiquim de gente, nos traz a rota inversa do que conhecemos e estudamos sobre Paulo. Antes de ir aos gentios, aos povos, ele foi conhecer a si mesmo. Paulo vasculhou todos os seus territórios existenciais, descobriu suas planícies emocionais, desvendou os abismos religiosos, cruzou seus desertos de experiências, escalou as montanhas do seu egoísmo, até chegar ao seu oásis, da terra prometida do seu coração, que é, em verdade, o solo sagrado do Evangelho de Jesus. Mais que um definir como peregrino apenas aquele que caminha, esse adjetivo também significa de bondade ou beleza rara, excelente, raro, extraordinário, excepcional. Assim é Paulo, raro e extraordinário, um irmão que aprendeu a caminhar e que nos deixou um mapa para que não venhamos a nos perder nos caminhos que temos que percorrer nesta vida. Então, peregrino é a definição da irmã Aila Pinheiro de Andrade. Eu espero que vocês tenham gostado desse nosso Café com Paulo e o convite já fica feito. Espero vocês no próximo episódio. Amigos da Web Rádio Fraternidade, espero que tenham gostado dessa edição do Café com Paulo. Eu sou Altino Majeste e se desejarem acessar este e outros episódios, entrem em nosso canal no YouTube, Altino Majeste Café com Paulo. Esperamos você na próxima edição.

0: 15h26.
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0: 15h26.
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3: O Jorge Kleber pede se você pode falar sobre a obra de Carlos Torres Pastorino, A Sabedoria do Evangelho.
4: Sim, a obra A Sabedoria do Evangelho é uma obra que tem 9 volumes, só tem 8 que estão na internet, mas tem um 9 que ainda que algumas poucas pessoas têm, ela tem inclusive anotações à mão feita pelo Torres Pastorino, à mão. E essa obra ela não é vendida, a gente só encontra na internet em PDF. Felizmente teve alguém que passou para o PDF. Existe um probleminha aí da questão da autorização para poder imprimir essa obra, e por conta disso algumas pessoas pegaram e digitaram essa obra e colocaram na internet. É uma obra excelente, talvez o estudo mais completo que nós tenhamos sobre a análise dos evangelhos esteja nessa obra do Torres Pastorino, feito por um encarnado. A obra de Emmanuel, de análise dos evangelhos, é muito boa. E a obra de Pastorino é extraordinária, porque Emmanuel ele faz sempre uma análise muito metafórica, filosófica. Pega um versículo e cria uma análise metafórica em cima daquilo. Torres Pastorino ele faz um estudo diferente, ele pega o trecho do evangelho, vai buscar no original, pega no grego, no latim, no hebraico, no aramaico, tentar entender o que eram aquelas palavras e tal. E ele tem umas leituras, umas interpretações, umas sacadas do texto que só ele tem. Eu, particularmente, acho uma obra extraordinária. Ela tem, entretanto, alguns momentos, que não são muitos, em que ele faz algumas viagens, ele apresenta algumas ideias que não são ideias propriamente espíritas. Então, alguns desenhos que ele faz, uns círculos dentro de quadrado, quadrado dentro de triângulo dentro de um círculo, e fazendo umas conexões do ego com Deus, com eu, o eu e o espírito. Que essas coisas aí são por conta das interpretações que ele mesmo faz. Mas a leitura que Torres Pastorino faz nesses 8 volumes, que é o que a gente tem mais facilidade de achar, é extraordinário, uma obra maravilhosa, recomendável para aqueles que gostam de estudar o Evangelho, para poder tirar dali lições maravilhosas de esclarecimento sobre alguns pontos obscuros que o texto evangélico
2: apresenta. 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
1: 15 horas e 41 minutos.
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3: Olá, meus irmãos da Web Rádio Fraternidade. Hoje vamos ouvir na voz do nosso querido amigo Jerônimo Mendonça a mensagem intitulada Deus, escrita por Eurípedes Barçanufo na cidade de Sacramento, em Minas Gerais, quando estava reencarnado. Aqui é Nicola Frattari e o nosso agradecimento pela constante ligação. Que Jesus nos abençoe. Vamos lá, queridos ouvintes da Web Rádio Fraternidade, vamos ouvir o nosso Jerônimo.

Vós que vos revelais pela natureza, vossa filha e nossa mãe, reconheço-vos eu, Senhor, na poesia da criação, na criança que sorri, no ancião que tropeça, no mendigo que implora, na mão que assiste, na mãe que vela, no pai que instrui, no apóstolo que evangeliza. Deus, reconheço-vos eu, Senhor, no amor da esposa, no afeto do filho, na estima da irmã, na justiça do justo, na misericórdia do indulgente, na fé do pio, na esperança dos povos, na caridade dos bons, na interesa dos íntegros. Deus, reconheço-vos eu, Senhor, no estro do vate, na eloquência do orador, na inspiração do artista, na santidade do moralista, na sabedoria do filósofo, nos fogos do gênio. Deus, reconheço-vos eu, Senhor, na flor dos vergéis, na relva dos vales, no matiz dos campos, na brisa dos prados, no perfume das campinas, no murmúrio das fontes, no rumorejo das franças, na música dos bosques, na placidez dos lagos, na altivez dos montes, na amplidão dos oceanos, na majestade do firmamento. Deus, reconheço-vos eu, Senhor, nos lindos antélios, no íris multicor, nas auroras polares, no argêntio da lua, no brilho do sol, na fulgência das estrelas, no fulgor das constelações. Deus, reconheço-vos eu, Senhor, na formação das nebulosas, na origem dos mundos, na gênese dos sóis, no berço das humanidades, na maravilha, no esplendor, no sublime do infinito. Deus, reconheço-vos eu, Senhor, com Jesus quando ora, Pai nosso que estás nos céus, ou com os anjos quando cantam, glória a Deus nas alturas. Aleluia.

0: Vamos refletir então nestas belas palavras do nosso querido Jerônimo Mendonça, pensando um pouco na nossa existência, na nossa atuação no planeta Terra, em tudo que está próximo a nós, em tudo que vivenciamos. Que Jesus nos abençoe. Este foi mais um programa Refletindo com Jerônimo Mendonça. Até a próxima semana. Um grande abraço.
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5: 15 horas e 48 minutos.
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7: Olá, amigos e amigas da Web Rádio Fraternidade. Estamos de volta para mais um episódio da série Evangelho e Vida. No capítulo 5 do Evangelho de Mateus, inicia-se o Sermão do Monte. Neste capítulo, Jesus vai nos trazer as bem-aventuranças, definindo para nós e para os séculos por vindouros quem viriam a ser os bem-aventurados. Começa ele dizendo: bem-aventurados os pobres em espírito, bem-aventurados aqueles que sofrem, bem-aventurados os mansos e pacíficos, bem-aventurados os que têm fome e sede de justiça. E assim sucessivamente, Jesus vai atrelando a cada postura ou a cada situação do indivíduo uma determinada consequência, um determinado resultado. Acontece que, ao longo dos séculos, não foram poucos os cristãos ou os discípulos de Jesus que tiveram dificuldade em compreender essa passagem. Não atinavam para o sentido dela quando viam aqueles que sofrem no mundo cada vez mais ou cada vez menos consolados, cada vez com maiores dificuldades, quando viam muitos dos pobres em espíritos cada vez mais humilhados, quando viam muitos daqueles que sofriam a injustiça cada vez mais injustiçados, enfim, quando não viam o resultado ou a promessa de Jesus se cumprir. Os aflitos não eram consolados, os pobres em espírito não alcançavam o reino dos céus, talvez como o compreendiam então. Os que tinham fome de justiça não a obtinham e muitas vezes morriam em situações profundamente lamentáveis de abandono, de injustiça. Como então compreender a lição? Eurípides Barçanufo, o grande apóstolo da caridade em Sacramento, fazia-se essas mesmas questões. Algo o incomodava, porque, na concepção dele, que é a nossa também, Jesus não poderia mentir. Jesus não poderia proferir falsas promessas. Como então compreender as bem-aventuranças? E então ele foi buscar esses recursos e foi encontrar as respostas que tanto almejava na doutrina dos Espíritos, na doutrina que nos esclarece os mecanismos da justiça divina atuando ao longo da evolução do espírito imortal, e não apenas no curto período que se restringe a uma experiência física. As bem-aventuranças do Cristo só podem ser compreendidas como processo, processo de evolução do Espírito, que não se restringe de maneira alguma a uma encarnação apenas. Quando falamos de vida, temos de falar de vida do Espírito, a vida imortal. Nesta sim, as bem-aventuranças haverão de se cumprir no tempo devido, no tempo divino de cada realização. Talvez por isso, nós, quando voltamos para o texto original em que foram grafados os evangelhos, e principalmente para a língua original em que Jesus proferiu essas palavras, nós vamos encontrar lá a expressão Ashrei, no lugar da expressão, em português, bem-aventurados. Ashrei é a expressão aramaica ou hebraica, que deriva do verbo achar, que significa seguir adiante, avançar, seguir avançando. É como se Jesus então estivesse dizendo assim para todos nós: avancem aqueles que são pobres em espírito, estão no caminho certo, haverão de encontrar os resultados felizes de seu esforço e de sua perseverança. Avancem aqueles que sofrem, porque haverão de alcançar a consolação pela perseverança e pela resignação com que tenham passado pelo sofrimento. Avancem os mansos, porque estes serão aqueles que construirão a nova terra, que herdarão uma terra pacificada, harmonizada. Ou seja, traz-nos a ideia de continuidade, de processo, que é aquilo que a doutrina espírita descortina para nós e que nos faz entender melhor os mecanismos da justiça divina, da lei divina, de evolução, de progresso, e entendendo esses mecanismos, compreender a fala de Jesus quando traz para nós as bem-aventuranças. Foi assim que Eurípides Barçanufo encontrou as suas respostas, e é assim que vamos encontrando as nossas, à medida que entendemos essas leis divinas perfeitas que nos regem, mas que precisam ser enxergadas de uma perspectiva mais alta. A nossa vida precisa ser entendida não só como uma vida, uma experiência na matéria, mas sim como a vida de espíritos imortais que somos. Assim, tudo se aclara, tudo se explica no mecanismo perfeito da lei divina que rege o universo. Muita paz e muita luz a todos.
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1: 16 horas e 3 minutos.
2: Aos nossos irmãos radiovintes da Rádio Fraternidade, nossos votos de muita paz, de muito progresso, de que este ano seja-lhes ensejo de grandes e nobres realizações no campo de suas vidas, que busquem pensar no amor, na responsabilidade da família, dos seus trabalhos profissionais, naquilo que Jesus Cristo nos está permitindo viver neste início de um novo tempo do século XXI e que certamente nos trará, no meio de muitas lutas, muitas outras bênçãos. A todos o meu abraço muito fraterno, com votos de êxito nas tarefas do bem, de muita paz em suas vidas.
3: Raul Teixeira.
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1: Você no primeiro céu virtual. Frase de Rita Aparecida Alves Marques da Silva. 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

0: O Conselho Espírita Internacional é uma instituição voltada a representar o movimento espírita de todos os países e em todo o mundo. Basicamente, ela foi criada com o propósito de promover o estudo, a difusão, a prática da doutrina espírita, permitindo que os conhecimentos espíritas, as ideias espíritas possam ser levadas a todas as partes e colocada ao alcance e a serviço de todos. O Conselho Espírita Internacional surgiu em 1992, em Madrid, Espanha, basicamente pela ação de 9 países que o constituíram no momento da sua fundação. Esses países, na época, e ainda hoje participam do Conselho, são a Espanha mesmo, a França, Portugal, a Inglaterra, Itália, da parte da Europa, e da América. Participaram também dessa fundação o Brasil, a Argentina, Guatemala e Estados Unidos. O trabalho do Conselho Espírita Internacional tem sido no sentido de intensificar esse relacionamento entre todos os espíritas de todas as partes e trabalhar no sentido de dar um apoio cada vez maior junto aos núcleos espíritas, também de todos os países, visando, acima de tudo, oferecer a esses núcleos espíritas condições para promover um programa de estudo constante, metódico, cada vez mais aprofundado da doutrina espírita, desempenhar trabalhos voltados à divulgação da doutrina espírita e também proporcionar nesses mesmos núcleos a oportunidade do estudo e da prática da doutrina espírita, voltada acima de tudo no atendimento às necessidades humanas, às necessidades de todos aqueles que batem às suas portas buscando orientação, esclarecimento, ajuda e também consolação.
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1: 16 horas e 11 minutos.
4: Olá, como o Espiritismo nos ajuda a entender o mundo de hoje? Isso é que o nosso programa se propõe a mostrar em conversa com estudiosos do Espiritismo. E o tema do nosso programa de hoje é crise política. Como deve ser o nosso comportamento diante da crise política? Prepare-se, Entre Dois Mundos está começando agora.

0: Estamos recebendo muitos questionamentos sobre como devemos avaliar a situação da crise política do Brasil neste momento. Para entender um pouco a respeito desse assunto tão atual e necessário de ser analisado, estamos recebendo aqui nos estúdios da FEB TV em Brasília as presenças do professor Max Lânio Lacerda. Seja muito bem-vindo, professor.
1: Muito obrigado.
0: E também a presença aqui do Rossandro Klinger, que é psicólogo, palestrante e escritor espírita. Seja bem-vindo, Rossandro.
2: Prazer estar aqui, Geraldo.
0: Pois é, nós estamos vivendo um momento assim especialíssimo. Desde o impeachment do ex-presidente Fernando Collor, em 1992, a gente poderia dizer que talvez o Brasil não tenha passado por uma crise tamanha como a gente está vivendo agora. Como avaliar, à luz do espiritismo, Rossandro, a conjuntura política do nosso Brasil?
2: Nós sabemos, e é delicado falar do tema para não parecer que a gente está sendo partidarista, né? Nós sabemos que momentos de transição histórica, e nós temos dados que os historiadores não têm, que essa transição não é só histórica, ela é espiritual também, tem pontos de inflexão muito significativos. E claro que se existe um ambiente que no Brasil hoje precisa de muitas reformas para que a gente possa caminhar célere do ponto de vista da nação e no seu pacto coletivo, é um ambiente político. O que tem acontecido hoje, para nós espíritas, chama a atenção não é a crise em si, mas o nosso comportamento diante da crise. Eu tenho visto muitos confrades nossos desequilibrados nas redes sociais. Eu acho que todo mundo tem direito de tomar um lugar, tomar um partido, decidir que lado está apoiando, mas isso não implica num ataque desgovernado ao outro lado. É sempre bom entender que quando você de fato tem a razão, você se preocupa em apresentar seus argumentos e não atacar o outro lado. Como isso acontece no campo da fé.
0: Sim.
2: Quando as pessoas, ao invés de apresentar sua proposta de fé, ficam muito mais focadas em atacar aqueles que não acreditam como ele. Então, acho que o primeiro chamamento que eu faria para a gente começar a refletir é: como eu estou me comportando na crise?
0: Pois é, Max, e nesse momento, então, que a gente está vivendo, o nosso comportamento diante desse instante tão crucial, a gente pode dizer que nós estamos vivendo efetivamente uma transição?
1: Não há dúvida. A transição está em fluxo na Terra há muito tempo e ela agora está tomando um alto que fica notório em nosso país, notório no mundo. Estamos assistindo vários fenômenos sociais no mundo, como as migrações, e aqui no Brasil não somos diferentes. E é esse o momento em que nós somos colocados à prova, porque se nós, como doutrina espírita, tomamos Jesus como guia e modelo, é nessa hora que nós temos que lembrar das palavras deles: tomai sobre vós o meu jugo e aprendei de mim, que sou manso e humilde de coração. Porque somente assim é que nós mostraremos se realmente estamos praticando aquilo que a escola religiosa que nós assumimos para nós nos ensina. E Jesus é o momento chave para nós em todas as situações de crise, além das situações normais. Então, comportamentos como o Rossandro falou, de pessoas que saem postulando posições que não são cristãs, mostram que essas pessoas não estão assumindo a postura cristã no momento chave de mostrar quem são. É o momento de nós, espíritas, sermos pacíficos, serenos, para que esse momento seja menos turbulento do que naturalmente já o é.
0: Então, Rossandro, a gente vê muita gente reclamando, né, desse momento difícil que a gente está atravessando, mas qual deve ser efetivamente a nossa postura diante dessa crise?
2: De fato, e o Max está falando isso de forma muito clara, que não significa dizer que a gente vai ser omisso, né? Ser brando e pacífico, e o Max deixou isso muito claro, não é ser omisso. É natural que você tome alguma posição. É como você toma essa posição que é preocupante. Eu cheguei a alguns amigos pessoalmente e disse: se você conseguisse fazer no seu Facebook, ou no seu Instagram, ou no Snapchat, nas suas redes sociais de um modo geral, com a intensidade de postagens e a frequência e o espaço de tempo que você faz divulgando o evangelho, seria fantástico.
0: Muito melhor.
2: Não é? Porque assim, se você conseguisse defender a causa do Cristo com a intensidade que você defende este ou este partido, este ou esta pessoa, eu veria mais resultado. Porque afinal de contas, são pessoas falíveis que, se as circunstâncias políticas mudarem, podem estar novamente juntos nos palanques.
0: Pois é.
2: E as pessoas têm tido conflitos familiares entre grupos espíritas, as pessoas têm levado uma bandeira para dentro da instituição que não é a nossa, porque a nossa é a do Cristo. Nós temos, como cidadão, que chegar lá fora e exercer nosso direito a voto e nossa opinião política, mas é sempre a forma, é como o Max está dizendo, a gente está vendo, o que, que a gente está vendo? No momento de crise, eu tenho que demonstrar se o meu treino de ser em reforma vai se manifestar aí. Porque eu estou, o que é que eu estou mostrando agora? Eu estou mostrando a exacerbação de que a timeline do Facebook ou do Instagram é como se fosse uma linha que vai demonstrando sua conduta. Você está projetando quem você é ali.
0: Está nos faltando um pouquinho, talvez, de discernimento?
1: Discernimento, talvez, sim. Mas talvez força moral para se colocar como nos devemos colocar e não como nós queremos nos colocar. Porque o personalismo, Geraldo, tem sido a causa das maiores derrocadas de nossas sociedades humanas. E nós aqui no Brasil não somos diferentes. Como nós tomamos um livro como este aqui, que é Brasil, Coração do Mundo, Pátria do Evangelho, nós vamos encontrar esse autor que fora encarnado entre nós, dizendo, Humberto de Campos, dizendo que o nosso país foi tutelado até antes de se tornar república pelos nossos benfeitores de perto. E depois que se torna república, ele passa a ter maioridade. E os nossos atos agora são de nossa responsabilidade direta. Não temos mais a tutela anterior. E é por isso que nós precisamos, espíritas, posicionar-nos evangelicamente de fato, para que não haja esse procedimento que nós assistimos tão fortemente na sociedade humana.
0: Então, Rossano, não seria um pouco contraditório nessa questão da programação do Brasil como coração do mundo pátrio do Evangelho e a gente vivendo tanto conflito, afinal de contas?
2: É sempre bom lembrar que Jesus disse que veio para os que estão doentes e não para os que estão sãos. Então, em qualquer circunstância que o Mestre se apresente, todos aqueles que se candidatam à sua presença, que estão num templo espírita, evangélico, ou numa igreja católica, ou num país cristão, está num ambiente de almas doentes. Então é natural que em um ambiente de almas doentes, você veja doentes, você veja falência moral. E é o chamamento justamente porque é o poder do evangelho. Ele dizia assim, aquilo que eu trago é tão forte, tão impactante, e é de um amor tão incompreensível, que é para resgatar pessoas que nem acreditam em si. Então é muito fácil nesse momento a gente estar em descrença. Mas o que a gente observa é muito pelo contrário. É o poder do amor de resgate do Cristo, não só no plano individual, mas também no plano coletivo.
0: E a gente pode afirmar que somos doentes espiritualmente, Max?
1: Geraldo, quanto a mim pessoalmente, não resta dúvida alguma dessa realidade.
3: Eu digo sim, né?
1: Sim, pelo sem sim. dúvida. Ora, se nós observarmos, nós vamos lembrar que Allan Kardec disse que se reconhece o verdadeiro espírita pela sua transformação moral. O olhar para si e reconhecer os seus pontos já evoluídos, já conquistados, mas também reconhecer, sobretudo, os pontos que precisam ser melhorados. E depois ele diz que se reconhece o verdadeiro espírita pelo esforço que faz para domar as más tendências. Então, cada um meça o esforço que tem que fazer para domar as más tendências e se categorize em são ou doente. Cada um de nós tem a livre análise de si, né?
0: Não é uma análise fácil, né? E a conclusão pode ser, inclusive...
2: Se concluir que não está doente, é o mais doente de todos.
0: Pois é, a gente tem uma pergunta aqui interessante também, que é em termos do Espiritismo. A gente está falando, né? Como é que o Espiritismo, de fato, pode contribuir para ajudar o Brasil nesse momento, né? O progresso do Brasil. Mas nós vamos para um breve intervalo, Rossandro e Max também. Voltamos daqui a pouquinho. Você continua nos acompanhando, por gentileza, que a gente volta com a resposta. Estamos de volta e deixamos uma pergunta antes do intervalo sobre a contribuição do Espiritismo para o progresso do Brasil. Max, o que você tem a nos dizer a respeito disso?
1: Pois o papel do Espiritismo no progresso do Brasil é extremamente relevante, mas a maneira dele se fazer é principalmente no exemplo daqueles que professam essa escola religiosa. Porque se o nosso comportamento, aqueles que professamos o Espiritismo, não condiz com o que a escola religiosa nos ensina, nós estamos contribuindo para o descrédito dessa escola religiosa, contribuindo para a diminuição da harmonia que nós precisamos nesses momentos de turbulência. Por isso, mais do que só falar, falar é importante, mas viver a mensagem, ser pacífico ao se manifestar, ser pacífico ao voltar, ser pacífico ao se pronunciar o que vai impactar sobre os outros, porque nós sabemos que a nossa posição influencia no meio, e essa influência é uma das grandes cartadas para a harmonização deste país.
0: Rossandro, você acha que a gente está se deixando envolver por essa situação toda e, de repente, não correspondendo a esse comportamento ético cristão espírita?
2: Tem muita gente. Eu acho que, como o Max fez aquela observação sobre cada um faça uma avaliação de si, eu acho que nos cabe cada um fazer uma autocrítica de como eu estou me manifestando nesse momento. Se a minha experiência de evangelho está se manifestando na crise. Porque é nesse momento que a gente tem que aprender que é muito fácil agir como Jesus. Mas a proposta do Evangelho é que a gente incorpore de forma tão cabal esse Evangelho, vive em nossas vidas, que a gente passe a reagir como Jesus. Que mesmo no momento da surpresa, de um ataque, eu consiga me manifestar da forma mais justa e não reaja instintivamente sem o combate a essas más inclinações. Então é importante que cada um de nós faça uma reflexão sobre sua própria vida, a cota do que Santo Agostinho nos propõe no Livro dos Espíritos. E nesse momento eu diria que em crise não é nem ao final do dia. Eu acho que a cada fim de hora a gente tem que fazer um checklist de como é que eu me comportei nos últimos 60 minutos para que eu esteja num processo de vigilância sobre pautar a minha vida de um novo modelo.
1: Que não significa, né, Sandro, que isso é fácil, né?
2: Não.
1: Isso não é fácil, não, porque os impulsos atávicos que nós trazemos
2: para reproduzir
1: é muito mais de reagir do que de agir.
2: Exato.
1: Mas se estivermos vigilantes, como você bem colocou, nós podemos corrigir. Ainda há tempo.
2: Há tempo.
1: Nós podemos voltar e refazer aquilo que não fizemos bem e ser, como ele disse, o mestre divino, humilde, o capaz de ser humilde para reconhecer que errou e rever os passos. Aí sim nós estamos mostrando que somos verdadeiramente cristãos. Porque se nós não procedermos assim, se esperar de nós que sejamos já santos, nós não vamos construir nada, porque nós não o somos.
2: Exato, mas na verdade a gente percebe o seguinte, toda experiência que Deus nos manda para a Terra é uma experiência de amor. Uhum. É sempre com o objetivo de amor. A gente nasce numa família com o objetivo de perdoar e amar. Uhum. A gente vai a um ambiente de trabalho, que é uma reprodução do modelo familiar ampliado, para aprender a perdoar e amar. A política também é um ambiente de projeção do amor.
0: Então, eu queria perguntar para vocês, e a questão de um político corrupto, como é que fica esse indivíduo perante as leis divinas?
2: Eu acredito que a primeira coisa que tem que vir à nossa mente, inclusive como espíritos reencarnacionistas, é imaginar que nós já estivemos nessa posição.
0: Não ficar julgando o outro.
2: Isso sempre implica que aquele quem nunca tiver pecado, que atire a primeira pedra. Ao mesmo tempo, nós também temos que lembrar que o próprio Cristo dizia, o escândalo tem de vir, mas ai daquele por quem vem um escândalo. Uhum. Isso não quer dizer que é uma condenação cabal, mas que Deus, ele é responsável por seus filhos, e quando os seus filhos não cumprem o papel que deveriam cumprir, eles vão ter que ser chamados a atenção. Uhum. Em algum momento, um puxãozinho de orelha do Deus, do Papai do Céu, vai fazer com que haja uma correção de roteiro. Então, certamente, não podemos achar que a corrupção, os corruptores, sobretudo, porque corrupção é fruto de corruptores, vão ficar impunes. Né? Uhum. Elas vão ficar sem consequências. Inclusive, essas consequências, elas têm como objetivo, não é punir ou destruir o corruptor, mas é corrigi-lo, levando à condição de um seguidor do Evangelho.
0: Então, perante a lei de Deus, Max, aquele que muito recebeu, a muito será cobrado, né? Um político, por exemplo, tem a grande oportunidade de ser um representante do povo, enfim, ele não é um grande responsável?
1: Sem dúvida, mas vejamos, há um planejamento reencarnatório. Nenhum de nós desce aqui a passeio. Nenhum de nós desce aqui desprovido de um programa espiritual em que nós tenhamos os nossos papéis relevantes destacados. Ora, se eu assumo a posição de vir como político, é certo que eu terei que responder por isso. Uhum. E, obviamente, quanto mais voltado ao Evangelho, quanto mais voltado ao conhecimento dos princípios reais da vida, mais facilidade eu tenho para errar menos. Não significa que não erraremos, mas erraremos menos. Então, nós temos que ter misericórdia para com aqueles que estão comandando este país, seja em que posição for, porque a carga sobre os seus ombros é muito maior do que nós costumamos imaginar. Estar na posição deles implica em estar carregando fardos pesados. Sim. E como Rossando bem lembrou, cada um responderá pelos seus atos. Nenhum de nós passará em branco. E isso tudo é aprendizado. Não só para eles, mas um aprendizado coletivo, porque aqueles que hoje fazem os comentários perniciosos acerca daqueles que estão lá, poderão estar lá, também sendo objeto das mesmas chincalhas, né? Porque, na verdade, eles não sabem que o mundo é um mundo que volta, nós somos um processo de ir e vir.
0: E o povo, nesse caso, como é que fica? A manifestação do povo de uma maneira mais ordeira, a gente pode dizer que está havendo uma evolução nesse sentido?
2: Sim. Eu acredito que não há como negar que a gente tem visto, primeiro, uma participação mais intensa e mais harmoniosa. Não é somente mais harmonia, mas mais intensidade de participação. Nós temos o novo, que são o advento das redes sociais, que permite uma participação direta. A gente viu, enquanto que os congressistas votavam no domingo, os comentários, tanto jacotos como também críticas mais serenas e mais objetivas, eram feitas nos grupos, e isso também mostrava uma participação das pessoas, porque faz parte da regeneração o empoderamento das massas. No momento em que você tem essa nova essa transição para um novo momento, significa dizer que as pessoas que concentravam poder diminuem essa concentração e as massas são empoderadas. Isso acontece no plano da política, da economia, na geopolítica mundial, há um empoderamento de nações que não tinham preponderância no espectro geopolítico do passado. Isso também está acontecendo.
0: Isso não é ruim.
2: Não, muito pelo contrário. Eu vi um comentário interessante. A gente viu que houve alguns... Na votação, por exemplo, de aceitar ou não que deve haver impeachment...
0: Na Câmara.
2: A gente viu que havia um momento que os deputados se manifestavam de forma até meio que ridícula, né? E um comentarista disse o seguinte, na verdade, o que a gente viu ali é que não tem mais caciques. São todos meio que baixo clero, como eles costumam classificar o Congresso. Mas isso é um lado positivo, significa dizer que o povo consegue eleger mais gente. Então tem mais gente do povo, não grandes caciques, grandes coronéis da política estão só lá. Mas o que é que a gente tem que trabalhar agora? É qualificar melhor esse representante do povo que vai, né? Então, mas a gente está tendo aí aumento de participação popular, inclusive das divergências, de pessoas que defendem, por exemplo, a homoafetividade, outros que são homofóbicos, mas estavam lá no Congresso representando seus grupos. Isso é uma democracia.
0: Então, Max, para diminuir essa questão da corrupção, necessariamente a gente tem que passar por um processo de reforma moral.
1: Com certeza. Daí porque, como disse Jesus, ide e pregai. Nós precisamos levar esses valores, esses princípios que são eternos, que são duradouros, a todas as pessoas. Então, nós espíritas, quando fazemos um programa desse, estamos tendo a oportunidade de comentar sobre esses valores que são esquecidos, às vezes, no trabalho que se conduz lá.
0: Pois é, Max e Rossandro, nós estamos conversando sobre um assunto tão importante, né? Se você estiver gostando aí do nosso programa, quiser acessar este e outros programas também, você pode ver o nosso canal aí, Gotas de Luz, no YouTube. Fique à vontade. A gente vai para um breve intervalo e volta daqui a pouquinho já para responder as perguntas dos nossos espectadores. Estamos de volta agora para responder as perguntas dos nossos espectadores. É o Paulo de Tarso Pereira Viana, de Brasília, Max. Ele pergunta o seguinte, como se posicionar politicamente neste período conturbado do Brasil?
1: A resposta que nós poderíamos proporcionar seria a resposta que nós adotamos para nós mesmos. Porque é a hora de você mostrar aqueles valores, sem ser omisso, né? Sem ser aquela pessoa que não está participando, mas sendo participativo e colocando-se de maneira pacífica, serena, mas colocando-se, não se deixando levar pelo calor das massas, não mudando de opinião porque outros mudaram, porque uns vão, eu vou com eles. Não, eu tenho os valores. Então, isso são princípios, e princípios são os que nos definem nas horas de crítica.
0: É o momento, Rossandro, aí de discernimento, de equilíbrio?
2: Com certeza, e eu concordo demais com o Max, a gente se posiciona levando nossos valores. A gente não é omisso porque nós estamos encarnados e quem decide o momento histórico do Brasil, quem vota, somos nós. Os espíritos não fizeram biometria no TSE, não vão votar. É uma tarefa de nós que estamos encarnados ajudar no desenvolvimento histórico do nosso povo.
0: Ok, aqui Marina Tavares, de Belo Horizonte, Minas Gerais. Rossandro, na situação atual do Brasil, percebemos um atraso moral na política. É possível ter esperanças quanto ao futuro da política brasileira?
2: Com certeza, com certeza. Na verdade, eu fiz uma palestra aqui uma vez no Ministério da Justiça. Quando terminou, nós saímos para jantar e encontramos um ministro supremo aposentado. E a pessoa que estava me acompanhando chegou para o ministro supremo e disse, ministro, que momento lamentável da história política, né? Do Brasil e de Brasília, na sua época não era assim. Ele deu uma risada gostosa e disse, meu filho, na minha época não tinha imprensa livre, nem Ministério Público, nem Justiça Federal, que funcionasse. O que você está vendo, minha filha, é uma evolução. Ou seja, quem é uma pessoa mais madura e que consegue olhar a história num espectro maior, ela vê a evolução. Se você só vê o momento, parece que a gente está indo evoluindo. Agora, eu acho que nesse momento a gente pode lançar a mão de uma resposta que Kardec recebe dos Espíritos quando ele pergunta sobre por que quando a gente olha o panorama da Terra, temos a sensação que às vezes, pelo menos do ponto de vista moral, ao invés de avançar, ela recua. Né? E os Espíritos respondem, engana-se, se olhares bem, ou seja, um aspecto histórico, verás que a humanidade sempre avança. Só que eles fazem um alerta. Todavia, há momentos em que é necessário que o mal chegue ao extremo para que o homem sinta a necessidade do bem e das reformas. Uhum. Então, pontos de inflexões históricos como o nosso é uma exacerbação de algo que tem que ficar tão claro que agora não tem alternativa que não seja a mudança.
0: É, a necessidade, né? A Cecília Silva de Dourado, aqui no Mato Grosso do Sul, pergunta o seguinte, Max, o Espiritismo fala algo sobre a política? Se esse sistema vigente é o mais adequado?
1: Bom, o sistema vigente sempre vai ser construído pela própria sociedade, não cabe ao Espiritismo definir isso. Mas o Espiritismo, sim, ele, se você pegar o livro dos Espíritos, a sua terceira parte, que são as leis morais, ali é uma aula de política, como deveria ser feita, né? Porque esta é, vamos dizer assim, a causa da nossa falácia política, que foi colocada na questão anterior, por não seguirmos esses princípios, que são princípios não do doutrina espírita, mas são princípios que são da vida. Se nós respeitarmos o outro, fizermos ao outro o que gostaríamos que o outro fizesse a nós, seja na condição individual ou de sociedades, nós estaremos vivendo em harmonia, em paz. Então, partidos, é exatamente o que a palavra está dizendo, partes. Nós temos que nos juntar e construir uma fraternidade real.
0: A Natália Santa Rosa, de Anápolis, aqui em Goiás, diz o seguinte: os que reencarnam no Brasil são considerados espíritos menos evoluídos comparando com aqueles que nascem em outros países desenvolvidos?
2: É uma visão, eu entendo que ela possa pensar isso, mas é uma visão distorcida. Na verdade, Deus não tem grupinhos de eleitos. Deus tem filhos amados que precisam estar em vários pontos da Terra para a construção da obra do bem. Nós estamos aqui e há uma dificuldade aqui no nosso pacto ético quando nós nos comparamos com outros países que já avançaram nesse patamar. Mas nós temos avanço no campo emocional que esses países não têm. Nós temos, por exemplo, se do ponto de vista da coletividade nós temos uma ética questionável, da intimidade nós temos um amor muito mais superior a outras nações que têm uma ética mais. Porque muitos desses países que ela deve estar usando como parâmetro de comparação com o Brasil são países em que as ruas são mais limpas, as pessoas são mais ordeiras, mas são mais depressivas, mais drogadas e mais suicidas. Nós temos é que contribuir, a doutrina espírita vai falar desse aspecto do Brasil como coração do mundo, não como um centro geopolítico do mundo e que a gente vai disputar poder militar, bélico e econômico, mas como um país cuja missão dentro da orquestração das nações ela é elevar e dar importância às referências emocionais para a construção da fraternidade. Porque a fraternidade nunca vai ser decidida na ONU através de uma lei votada para que os países sejam obrigados a estar em concordância. A fraternidade é uma concepção de mundo na qual eu vejo o outro, que apesar de ser diferente de mim, tem que ser visto com respeito e com fraternidade.
0: E faz todo o esforço para viver isso, né?
2: Exatamente.
0: Ótimo. Aqui, a nossa última pergunta, Max, é o Maurício Mendes, do Rio de Janeiro. Ele pergunta assim: os políticos que representam o povo e agem de forma contrária à ética estão reprovados na missão que competia a eles desenvolver?
1: Reprovados é um termo forte, eu diria, mas eles estão com necessidade de reavaliação. E se puderem fazer isso enquanto estão a caminho, enquanto estão encarnados, seria de bom proveito para a sua própria regeneração. Se não assim procederem, terão que fazer isso depois de passarem para o lado de lá, que é um momento crítico de ajuste consigo mesmo e com o Pai. Então, nesse momento, fará uma revisão daquilo que deveria ter feito versus o que fez e terá então os pontos de reajuste para voltar e corrigir. Nós precisamos lembrar sempre que nós todos somos filhos de Deus, todos estamos em atividade específica e própria de cada um, todos somos necessários para o progresso de todo o planeta e que nós todos temos oportunidades. E quando não aproveitamos, o Pai, que é de misericórdia, nos permite recomeçar e reencarnamos para isso, para refazer aquilo que não fizemos bem feito. Então não há ninguém que esteja reprovado. Está alguém que precisa refazer a tarefa.
0: Seria, Roçando, uma espécie de segundo mandato, digamos assim?
2: A grande prova de amor de Deus, e a reencarnação, ela, de forma clara, tipifica isso, é quantas vezes for necessário, ele aposta na nossa retificação. Quantas vezes tivermos que fazer o caminhar do filho pródigo, um dia nós voltaremos à casa do Pai. E neste momento seremos abraçados e festejados. Então nunca vai haver uma reprovação, vai haver sempre a necessidade de fazer uma recuperação, porque Deus permite, e nem tem prova final. Na verdade, a gente está sempre disposto a passar novamente, talvez pela mesma classe, para finalmente concluir o curso, que é o que a gente está fazendo aqui agora, individualmente e no Brasil, no panorama político.
0: E nós temos esperança, então, para esse momento, Max.
1: Com certeza. A esperança é aquilo que nos mantém vivos. Sabemos que tudo passa e que os momentos seguintes serão sempre melhores.
0: Graças a Deus, né? Nós conversamos aqui, agradecemos a presença do Rossandro Klinger e também do Max Lane Lacerda. Obrigado pela presença de vocês.
1: Nós que agradecemos.
2: Muito obrigado. Com certeza, muito bom estar aqui.
0: E também agradecemos a sua companhia, a sua presença, as perguntas que vocês fizerem. Continue escrevendo para nós aí, tem um vídeo à disposição para vocês anotarem o endereço. E nós somos muito agradecidos. Até o próximo programa.

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2: 16h38. 16h38.
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O livro Boa Nova, psicografado pelo Chico, autoria do espírito Humberto de Campos, informa o seguinte a respeito de Maria de Nazaré. Após a famosa apresentação de Jesus aos doutores no Templo de Jerusalém, Maria recebeu a visita de Isabel e de seu filho em sua casinha pobre de Nazaré. Depois das saudações habituais, do desdobramento dos assuntos familiares, as duas primas entraram a falar de ambas as crianças cujo nascimento fora antecipado por acontecimentos singulares e cercado de estranhas circunstâncias. Enquanto o patriarca José atendia às últimas necessidades diárias de sua oficina humilde, entretinham-se as duas em curiosa palestra, trocando carinhosamente as mais ternas confidências maternais. "O que me espanta", dizia Isabel com um caricioso sorriso, "é o temperamento de João, dado às mais fundas meditações. Apesar da sua pouca idade, não raro procuro-o inutilmente em casa para encontrá-lo quase sempre entre as figueiras bravas ou caminhando ao longo das estradas adustas, como se a pequena fronte estivesse dominada por graves pensamentos." "Essas crianças, a meu ver", respondeu-lhe Maria, intensificando o brilho suave de seus olhos, "trazem para a humanidade a luz divina de um caminho novo. Meu filho também é assim, envolvendo meu coração numa atmosfera de incessantes cuidados. Por vezes, vou encontrá-lo a sós, junto das águas, e de outras, em conversação profunda com os viajantes que demandam a Samaria ou as aldeias mais distantes, nas adjacências do lago. Quase sempre lhe surpreendo a palavra caridosa que dirige às lavadeiras, aos transeuntes, aos mendigos sofredores. Fala de sua comunhão com Deus com uma eloquência que nunca encontrei nas observações dos nossos doutores, e constantemente ando a cismar em relação ao seu destino. Apesar de todos os valores da crença", murmurou Isabel convicta, "nós, as mães, temos sempre o espírito abalado por injustificáveis receios." Como se deixasse empolgar por amorosos temores, Maria continuou: "ainda há alguns dias estivemos em Jerusalém nas comemorações costumeiras, e a facilidade de argumentação com que Jesus elucidava os problemas que lhe eram apresentados pelos orientadores do templo nos deixou a todos receosos e perplexos. Sua ciência não pode ser deste mundo. Vem de Deus, que certamente se manifesta por seus lábios amigos da pureza." Notando-lhe as respostas, Eleazar chamou José em particular e o advertiu de que o menino parece ter nascido para a perdição de muitos poderosos em Israel. Com a prima ali escutar atentamente a palavra, Maria prosseguiu de olhos úmidos após ligeira pausa: "ciente desse aviso, procurei Eleazar a fim de interceder por Jesus junto de suas valiosas relações com as autoridades do templo. Pensei na sua infância desprotegida e receio pelo seu futuro. Eleazar prometeu interessar-se pela sua sorte. Todavia, de regresso a Nazaré, experimentei singular multiplicação dos meus temores. Conversei com José mais detidamente acerca do pequeno, preocupada com seu preparo conveniente para a vida. Entretanto, no dia que se seguiu às nossas íntimas confabulações, Jesus se aproximou de mim pela manhã e me interpelou: 'Mãe, que queres tu de mim? Acaso
eu não tenho testemunhado a minha comunhão com o Pai que está no céu? Altamente surpreendida com a sua pergunta, respondi-lhe hesitante: tenho cuidado por ti, meu filho. Reconheço que necessitas de um preparo melhor para a vida. Mas, como se estivesse em pleno conhecimento do que se passava em meu íntimo, ponderou ele: mãe, toda preparação útil e generosa no mundo é preciosa. Entretanto, eu já estou com Deus. Meu Pai, porém, deseja de nós toda exemplificação que seja boa, e eu escolherei desse modo a escola melhor. No mesmo dia, embora soubesse das belas promessas que os doutores do templo fizeram na sua presença, a seu respeito, Jesus aproximou-se de José e lhe pediu com humildade que o admitisse em seus trabalhos. Desde então, como se quisesse ensinar que a melhor escola para Deus é a do lar e do esforço próprio, ele aperfeiçoou as madeiras da oficina, empunha o martelo e a enxó, enchendo a casa de ânimo com a sua doce alegria. Concluiu a palavra materna com singeleza. Isabel lhe escutava atenta a narrativa e, depois de outras pequenas considerações materiais, ambas observaram que as primeiras sombras da noite desciam na paisagem, acinzentando o céu sem nuvens. No próximo programa, daremos sequência a essa narrativa do Espírito Humberto de Campos. Vamos agora fazer a nossa oração de agradecimento e de louvor a Maria, rogando suas bênçãos em favor de toda a humanidade. Prece à Mãe Santíssima.

Mãe Santíssima, enquanto as mães do mundo são reverenciadas, deixa-te recordemos a pureza incomparável e o exemplo sublime. Soberana, que recebeste na palha singela o Redentor da humanidade, sem te rebelares contra as mães felizes, que afagavam espíritos criminosos em palácios de ouro, ensina-nos a entesourar as bênçãos da humanidade. Lâmpada de ternura, que apagaste o próprio brilho para que a luz do Cristo fulgurasse entre os homens, ajuda-nos a buscar, na construção do bem para os outros, o apoio de nossa própria felicidade. Benfeitora, que te desvelaste incessantemente pelo mensageiro da eterna sabedoria, sofrendo-lhe as dores e compartilhando-lhe as dificuldades, sem qualquer pretensão de furtá-lo aos propósitos de Deus, auxilia-nos a extirpar do sentimento as raízes do egoísmo e da crueldade com que tantas vezes tentamos reter, na inconformação e no desespero, os corações que mais amamos. Senhora, que vistes na cruz da morte o Filho Divino, acompanhando-lhe a agonia com as lágrimas silenciosas de tua dor, sem qualquer sinal de reclamação contra os poderes do céu e sem qualquer expressão de revolta contra as criaturas da terra, conduze-nos para a fé que redime e para a renúncia que eleva. Missionária, salva-nos do erro. Anjo, estende sobre nós as níveas asas. Estrela, clareia-nos a estrada com teu lume. Mãe querida, agasalha-nos a existência em teu manto constelado de amor. E que todos nós, homens e mulheres, desencarnados e encarnados, em serviço na terra, possamos repetir diante de Deus cada dia a tua oração de suprema felicidade. Senhor, eis aqui tua serva, cumpra-se em mim segundo a tua palavra.

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3: 16 horas e 52 minutos.
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5: A Outra Janela. A menina debruçada na janela trazia nos olhos grossas lágrimas e o peito oprimido pelo sentimento de dor causado pela morte do seu cão de estimação. Com pesar, observava atento ao jardineiro a enterrar o corpo do amigo de tantas brincadeiras. A cada pá de terra jogada sobre o animal, sentia como se sua felicidade estivesse sendo soterrada também. O avô, que observava a neta, aproximou-se, envolveu-a num abraço e falou-lhe com serenidade. Triste a cena, não é verdade? A netinha ficou ainda mais triste e as lágrimas rolaram em abundância. No entanto, o avô, que sinceramente desejava confortá-la, chamou-lhe a atenção para outra realidade. Tomou-a pela mão e a conduziu até uma janela opostamente localizada na ampla sala. Abriu as cortinas e permitiu que ela visse o imenso jardim florido à sua frente. E lhe perguntou carinhosamente: está vendo aquele pé de rosas amarelas bem ali à frente? Lembra que você me ajudou a plantá-lo? Foi num dia de sol, como o de hoje, que nós dois o plantamos. Era apenas um pequeno galho cheio de espinhos. E hoje? Veja como está lindo, carregado de flores perfumadas e botões como promessa de novas rosas. A menina enxugou as lágrimas que ainda teimavam em permanecer em suas faces e abriu um largo sorriso, mostrando as abelhas que pousavam sobre as flores e as borboletas que faziam festa entre uma e outra das tantas rosas de variados matizes que enfeitavam o jardim. O avô, satisfeito por tê-la ajudado a superar o momento de dor, falou-lhe com afeto: veja, minha filha, a vida nos oferece sempre várias janelas. Quando a paisagem de uma delas nos causa tristeza, sem que possamos alterar-lhe o quadro, voltemo-nos para outra e certamente nos depararemos com uma paisagem diferente. Tantos são os momentos felizes que se desenrolam em nossa existência. Tantas oportunidades de aprendizado nos visitam no dia a dia que não vale a pena chorar e sofrer diante de quadros que não podemos alterar. São experiências valiosas das quais devemos tirar as lições oportunas, sem nos deixarmos tragar pelo desespero e a revolta, que só infelicitam e denotam falta de confiança em Deus. A nossa visão do mundo ainda é muito limitada. Não temos a capacidade de perceber os objetivos da divindade, permitindo-nos um momento de dor e sofrimento. Mas Deus tem sempre objetivos nobres e uma proposta de felicidade a nos aguardar, após cada dificuldade superada. Se hoje você está a observar um quadro desolador, lembre-se que existem outras tantas janelas com paisagens repletas de promessas de melhores dias. Não se permita contemplar a janela da dor. Aproveite-lhe a lição e siga em frente com ânimo e disposição. O sofrimento que hoje nos parece eterno não resiste à força das horas que a tudo modifica. A luz sempre vence as trevas. Basta que tenhamos disposição íntima e coragem de voltar-nos para ela. Agindo assim, o gosto amargo do sofrimento logo cede lugar ao sabor agradável de viver e saber que Deus nos ampara em todos os momentos da nossa vida.

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1: Um, dois, três, uma...

0: Plot, é o tal de plot.
1: Todo mundo!
2: Isso não, eu tô perdendo.
3: Não, tá doce. Eduardo acabou com minha mão.
1: Já vou.

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1: 17 horas e 5 minutos.
2: Bezerra de Menezes salva escritor. Conta Almerindo Martins de Castro que um dos mais brilhantes escritores, membro da Academia Brasileira de Letras, encontrava-se certo dia numa situação

0: situação desesperadora, com dificuldades suficientes para levá-lo ao suicídio. Comparecendo à sede da Federação Espírita Brasileira, pediu a Manuel Quintão que, na qualidade de médium, servisse de intermediário num apelo ao espírito Bezerra de Menezes, solicitando um conselho paternal ante a situação terrível em que se encontrava. O próprio escritor comentou publicamente que ficou aguardando em um dos gabinetes do primeiro andar da federação. Quintão, depois de certo tempo, volta sereno, tendo em suas mãos a comunicação daquele que na terra foi chamado de o médico dos pobres. Começava por uma censura. Eu devia ter medido melhor as minhas forças. Mas, concluía o bondoso espírito, nem tudo está perdido. Há uma porta em que ainda não bateste. E disse Bezerra naquela comunicação: vai, conta tudo. Fala a verdade, que ela se abrirá com o favor de Deus. Curiosíssimo, esclareceu o ilustre acadêmico no seu relato, até aquele momento julgava que não havia mais porta nenhuma para que eu batesse. Mal concluí a leitura das palavras de Bezerra de Menezes, vi num relâmpago, como se alguém me inspirasse, a porta na qual me esquecera de bater. E fui onde a inspiração me mandou. Fui sereno, confiante, seguro de que teria a consumação do meu desejo. Encontrei, de fato, as portas abertas de par em par. Tudo se resolveu graças a Deus. Finaliza Almerindo Martins de Castro a narrativa desse fato no livro Martírio dos Suicidas, informando que o escritor prosperou e cresceu em prestígio literário. A Academia Brasileira de Letras lhe sagrou o valor intelectual.
1: Pedi, e se vos dará. Buscai e achareis. Batei à porta e se vos abrirá. Portanto, quem pede recebe, e quem procura acha, e àquele que bata à porta, abrir-se-á. Asseverou Jesus.
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3: 17 horas e 8 minutos.
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Olá, queridos e queridas ouvintes da Web Rádio Fraternidade. Nós gostaríamos de enviar o nosso abraço a você, que faz aniversário no mês de junho. E o nosso abraço especial

ao Ariel de Campos Lial, do grupo de bate-papo número 2. A Lúcia de Jesus, de Alagoas. Ao Carlos Eduardo Krebjic, de Jacareí, São Paulo. Ao Vinícius Cardoso Lucena, nosso querido colaborador voluntário de Florianópolis, em Santa Catarina. A nossa querida colaboradora voluntária Marlene Schmidt, de Lajeado, no Rio Grande do Sul. A Ana Lima, de Eunápolis, na Bahia. A Gisele Alcântara, de Pernambuco. A Cláudia Regina, do Rio de Janeiro. A Tereza Bilho, do grupo de bate-papo número 3. A Vênus Assuite. Ao Marcos João Souza. E a Dinaí Carneiro, da Bahia. E se você deseja ouvir o seu nome neste momento de felicitações, entre em contato conosco através do e-mail faleconosco@radiofraternidade.com.br, informando o seu nome e a data do

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3: 17 horas e 15 minutos.
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Qualquer que vos der a beber um copo d'água em meu nome, em verdade vos digo que não perderá o teu galardão. Jesus, Marcos, capítulo 9, versículo 41. Meu amigo, ninguém te pede a santidade de um dia para outro. Ninguém reclama de tua alma espetáculos de grandeza. Todos sabemos que a jornada humana é inçada de sombras e aflições criadas por nós mesmos. Lembra-te, porém, de que o céu nos pede solidariedade, compreensão, amor. Planta uma árvore benfeitora à beira do caminho. Escreve algumas frases amigas que consolem o irmão infortunado. Traça pequenina explicação para a ignorância. Oferece a roupa que se faz inútil agora ao teu corpo, ao companheiro necessitado que segue a retaguarda. Divide, sem alarde, as sobras de teu pão com o faminto. Sorri para os infelizes. Dá uma prece ao agonizante. Acende a luz de um bom pensamento para aquele que te precedeu na longa viagem da morte. Estende o braço à criancinha enferma. Leva um remédio ou uma flor ao doente. Improvisa um pouco de entusiasmo para os que trabalham contigo. Emite uma palavra amorosa e consoladora onde a candeia do bem estiver apagada. Conduze uma xícara de leite ao recém-nascido que o mundo acolheu sem um berço enfeitado. Concede alguns minutos de palestras reconfortante ao colega abatido. O rio é um conjunto de gotas preciosas. A fraternidade é um sol composto de raios divinos emitidos por nossa capacidade de amar e servir. Quantos raios libertaste hoje do astro vivo que é teu próprio ser imortal? Recorda o divino mestre que teceu lições inesquecíveis em torno do vintém de uma viúva pobre, de uma semente de mostarda, de uma dracma perdida. Faz o bem que puderes. Ninguém espera que apague sozinho o incêndio da maldade. Dá o teu copo de água fria. Emmanuel.

Senhor, Tu que nos deste no tempo o sábio condutor de nossos destinos, faze-nos entender a bênção dos minutos, a fim de não perdermos o tesouro dos séculos. Porque o tempo, Senhor, guardando-nos a alma nos braços das horas incessantes, embora nos amadureça o entendimento, não nos ergue da terra ao encontro de Ti. Por Ele temos a hora do berço e a hora do túmulo, a hora de semear e a hora de colher, a hora de rir e a hora de chorar. Com Ele temos a experiência da dor e da alegria, da ilusão e da realidade, do conforto e da angústia, que, em nos transformando o raciocínio, não nos alteram o coração. É por isso, Senhor, que Te rogamos assistência e socorro. Ajuda-nos a cooperar com os dias, para que os dias colaborem conosco. Ensina-nos a buscar a hora de buscar-te, no respeito aos teus desígnios, no trabalho bem-vindo, no estudo de tuas leis, no serviço aos semelhantes, na contemplação de tua grandeza e na ação constante do bem. Livra-nos da inércia, porque sem tua bênção, a ronda dos milênios é só repetição, prova e monotonia. Divino amigo, vem e ampara-nos, acenda, porque em ti o tempo, embora sendo luz e embora sendo vida, sem que te procuremos, deixar-nos-ás clamando nos abismos da sombra, da aflição e da morte.

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5: 17 horas e 43 minutos.
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7: Olá, queridos amigos e amigas. Eu sinto muita alegria de poder chegar até você, trazendo hoje mais uma reflexão com um verso do poeta Jair Presente, que escreveu esse verso pelas mãos de Chico Xavier. E o jovem Jair Presente disse assim: você que deseja a paz, receba esta nota amiga. Conserve muito cuidado em tudo o que você diga. Eu vou repetir porque vale a pena. Você que deseja a paz, receba esta nota amiga. Conserve muito cuidado em tudo o que você diga. Eu percebo nesse verso da espiritualidade, né, um conselho muito útil, relacionando a nossa paz às nossas palavras. Palavras que dirigimos aos outros. Nós podemos, muitas vezes, agredir os outros com nossas palavras. E por conta desta agressão verbal, vamos criar um relacionamento, uma situação difícil que pode roubar a nossa paz. Por isso, Jair Presente recomenda: conserve muito cuidado nas coisas em que você diz. É um conselho muito sábio, porque palavras também ferem. E é preciso muita sabedoria para dizer a verdade sem ferir. Muitas vezes temos até razão no que queremos dizer, mas o fazemos de uma forma violenta, agressiva, rude, irônica, muitas vezes. E isso, sem dúvida alguma, vai criar uma situação de tensão. E a pessoa pode ficar magoada conosco, pode esfriar conosco, vai ficar mais distante e vai dificultar a nossa relação. Então vamos tomar muito cuidado no que falamos aos outros, nos comentários que fazemos, procurando sempre ter uma palavra boa, uma palavra gentil, uma palavra serena, né? Porque muitas vezes a nossa palavra tem uma contundência, né? É como se fosse uma pedra que a gente lança no outro, né? Então buscar essa palavra serena, equilibrada, né? Às vezes o tom da nossa voz diz tudo, né? Às vezes um tom agressivo, raivoso. E quando nós estamos tomados por esses sentimentos, né? De raiva, de ódio, nós geralmente falamos aquilo que amanhã vamos nos arrepender. Então é melhor nesses momentos, quando a gente se perceber que está, né, como um pavio curto, né, quando nós estamos irritados, quando nós estamos nesse estado, né, de perturbação interior, a melhor coisa é a gente ficar quieto. A melhor coisa é a gente entrar em silêncio, deixar passar o nível, né, de emoção, para depois, com mais serenidade e tranquilidade, a gente poder expressar algo que eventualmente nos machucou, nos feriu, ou a gente expor algum direito que nos julgamos portadores, para que de um diálogo fraterno, de uma comunicação não violenta, nós possamos extrair frutos positivos das nossas palavras. Outro ponto a considerar também diz respeito ao diálogo que travamos com nós mesmos. Muitas vezes, e não é incomum, que a gente conversa com a gente mesmo. A gente faz perguntas que nós mesmos respondemos. Muitas vezes nos julgamos, muitas vezes dirigimos palavras pesadas a nós mesmos, fazemos uma crítica excessivamente severa a respeito das nossas ações, nos culpamos, nos agredimos, falamos até palavras de baixo calão para nós mesmos, numa agressividade que também não se justifica e que arrasa a nossa autoestima, rebaixa a nossa confiança, nos entristece, nos deprime, nos deixa num estado de prostração e melancolia. Então, vamos também ter cuidado com aquilo que a gente fala para nós. Se Jesus recomendou amor ao próximo, por que também não haveríamos de ter amor por nós mesmos? Se nos surpreendemos em algum ato equivocado, em algum erro, vamos dizer para nós: puxa, você não se ouve bem neste momento, mas vamos procurar agora melhorar. De uma próxima vez, tenha mais atenção, tenha mais cuidado no que você vai falar. Como uma mãe que muitas vezes orienta o filho quando o filho faz alguma coisa errada. Ela fala a verdade, mas fala de uma forma amorosa, motivadora, Assim a gente se sente mais impulsionado a corrigir os nossos erros. Não se deprecie com palavras sobre as suas dificuldades, sobre a sua aparência física, sobre a sua condição espiritual. Lembre-se que Deus construiu o mundo através das palavras. Então a palavra tem uma força. Nós, como seres criados por Deus, temos, em ponto menor, uma força também criadora. Então, quando eu me deprecio, quando eu falo uma palavra pesada para mim, eu estou projetando uma força magnética também negativa contra mim. E isso não é uma atitude de amor por si. Então, meus amigos, vamos pegar esse conselho do Jair Presente e vamos emoldurar as nossas palavras no amor, no afeto, na doçura, na serenidade, seja em relação aos outros, seja em relação a nós mesmos. Um bom trabalho a todos.
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5: 17:54.
10: Olá, amigo da Web Rádio Fraternidade. Eu sou Saulo César Ribeiro. Convido você para refletirmos juntos sobre mais uma passagem do Evangelho comentada pelo benfeitor Emmanuel. Espero que goste da passagem escolhida para hoje. A frase para a nossa reflexão de hoje é: entre saber e fazer existe singular diferença. Quase todos sabem, poucos fazem. Com ela, somos levados a refletir sobre o fato de que conhecer, saber, aprender são processos cada vez mais acessíveis em nossos dias. Conquistas científicas, verdades espirituais, propostas sociais de alto valor estão disponíveis ao cidadão comum. As limitações externas diminuem a cada dia. Com um simples celular, é possível acessar um estoque de informações inacessíveis a alguém que vivesse há apenas algumas décadas atrás. Resta, contudo, o desafio de converter o que sabemos no que fazemos. Nesse quesito, se para saber as barreiras estão cada vez menores, os desafios de fazer ainda permanecem os mesmos, porque residem não fora, mas dentro de cada indivíduo. Vamos ouvir a seguir o versículo e a íntegra do comentário do qual a frase foi retirada. Se sabeis estas coisas, bem-aventurados sois se as fizerdes. João, capítulo 13, versículo 17. Comentário intitulado Saber e Fazer. Entre saber e fazer existe singular diferença. Quase todos sabem, poucos fazem. Todas as seitas religiosas, de modo geral, somente ensinam o que constitui o bem. Todas possuem serventuários, crentes e propagandistas, mas os apóstolos de cada uma escasseiam cada vez mais. Há sempre vozes habilitadas a indicar os caminhos. É a palavra dos que sabem. Raras criaturas penetram valorosamente a vereda, muita vez em silêncio, abandonadas e incompreendidas. É o esforço supremo dos que fazem. Jesus compreendeu a indecisão dos filhos da terra e, transmitindo-lhes a palavra da verdade e da vida, fez a exemplificação máxima por meio de sacrifícios culminantes. A existência de uma teoria elevada envolve a necessidade de experiência e trabalho. Se a ação edificante fosse desnecessária, a mais humilde tese do bem deixaria de existir por inútil. João assinalou a lição do Mestre com sabedoria. Demonstra o versículo que somente os que concretizam os ensinamentos do Senhor podem ser bem-aventurados. Aí reside, no campo do esforço cristão, a diferença entre a cultura e a prática, entre saber e fazer. Esse foi mais um trecho do Evangelho comentado pelo benfeitor Emmanuel. Esse material foi retirado da série O Evangelho por Emmanuel. Eu sou Saulo César Ribeiro. Espero que tenha gostado do programa de hoje. 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Aguardo você no próximo programa. Até lá!
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A soma de tudo isso tem um nome só, é um nome de guerra, que infelizmente parece se aproximar, mas que devemos fazer tudo para evitar, porque a guerra é um dos maiores pesadelos do mundo e um dos maiores perigos da história humana. Façamos força, cada um de nós, para que

0: das outras. Quem puder fazer isso, tá bem.
1: Tá faltando pras pessoas.
0: Cada um fazer o melhor que puder. Fazer para os outros o que a gente quer fazer para nós.
2: Muito bem, queridos internautas, ouvintes da nossa emissora do bem, a Web Rádio Fraternidade. Espero que vocês tenham conseguido ouvir aí, quem tá no rádio, quem tá no YouTube, ter visto a fala do nosso querido Francisco Cândido Xavier, que hoje, dia 30 de junho de 2026, completa mais um ano de retorno dele à pátria espiritual, né? Voltamos no tempo e lembramos que no dia 30 de junho de 2002, o que acontecia, gente? Era um domingo pela manhã e o Brasil era o quê? Era pentacampeão. Ganhava a Copa do Mundo lá no Japão, né? E naquela mesma noite, por volta das 19h30, Francisco Cândido Xavier cumpria sua missão e retornava à pátria espiritual. Mais de 500 livros psicografados. Quando a gente lê um pouco da história do Chico, vê a sua biografia, quem assistiu o filme também vai perceber um pouquinho da história de vida desse querido irmão, que aceitou o convite de Jesus para voltar à Terra e ser instrumento a nos ajudar nesta conexão com essa mensagem de amor. Então a gente não poderia deixar de começar o programa hoje lembrando do nosso querido Chico, que com tamanha humildade pediu a Jesus para retornar ao mundo espiritual um dia que o país estivesse feliz, ou seja, que os holofotes não fossem direcionados para aquele momento de retorno dele ao mundo espiritual. Que ele possa continuar nos inspirando, inspirando a mim, inspirando a você, a perseverar no trabalho. Então a gente queria começar o programa lembrando isso, né? Lembrando do compromisso firmado com o alto, firmado com seu mentor, o Emmanuel, né? Disciplina, disciplina e disciplina. E essa tarefa, que muitas vezes nós não conseguimos ainda compreender o tamanho dela, e eu acho que é só com o passar do tempo que nós vamos perceber o quanto esse trabalho do Chico foi importante para nós compreendermos a mensagem da doutrina espírita, essa mensagem de amor que Jesus permitiu que viesse, que Deus permitiu que viesse à Terra através do Consolador, e que nos ajuda a fazer o processo de transformação e de crescimento. Quando a gente vê as biografias do Chico, vê as dificuldades que ele enfrentou, as dores, mas ele perseverou no bem, ele perseverou sendo um instrumento de Jesus. O que significa que mesmo que a gente esteja abraçando o trabalho no bem, abraçando ser instrumento do alto, não nos exime de enfrentar as lutas do cotidiano, né? Tem uma passagem no filme que eu acho que ficou muito legal, né? Quando ele está com um problema em um dos olhos, né? E o Emmanuel chega para trabalhar e ele fala: eu não estou dando conta, está doendo demais. E aí o Emmanuel, lá no filme, diz a ele: Chico, ter dois olhos é um privilégio. Então vamos lá, vamos seguir. Eu queria abrir o programa lembrando, né, um pouquinho desse querido irmão, desse querido trabalhador, Francisco Cândido Xavier, tá bom? A nossa saudação para todo mundo que está com a gente aqui ao vivo agora, aqui pela Web Rádio Fraternidade, mas também está com a gente aí, ouvindo a reprise ao meio-dia e também às 18 horas. E é você que está com a gente aí também, acompanhando pelos canais parceiros, TV IDEAC, Seridó Espírita e Portal da Luz. Que bom ter você aqui com a gente. É, muito bom mesmo, viu? Deixa eu aproveitar também

e mandar um abraço para todo mundo espalhado aí ouvindo o programa e dizer que a gente vai, daqui a pouquinho, ler mais um pedacinho do livro Aprendendo a Se Amar, do José Carlos de Luca e do César Said. A gente tem uma reflexão da hora com a Ana Tereza Camasmi. O que, que a gente fez? A gente trouxe um trecho da entrevista que ela concedeu para a gente esse ano lá no céu, no nono céu, né? E que já está disponível aí no nosso canal no YouTube, está tocando aqui na rádio. Então a gente está trazendo um trecho dessa entrevista que o Fábio fez com a nossa querida Ana Tereza. Tem também uma linda mensagem, como sempre, dos servos de Maria para encerrar o programa. E também tem a prece no final, tá bom? Então vamos começar trazendo a leitura do livro, né? Hoje a gente vai trazer para a gente refletir a reflexão Irradiar o Tesouro de Nós Mesmos. E aí ele retoma, né, no parágrafo anterior, já antecipou o que é esse magnífico tesouro que, conforme ensinou Jesus, as traças não comem e as ferrugens não corroem. Está lá em Mateus 6, 19, 21. Trata-se do tesouro da alegria, olha só, do bom humor, da leveza nas relações, do otimismo que não é cego ou ingênuo, da fraternidade alicerçada na empatia e na compaixão, do respeito aos diferentes, banindo de vez qualquer egoísmo do nosso coração. Para alcançarmos esse objetivo, precisaremos de maior intimidade conosco, tratando-nos com o mesmo carinho e atenção e cuidado dispensado aos amigos. Olha que interessante. Para alcançarmos isso que a gente disse anteriormente, chegarmos a esse objetivo, a gente precisa ter maior intimidade conosco mesmo. Tratando a gente, né, cada um, eu me tratando, você se tratando mesmo, né, com o mesmo carinho e atenção e cuidado dispensado aos amigos. Essa intimidade é fruto de um aprendizado que só conseguimos com um pouco mais de recolhimento, silêncio e meditação. Tá aí mais uma vez o recadinho dos nossos amigos, né? Amanhã eles vão falar sobre Acredito em Você, tá? É, isso mesmo. Tá aqui o livro do José Carlos de Luca e do nosso querido César Said. Vamos para o nosso Minuto de Sabedoria, eu volto já já, vamos lá.

Minutos de Sabedoria, por Carlos Torres Pastorino. Mensagem 165. O homem não pode viver isolado. Lembre-se de que cada companheiro de jornada é um amigo que o ajuda e a quem você precisa também ajudar. A cooperação existe entre todas as coisas criadas. Procure você também cooperar com tudo e com todos, em benefício da própria terra que o acolhe bondosamente, permitindo sua evolução. Ajude sempre e jamais desanime. O nosso verdadeiro destino é a sabedoria e o amor. Que assim seja. Paz e bem.

0: De volta com você, querido ouvinte, internauta espalhado pelo mundo, nesse nosso momento de prece, nesse nosso momento de oração, nesta conexão que a gente faz com o alto. Onde você estiver, sinta nesses minutos que Jesus te envolve, te ampara e te fortalece. Nosso carinho imenso pela tua presença aqui com a gente nesses minutos em que a gente tirou para poder fazer justamente essa conexão com Deus, tá bom? Vamos trazer os pedidos de prece de hoje, deixe-me ver aqui, gravados pela nossa irmã Rose, eu volto já já.
1: Elevamos nossos pensamentos a Jesus, o nosso Mestre, e vamos orar por aqueles que estão em dificuldades. Nesse momento, vamos pedir por aqueles que enviaram o seu pedido de prece. O André Melo Araújo e seu filhinho de 3 anos. O Expedito Felizardo de Melo. A Júlia Dias Alvarenga. A Maria Batista Dias. Que esses irmãos recebam o teu amparo e o teu auxílio, Senhor. Também os seus familiares sejam confortados e fortalecidos. Que assim seja.

0: Muito bem, nós incluímos nessas rogativas o pedido para Lucas Pereira e Pádua, também para Bruna Silva Rodrigues, para o espírito de Sérgio, para os espíritos desencarnados na tragédia lá na Venezuela, a gente se soma, viu, Sérgio? Para Sebastião Teodoro de Freitas, para Andréia Oliveira, para o Hélder Evangelista Freire e também para Márcia Wermelinger, que o alto envolva e ampare. Ampare o João Gabriel Fialho e suas irmãs, para o João F. da Cunha Martins, a Raquel F. Passos e família, Gorete Murtafari, que o alto envolva também, João Monteiro, que retornou à pátria espiritual, que toda a família seja amparada também. Que a presença de Maria também assista cada um dos amigos que estão colocando seus pedidos de prece aí. Wesley Matos, Bruna Lorena Gabriel. Temos todos a certeza que, mesmo que a gente não diga um nome aqui, quando nós nos colocamos mentalizados a Jesus, suplicando pelos nossos irmãos, o alto mobiliza esforços e traz sempre o auxílio que a gente precisa. Vamos refletir com a Ana Tereza e eu volto já já. Vamos lá.
1: Eu tive uma experiência interessante essa semana sobre isso, agora me toquei disso. Meu filho faleceu tem uns 10 anos. E um dos amigos do meu filho me procurou 10 anos depois, que teve no momento quando ele morreu, que esteve com ele, que meu filho morreu distante da nossa casa, morreu numa outra cidade. E aí ele veio nos procurar muito, muito sofrido ainda com aquilo que aconteceu. Eu peguei os livros que eu escrevi de lá para cá, que são 4, e falei para ele assim: nem sempre a morte precisa ser um decreto para a gente de uma vida infeliz para sempre. Às vezes, a perda de um ente querido é o que abre portas que você jamais abriria. Aí eu peguei os livros e mostrei: olha só o que eu fiz depois que meu filho morreu. Tem vida aqui, não tem? Meu filho continua comigo, mas de uma outra dimensão. E ele ficou muito surpreso, esse jovem, sabe? Ele acho que ele pensou que ele ia encontrar uma mãe arrasada, né? Isso não quer dizer que eu não sinta saudade do meu filho. Mas uma perda de um ente querido, uma perda de uma fábrica, de um trabalho que você tinha, e que você teve que reduzir a sua vida financeira, você aprendeu outras coisas, você encontrou outros caminhos, se você fizer uma boa escolha disso. Então, isso também é Jesus te acompanhar. Quando você deixa potenciais seus vir que você nem imaginava que tinha. Quantas pessoas têm histórias disso? Depois de um câncer terminal, mesmo pertinho de falecer, diz: nossa, eu renasci. Eu sou uma excelente pessoa hoje em comparação a quem eu era antes desse adoecimento, né? Eu não estou dizendo com isso uma apologia do sofrimento, não. Estou dizendo que para cada um de nós, Jesus chega de um jeito. Alguns vão chegar de uma maneira mais branda, outros mais intensa, porque a intenção do encontro de Jesus com a gente é a correção da rota. Ele não se preocupa em ser reconhecido, não é isso. Mas como é que Jesus chegou para você? Como chega para mim? Qual é a estrada de mãos que eu estava indo e que agora eu retomo o meu caminho de volta? Então, quando eu me conecto com isso, assim, nossa, gente, eu estava tão distante de mim, onde é que eu estava? Sabe? Atendendo, a grande parte das vezes, é a gente atendendo o chamamento do mundo, né? O mundo nos chama para caminhos estranhos, que são lindos a princípio, mas são caminhos estranhos. Quando a gente começa a perceber que você tem tudo, mas não está bem, é hora de você repensar. Será que eu não preciso fazer uma correção de rota? Então, é isso que eu acho.
2: Então, nas suas atividades, você escreve e fala frequentemente sobre temas ligados a sofrimento, esperança,
1: Olha,
2: reconstrução interior, presença de Jesus, foi mesmo
1: autoconhecimento,
2: difíceis.
1: isso mesmo, autoconhecimento, família, é o que eu mais falo
2: É,
1: sobre isso.
2: como elas dialogam com momentos de desânimo que tantas pessoas vivem.
1: Quando eu consigo, através de uma palestra ou de um texto ou de alguma coisa, ajudar a pessoa a descobrir se esse desânimo decorre de uma desilusão, geralmente é. A gente desanima porque eu queria uma coisa que não aconteceu.
2: E a gente não fala muito sobre isso, né? Que às vezes a gente quer algo que não
1: Que não é legal
2: acontece.
1: para você. Você acha que é para você aquilo, mas não é. Porque os desígnios divinos, eles atendem a um outro critério que não é o critério que a gente entende de prosperidade, de felicidade, que a gente confunde prosperidade com felicidade. Então, assim, por que que isso aqui que eu fiz tudo certo não aconteceu? Mas eu fiz tudo certo, por que que não aconteceu? Eu costumo brincar com as pessoas quando falam assim: Jesus também fez tudo certo e morreu na cruz. Gandhi fez tudo certo e levou um tiro no peito. Então, a regra de Deus não tem nada a ver com fazer certo, não é isso? É o em nome de que você estava fazendo aquilo? Essa é a questão. Em nome de que você estava fazendo isso? Se você acha que os seus propósitos existenciais da sua vida atendem ao seu crescimento espiritual, beleza. Mas se eles não atendem ao seu crescimento espiritual, você pode fazer super certo. Em algum momento, aquilo não tem sustentação. Não é que dá errado porque Deus quis que desse errado. É porque não tem sustentação aquilo. Né? A gente vê jogador de futebol, por exemplo, joga, ganha milhões. Quantos não conseguem sustentar essa grandeza? Porque para a gente sustentar crescimentos, precisa de ter energia interior, força interior para lidar com isso. Quando isso acontece em nome de algo externo a mim e não valores meus, pessoais, construídos, eu não sustento isso. Aí na primeira desilusão que a coisa não acontece, desânimo, suicídio, desespero. Quando na verdade esse desânimo é bom. Que aí agora você pode revelar: peraí, eu estou aqui desanimado, tá difícil de eu aceitar que eu perdi uma coisa que eu queria tanto. Mas deixa eu pensar assim: essa coisa que eu queria tanto, de verdade, ela me levava a um crescimento espiritual de verdade? Ou estava em nome de alguma outra coisa? Tem muitos outros motivos pelos quais a gente faz escolhas. Quando é, por exemplo, baseado em nossas carências, vingança, raiva, ego, vaidade. Então, são coisas que a gente não dá conta. Pode até acontecer, mas a gente não sustenta. Então, o desânimo, ele aparece geralmente diante de uma desilusão. E que bom que vem as desilusões, né? A palavra ilusão, ela vem do latim illudere. Ludere é lúdico, de brincadeira. Então, do ponto de vista da raiz, da etimologia da palavra, a ilusão é como se eu estivesse de brincadeira, iludido, ou seja, num lugar falso, num lugar que não é de adulto ainda, não é maduro.
0: Muito bem, a nossa querida Ana Tereza continua falando um pouco mais na entrevista. Eu coloquei o link para que, se você não assistiu, se você não ouviu, fica a dica para você ouvir a íntegra da entrevista. A gente vai mandar também o link novamente aí junto com a prece. Você que está nos ouvindo, se quiser ouvir novamente, pede aqui para a gente internamente, ou pode acessar o tvfraternidade.com.br. Lá em destaques, nós temos a entrevista, e tem também uma playlist também com entrevistas em que está essa entrevista da Ana Tereza e outras que a gente está soltando toda segunda-feira e que foram feitas no nosso nono céu. Vamos fazer a prece. A Divina já está aqui para fazer a prece com a gente. A mensagem do Servo de Maria também já está aqui. E se der tempo, a gente ainda vai fazer trazer uma música homenageando Chico Xavier, tá bom? Então vamos lá? Vamos fazer a prece com a Divina. Vamos lá.

Deus, Pai amado e querido, Criador de todas as coisas, Criador de todos nós, que nos deu a grande oportunidade de aqui estarmos, enviando-nos Teu Filho amado, Jesus, através de Maria. Jesus querido, este que nos envolveu, nos ensinou, esteve conosco, nos abraçando e nos deixando a mensagem de amor, nos deixando que através da caridade, o amor e o perdão, poderíamos evoluir. Nada de olho por olho, dente por dente. Apenas o amor, o perdão, a resignação e a resiliência de cada um de nós, diante dos desafios e das dificuldades que encontramos no processo de evolução. Maria, Mãe, Mãe de Jesus, Mãe da humanidade, Mãe dos aflitos, doce mulher, que envolveu através da sua simplicidade tantas pessoas e que até hoje envolve a cada um de nós, através do teu amor e da tua bondade infinita. Espírito preparado que esteve para receber aqui Jesus no teu ventre, embalar, cuidar, orientar como mãe. Sagrada mulher, que viveu numa época de desafios, preconceitos, mas através do teu grande coração e do teu amor, conseguiu passar ali a mensagem. Às vezes, no teu canto, deixando com que Jesus, passasse a tua grande mensagem de amor. Bondosos amigos espirituais, estes que velam por todos nós, a todo instante, nos envolvendo no nosso processo de evolução, nos abraçando nos momentos difíceis e de dor, nos momentos difíceis de percas, nos problemas de saúde, familiares, problemas que às vezes de ordem apenas material, econômicos, mas estão do nosso lado, nos intuindo para que através do nosso livre-arbítrio possamos fazer as nossas escolhas e possamos seguir adiante, diante de todos os nossos problemas, de todas as nossas dificuldades, mas sabendo que não estamos sozinhos. Temos sempre do nosso lado o nosso anjo guardião, espírito amigo que validou a nossa encarnação e está conosco a todo instante. Por isso, irmão querido, irmã, naquele momento em que a tristeza invade o teu peito, o teu coração, os teus pensamentos confusos, a tristeza que invade, pare, pare por alguns instantes e através da prece e do uso da leitura do Evangelho, possa sentir
a presença destes nossos amigos, de Jesus, de Maria nos envolvendo, nos dando forças e coragem para vencermos aquilo que estiver ao nosso alcance. Quantas vezes passamos por problemas, por doenças na família que não está ao nosso alcance, mas que possamos fazer a nossa parte, o melhor que pudermos, envolver os nossos pais já idosos, sem forças, ânimos e às vezes doentes, fazendo sempre o nosso melhor, entregando sempre o nosso melhor, para que este nosso parente, que nos deu a oportunidade de aqui estarmos também, como pais, nos recebendo, possa, na tua velhice, ser bem cuidado, amado, envolvido pelo nosso amor divino. Jesus, obrigada pela oportunidade de estar na família em que encontro neste momento. Ter meus amigos, a religião que escolhi, Senhor, meu trabalho, onde que através de nossas missões poderemos trabalhar também a compreensão, a doação e o amor entre aqueles que ali estiver. Toda a profissão poderemos fazer o nosso melhor, sempre escolhendo o correto, entregando aquilo de melhor que estiver dentro de nós. Fazer sempre o correto e da forma que se tem que fazer. Às vezes, queremos, através da nossa ignorância, iludirmos em nossos erros e as nossas dificuldades. Acharmos que são pequenas coisas que praticamos e que nada vai ser descoberto. Só que engano nosso. Onde quer que estivermos, que possamos sempre lembrar disso. Façamos e entregamos o nosso melhor na nossa profissão, como membros de uma família, na responsabilidade de pais, em qualquer lugar, com a sociedade, com a natureza, com os bens públicos, com aquilo que Deus nos cedeu, o nosso próprio corpo. Às vezes, não cuidamos do corpo que recebemos, do lar que temos, da fortuna que às vezes Deus nos confiou. Então, não pense nós que tudo que nos acontece e que nos é dado, nos será cobrado do que cada um de nós fizestes com que recebemos. Por isso, queridos irmãos, queridas irmãs, façam sempre o melhor. Amem, abracem, doem, não apenas coisas materiais, mas doem de si, fazendo um trabalho na sua casa espírita ou na religião que você estiver nesse instante. Doando horas aos nossos idosos, crianças abandonadas,
aquele que chora em depressão, a mãe que perdeu o teu filho. Enfim, Senhor, que possamos sempre fazer o nosso melhor. E para finalizar este momento de reflexão e de prece, gostaríamos nesse instante de pedir para os nossos irmãos venezuelanos que Jesus possa envolver a cada um nesse instante, envolver aqueles que perderam as suas vidas com todo este acontecimento, que ainda estão soterrados com a esperança de serem encontrados. Senhor Jesus, envolva estas famílias que tantos perderam, pais, mães, filhos, parentes. Envolva, Senhor, também estas crianças que ali estão, as autoridades e as pessoas que estão ajudando, Senhor, que possam ser envolvidas do Teu amor e fazer o Teu melhor. Que assim seja.

0: que eu esteja pronto a me curvar ao reino de amor de nosso Pai pela humildade e não pela dor. Que os encantamentos dos reinos de Deus me seduzam pela beleza e pela pureza de coração. Que eu me entenda pequeno diante do universo infinito de nosso Pai, mas compreenda também a grandeza de ser pequeno. No infinito de irmãos que possuo, que eu entenda o amor de Deus por mim, tornando-me único entre todos. Que eu compreenda que nosso Pai conhece o íntimo de cada um de nós, por nos ter criado, e espera pacientemente pela nossa jornada crística. Cada um de nós, a seu tempo, será um Cristo. Que eu olhe para cada escola, cada planta que me serve de sala de aula, com o filtro do amor, vendo os planos de Deus e dos Cristos em cada detalhe belo que construíram para aliviar nossa jornada. Que mesmo decidindo pelos caminhos mais longos e dolorosos, eu possa identificar os pontos de repouso, refazimento e reordenação de minha trajetória e me entregar ao amor. E que mesmo errando, eu volte sempre a me dispor a caminhar no bem, porque Deus, Jesus e nossa mãezinha sabem da minha sincera disposição de melhorar. Ave Cristo, que um jato de luz e perfume celestial envolva todo o seu espírito. Que assim seja, com muito amor, servos de Maria, 30 de junho de 2026. Gente, fica com Deus, muita paz para todos vocês. Foi muito bom estar aqui cedinho, né, Dona Divina?
1: É isso aí, seu Rubens. Foi muito bom. Muito bom a gente estar aqui cedinho com esse encontro com vocês, né? É com muito carinho, com muito amor, que eu deixo aqui o meu abraço fraterno a cada um de vocês que aqui estiveram, que vão estar, e pedir que Jesus possa ser sempre o nosso lema em qualquer dificuldade, né? Qualquer problema que a gente estiver passando.
0: Gente, eu falei que eu ia trazer a música do Chico, né, para homenagem ao Chico, mas eu perdi ela aqui. Amanhã eu trago, tá bom? Fica com Deus, muita paz para todo mundo. A nossa homenagem ao Chico, que fez trabalho lindo, né, e hoje fazem 24 anos do seu retorno à pátria espiritual. Cada um de nós tem uma história, a gente que já esteve lá visitando Uberaba, já esteve lá na casa de memória, foi lá no memorial dele, se emociona com o trabalho desenvolvido. Então, que a gente continue observando que Jesus está com a gente, como nós acabamos de observar na mensagem do Servo de Maria, tá bom? Gente, fica com Deus. Acabando o programa no YouTube, está indo mais um capítulo do Cavaleiros de Lumières, na voz do nosso querido e saudoso Rubens. É, a gente vai para mais, acho que é o capítulo 10 do livro, né, que ele está lendo, está aqui na programação da rádio e que a gente está subindo aos poucos para o YouTube. Tchau, tchau, né, Divina?
1: Tchau, tchau, com Deus.
0: Fiquem com Deus, gente. Muita paz e vamos para onde, gente? Vem pro
1: céu. E
0: se inscreve lá, vamos comemorar 18 anos da rádio, 10 anos de céu, tá bom? congressoespirita.com.br. Tchau. Com muita esperança.
2: Esperança. Guarde a certeza que dias melhores virão. Ajuda. Aguarde no bem sempre. Tenha certeza de que as dores passarão, deixando as marcas para o Cristo de aprendizado e paz. Tendes esperanças. Deus não desampara, Jesus não nos abandona. Mãos amigas surgirão, uma nova alvorada surgirá radiante. Guarde o amor e aguarde o labor do bem, e a felicidade reinará. Afinal, devemos saber que não importa se a esperança é a última que morre, mas tem que ser a primeira que nasce. Alfredo Júlio.
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6: Você já sentiu-se inseguro quanto a alguma decisão que precisa tomar? Já se viu diante de duas ou mais opções em sua vida, sem saber qual caminho seguir? Jesus, o amigo divino de todas as horas, se dispõe a ajudar você em todos os desafios de sua vida. Ele nos recomenda a oração e nos diz assim: buscai e achareis, batei a porta e se vos abrirá, porque todo aquele que pede recebe, e o que procura acha. Não tenha receio de procurá-lo, sejam as suas dificuldades de ordem material, emocional ou espiritual. Estamos encarnados na Terra, cumprindo a nossa sagrada missão de nos melhorarmos moral e intelectualmente. Os nossos problemas são desafios que nos impulsionam no processo evolutivo. Você jamais esteve ou estará sozinho. Allan Kardec nos orienta: para quando estivermos indecisos quanto a fazer ou não fazer alguma coisa, devemos, antes de tudo, responder às seguintes perguntas. O que eu estou pretendendo fazer pode causar algum prejuízo a outra pessoa? Pode ser útil a alguém? Se alguém fizesse o mesmo em relação a mim, eu ficaria satisfeito? Se o que vamos fazer somente a nós interessa, convém que se avalie a soma das vantagens e desvantagens pessoais que isso pode nos trazer. Enfim, para as melhores coisas, é preciso ainda considerar se é o momento adequado. E precisamos conduzir com prudência e calma a situação, observando se temos forças e meios para realizar o que desejamos. Em todos os casos, sempre podemos pedir a ajuda de Jesus e a todos os espíritos bons, a fim de que nos inspirem e orientem em nossas decisões. Lembrando destas sábias palavras: na dúvida, abstente. Não se esqueça, existe em você uma espécie de retiro íntimo, uma fonte de onde jorra paz, equilíbrio e harmonia. Para entrar em contato com essa fonte, em qualquer momento e em qualquer lugar, basta orar. Vamos a uma prática. Senhor Jesus, agradeço por todos os benefícios que tenho recebido até aqui. Recebi a bênção de um corpo, pessoas que cuidaram de mim, alimento que me permitiu viver. Obrigada pelo ar que respiro. Ampara, Senhor, com teu amor, todos os meus irmãos em humanidade. São tantos os sofredores. Ampara-me também, Senhor Jesus, e que eu encontre neste momento essa fonte de paz, este meu retiro íntimo. Obrigada, Senhor. Que assim seja. Relaxe agora. Deixe Jesus trabalhar em você. Imagine que você começa a respirar com o seu coração. Sinta cada inspiração. Sinta uma paz, uma tranquilidade que harmonizam a sua mente e o seu corpo. Usufrua agora desse bem-estar infinito. Muito bem. Cuide-se bem e seja feliz.
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8: 18 horas e 44 minutos.
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Olá, você, seja bem-vindo, seja bem-vinda, como sempre, muita alegria em estar com você, querido amigo, querida amiga, para o nosso desafio chamado Família. Hoje, nosso programa de número 58, né, como sempre, agradecendo muito a nossa Web Rádio Fraternidade pela oportunidade de falarmos das questões da família, da afetividade, da sexualidade, tão importantes no cenário dos dias de hoje. Que Jesus possa nos abençoar e nos inspirar sempre, nos convidando a uma prática de harmonia e paz em nosso ambiente doméstico. Bom, nosso programa 58, o nosso tema hoje, nós vamos trabalhar a questão dos adversários no ambiente doméstico. Então, a questão daqueles parentes que a gente chama de parentes difíceis, parentes que trazem desafios na convivência. O que a doutrina espírita nos auxilia, nos orienta em relação a isso? É uma coisa bastante evidente, bastante falada. Nós sabemos que reencontramos no lar muitas criaturas, que o lar é formado por almas que, em grande parte, na maioria das vezes, são relações já estabelecidas anteriormente. E aí alguém pode meditar, mas por que ficar reencontrando no lar pessoas que nós já conhecemos? Muito simples, porque o afeto é uma escola abençoada para o espírito, para que ele possa gradualmente construir o amor, que é o sentimento mais nobre, que é o valor mais importante na criação de Deus. Deus a tudo cria incessantemente, a vida e as coisas, tudo em nome de um amor divino, ainda incalculável para nós. Então, o lar é uma escola para exercício, porque aquelas pessoas na convivência do dia a dia têm que desenvolver, sem dúvida, cada vez mais o aprofundamento desse sentimento. Naquela convivência vai se desenvolvendo os chamados valores satélites, as virtudes, aí paciência, tolerância, compreensão, entendimento, acolhimento, solidariedade, empatia. Então, o lar é a melhor escola para isso. Qualquer ambiente que se conviva serve de escola, sem dúvida, mas não com a intensidade do lar. Então nós reencontramos almas para darmos prosseguimento nos aspectos do aprofundamento desse sentimento que é o amor. E outras que nós encontramos no lar para que solucionemos problemas. Problemas surgidos no passado, questões que envolvem mágoas, questões que envolvem atritos, coisas que nós fizemos ou recebemos de outrem, que deixou um sentimento ruim de antipatia, de mágoa, de ressentimento, até ódio, e que muitas vezes é dado pela análise da espiritualidade superior o reencontro no lar. Vamos reencontrar fora do lar também, sem dúvida. Mas em determinadas situações, na avaliação das bênçãos da providência divina, sob análise de espíritos nobres, averigua-se que em tais ou tais situações é interessante a convivência no lar. E assim nós encontramos no lar afetos e encontramos chamados desafetos, que são essas criaturas com as quais nós temos uma maior dificuldade de encontrar. E às vezes, né, agora mesmo nós vamos comentar o papel disso, mas às vezes nessa convivência, aquelas almas que já se encontram mais esforçadas, mas imbuídas do acerto, elas conseguem ir superando no dia a dia essas dificuldades. Outras nem tanto. Às vezes a fragilidade da criatura, a falta de um esforço maior, a falta de uma decisão mais intensa no processo de aprimoramento, porque nós somos dotados do nosso livre-arbítrio. Então Deus nos impulsiona através de muitos mecanismos, nos estimulando a crescer. Na Terra, Jesus, nosso Mestre Maior, trabalha incessantemente para que todas as criaturas aceitem os convites da renovação, mas cada um aceita no seu ponto, no seu momento, a seu tempo. E aí acaba que algumas criaturas têm mais resistência a vencer essas problemáticas. E aí nós vamos encontrar muitas vezes no lar aquele filho chamado filho difícil ou filho problema. Aquele pai ou aquela mãe indiferentes, né, que não tem aquela pegada da paternidade, da maternidade,
Às vezes vamos encontrar na figura de um irmão com o qual nós não temos tanta afinidade quanto com outros. Nós vamos encontrar em outros parentes situações que geram atritos, geram dificuldades. E faz com que a vida no lar traga esses desafios. Isso é muito importante compreender. Não é porque Deus quer nos punir de alguma coisa, ou porque demos azar. Não, é um reencontro. Só que cada um tem a medida dos seus esforços. Eu não posso me esforçar pelo outro. Eu posso fazer a minha parte. Trabalhar o dia a dia, para pagar quaisquer resquícios de mágoas, ressentimentos, etc. Mas compete ao outro fazer a parte que cabe a ele. Então acontece, às vezes, na convivência do lar, essas dificuldades. E aí a finalidade é essa que eu falei. Encontrá-los para sanear sentimentos negativos. Para que um possa buscar o perdão do outro. Para que se aprenda na convivência a valorizar os sentimentos dos demais que convivem conosco. E aí começando a transformar sentimentos negativos em sentimentos positivos. Porque a escola do amor, que é o lar, está aí para isso. E às vezes muita gente fala assim, mas eu não me lembro. Eu não me lembro de absolutamente nada. Que papel tem isso? Mas é muito bom, Ainda bem que não se lembra. Imagina eu me lembrar, de repente, que aquela pessoa que é meu irmão me causou um prejuízo muito grande numa encarnação passada. E isso não vai ajudar a eu mudar a ótica sobre ele. Vai aprofundar mágoas, se eu não for uma alma mais nobre. Agora, sem lembrar, eu não sei. São meras cogitações. Ah, você deve ter sido a pedra no meu sapato. Não sei. São cogitações na hora de uma discussão. Importante olhar o seguinte, se você está comigo, então nós devemos nos amar, aprender a nos amar. Não importa o que aconteceu, não importa que se nós estamos no mesmo lar, na mesma família, tem uma possibilidade muito grande de que nós tenhamos feito realmente alguma coisa. Mas o importante é que, estando juntos, a finalidade é aprender a nos entendermos, a nos compreendermos, a nos abraçarmos e a transformarmos quaisquer sentimentos negativos em sentimentos nobres, em sentimentos de amor. E esse é um grande desafio, Porque no lar realmente nós vamos encontrar bons momentos, momentos difíceis. E sem saber o passado é mais fácil a gente trabalhar isso. Porque muitas vezes, mesmo com pessoas que a gente gosta, os nossos sentimentos negativos são tão fortes que pode criar um problema. Às vezes é uma alma que eu já tenho uma relação boa do passado. Mas o meu orgulho, minha vaidade, meu personalismo faz com que eu acabe, por exemplo, não agindo do modo certo, ferindo essa pessoa. Então, por isso que não importa a lembrança do passado. Importa que a convivência no lar nos convida a transformar quaisquer sentimentos menores ou menos positivos ou negativos em sentimentos bons. Essa é a finalidade de nós estarmos todos juntos. E aí é óbvio que nós vamos ter que aprender que aqueles testes da família são chamados testes de resistência. São ferramentas que a vida nos dá, que a providência divina nos dá, para que nós trabalhemos. Momentos de alegria, para estarmos juntos, solidarizados na alegria. Momentos de luta, doença, problema material, dificuldades diversas, obsessões. E aí são o momento de um ajudar o outro, um apoiar o outro, um acolher o outro. Família é isso. Mesmo que às vezes tenha aí alguma rusga, alguma dificuldade, a finalidade melhor é estarmos juntos, aprendermos a nos amar. Por isso que Deus, na sua sabedoria, institui lá em relação a nós. Então, o nosso papel na família, obviamente, todos os dias, vai ser trabalhar os bons verbos da convivência. Então, nós temos que realizar o melhor, servir as bênçãos da vida, servir uns aos outros, na finalidade de amparar, assistir, envolver, acolher, e aí também respeitar, perdoar. A convivência no lar nos convida a aprender a perdoar aquelas pequenas coisas, até algumas maiores. Nos ajuda a ter mais paciência, mais tolerância. Aquele instinto, por exemplo, da maternidade, da paternidade em relação ao filho é forte, ajuda o espírito a aproximar as almas. Aquela coisa do irmão, às vezes você briga, discute com o irmão, mas um terceiro não pode virar e falar para você, esse seu irmão, eu não sei o que. Fala, não fala do meu irmão, não.
porque esse é o laço, né? Aquela questão da convivência familiar, que ela é muito forte, né? Muito forte mesmo. Então, o papel da nossa convivência no lar, conforme dizem os espíritos, é transformar sombra em luz, é transformar ódio em amor, é transformar rusgas em proximidade, em acolhimento, em proteção mútua, em amparo mútuo, né? Isso é muito importante, né? Transformar desafetos em afetos, antipatias em simpatias. Tem uma frase muito boa, né, que o Espírito Emmanuel, o guia do Chico, nos fala. Eu vou colocar ele aqui para vocês acompanharem. Então tá lá, ó. Nas dificuldades provadas em comum, nas dores e nas experiências recebidas, na mesma estrada de evolução redentora que se ouvido às amarguras do passado longínquo, transformando-se todos os sentimentos inferiores em expressões regeneradas e santificantes. Então, nosso querido amigo espiritual Emmanuel, guia de nosso querido Chico Xavier. Então é isso, a convivência no lar, nessas dificuldades em comum, aproxima as almas, né? Sempre que a gente passa uma situação de angústia, dificuldade com alguém, em alguma situação, sempre a gente lembra que aproxima, né? Pessoas que foram vítimas do acidente criam laços de amizade, numa provação qualquer criam laços de amizade, sempre assim, né? O sofrimento aproxima as criaturas, conforme diz Paulo. A dor nos ensina a ser humanos. Então, quando a gente reparte com alguém a dor, a gente aproxima essa pessoa. Então, a família é isso, ela vai aproximando pelas lutas comuns, pela necessidade de um dar apoio ao outro para vencer essas dificuldades e essas provas. Bom, uma história que eu sempre gosto de ilustrar para auxiliar no nosso entendimento, na verdade, está no livro Missionários da Luz, do espírito André Luiz, né, pela psicografia de Francisco Cândido Xavier. Lá, na verdade, a história é grande, então eu vou aqui só dar, né, uma resumida, porque é importante que quem queira conhecer todas as nuances vá até a obra, leia, né, traga a si aquele conhecimento todo. Então, ali ele fala da preparação de três espíritos para o reencontro. Numa encarnação anterior, aquele que hoje se chama Segismundo, ele, numa disputa com um rival, né, que é o Adelino, pelo amor de uma mulher, né, que é a Raquel, então ambos naquele embate, não, ela vai ser minha, não vai ser minha, levaram isso muito a fundo, levaram as vias de fato, até que Segismundo acabou, né, agredindo, né, a Adelino e levando-o à morte. Então, ele matou. Matou, mas não era uma criatura má. É aquela coisa, deixar a paixão nos arrebatar. Isso é um perigo danado, né? Tem que tomar muito cuidado com isso. E aí, o Segismundo trabalhou muito na vida espiritual, adquiriu muitos méritos, melhorou muito, se arrependeu. Trabalhou lá por 50 anos. Na vida espiritual, adquiriu méritos para querer reencontrar, ele queria reencontrá-los no lar. Então, se preparou tudo ao longo do tempo, né? Raquel e Adelino reencarnaram, passaram-se os anos já na fase da juventude de assunção da vida, se reencontraram, muito ligados, se casaram. E aí é a hora de Segismundo renascer como filho deles. Então foi todo um trabalho de aproximação no plano espiritual para que Adelino aceitasse. Foi uma luta, tem que ler o livro para entender. Mas ao final aceitaram, então Segismundo renasceu como filho de Raquel e Adelino. Então é isso, a finalidade de perdoar. Ele ia ser um filho bom, que já tinha melhorado muito na vida espiritual, uma alma muito boa, ia ajudar muito aos dois. E ia conseguindo, se Deus quiser, dissolver, né, toda aquela mágoa do passado como uma forma de perdão e ajudá-los muito na velhice. Então, como o André Luiz conta a história naquele momento, a gente não sabe o que aconteceu depois, mas tomara tenha dado tudo certo, né, temos o livre-arbítrio, pode ter dado mais ou menos certo, bastante certo, pouco certo ou muito pouco, né, a gente não sabe. Mas com certeza, se não foi nessa, seria no futuro. Mas diante o Segismundo, espírito tão bondoso, né, acreditamos ali que tenham conseguido, graças a Deus. Para nós encerrarmos, né, eu gosto de escrever uma poesia. Essa eu escrevi o soneto assim, sobre parentes difíceis.
Tem gente que reclama de problemas vividos no lar. Parente que por nada se inflama, constantemente vivendo a tretar. Com alguns a simpatia aparece, com outros tudo parece difícil. Nos primeiros a afeição que apetece, dos segundos recebemos cada míssil. O lar é um campo de reencontro, afetos e desafetos retornam no ponto para as mágoas e antipatias vencer.

0: Paz.
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2: 19 horas e 2 minutos.
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2: 19 horas e 2 minutos.
4: Devota quase suicida. Um caso muito interessante do auxílio espiritual em favor daqueles que passam por dificuldades da vida é narrado por Almerindo Martins de Castro no livro Antônio de Pádua. Vejamos a narrativa. Na vida de serva em Portugal, havia uma certa Sara, devota sincera de São Francisco de Assis e Santo Antônio. Mal casada, sofria torturas do marido a tal ponto que se resolveu ao suicídio. Certa noite em que o esposo permaneceria fora de casa, depois de recolhidos os da família, Sara preparou um laço de corda para enforcar-se. Mas ao enfiá-lo ao pescoço, ouviu alguém bater com estrondo à porta, obrigando-a a atender aos visitantes, que eram dois, vestidos de franciscanos. São Francisco de Assis e Santo Antônio em espírito materializados. Acolhidos com as atenções que mereciam, embora Sara não soubesse quem eram os dois desconhecidos, e sendo-lhe servida ceia, encaminharam a conversa para o temor de Deus, o caminho da virtude, o valor da paciência nas aflições da vida, falando de tal modo que Sara mudou inteiramente de ideias, chegando a sentir-se criminosa só pela intenção que tivera de suicidar-se. Algumas horas depois, os dois espíritos apareceram em sonho ao marido, dando-se a conhecer, admoestando-o severamente e fazendo-o compreender as terríveis responsabilidades que lhe adviriam perante Deus se se tornasse culpado do suicídio da esposa. Ele, dirigindo-se ao lar e verificando a realidade do sonho, sem mais dúvida de que tivera a visão de Francisco de Assis e Antônio de Pádua, transformou-se, tornando-se modelar marido e fiel no agradecimento ao auxílio que recebera da misericórdia divina.
5: Bem-aventurados os que choram, pois que serão consolados, confortou Jesus.
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2: 19 horas e 5 minutos.
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0: No prefácio do Evangelho segundo o Espiritismo, o codificador Allan Kardec inicia sua magistral obra com uma mensagem inusitada do Espírito de Verdade. O que nos chama a atenção foi a linguagem utilizada pelo Espírito de Verdade para abrir o Evangelho segundo o Espiritismo, em especial que está no primeiro parágrafo. Os Espíritos do Senhor, que são as virtudes dos céus, qual imenso exército que se movimenta ao receber as ordens do seu comando, espalham-se por toda a superfície da terra. Há uma tradição no Velho Testamento, no início do livro de Números e no profeta Isaías, de que o povo hebreu, as pessoas que nasceram como hebreus, eram chamados de filhos do Senhor. Portanto, Deus era conhecido como o Senhor dos exércitos, ou melhor, o Senhor das estrelas. É que a palavra Tsevaot, em hebraico, pode ser traduzida tanto por exército quanto por estrelas. E os filhos daquela nação, os sábios, aqueles que se iluminaram ou que prestaram um grande serviço na primeira revelação, eram conhecidos como as estrelas que Deus chama e conta pelo nome. Nessa mensagem, o Espírito de Verdade, como que evocando todas essas tradições, chama os Espíritos do Senhor de virtudes do céu e compara esse numeroso grupo de Espíritos a um exército, fazendo referência ao belíssimo texto de Isaías, onde o profeta diz que Deus chama as estrelas, uma por uma, pelo seu nome, e cada qual aparece no céu. Uma linguagem simbólica que trata do papel dos Espíritos na revelação das verdades divinas e no papel da revelação no aprimoramento moral e no engrandecimento dos seres. A mensagem também faz ecos a falas de Jesus no sermão profético e nos faz pensar da vinculação profunda, do laço intenso que une as três revelações da lei divina.
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1: 19 horas e 11 minutos.

0: O meu marido foi criado num lar espírita. A minha sogra era do Centro Espírita do Divaldo Franco, lá em Salvador. Só que eu vim de um lar evangélico, batista, onde é uma questão fechada, religião espírita, religião candomblécista, é tudo colocado como se fosse coisa do demônio. Então, eu não tinha nenhuma abertura em relação à espírita. Então, a minha sogra foi muito compreensiva, o meu marido também nunca entraram nessa área. Eu casei na Igreja Batista e qualquer coisa que fosse relativo à religião deles era eu não tinha a mínima abertura. E mas a espiritualidade sabe como trabalha, né? Eu vejo espírito desde criança. Mas se eu falasse, eu estava endemoniada. Então eu ficava calada, mas eu vejo, no hospital eu via muito. Então, mas aí eu ficava calada. Eu não dizia que se eu chegasse na minha casa ou para o meu pastor e falasse que eu estava vendo espírito, eu estava endemoniada. O meu filho casou com uma moça que vinha de um lar espírita. Então, ela me convidou para ir na comunhão espírita, assistir umas palestras da Maíse. Aí eu fui, gostei. O coral cantou, regido pelo maestro Wellington. Aí eu fiquei muito sensibilizada. Aí perguntei se eu podia cantar no coral. Aí cantei no coral da comunhão espírita, mas continuava na minha igreja. Mas já sendo sensibilizada, mas tinha muito medo, tudo. Mas a espiritualidade sabe como trabalha na cabeça da gente. Eu fui me tornando mais flexível. E em fevereiro de 2007, quando eu retornei de Salvador, por causa que a minha filha tinha se separado, aí eu voltei rapidamente para acolher a minha filha. E ela me encaminhou para a casa espírita André Luiz. E aí, lá no Centro Espírita André Luiz, no atendi, no, na valorização interior, no estudo do Evangelho e nos outros cursos, eu fui abrindo a minha mente. Então, coisas que eu não conseguia entender na Igreja Batista, respostas que eu não tinha a determinados questionamentos lá com os estudos, com as palestras que eu via, eu comecei a entender, ter entendimento. E hoje eu estou muito satisfeita, muito feliz e tenho certeza da continuação da vida. Tenho certeza que os espíritos superiores, assim como os espíritos que não são superiores, eles interferem na vida da gente, que a gente tem que estar numa sintonia muito boa para não estar atraindo esses espíritos inferiores. E aprendi uma coisa muito importante, a questão de trabalhar o pensamento. Isso foi assim a coisa que eu venho me trabalhando muito.
1: Na minha família, tenho meu tio, minha tia e minhas primas que são frequentadoras, então eu sempre tive esse contato. Quando eu ia dormir lá, a gente sempre lia o Evangelho, enfim, as preces. Tentei ir algumas vezes, participar dos grupos, mas não tinha chegado ainda o momento, mas eu sempre tive lá. Eu frequentava também o André Luiz, lá no Guará, eu ia de vez em quando, no momento da dor, a gente procura, né? E eu me sempre me ajudou muito, então eu sempre ia, tomava um passe, ia para alguma palestra, mas nunca frequentei constantemente, assim. Eu sempre fui uma pessoa muito frágil em relação aos momentos, assim. Qualquer obstáculo sempre me derrubava, qualquer pessoa que tivesse com problema sempre eu pegava para mim e aquilo me deixava mal. Então eu nunca soube trabalhar muito bem com isso. E eu te passei por um problema de relacionamento, fiquei muito, muito, muito mal. Então fui para psicólogo, não resolvia, fui para psiquiatra, terapeuta, não resolvia. E aí, como eu já tinha tido algum contato, resolvi procurar. Então, eu fui fazer o tratamento no André Luiz, né? Pela dor, na verdade. Então, eu estava bem debilitada, fui fazer todos os tratamentos. Me encaminharam para todos eles. Então, eu fiquei meses fazendo tratamento lá. Até que o ano passado, em fevereiro do ano passado, eu dei início ao meu estudo, né, do Espiritismo UESD. E tem um ano, que agora completou um ano, que eu estou frequentando sempre. E agora agora volta de novo e eu começo já o segundo ano do curso. Então, depois que eu entrei, que eu realmente entrei de coração, que eu acho que as coisas têm sua hora de acontecer, né? Então, eu entrei de coração aberto e aí agora realmente foi pela por me identificar muito.
2: Eu nasci em berço, católico. Boa parte da minha família é católica. Então, minha tia era a única que era espírita. É exatamente ela. Então, o acaso, como diz a doutrina espírita, não existe. Eu tinha uns 10 anos, mais ou menos. Só que não foi a época que eu comecei a frequentar. Eu conheci pelas pessoas comentando. Né? Então, assim, eu conhecia muito o espiritismo do lado ruim. As pessoas falavam muito que era macumba, que não devia entrar, que era uma coisa ruim. E isso foi entrando na minha cabeça. Conheci isso lá em João Pessoa. Quando eu vim para Brasília, morar aqui definitivamente, em 99, 2000, eu via minha tia frequentando o Portal da Luz, né? Quando eu vim para cá, no início ela forçava, você tem que ir, você tem que ter uma religião. Só que assim, de tantas pessoas falarem mal, eu ficava com receio. Com o tempo que eu fui frequentando, aí veio as amizades, né? As perguntas, aos poucos foram sendo respondidas para mim. Então assim, eu fui engrenando na doutrina. Comecei a ler bastante, frequentar as aulas, não faltava. Né? Descobri também na casa, que atualmente estou frequentando, a música, né, também, que não deixa, de ser doutrinária. Foi nesse nível mesmo que eu fui conhecendo a doutrina espírita. Foi um pouco conturbado, mas até ela, ficar uma coisa bem firme, né, na minha vida. Comecei como católico, porque eu descobri uma religião. E aí passei a ser espírita, que aí foi o que me completou mesmo.
3: Eu venho de família católica, assim, de longas gerações, e católicos até bem praticantes. Então eu cresci nesse meio, não tive contato nenhum com a doutrina espírita enquanto mais nova. Frequentei a escola de freira, e às missas, aos churrascos de domingo, acompanhando minhas tias que sempre trabalharam em grupos e, enfim, estive sempre nesse meio, né? E quando eu cresci, eu acabei seguindo um pouco por esse caminho, participei de alguns grupos na igreja, só que sempre com muitos questionamentos. Então, eu frequentava, gostava, mas tinha muitas dúvidas, era como se não atendesse a todos os meus anseios. E com o tempo isso foi me afastando, porque eu precisava de mais esclarecimento, não foi suficiente. E nessa minha busca, no que eu me afastei da igreja, busquei, enfim, várias outras formas, sempre fui muito curiosa, então buscava, enfim, conhecimentos tibetanos, siberianos e muitas escolas de desenvolvimento de várias vertentes, sempre buscando algo que me acrescentasse, que pudesse me esclarecer. Porque também sempre acreditei em reencarnação, mas não sabia bem como funcionava isso. Até que no meu trabalho, um colega de trabalho, que hoje é meu amigo, o Armando, me convidou sabendo, vendo que eu era muito curiosa, que eu buscava, enfim, esse aprofundamento, esse conhecimento. Ele me convidou para fazer estudo sistematizado da doutrina. Eu comecei e mesmo eu me senti assim, no começo foi estranho, porque eu me senti um pouco um peixinho fora d'água. Eu pensava, nossa, essas pessoas aqui tão, né, tão unidas, tão integradas. E isso, algumas vezes, até me fez querer desistir, mas era uma coisa mais forte que eu, porque cada aula que eu ia era uma coisa nova, era como se eu fosse beber uma fonte, assim, de novos conhecimentos, esclarecimentos mesmo. E com o tempo, assim, realmente eu fui me integrando e hoje em dia é como se fosse uma família. A minha família.
4: Nos primeiros anos da minha infância, meus pais eram católicos. Eu tive pouco convívio com a igreja, mas esse pouco ficou marcado. Eu tenho um vínculo, talvez, de outras vidas com a igreja católica. E meus pais se tornaram espíritas, eu ainda era muito criança, mas eu tinha mais ou menos 9 anos quando desencarnou meu irmão mais velho. E a dor levou a família a aprofundar, a se dedicar mais à doutrina e especialmente ao trabalho social. Então meus pais começaram a fazer uma sopa para as pessoas carentes. Era uma época em que as pessoas sentiam muita fome. A busca pela sopa era muito intensa. As pessoas chegavam lá com muita fome. Era uma situação assim bem constrangedora. E eu, criança, passei a trabalhar nessa sopa. O trabalho cresceu, o local foi edificada ali uma casa espírita, a Casa Espírita Bittencourt Sampaio. Então, eu e minha família tivemos oportunidade não só de trabalhar, mas de estudar, de trabalhar na evangelização. E isso fez com que a gente aprendesse. Eu devo muito a Deus por essa oportunidade de vida. Meus pais me ensinaram muito. Inclusive, eu ensinou a pedir, a dar oportunidade às pessoas de também doar, de despertar a vontade de trabalhar. Então, é uma oportunidade de crescer e uma responsabilidade maior, porque eu tive toda a minha vida essa chance de trabalho e de conscientização na doutrina. Durante um período foi mais difícil, um período casada, com criança, então foi um período que o trabalho foi menor, mas a gente sempre trabalhou na assistência social. E cada vez que a gente para pensar, a gente vai se apercebendo da necessidade de vivenciar o Evangelho. Quanto mais a gente estuda um pouquinho, mais a obrigação aumenta, a conscientização da responsabilidade maior. Mas, ao mesmo tempo, um sentimento de culpa, porque a gente não consegue colocar em prática realmente aquilo que a gente gostaria, que a gente sabe que deveria e que a gente seria muito mais feliz se realmente conseguisse vivenciar essa doutrina maravilhosa, essa doutrina consoladora, que é a doutrina espírita. Eu morava em Uberaba e foi lá que eu tive toda a minha infância, minha juventude, e só quando eu me casei que eu me mudei para São Paulo, depois para Brasília, onde eu vim para cá em 72 e passei a frequentar a comunhão espírita. Na comunhão espírita eu trabalhei muitos anos e depois vim para a FEB, onde eu fiz o ESD e depois eu fui convidada a trabalhar como auxiliar, como monitora no ESD. E aí aqui eu trabalho também na sopa, no DAS, na sopa da gestante, nas quintas-feiras.

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1: Eu era perfeccionista e exigia dos outros. Era muito exigente. E uma coisa que eu observei é que o fato do meu marido ter sido criado no lar espírita, como ele era tolerante, como a questão da flexibilidade dele. E hoje eu dou graças a Deus por isso, né? Nós temos um relacionamento que já duram 37 anos. Mas faz diferença. E eu passei a também ser uma pessoa mais flexível, me colocar no lugar do outro para eu entender coisas que antigamente eu não entendia e ver como se dá essa questão do que a gente chama de milagres. Hoje eu entendo como é que funciona. Então, tem sido assim muito enriquecedor na minha vida. Tanto assim que se o Criador me chamar agora, eu vou bem feliz, porque eu sei que eu vou continuar trabalhando de acordo com o que eu plantei aqui, evidentemente, né?
2: É que eu era uma pessoa um pouco pessimista, mas não em relação às outras pessoas, assim. Não em relação ao problema das outras pessoas, mas aos meus problemas. Então, antes das coisas acontecerem, eu já achava que elas não iam dar certo para me proteger de uma possível decepção. E isso eu sempre fiz. E eu acho que agora eu já não faço mais dessa forma. Eu era uma pessoa muito impaciente com as outras pessoas, com as outras coisas. Eu já não sou tão impaciente. Eu via as pessoas que se aproximavam de mim. Primeiramente, eu olhava o que elas poderiam me fazer mal antes de pensar o que elas poderiam me fazer bem. E isso era muito, muito constante. E hoje eu vejo que eu já não olho mais dessa forma. Eu já vejo o primeiro lado bom das pessoas. Eu tento ter mais paciência. E aí, quando vem algum problema, eu peço ajuda espiritual no mesmo momento. E eu vejo que aquilo me conforta de uma forma quase que... Praticamente consigo sentir que tem alguém aqui do meu lado me ajudando, me dando força para eu não deixar... Né, a cair, o problema é me derrubar. E aí, assim, eu às vezes ajudo até pessoas ao meu redor com a minha força, assim. Então eu acho que tá me ajudando, nossa, tem me sustentado em vários momentos, não só da tristeza, da alegria também. Até porque a gente, quando fica muito feliz, tem mania de contar pra todo mundo. Ah, vou fazer um concurso. E fala pra todo mundo. E tem pessoas que nem tem uma energia tão boa e passa isso pra gente. Então hoje eu tô conseguindo controlar mais a minha felicidade também. Mas em todos os momentos tem me assistenciado muito bem.
3: Consolação. Ela é uma doutrina realmente consoladora. Porque na perda de um ente querido, às vezes no trato com o próximo, né? Como amai os vossos inimigos. É uma coisa muito difícil, mas isso a gente vai aprendendo. Então, assim, a ponderar mais, trabalhar também, porque o Espiritismo tem muito isso, trabalho, né? Então, assim... Na nossa casa, por exemplo, a base do trabalho, principalmente, é a música. Principalmente na parte espiritual. Então, assim, me ajudou muito também os dois corais que eu cheguei a participar, né? Porque é uma reforma íntima. Então, com o estudo, isso ajuda muito, muito mesmo. Então, a mudança mesmo que fez foi no dia a dia, até no contato com a família. Coisas que eu não tinha. Eu não tinha ligação com a família. Então, trabalha muito isso. O amor ao próximo, a família, estar unido com a família, os amigos, a caridade. Então, é essa parte benéfica da doutrina que mudou muito minha vida.
4: Nossa, a diferença é muito grande. Primeiro, assim, muito esclarecimento mesmo. Antes eu tinha muitas dúvidas, muitos questionamentos, e isso me deixava muito confusa. Hoje em dia as coisas como vão clareando e você vai tendo mais segurança até nos caminhos que você vai trilhando, né? Onde você vai pisar, você já fica mais, enfim, mais firme mesmo. Acho que a responsabilidade também aumentou, porque esse conhecimento todo também me puxou um pouco mais assim para alguns compromissos mesmo, com a família, com a vigiar mais as minhas atitudes, porque a gente não tem como você só receber todo esse conhecimento e não colocar para fora. Ele acaba mesmo transbordando e você, aos poucos, vai mostrando isso para as pessoas no seu dia a dia. Tanto é que a minha família mesmo falou para mim: nossa, mas você mudou tanto, né? Depois que você virou espírita e tudo mais, e quero mudar mais, continuar mudando. Acho que o esclarecimento, ele faz mesmo, assim, grandes revoluções dentro da gente, isso transparece fora. Mas também é muito, como a doutrina é consoladora, ela realmente, esses esclarecimentos trazem um consolo, porque alguns questionamentos, eles na verdade estão assim, como nós guardamos muitos remorsos, muitas coisas, e com isso a gente consegue ir diluindo isso, né? Muita mágoa, muita coisa que eu tinha do passado, eu fui realmente eliminando da minha vida e quero ser uma pessoa cada vez melhor, mas ainda tenho muito para melhorar, com certeza. Mas, com certeza, assim, a mudança já foi muito grande. Para mim, principalmente, eu não sei se fora, né, os que convivem mais próximo notaram alguma coisa, mas o mais interessante é como eu lido com as coisas e com as pessoas. É um outro olhar sobre a mesma coisa.
5: Cada dia a gente procura colocar em prática isso, tudo que a gente conhece, todo o Evangelho, a luz da doutrina, que esclarece, que nos mostra a necessidade de progredir, a necessidade de nos melhorar, de fazer a reforma íntima. Então, é uma cobrança que a gente se faz constantemente, o tempo inteiro. A gente não pode se esquecer de que nós estamos aqui para aprender, para nos melhorar, para nos ajudar. E falhamos, né? Caímos e levantamos e vamos tentando.

0: 19h38.
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Olá, olá, minhas queridas amigas, meus queridos amigos, votos de paz e bem, que Jesus e os benfeitores espirituais possam nos abençoar e se manter entre nós. É sempre com muita alegria que me dirijo a cada um de vocês, ouvintes, internautas, parceiros da Web Rádio Fraternidade, a emissora do bem na internet, que ajuda todos os dias a construir um mundo melhor. Dando sequência ao nosso programa semanal, ao Encontro de Jesus. Nós já estamos com mais de 110 episódios. Se você quiser acompanhar algum dos anteriores, existe uma playlist lá no YouTube da Web Rádio Fraternidade. Nós já falamos sobre vários temas, estudamos vários assuntos, sobre as parábolas, sobre encontros de Jesus, mas ainda há muita coisa por falar. Recentemente, nós começamos a estudar esse livro, Os Evangelhos e o Espiritismo, que são perguntas feitas a Divaldo Pereira Franco, a Raul Teixeira, cujas respostas trazem repositórios para nós meditarmos sobre Jesus e o Evangelho. Nós estamos aqui na pergunta de número 18. Encontramos no Evangelho de Mateus, capítulo 18, verso 3, "Em verdade vos digo, que se não vos converterdes e não vos tornardes como crianças, de modo algum entrareis no reino dos céus." Quais elementos simbólicos podemos extrair desse ensinamento? Ou seja, a pessoa que fez a pergunta narrou o texto evangélico de que nós devemos nos assemelhar a crianças para entrar no reino dos céus e perguntou qual a simbologia que há por trás disso. E vem uma resposta do Divaldo. Sabemos que a criança, embora o corpo em formação, é um espírito velho em processo de crescimento. Nada obstante, o estágio infantil é caracterizado pela pulcritude, pela ingenuidade, pela ignorância do mal. Então, quando Jesus nos convida a nos assemelharmos a uma criança, a gente precisa fazer uma distinção. Porque, sendo cada um de nós espíritos imortais, quando olhamos para uma criança, ele é um espírito reencarnado, ou seja, um espírito velho, que já viveu antes, já teve experiências anteriores e, portanto, carrega vícios e virtudes. Apenas está num estágio infantil. Então, não é no sentido aqui do espírito imortal que Jesus está falando, mas ele está falando do corpo infantil de uma criança e dessa fase infantil onde os sentimentos são mais simples, onde existe maior pureza. A palavra pulcritude, que Divaldo nos fala, significa pureza, onde existe ingenuidade, ignorância do mal. Isso por uma razão muito simples. Nós sabemos que quando o espírito se reencarna, há um período que narram os espíritos André Luiz e Emmanuel, até 7 anos de idade, que esse espírito fica meio maleável para que o processo de educação possa, tal qual uma semente, lançar as bases para que no futuro se torne um homem de bem. Então, nesse período infantil, existe mais simplicidade, existe mais maleabilidade. Então, quando Jesus nos convida a nos assemelharmos às crianças, ele está falando que tende em vossas vidas os sentimentos, a pureza das crianças. Vamos seguir? A proposta de Jesus representa o esforço que deveremos manter para nos preservarmos de más influências, aquelas que entorpecem os sentimentos, que maculam as emoções e perturbam a serenidade. Eu quero dar uma parada. Se nós falássemos rapidamente alguns sentimentos que caracterizam a criança e que Jesus nos pede para que nós nos assemelhemos a elas. O primeiro: as crianças são simples, porque quando a gente olha uma criança brincando, conversando com outra criança, elas são simples, porque elas falam o que estão pensando, às vezes não tem nem filtro. Elas se relacionam de uma forma mais harmônica, conseguem abraçar, conseguem beijar, conseguem dizer o que estão sentindo. Será que nós não precisamos dessa simplicidade da criança para chegar no reino dos céus? E aqui, reino dos céus não é um lugar fixo, mas é um estado de espírito. Como nós precisamos ser simples nos dias atuais? Hoje a gente acabou se
colocando muito de acordo com as coisas do mundo, que nos apresenta sempre posses, propriedades, valores decorrentes do lugar que nós alcançamos. E no fenômeno das redes sociais, é como se a gente precisasse ter muitos amigos virtuais, quantidade de seguidores, quantidade de likes. Mas Jesus nos falou da simplicidade de uma criança. A simplicidade de nos relacionar, de valorizar uns aos outros, de viver daquilo que realmente importa. Um dos livros que eu li e gostei muito, Pequeno Príncipe, de Antoine Saint-Exupéry, tem uma frase que eu nunca me esqueço. Le chancel est invisible per les yeux. O essencial é invisível aos olhos. O essencial são os nossos sentimentos, são as afeições que conquistamos, são as amizades que fazemos. E isso é bem caracterizado na estágio, na fase infantil. Então, simplicidade. Mas há mais coisas que esse período infantil nos traz. Por exemplo, as crianças são humildes por natureza. Então, para alcançarmos o reino dos céus, nós precisamos ser mais humildes. E o que é a palavra humildade? Eu vou falar rapidamente com vocês, porque para falar sobre humildade eu precisaria de uma palestra. Humildade vem da sua etimologia de humus, uma palavra latina. E humus é a mesma palavra, o mesmo radical que forma homem e que forma humanidade. Então, ser humilde é nós termos a percepção de que nós somos homens, aqui no sentido global, homens, mulheres, somos todos vinculados à mesma humanidade. Ou seja, não há pessoa que seja maior, melhor do que a outra, porque em verdade nós somos irmãos. Então, seremos humildes quando entendermos que nós somos irmãos uns dos outros. Esse é o primeiro sentido da palavra humildade, mas existe um outro. Se humildade remonta a humus, humus é a substância que forma o solo. E vocês vão se lembrar das aulas de biologia, porque um solo com muito humus é um solo fértil. Então, ser humilde é a nossa capacidade de fertilizar as relações. Já perceberam como é que uma criança consegue fazer novos amigos, brincar com todo mundo? A criança não faz distinção com outras crianças. A capacidade de fertilizar. Então, para chegar no reino dos céus, a gente precisa ser fértil, saber se relacionar. Esse é o segundo sentido da palavra humildade. Vocês viram que a minha filha entrou aqui. Essa é a simplicidade da criança. Para ela, não existe um escritório do papai, nem o papai gravando uma live. Para ela, a casa é dela. Se ela precisou de um livro, de alguma coisa, ela entra e pega, porque é da forma de proceder de uma criança. Existe um outro sentido para a palavra humildade. Porque muitas pessoas acham que ser humilde é a gente se apagar. Não, ser humilde é a gente reconhecer o nosso valor e se apresentar para aquilo que a gente sabe fazer. Eu vejo muitas pessoas que dizem assim, ah, eu não vou fazer uma palestra porque eu posso me tornar orgulhoso. Não, faça a palestra. Faça de coração, imagine Jesus em cada uma das pessoas que estão te escutando. Ah, mas se eu ficar vaidoso, trabalhe com a sua vaidade. Mas não deixe de fazer o bem que te é possível. Grande parte dos trabalhadores hoje tem questões com a vaidade, mas é no trabalho que a gente vence e aprende a se tornar humilde. Já pensou se uma cozinheira deixasse de cozinhar? Se alguém que sabe cantar deixasse de cantar para não ficar orgulhoso ou vaidoso? Então, o trabalho da humildade é um trabalho de nós reconhecermos o nosso valor e nos esforçarmos para não nos sentir melhor do que ninguém. E aqui um sentido psicológico também na palavra humildade, porque ser humilde é eu saber qual é o meu lugar na sociedade, na família, e não ficar querendo o lugar da outra pessoa. Por exemplo, se no meu trabalho eu sou chefe, eu vou precisar corrigir as pessoas. Eu vou precisar chamar atenção de vez em quando. O que eu não posso é, se eu sou empregado, se eu sou funcionário, agir como chefe, porque aí eu estou numa função que não é a minha.
Ah, mas se eu chamar a atenção na condição de chefe, eu posso ficar bravo demais. Não, chame a atenção quando necessário, corrija em particular, mas faça isso com respeito. Então a gente percebe que ser humilde é agir no lugar que nós nos encontramos. Perceba uma mãe precisa dar instruções a seu filho, assim como um pai. Uma mãe não pode agir como se filho fosse e se colocar apenas como irmão do seu filho, porque aí vai faltar aquela condição da criança saber a quem respeita. Então, humildade é um processo muito amplo. Mas vamos voltar ao principal. Por que que Jesus nos recomendou agir como crianças? Para que nós aprendamos a ser simples, para que nós aprendamos a ser humildes. Humilde quer dizer, eu não sou melhor nem maior do que ninguém, eu sou irmão. Eu preciso aprender a fertilizar as relações, saber me relacionar com todos, e eu preciso saber qual é o meu papel, porque o meu papel exige que eu me apresente em determinadas situações. Mas há uma outra característica da criança. Ela é sincera. Ela sabe dizer sim, sabe dizer não. Quando eu pergunto algo para minha filha, ela diz de uma forma muito simples: não, papai. Sim, papai. A criança, ela não é camaleônica, do camaleão, que numa situação é de um jeito, na outra situação é de outro jeito. Ela não fica agindo para agradar, para conseguir algo em troca. Então, o que que Jesus está nos dizendo? Seja o teu falar sim, sim, não, não. Não fique apenas no mundo para agradar as pessoas ou para performar nessa situação ou naquela situação. Seja autêntico, ou seja sincero tal qual é uma criança. É sobre tudo isso que Jesus está nos falando. Para chegar no reino dos céus, a gente vai precisar ser simples, ser humilde, ser sincero, ser mais autêntico. E autenticidade aqui quer dizer, o que eu estou fazendo no mundo? Apenas acompanhando a turba multa das pessoas à cata de cada vez mais prazeres materiais, ou compromissado com o espírito imortal que eu sou, que estou no mundo por um processo de amar mais, de ajudar mais as pessoas? É sobre tudo isso que Jesus está nos falando. E termina a sua resposta, Divaldo, nos dizendo: se não nos transformarmos em seres bondosos e inocentes. Inocente aqui não quer dizer aquela pessoa que todo mundo passa por cima. Inocente quer dizer uma pessoa simples. Sem os vícios da perfídia. O que que é perfídia? Falsidade. Ou seja, numa situação eu sou de um jeito, em outra situação, logo depois, eu já sou de outro. Da maledicência, maledicere, dizer coisas feias, coisas negativas. Da crueldade, do erotismo, do ódio, dificilmente entraremos no reino dos céus, isto é, não teremos serenidade interior, portanto, não fruiremos de paz. A paz é resultado, portanto, da consciência tranquila, do sentimento harmonizado pelos pensamentos e atos dignos praticados. Se quereis entrar no reino dos céus, se queremos nós que nos aproximemos à forma de agir de uma criança, na sua bondade, na sua sinceridade, no seu respeito às outras crianças, na sua forma de não ser maledicente, de não ser erótico, na sua forma de respeitar, porque não costumam haver diferenças entre as crianças. Elas se tratam, a criança mais rica com a criança mais pobre. A criança que às vezes tem uma determinada etnia com a criança de uma outra etnia. A criança católica, protestante, a criança espírita. Elas não colocam os muros que nós colocamos. Toda criança costuma ser uma ponte. Que nós sejamos pontes que nos levem uns aos outros e, chegando ao outro, nós possamos fazer esse caminho ascensional a Deus. Foi isso que Jesus quis nos dizer. Eu peço ao Mestre amado que abençoe a cada um de vocês. Abençoe a Web Rádio Fraternidade e nos envolva em vibrações de saúde, de alegria e, sobretudo, de muita paz. Um beijo grande e até semana que vem.
Tchau, tchau.

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1: Dezenove horas e 54 minutos.
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2: 20 horas e 8 minutos.
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5: Você acompanha agora a palestra. A geração nova, expositora Denise Lino, da Paraíba. Conferência ocorrida no dia 16 de abril de 2021, online, durante a 14ª semana, da Cultura Espírita de Cascavel, no Paraná, que teve como tema geral Amanhecer de uma Nova Era.
6: Sejam todos bem-vindos ao terceiro encontro da 14ª Semana da Cultura Espírita de Cascavel. Nós pedimos desculpas porque soubemos que o vídeo que nós acabamos de transmitir do Coral Ildefonso Correia estava sem áudio. Então, nós tentaremos transmitir o mesmo vídeo ao final da palestra da nossa querida Denise Lino, a convidada da noite. Pedimos desculpas pelo ocorrido. Antes, então, de nós darmos início aos trabalhos da noite, nós convidamos o nosso irmão Marco Antônio Padovani, vice-presidente da 10ª União Regional Espírita de Cascavel, no Paraná, para conduzir os nossos pensamentos em prece. Boa noite, Marco. Seja bem-vindo.
7: Boa noite, queridas irmãs. Boa noite, queridos irmãos do Ideal Espírita. Hoje chegamos, então, ao terceiro dia da 14ª Semana da Cultura Espírita de Cascavel. Então, eu convido a todos para elevarmos o pensamento a Deus, ao nosso Pai de infinita bondade e misericórdia, e também ao nosso Mestre e modelo Jesus Cristo, para humildemente agradecermos pelo dom da vida e também pela valiosa oportunidade que temos hoje de juntos compartilharmos conhecimento à luz do Evangelho. Que possamos aproveitar as reflexões de hoje para ampliar nosso conhecimento, nossa sabedoria, assimilando a essência dos ensinos do Cristo como alimento ao nosso espírito na abençoada caminhada da vida. Nossa gratidão aos espíritos benfeitores que sempre nos auxiliam e nos amparam. E também rogamos nesta noite que a nossa palestrante Denise Lino seja iluminada na sua fala e que todos nós, dos dois planos da vida, também possamos receber as bênçãos de saúde e de paz. Que assim seja.
6: Que assim seja. Obrigada, Marco. Então, nós gostaríamos de agradecer aos parceiros que estão retransmitindo esta live, Rede Amigo Espírita, Web TV Rádio Fraternidade, TV Secal e Décima URI Cascavel. Agradecemos também o Coral Ildefonso Correia, da cidade de Curitiba, na pessoa de Andrei Sequeleiro, produtor, músico, que nos gentilmente ofereceu essa arte para darmos introdução a mais uma noite de estudos e reflexões. Então, a nossa convidada da noite é a querida Denise Lino, expositora, escritora, espírita, idealizadora e apresentadora do programa Literatura Espírita, Prazer em Conhecer, realizado a cada primeiro domingo de cada mês pelos canais do YouTube, da TV Mansão do Caminho e da TV 7, o qual nós recomendamos fortemente que todos possam acompanhar, porque temos certeza de que irão gostar muito, assim como nós temos acompanhado. Ela é também autora do podcast Minutos com Joana, veiculado pela Federação Espírita de Paraíba, nas plataformas de Spotify. Está vinculada à Sociedade Espírita Joana de Ângeles e à Fraternidade Espírita Luz e Verdade, em Campina Grande, Paraíba, onde mora com os pais e uma sobrinha e atua como professora titular na área de letras na Universidade Federal de Campina Grande. É ainda atleta amadora na categoria Corrida de Longa Distância e também é autora deste livro, Humano, Demasiadamente Humano, um livro muito gostoso de ler, encantador, em que ela nos traz as citações das obras de Amélia Rodrigues, por Divaldo Pereira Franco, em que ela nos fala a respeito de Pedro, o apóstolo. Então, convidamos todos à leitura. Denise, muito obrigada mais uma vez. É uma alegria muito grande estar recebendo você na nossa querida cidade, ainda que virtualmente. A palavra está contigo.
8: Ok, Gisele, muito obrigada por essa recepção tão maravilhosa, tão estimuladora aqui. E eu fico pensando nas vantagens que essa pandemia tem, apesar de toda a dor, de todo o luto que estamos atravessando, e essa foi uma semana especialmente difícil. Mas nós temos descoberto coisas incríveis nessa pandemia, e nós falávamos sobre isso na antessala ainda há pouco, e uma delas é essa, é a possibilidade de estar em mais de um lugar ao mesmo tempo. Nós estamos trabalhando o dom da ubiquidade. E precisamos aprender a fazer bom uso disso, né? Que é estar em casa, fisicamente, poder estar com vocês em Cascavel, porque numa outra situação eu não poderia estar aí hoje, assim como não poderia estar nos vários lares que nós chegamos nesta noite. Então, eu agradeço aos amigos da Semana de Cultura Espírita de Cascavel, que me chamaram. Eu gostaria que a live dessa noite possa tocar os corações de quem esteja nos ouvindo e vendo agora, de quem venha nos ver e ouvir num outro momento, né? Num momento que não seja o online. Porque nós estamos precisando disso, dessas conexões humanas todas que se sobrepõem ao distanciamento social. Nós estamos distanciados, mas não isolados. E essa situação que nós estamos vivendo me levou a entender algumas sentenças de Jesus de forma mais profunda. A primeira delas foi que, quando Jesus afirmou que estaria presente quando dois ou três se reunissem em seu nome, eu nunca tinha experimentado isso de forma tão forte e tão evidente antes. E tem sido muito palpável para mim, muito concreto, e eu tenho dito isso em muitas lives que eu tenho participado. Esse momento da pandemia em que nós nos conectamos virtualmente, através da internet, pessoas de todos os lugares do Brasil, ainda há pouco eu olhava o chat, enquanto aguardava aqui o início, eu já via pessoas se apresentando lá, de Cascavel, da Bahia, de São Paulo. Nós estamos nos conectando e nós provamos a sentença de Jesus, porque não foi onde dois ou três estiverem reunidos. Então não é em Cascavel, não é em Campina Grande, na Paraíba, não é na Bahia, né? Também não foi de um dado modo, né? Vamos estar vestidos de branco, de amarelo, de azul. Não, foi quando. Essa é a condição. É uma condição de tempo. E o tempo é algo que é igual para todos nós. São 24 horas no dia, em qualquer das latitudes da Terra, e cada um de nós vai administrando. E é nesse tempo que cronologicamente para nós se apresenta com 24 horas que nós decidimos nos conectar com Jesus. Então, quando dois ou três se conectam, Jesus está conosco porque nós acessamos a sua conexão de paz. E aqui citando meu amigo Rossandro, o Wi-Fi de Jesus é extremamente poderoso, download em tempo real e em banda larga. Então nós sentimos a sua paz, a sua afetividade, e é assim que eu me sinto nesse momento, me conectando com vocês da Semana de Cultura Espírita de Cascavel, que escolheu um tema muito oportuno, Amanhecer de uma Nova Era. Eu estava agora há pouco pensando assim, na experiência extraordinária que nós estamos tendo. E não que essa seja uma experiência nova para nós enquanto espíritos. Nós já vivemos o nosso processo evolutivo na Terra, outros amanheceres de outras eras. Mas não da forma como nós estamos vivendo hoje. Pensando da perspectiva espírita, certamente nós atravessamos o declínio ali do mundo antigo para a Idade das Trevas, mesmo com todas as dificuldades da Idade Média, né, que é chamada Idade das Trevas, mas lá apareceram aspectos muito interessantes da cultura da humanidade. Eu vou destacar apenas um deles aqui, que foi o surgimento das universidades. A Idade Média viu o nascimento de almas grandiosas e generosas como Francisco de Assis, e nós certamente estivemos lá, vivemos aquele momento. Assim como certamente vivemos o Renascimento. E o que foi aquilo, né? A expansão das fronteiras, a definição dos idiomas derivados do latim, o renascimento nas artes, na música, na pintura, na escultura, ali nas bordas do Renascimento, o surgimento da imprensa e tudo aquilo, e aquele momento extraordinário possibilitou a história da humanidade e que por isso se chama Renascimento. De lá para cá, nós devemos estar agora vivendo um outro renascimento. Esse momento que já se chama de novo normal, de pós-contemporâneo, né, de forma ainda mais aguda. A diferença em relação aos outros é que agora nós estamos vendo o amanhecer de uma nova era, de uma perspectiva espírita, contando nessa travessia com a luz do Espiritismo para nos ajudar a entender e a nos situar aonde estamos e o que estamos vivendo e que era é essa. E por isso, esse tema da Semana de Cultura Espírita é tão importante e pensamos dentro desse tema destacar o nosso subtema para esse momento, que é a geração nova, a partir de um texto que está no capítulo 18 do livro A Gênese, que integra a codificação da doutrina espírita. Antes de passarmos ao texto de A Gênese especificamente, é importante nós fazermos uma retrospectiva que, para o senso comum, mesmo no mundo pós-moderno, pós-contemporâneo, ou esse mundo que está se chamando de o novo normal, eu particularmente eu chamo de o normal possível, nós sempre transferimos uma expectativa de novidades para a juventude. Nos ombros da juventude repousam todas as expectativas da sociedade adulta. Não é à toa, por exemplo, para situar numa experiência que muitos adultos que estão nos acompanhando aqui conhecem, muitos jovens, é como a sociedade brasileira tem colocado nas redações do Enem temas que solicitam, que suscitam e que concitam o jovem a apresentar uma reflexão e apresentar uma solução para o problema. Só para situar, o do último Enem, que foi realizado nesse ano de 2021, o tema era saúde mental. A sociedade adulta ainda não resolveu a questão da saúde mental, não identificou ainda profundamente todos os seus desdobramentos, não tem ainda uma acolhida precoce e preventiva aos problemas da saúde mental. No entanto, esse tema já estava lá sinalizado para os jovens, nesse que é o maior processo seletivo de todo o Brasil. Então, no senso comum, nós colocamos para os jovens essa expectativa de mudança, de novidade. E de modo, digamos, superficial, quando chamados a pensar no tempo a geração nova, nós vamos pensando exatamente nos mais novos, nos que nos sucederão. Mas, em realidade, o tema geração nova não significa ou não se dirige, corrigindo aqui, apenas aos jovens, mas significa uma nova mentalidade, um novo paradigma. Que nós podemos começar a examinar esse paradigma a partir do que nós estamos vivendo. Vejamos o que esse um ano de pandemia, com grande parte da população brasileira vivendo em casa, saindo para os casos mais emergenciais de trabalho, escolas fechadas, teatros, toda a cadeia do segmento cultural fechado, muitos outros postos de trabalho fechados, a reinvenção dos lugares, dos ofícios, das colocações no mundo do trabalho a partir do teletrabalho e do trabalho remoto, e uma mudança de paradigmas que atinge o consumo, que atinge as relações sociais, que atinge as relações familiares. Então, nós temos sido chamados, ainda que não reconheçamos, a uma mudança de paradigma. Outro dia eu vi uma cena da novela que encerrou a apresentação recentemente na Rede Globo, uma personagem que apresentava uma fala a partir do uso de um blazer que dizia: de que serve esse blazer na pandemia, com o valor que ele custa? Uma frase muito curta, no meio de um capítulo inteiro, mas que tem um significado simbólico, emblemático, desafiador para todos nós que estamos revisando os nossos padrões de consumo. É bem verdade que, olhando para tudo isso, nós vemos um contraposto. Nós ainda temos muita gente com mais de um ano de pandemia, uns 13 meses já no Brasil, mais do que isso na China, nós já vamos para 16 meses na China, que continuam saindo de casa sem necessidade, sem usar máscaras, aglomerando e de muitas formas desrespeitando aquilo que nesse momento tem sido sagrado, que é nos mantermos solidários sem estarmos próximos. Então, o embate de uma mudança de mentalidade, ela é característica da história da humanidade. Nós estamos vivendo agora. Isso foi vivido no Renascimento, certamente. Isso foi vivido lá na Idade Média. E isso foi vivido também lá na Antiguidade com Jesus. Quando nós voltamos para o Evangelho de Mateus e focalizamos a nossa leitura ali nos capítulos de 5 a 7, nós achamos o Sermão da Montanha. Logo em seguida, aliás, na abertura do capítulo 5, nós temos as bem-aventuranças. E logo em seguida, nós temos um conjunto de sentenças que nós poderíamos aqui dizer que são sentenças que exemplificam a chamada de Jesus para uma geração nova. São aquelas sentenças, num conjunto de 7 ou 8, se não me falha a memória, em que Jesus apresenta qual era o paradigma da humanidade naquele momento e qual era o novo paradigma que ele estava apresentando. Só para relembrar a quem nos acompanha, a partir do capítulo 5, versículo 21 de Mateus até o 44, o 21 diz o seguinte: lembrai-vos, ou, dependendo da tradução, ouvistes o que foi dito aos antigos. Lembrai, né, do que foi dito aos antigos, ou seja, Jesus já traz uma marca aí daquilo que é conhecido. Na sequência, ele apresenta o que era de conhecimento público daquela geração, daquela sociedade, daquele momento. Não matarás, mas a qualquer um que matar será réu de juízo. Eu, porém, vos digo que qualquer um que sem motivo se encolerizar contra o seu irmão, este será réu de juízo. E qualquer um que disser a seu irmão raca, será réu no sinédrio. E qualquer um que disser louco, será réu no fogo do inferno. São palavras muito fortes de Jesus que precisam ser contextualizadas em relação àquele tempo e precisam ser vistas na sua transposição e adaptação para os exemplos práticos da vida real que temos hoje, para que delas nós extraiamos o ensinamento e a consolação. Vejamos que, das palavras anotadas por Mateus, destaca-se, né? Lembrai-vos o que foi dito aos antigos, não matarás, e qualquer que matar será réu do juízo. Ou seja, a humanidade já havia atingido o patamar de respeito à vida. Não era para matar. E já havia também, naquele momento, prescrição de julgamento. Já havia um tribunal como uma experiência comum da sociedade instituído para resolver esses casos de afronta à lei e de afronta à vida. Já se entendia que a vida, em qualquer das suas manifestações, não deveria ser afrontada e ser ceifada, porque o não matar é não ceifar. Jesus, porém, trazendo uma geração nova, sendo ele o porta-voz dessa nova geração, ele vai levar essa compreensão muito adiante. E quando eu me lembro dessa sentença de Jesus, e caio em mim, né, para usar uma expressão do Novo Testamento, eu vejo a amplitude da mensagem que o mestre nos trouxe, porque não bastava não matar. O não matar foi uma experiência social que nós já aprendemos do abuso do matar, do excesso do matar, porque até antes que fosse instituída a lei que previa a punição àquele que atentasse contra a vida física do outro, e estava sendo reconhecido como seu próximo, como um igual a si, era possível matar de todas as formas e abusivamente. De modo que se alguém viesse à minha casa e roubasse os meus pertences ou agredisse um dos meus familiares, eu tinha o direito à revanche. Então eu podia ir na casa daquele outro, expropriar os seus bens, agredir o seu familiar. E como a Terra era um mundo ainda muito primitivo, os nossos instintos nos levavam não apenas à apropriação dos bens, à agressão do familiar, mas, por outras vezes, a matar o familiar, a tocar fogo na casa do outro. Então, nós guardamos essa experiência. E nós superamos essa experiência quando construímos o código público de que matar era uma atitude de agressividade, passível de ser punida com a lei. E Jesus nos leva isso a muito adiante, sendo porta-voz de uma geração nova, de uma mentalidade nova, que não dizia respeito apenas aos jovens, mas a toda a sociedade. Vejamos que Jesus se assume, se revela, se mostra como o governador da terra, aquele capaz de trazer novas leis que nos façam avançar. Porque ele diz clarissimamente, conforme a anotação de Mateus, eu, porém, vos digo. Ao enunciar, eu, porém, vos digo, isso deixa claro que tudo o que havia sido antes passa a ser revisado. Porque nós temos aí aquilo que nas aulas do português todos aprendemos, é uma marca linguística da diversidade. A marca linguística da adversatividade, que são as conjunções adversativas, o mais, o porém, o entretanto, todavia, que uma vez colocados no período, invertem aquilo que os nossos professores de português nos ensinaram lá no 7º, 8º ano, invertem a orientação discursiva da frase, ou seja, porque o que vem depois do porém, do mas, do entretanto, do todavia, é muito mais importante e significativo do que o que veio antes dele. E vejamos que a anotação de Mateus traz as palavras de Jesus nessa direção. Eu, porém, vos digo. Então, o não matar já não era mais importante. Porém, não estava ainda revogado. Ao contrário, está ampliado. Porque Jesus disse que qualquer que se encolerizar contra o seu irmão será réu do juízo. Ou seja, nós não temos o direito de nos encolerizar com o outro. E de, na cólera, na fúria, na ira, no ódio, nós atentarmos contra a vida do outro. porque o surto de ira, de cólera, não nos livrará de sermos réus, ou seja, de respondermos por aquela atitude. Então, Jesus vai radicalizar esse primeiro, digamos assim, ensinamento do Código Divino que vem sendo revelado nessa segunda parte do Sermão do Monte. Jesus vai radicalizar esse Código Divino. Não basta não matar, é decisivo não se encolerizar, porque quem não se encoleriza, não mata. E quantos crimes são cometidos porque a pessoa é acometida de fúria? Não tenho acompanhado ao pé da letra os noticiários, mas para isso também não se faz necessário conhecer os detalhes da quantidade de crimes, e no Brasil são muitos, contra mulheres, contra crianças, contra pessoas anônimas, né, cidadãos, que são realizados quando o agressor é tomado de fúria, de ira. Então vejamos que o fim da história que nos barbariza, que são os crimes contra a criança, por exemplo, começam lá atrás com um sujeito que se encolerizou. E se encolerizou por quê? Porque está na mentalidade antiga, na geração antiga, e a geração inspirada pelo ego, e um ego inflado, de alguém que se sente superior, que se sente à vontade para ser abusivo em relação ao outro, que é sempre menor, porque não existe uma relação de abusividade quando nós estamos num par interacional que é do mesmo porte. A relação de abusividade é sempre de um sujeito que se coloca em relação a um outro sujeito e ele considera menor e, portanto, se sente no falso direito de abusá-lo, de explorá-lo das mais diferentes formas. Isso é a mentalidade antiga, a geração antiga, que Jesus nos veio concitar a mudar, começando por entender que a partir da mensagem de Jesus, nós não temos o direito de nos encolerizar com o outro, e que nos traz muitos ensinamentos. E Jesus leva isso ainda mais adiante. Aquele que disser raca será réu no sinédrio. E o que era a palavra raca? A palavra raca, dizem os estudiosos, pode ser traduzida para o nosso português como qualquer palavra que seja depreciativa em relação ao outro. E começa aí entre chamar o outro de idiota, de mentecapto, e por aí nós vamos crescendo nos adjetivos desqualificativos que vão atentando contra a vida, a dignidade, a honra do outro e desqualificando. Em outras palavras, Jesus está dizendo que nós não temos o direito de usar a linguagem para agredir verbalmente ninguém. Nós seremos réus. À luz do Espiritismo, nós entendemos que, ainda, ou mesmo que nós não sejamos réus por calúnia, injúria e difamação nessa vida, nessa existência, nós seremos réus da nossa própria consciência. Porque quando nós compreendermos as leis divinas, nós vamos sentir necessidade de reparar todas essas experiências. E, por fim, Jesus ainda radicaliza. Aquele que disser ao seu irmão louco, ou seja, aquele que desfizer do seu irmão, aquele que publicamente atentar contra o outro para desqualificá-lo, para enxotá-lo de qualquer processo de participação, esse será réu no fogo do inferno. Ou seja, tem uma imagem, uma figura aí muito emblemática que Jesus nos traz, que é a figura da punição, a figura do inferno, e também nos traz a incontornável necessidade de nós estabelecermos as nossas bases na pacificação. Então, quem ainda não está nesse processo, ou não estava, à época em que Jesus esteve conosco, é importante lembrar que nós estamos concitados a uma mudança de mentalidade desde que Jesus esteve conosco. Então, nós lembramos, por exemplo, dos grandes pacifistas que passaram na história da humanidade. Vou lembrar dois ou três recentes, né? Nelson Mandela, Martin Luther King. E nós ficamos, Mahatma Gandhi, claro, por excelência, foi prêmio Nobel da Paz, mas nós precisamos voltar e reconhecer que essa mudança de mentalidade para uma geração nova, capaz de resolver as diferenças na linguagem, começa com Jesus. Então, quando nós pensamos na geração nova, nós precisamos voltar à mensagem de Jesus. Várias outras sentenças se seguem, né, a essa, que são igualmente importantes, igualmente profundas, e vão nos lembrar desse código que Jesus nos traz, que sinaliza aquilo que nós poderíamos resumir aqui como uma mudança de mentalidade. E é superar o olho por olho, o dente por dente, sentença essa mais tarde, recuperada de forma extraordinária por Mahatma Gandhi, quando ele diz que se a humanidade continuar no olho por olho, no dente por dente, terminará cega e banguela, de fato. Né? Porque se nós não aprendermos a resolver, a contornar e, acima de tudo, a estabelecer processos profundos de perdão, a humanidade, de fato, terminará cega e banguela. E Jesus, então, nos traz esse novo paradigma, né, que ele inaugura e que Amélia Rodrigues vai chamar de a Era da Misericórdia. Quando nós vamos para o livro A Gênese, que é o quinto livro do chamado Pentateuco Kardeciano, ou seja, as cinco obras básicas da codificação espírita, nós vamos encontrar no último capítulo, 18, intitulado Sinais dos Tempos, um texto de Kardec chamado A Geração Nova. Eu já disse em outras oportunidades, eu não me canso de repetir, esse capítulo ele me encanta pelo título já. Sinais dos Tempos, é um plural. Então não haverá uma mudança da humanidade por um único sinal. O que já nos leva e nos conecta só pelo título a o chamado sermão profético de Jesus, anotado tanto por Mateus quanto por Marcos. E seria muito importante que nós revisássemos, nesse momento da pandemia, o chamado sermão profético de Jesus, com todas as suas advertências, né? Começa lá simbólica, dizendo que o templo derrubado será reconstruído em 3 dias. Né? E que metáfora é essa do templo, né? O que é que pode, ao longo de tanto tempo, ser construído e reconstruído assim em tão pouco tempo? Evidentemente, não era aquele templo de pedra a que Jesus se referia, mas essa é uma das figuras em que Jesus se refere a ele mesmo, assim como se refere àquilo que provém das leis divinas. E ainda que destruídos pela ignorância dos homens ou da humanidade, será em pouco tempo reconstruído por aqueles que estão na sintonia das leis divinas, porque é da lei divina o progresso. Então, nesse capítulo 18, né, fiz uma breve conexão do título Sinais dos Tempos com o Sermão Profético. Nós vamos encontrar o outro texto que nos referimos, que é A Geração Nova. E nesse texto, Kardec diz textualmente: são chegados os tempos, dizem-nos de todas as partes, tempos em que grandes acontecimentos vão se dar para a regeneração da humanidade. Em que sentido se devem entender essas palavras proféticas? Então veja que Kardec faz uma questão que aí está. E mais adiante ele vai dizer que esses tempos são chegados porque até o momento nós fizemos prodigiosos progressos no campo moral, mas é preciso que nós avancemos para o campo moral. E que não se trata de uma renovação parcial ou limitada a uma dada região, a um dado povo ou uma dada raça. Trata-se de um movimento universal a operar-se no sentido do progresso moral. E aqui podemos dizer, fecha aspas, o texto de Kardec. E nós podemos ficar nesse ponto do texto observando o momento em que nós estamos vivendo, de pandemia. Contando com o início lá na China, nós já vamos aí para 15 meses, provavelmente, se nós já não ultrapassamos. Porque naquele mês de dezembro de 2019, em que os casos começaram a ser contados, alguns casos já haviam ocorrido antes, senão aquele foco da pandemia não teria explodido. Então, o que é que nós estamos observando? Nós estamos no centro, no epicentro de uma mudança da humanidade. Não é uma região da humanidade, da Terra, aliás, que está afetada pela pandemia. Não é uma parte da humanidade. Não é um povo, não é uma raça, não é um grupo social, não é um gênero, não é uma faixa etária. Todos os lugares da Terra estão afetados. Toda a humanidade está afetada, independentemente de raça, de gênero, de faixa etária, de inserção social. No mínimo, essas seis condições generalizadas, elas devem nos levar a pensar o que estamos vivendo e o que surge desse momento. Então, o que tem surgido? De um lado, a pandemia com todos os seus impactos sociais, econômicos, educacionais, psicológicos. De outro lado, nós temos visto aquilo que se chama de um pandemônio dentro da pandemia. Porque nós temos a pandemia pelo vírus, nós temos a pandemia moral, que vai para o pandemônio, toda a desordem. Nós temos o vírus do ódio, disseminado em todas as direções. E nós temos visto outras pandemias. Nós que somos espíritas, já não é de hoje, que nós já ouvimos falar a partir da obra de Manuel Flamengo de Miranda, psicografada por Divaldo Franco. Lembro claramente aqui do prefácio do livro Tormentos da Obsessão, em que ele fala da pandemia obsessiva. Esse mesmo tema retomado em Joana de Ângeles no livro Vitória sobre a Depressão e também no livro Vidas Vazias. Então nós temos aquilo que, aos olhos do materialista, é um caos. E como sobreviver? E aos olhos espíritas, nós, a partir das observações dos sinais dos tempos, nós temos visto operar-se uma nova ordem de coisas, e como diz Allan Kardec no seu texto, né, tende a colocar, a trabalhar para si, mesmo aqueles que são seus opositores. Ou seja, o progresso da Terra é inquestionável e avassalador. E por que se caracteriza a geração nova? Diz Kardec que essa geração nova se caracteriza pela sensibilidade às temáticas da humanidade. Resumindo assim, um grande trecho relativo à geração nova. Tem a ver com a inteligência, sim, mas não apenas com a inteligência cognitiva. Tem a ver com a inteligência emocional, capacidade de lidar com as emoções. Tem a ver com a inteligência interpessoal, capacidade de lidar com as relações com os outros. Tem a ver com a inteligência sinestésica, ou seja, a forma como o sujeito sente e percebe o mundo. Tem a ver com a forma como as pessoas que estão na nova mentalidade, e não são apenas os jovens, entendem a necessidade de defender a natureza. E se não tinham entendido até então, com a pandemia fica muito claro que quanto mais nós avançamos no sentido da agressão e da subversão da ordem natural em a natureza, sendo aqui repetitiva, mas para ser enfática, mas nós recebemos como retorno problemas desafiadores como esse da disseminação do vírus da Covid-19. Ele é claramente uma resposta da natureza a um conjunto de agressões que nós fazemos, invadindo, por exemplo, no caso do vírus, muito claramente, conforme descrito em vários estudos científicos, a área de animais que são selvagens, sobretudo o morcego, que é um animal ao qual está muito vinculado esse vírus específico. Mas esse é um caso, inúmeros outros da nossa agressão individual e coletiva à natureza demonstram o quanto o retorno é um retorno que traz a lei de destruição para a humanidade. Porém, também quando nós, individualmente e do ponto de vista coletivo, tratamos a natureza com o devido cuidado que ela deve receber, nós colhemos os frutos da lei de conservação. A geração nova vincula-se a essas ideias, assim como também as ideias em defesa da vida, em todos os seus níveis, em todos os sentidos. A geração nova vincula-se também a outros valores opostos ao do materialismo, os valores relativos à posse passageira. É uma característica da geração nova, uma outra compreensão, um outro olhar sobre o consumo, a posse e a conservação de bens, em todos os sentidos de bens, mobiliários, imobiliários, todos eles, moedas, tudo, e demonstra uma outra relação com esses bens, porque são bens transitórios. A geração nova se caracteriza, sobretudo, por uma compreensão da nossa condição de transcendentalidade. Quem somos nós? Somos, de fato, espíritos. O que fazemos na Terra? No estágio de experiência evolutiva. Quem são os outros que estão conosco? Estagiários no mesmo processo evolutivo. Filhos da mesma origem, ou seja, todos nós, filhos de Deus. Então, essa compreensão da geração nova estabelece uma outra ordem em relação com o próximo, com a natureza e com os bens que decorram da atuação do homem e da humanidade sobre a natureza. A geração nova vem se colocando na Terra há alguns séculos. Revisando a literatura espírita para o tema da pandemia especificamente, nós começamos a observar que, de há muito tempo, os espíritos sinalizam a vinda de espíritos mais amadurecidos e de forma livre e espontânea têm reencarnado na Terra para propiciar o progresso intelectual e o progresso moral em todas as áreas. Só para citar de memória aqui alguns livros e referências que eu lembro, causou um impacto muito positivo e alentador no movimento espírita a publicação do livro Transição Planetária, de Manuel Filomeno Miranda, quando há mais de 10 anos atrás ele já nos falava da migração de 10 mil espíritos vindos de outros planetas, ou seja, de outros mundos mais elevados, que de forma espontânea, voluntária e amorosa pela Terra, aqui se destinaram a reencarnar para fomentar exatamente essa geração nova. E nós temos visto muitos jovens de tenra idade protagonizando verdadeiras revoluções em todas as áreas, nas artes, nas músicas, na música, na literatura, na engenharia de software, que é uma das grandes áreas de progresso, nas causas humanitárias, junto com o direito, nas áreas de ensino, nós temos visto isso. E esses espíritos, eles têm também conseguido, pela sua atuação, pela sua postura, sensibilizar muitos outros que já reencarnados na Terra conseguem se abrir para as suas novas ideias. Lembro também, além de Transição Planetária, o próprio livro A Gênese, é Kardec inicialmente quem diz isso, que haveria todo um processo de migração dos espíritos e aqueles que, sintonizados com a nova perspectiva da Terra, ou seja, aqueles que houvessem assimilado o paradigma moral trazido por Jesus, esses aqui permaneceriam. E aí qualquer relação com bem-aventurados os mansos, porque eles herdarão a Terra, não é mera coincidência. E por isso todos os esforços na educação da juventude, na reeducação dos adultos e dos idosos, na educação das crianças, não são esforços inválidos para que nós possamos fazer em que a maioria conheça a mensagem de Jesus e possa se libertar. Porque o processo não é de vir um outro e me libertar, ou libertar a minha família, ou meu grupo social, ou a Terra. Mas cada um de nós, num processo individual, terapêutico e voluntário, vamos precisar fazer essa migração de ideias, lembrando o que foi dito antigamente, o que nós compreendíamos antigamente e o que nós compreendemos agora. E como fazer essa transição? E experiências como essa da pandemia, que são coletivas, que são impactantes, que nos levam a pensar, sobretudo, nossa relação com o consumo e o que valorizamos. Qual é o principal bem do momento, se não a saúde? O que há de mais expressivo na nossa vida, na Terra, nesse momento, se não estar em nossas casas, com os nossos familiares e ao abrigo de um desafio existencial tão grande quanto a contaminação, o contágio, o Covid-19. Essa experiência nos leva a ter uma outra visão sobre serviços que antigamente, principalmente no Brasil, falando de uma experiência pessoal e local, era uma experiência muito mal vista, mas nós temos visto com bons olhos, por exemplo, o protagonismo que deveria ainda ser maior do SUS nesse processo da vacina. Nós temos observado nas equipes médicas a importância da equipe multidisciplinar e de profissionais que antes não tinham tanto relevo quanto os técnicos e auxiliares de enfermagem. E, na verdade, são eles que têm, na maior parte das horas, cuidado dos doentes. Naquele aspecto, assim, bastante delicado, higienização de um doente no leito. Então, nós estamos revendo valores, nós estamos revendo posturas, nós estamos observando que esse mundo em que nós vivíamos, esse mundo materialista, esse mundo da pressa excessiva, esse mundo do aqui e agora, ruiu para nós brasileiros lá em março de 2020, quando praticamente todos os serviços foram suspensos, quando o Brasil teve que ali ensaiar o que seria um grande lockdown, e nos primeiros 5 meses seguidos a março de 2020, nós vivemos uma etapa que era para a nossa geração desconhecida. Nós estamos sendo chamados a, nesse processo, que é individual e coletivo da humanidade nesse momento, individual porque cada um está atravessando esse momento com os seus recursos, mas é também uma travessia coletiva. E isso é que é muito bonito. Nós estamos atravessando individualmente, mas estamos atravessando também coletivamente. E ainda recentemente me emocionei de forma profunda com uma entrevista da atriz Regina Casé, em que ela também emocionada disse: nós só vamos sair disso juntos. E de fato, meus amigos, nós só vamos sair juntos e quando nós construirmos uma nova mentalidade, quando nós formos uma geração nova, pensando a nossa existência na Terra. Então, como nós estamos vivendo essa experiência? Quais são as nossas concepções para com o outro? Porque Jesus disse que não é nem para chamar de raca, nem de louco. E outro dia eu me peguei pensando assim, se eu me encontrasse com Jesus e ele perguntasse assim, que queres de mim? Aquela pergunta, eu sempre fico imaginando o magnetismo de Jesus para quem ouviu, que queres que eu te faça? E eu fiquei pensando, se eu pedisse a Jesus para curar o meu joelho que está machucado, porque eu gosto de fazer esportes, de praticar corrida de rua, andar de bicicleta, isso seria muito egoísta, porque isso é muito pequeno. Quem tem que cuidar desse joelho sou eu, quem tem que fazer o fortalecimento sou eu, porque há problemas imensamente maiores, eu não preciso nem sair do andar daqui do prédio onde eu moro. Se eu me encontrasse com Jesus e ele perguntasse isso, o que eu diria? Aí houve um momento da minha reflexão que eu estava um tanto aturdida com uma terceira pessoa. Eu pensei assim, eu diria, Jesus, autoriza lá fazer uma revisão do Novo Testamento e dizer que a gente pode chamar alguém de raca. Mas evidentemente isso é uma forma, digamos, relativamente bem-humorada de externar uma raiva que eu tinha. Porque voltando a pensar sobre a mensagem de Jesus, a geração nova começa quando nós não chamamos ninguém de raca, ou seja, quando nós não utilizamos a linguagem para ferir, para denegrir, para acusar indebitamente. Jesus nos desautoriza como seus seguidores a essas posturas agressivas, o que não significa dizer ter uma postura proativa, assertiva e amorosa na apresentação de rumos dos nossos familiares, amigos, irmãos e da sociedade que não estejam condizentes no rumo de respeitar aqueles que estão conosco. Então, Jesus nos faz olhar para a geração nova naquilo que seria a nosso ponto de partida. É como nós nos comunicamos com o outro. Se essa é uma comunicação violenta ou não, a geração nova começa aí, com um uso inteligente, e inteligente do ponto de vista emocional, emocionalmente inteligente, da linguagem. E quando nós vamos para o Espiritismo olhar para a geração nova, nós observamos que essa geração nova, ou seja, os espíritos filiados à mensagem de Jesus, são espíritos com essa capacidade de amorosidade, de afabilidade e doçura, como diz o Evangelho segundo o Espiritismo, em sua forma de se referir aos seus irmãos, àqueles companheiros de jornada. E para concluir, amigos, que acredito já estamos bem avançados no nosso tempo, eu queria lembrar ainda do livro A Gênese, de Kardec, nesse capítulo 18, item 25. Quando Allan Kardec, com muita sabedoria, diz: o Espiritismo não cria uma renovação social, mas fomenta essa renovação social pelo poder moralizador das suas ideias, das suas tendências e da amplitude das questões que abarca. Então, a nós, os espíritas, nos cabe exatamente pensar a que geração nova estamos filiados. Nós estamos como espíritas filiados a essa geração nova que se liga à mensagem de Jesus, ou nós ainda estamos espíritas, mas nos filiando à geração nova do materialismo que se reinventa a cada momento da humanidade, valorizando o ter e o aqui e agora. Esse convite que Jesus nos traz e que o Espiritismo endossa, de nós refletirmos a partir da grande apresentação e síntese da mensagem de Jesus, que é amar ao próximo como a nós mesmos, nos leva a buscar todos os indicativos do novo paradigma, aonde ele está e como ele se manifesta, e quem o apresenta. E aí sim, nos acostarmos a essas ideias, a essas situações, para que possamos, então, ter a experiência exitosa de sermos testemunhas oculares desse renascimento espiritual que a Terra vive e que nós estamos aqui como parte importante dele. E eu desejaria, quiçá, né, oxalá que nós possamos não apenas testemunhar, mas sermos partes importantes, decisivas, colaboradoras da transformação que a geração nova há de fazer por esses dias, por esses tempos, trazendo Jesus de volta na nossa vivência, na nossa fala, na nossa experiência familiar, na nossa experiência social, na nossa experiência individual de vinculação com a espiritualidade superior. Em síntese, amigos, deixo a todos o convite de que possamos ler o extraordinário texto de Kardec, A Geração Nova. Muito obrigada.
9: Nós é que agradecemos, Denise, foi uma verdadeira aula para todos nós, as pessoas aqui no chat, muito felizes, algumas ainda não a conheciam, as pessoas aqui mais da nossa região, não conheciam o seu trabalho, e assim a gente consegue levá-la a diversos lares, que as suas palavras tão esclarecedoras nos sirvam para refletirmos e que possamos ser pessoas melhores, né? Muito bom, muito obrigada.
5: Você acompanhou a palestra A Geração Nova, expositora Denise Lino, da Paraíba, conferência ocorrida no dia 16 de abril de 2021, online, durante a 14ª Semana da Cultura Espírita de Cascavel, no Paraná, que teve como tema geral Amanhecer de uma Nova Era.
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5: Nós estamos agradecendo você que acompanhou conosco mais esse evento que nós transmitimos para você. E olha só, Você já se manifestou, deixou seu recadinho aí no nosso livro de visitas? Se não deixou, por favor, se manifeste. É muito importante nós termos o feedback de vocês, termos o retorno de vocês, porque nós vamos encaminhar para o expositor, para a expositora que trouxe esse tema para nós e também para